0: Ações e o Neymar, né?
1: É, conforme vocês até citaram ontem também, né, Weber, a atitude, a iniciativa é louvável, né? Afinal de contas, é tão raro a gente ver atletas desse porte, né? Nomes, celebridades, enfim, desse tamanho, pensarem no próximo, pensarem em uma causa nobre dessa maneira. Então a gente aplaude aí o gesto do Neymar, independente da situação do clube, né? Que nesse momento acabou ficando em segundo plano, realmente, o planejamento de elenco de futebol da equipe do Santos. Mas de toda maneira, como a gente mencionou, ele fez esse esforço na manhã da terça-feira, embarcou no seu jato particular direto para Belém, está com o elenco e começa no banco de reservas. Através de um trabalho especial aí da reportagem Nova Brasil em Campo, que teve acesso a declarações ali do Neymar no seu evento ontem, ficou chamado carinhosamente de leilão do Neymar. Mas vamos ouvir então, quando ele foi questionado a respeito da viagem, que não é uma viagem curta, né? Uma viagem mais desgastante para estar em campo com o Santos hoje. Vamos ver.
2: Cara, com certeza a viagem é um pouco longa, né? O Brasil é muito grande. Obviamente que a viagem é longa, é desgastante sim, não vou mentir. Mas passei 15 anos da minha carreira viajando para jogar no mesmo dia. Acordava de manhã, a gente pegava o avião e viajava. Mas é que o Brasil não tá tão evoluído assim, dessa forma. Então, por isso que gera esse burburinho todo, mas estou à disposição do treinador amanhã. E, obviamente, a gente vai estar lá para vencer. Eu acho que não, porque os setores do Santos já soltaram, não? Vocês já viram? Vocês não viram?
3: Você tá bem para jogar.
2: Já, tô ótimo.
1: Olá, ele mesmo deixa claro ali que os setoristas do Santos estavam ali antecipando que ele não seria titular, né? E claro, ele dá uma ironizada também, lembra os tempos de Europa em que é comum pela cultura local o elenco do time viajar no mesmo dia da partida, né? Então, ele relembrou disso quando estava na Europa, né? Nos 15 anos que atuou por lá.
4: Mas é diferente, né, Lucas Vasilho?
1: E sem contar o gol
4: diferente.
1: Que até
4: você sair da França e jogar na Espanha, dependendo da cidade da Espanha, você vai de ônibus.
1: Não é que nem São Paulo-Belém, né?
4: Não é São Paulo-Belém. 3-4 horas de voo.
5: Pra mais, hein?
1: E ele ainda relembrou o gol que você mencionou. Que você perguntou, ele tinha alguma limitação? Ele tá com a parte física mais debilitada, alguma coisa assim? E pelo que ele mesmo falou, ele tava 100% pra jogar.
4: Agora também tem um outro lado que a gente tem que observar, né? Os caras vão um dia antes com um voo fretado, ficam no melhor hotel da cidade, quase sempre aqueles 5-6 estrelas, e ainda perdem.
5: Tem isso também, né? 9:04, portanto aí a informação do Neymar em relação à partida de hoje, né? E quando ele fala ali que ele tá acostumado, que na Europa realmente é isso aí que o Lucas, que o Hugo está falando, né? Tudo é muito perto, tudo é muito próximo, né? Então, a facilidade de locomoção, ela é absurda, né? No Brasil, realmente, tem esse problema.
4: Só
5: para
4: dar um exemplo, Weber, se você estiver disputando um torneio europeu, a Liga dos Campeões lá, Champions League.
5: Sim.
4: Aí você é o Porto, você vai jogar com o Celta de Vigo, são 150 quilômetros. Dá pra você ir de ônibus semi-leito, o jogador vai tranquilão, não precisa pegar voo, não precisa nada. 150 quilômetros de rodovia que não tem um buraco sequer. Você chega e pode voltar pra casa depois do jogo. 150 quilômetros dá uma hora e meia de ônibus. Aqui no Brasil, o Atlético Mineiro saiu ontem cedo de Belo Horizonte para jogar hoje à noite com Juventude e tá empatando em 0-0.
5: É diferente. É diferente realmente a questão da locomoção aqui no Brasil.
4: PH Caxias do Sul não dá 3 horas de viagem.
5: Sim. Sim, é rapidinho, né? 9:05, daqui a pouquinho o pessoal que participa conosco, só trazendo, né? Que neste momento, 30 minutos do segundo tempo lá em Caxias do Sul, no Alfredo Jaconi, Juventude e Atlético Mineiro 0-0. Lembrando para você que além de Santos e Remo, hoje Remo e Santos, teremos amanhã às 19h no Mineirão, tudo de Cruzeiro e Chapecoense, primeira partida 0-0. 0 às 19h30 na Arena do Grêmio, tem Grêmio e Mirassol. Primeiro jogo no Maião, 1-1. Às 9h30 da noite, Vasco e Fluminense se enfrentam no Maracanã. Primeiro jogo também 0-0. E a Nova Brasil transmite a partir das 8h30 da noite, jogo da Arena Pantanal, Fortaleza e Palmeiras. O primeiro jogo, Verdão atropelou o time cearense por 3-0. Na quinta-feira, às 8h da noite, aqui na Nova Brasil, a partir das 7h, colado do Nova Brasil em campo, direto de Itaquera, Corinthians Internacional. Timão perdeu a primeira por 2-0. E para fechar, na quinta também, às 8h, no Barradão, tem Vitória e Atlético Paranaense. O Atlético venceu a primeira, o Furacão venceu a primeira por 2-0. Hugo, chama atenção, não chama esse número elevado de 0-0? Quatro jogos de 8, 0-0, e pelo jeito aí, Juventude e Atlético, agora é aquele momento que todo mundo fica com medo, né? De partir muito pro ataque, tomar um gol agora, porque já tá na reta final.
3: Já temos mais de 30 minutos do segundo tempo, né?
5: É, 32.
3: Quatro jogos numa mesma competição com um placar de 0-0. 50% dos jogos não tivemos o gols. Isso mostra a pobreza no quesito criatividade do futebol brasileiro, né? Soma quantos minutos?
5: Ou de acerto, né, Hugo? Porque o Santos até criou muito no primeiro jogo, mas não faz.
3: Mas não teve competência para fazer o gol. Então, cria, mas não faz. Eu assisti um bom período do segundo tempo do jogo Juventude Atlético, uns 20, 25 minutos do segundo tempo. O Juventude criou muitas oportunidades, deu espaço ao Atlético, mas na hora de fazer o gol mesmo, vinha aquela pipocada, aquela pobreza na conclusão. Você tem que trabalhar, né? Você disputando um torneio igual a Copa do Brasil, que um gol pode lhe dar uma premiação, no caso aqui hoje, de 4 milhões, você tem que trabalhar a finalização, né? Não tem como, é imperdoável. Tem que trabalhar e trabalhar muito finalização.
5: 9h08, quase 33 minutos, lá em Caxias do Sul, Juventude Atlético Mineiro, 0-0. Você participa conosco através do chat do YouTube, também através do WhatsApp 11 994 33 21 21, 11 994 33 21 21. Mande a sua mensagem para o Gavião. Fala, Gaviva.
6: Pergunta pra você, Weber, pro Hugo Botelho e também pro Lucas Basílio. É o Claudio da Lapa. Pergunta: o que vocês acham de Gabriel Barbosa, a contratação dele pelo Peixe? Ele respondeu positivamente ou é uma decepção no Santos?
5: Mas vocês querem responder aí? Eu já, o pessoal que me escuta aqui já deve saber, mas eu vou falar daqui a pouco. Na sua opinião, Hugo?
3: Olha, eu não vou discutir a qualidade do Gabriel Barbosa. Ele já provou que ele tem muita qualidade e que é um jogador decisivo. Ele não é aquele espetacular atacante do Santos nesse momento, mas ele tem números interessantes de assistência e de gols. Se pegarmos quantas partidas ele jogou, não sei agora de cabeça, dá uma participação superior a 50% nos gols dos jogos que ele participou. Então, é um ponto de interrogação. Ele não está sendo decisivo, igual contra o Remo, ele perdeu uma oportunidade lá, furou no toque de cabeça que deu inveja ao Igor Thiago. A gente se lembra do Igor Thiago perdendo contra Marrocos, furando de cabeça. O Gabigol também cometeu esse erro, mas ele tem números. Já hoje o futebol não é apenas lúdico, né? Ele é traduzido também através da matemática, então ele tem onde se escorar.
5: E na sua opinião, Lucas?
1: Então, Weber, a gente falava sobre ele, né, na transmissão do último sábado. Eu até disse que, pra mim, foi uma das maiores decepções com relação a atletas brasileiros, né, que tinham essa perspectiva de grande futebol, de grande desempenho. Eu achei que quando ele foi pra Europa, ele iria estourar, mas ele foi muito novo, né, e quando ele volta pro Flamengo, ele tem um desempenho absurdo, né. Só que o time do Flamengo tava muito encaixado também. Também, né? Eu acho que isso colaborou a ele se tornar o ídolo que foi com a camisa do rubro-negro carioca. Só que, quando chamava a responsa, ele também dava conta do recado, né? Ele foi o grande herói da conquista de uma das Libertadores que o Flamengo conquistou lá diante do River Plate, acho que foi 21, né? não lembro agora se foi 19, 21. Mas enfim, aquela todo mundo lembra. Ele fazendo dois gols, um finalzinho ali contra o River Plate. Mas, com relação aos números que o Hugo menciona nessa temporada, ele ainda é o artilheiro do Santos na temporada, né? Só que como ele desempenhou muito mal nos tempos de Cruzeiro e agora no Santos, ele é tratado de outra forma. Ele participou de 44% dos gols da equipe nessa temporada em 2026. 19 participações nos 43 gols marcados pelo Santos neste ano. 33 jogos fez o Gabigol, 12 gols, 7 assistências. Então, realmente, os números até que não são de todo ruim. Mas se você começa a observar o desempenho dele dentro de campo, realmente não é o Gabigol de outras temporadas.
3: São 32 jogos?
1: 33.
3: 33 jogos com 12 gols e 7
1: assistências.
3: 19. É número que não dá pra contestar, né?
5: É, mas eu vejo...
3: Agora, pelo lado lúdico da coisa, é uma decepção.
5: É uma decepção, gente. Exato. Assim, o Gabigol teve um melhor momento da carreira dele no Flamengo e, gente, isso aí já faz 7 anos.
1: Foi 19 mesmo, né?
5: Isso, pra vocês terem uma ideia. Então você coloca ele, já tá com 29, é quando ele tinha 22.
1: 21 para 22.
5: Gabigol depois do Flamengo acabou. Não tem mais Gabigol. Pode olhar aí, foi pra Europa.
1: E o Hugo lembra bem, no bateu, Cruzeiro.
5: Voltou.
3: Você quer que eu falo como profissional ou como torcedor do Cruzeiro?
5: Não, o Cruzeiro ele foi uma vergonha.
1: Os dois.
3: O torcedor do Cruzeiro já foi tirar a rádio do ar de uma vez.
5: Não dá.
6: Ele foi pra Europa pra tirar selfie no vestiário, pegou até um cara peladão lá no fundo, lembra?
5: É verdade. Foi
6: um cara lá.
5: Foi pro Benfica,
6: acho que era não lembro quem era o jogador.
5: Ele foi pro Benfica, já não deu certo lá no futebol italiano, né?
1: Na Inter, né?
5: Foi pro Benfica.
1: Não, no Benfica dava pra jogar, né?
5: Dava pra jogar, ficou no banco o tempo todo. Não jogou lá, também não deu certo lá, voltou pro Brasil, aí o Cruzeiro foi lá e contratou o Gabigol, que no Cruzeiro foi uma vergonha.
3: E ainda errou um pênalti contra o Corinthians, miserável.
5: Que ele não costuma errar, né? Penalidades, o Gabigol.
1: Não, ali não eu achei errar. Que ele ia pro Corinthians, cara, porque ele não é possível perder um pênalti daquela maneira.
5: Teve um pênalti decisivo. Teve um episódio
1: a camisa do Corinthians. Né? Até por isso eu achei que em algum momento ele fosse jogar no Corinthians, mas até agora não aconteceu.
5: Boa. 9:13. Portanto, é isso daí. O Gabigol, uma vergonha. Depois da passagem pelo Flamengo, são 7 anos. Ele foi pego até no negócio do Covid, né? Embaixo da mesa.
6: Embaixo da mesa com frota.
5: É.
3: A gente tem um grupo lá na ESPN, o Gaviva. O pessoal faz os times do Cartola. Aí Sim. Tem um que é sensacional. O time chama Gabigol embaixo da mesa.
6: Olha só,
3: os caras são muito criativos, cara.
6: Meu time é o Maldade na Medula.
3: O meu é o Gostoso Futebolo.
5: Boa. 9:13. Olha, o Neymar não vai jogar hoje, eu tô vendo aqui, né, Lucas, que ele tem ótimos momentos, né, lá jogando em Belém do Pará. Tem até a marca do gol, né, que ele passa o Pelé na seleção brasileira, foi lá em Belém.
1: Desse detalhe você tá na minha frente, Weber, porque eu não lembrava desse.
5: Rapaz.
1: Desse momento, realmente.
5: Ele perde um pênalti no início do jogo e depois faz 3, dá assistência e acaba com o jogo contra a Bolívia.
3: Gente, vamos combinar uma coisa? Mangueirão vai receber quantos mil? 45, 50 mil torcedores?
1: Por aí, certamente.
3: Você tem dúvida que 90% dessa torcida está lá pra ver o Neymar?
5: Certeza.
3: Eu não tenho a mínima dúvida.
1: Também é porque sabem que é uma das últimas possibilidades, né? Porque ele já deve estar ou se aposentando ou vai pra fora pra se aposentar o mais breve possível.
3: Eu não estou dizendo pra torcer pelo Neymar, que o torcedor do Remo não entenda, mas, pô, é a oportunidade que eu tenho de ver o Neymar.
5: E em 2023 foi isso, o Neymar conseguiu chegar aos 79 gols, superando o Pelé, então realmente teve um momento muito legal lá em Belém do Pará com a seleção brasileira, inclusive um pouco antes, né? Num super clássico desses aí da contra a Argentina, também em Belém do Pará, o Brasil enfiou 2 na Argentina. 9:15, vamos fazer o seguinte, rápido break, na volta, muito mais pra você do Nova Jogada, com pão de alhozinho, com pão de alhozinho, tá jogo!
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8: em campo. 9:17 no futebol da Nova Brasil, você está curtindo Nova Jogada para Remo e Santos, está terminando o jogo lá em Caxias do Sul, finalzinho da partida, 42:30, Juventude Atlético Mineiro 0-0, agora é hora de matar a jogada no meio de campo e tudo mais, né? Não tem jeito, fez certo ali o jogador de Juventude no contra-ataque do Galo.
9: Gabriel.
8: É, o Gabriel tomou um cartão amarelo, portanto, tirou, matou a jogada, segue 0-0. Celso Cardoso, boa noite, Celso. A sua opinião em relação a Neymar no banco de reservas. Inclusive, isso não só o Neymar, viu, Celso? O Reiser, o Ilharão, Cuca tá contando com a sorte, viu? Tá brincando com a sorte o Cuca, Celso.
10: Grande noite pra você, meu querido Web Lima, Hugo Botelho, Lucas Basílio, Gaviva e também o nosso ouvinte Nova Brasil. Então, em relação ao Neymar, eu acho que o Cuca, ele, pelo menos, ele mostra autoridade. Ó, não viajou com a equipe, aquela coisa toda, já faz parte também daquilo que ele se empregou profissionalmente e nem mesmo o Neymar tem esse privilégio, não é assim. Viajou, jogou, vai ficar no banco de reservas e depois o Cuca, obviamente que o Cuca vai usá-lo, ainda mais dependendo das circunstâncias do jogo Remo e Santos. Talvez coloque no intervalo, é muito mais para mostrar autoridade e também dizer aos companheiros que ele tem comando ou aos subordinados que ele tem comando do que qualquer outra coisa. E o Rolaise, o Santos estava muito aberto jogando na Vila Belmiro no primeiro jogo. A gente até conversou sobre isso durante a transmissão. Lá em Belém, a tendência é um Remo mais posse de bola, atacando mais. E aí, nesse contexto, ele precisa de um pouco mais de força no meio. Então, talvez isso justifique a presença do Rolaise, que estava jogando como volante no primeiro jogo contra o Remo. Talvez essa seja a estratégia adotada pelo Cuca pro jogo de hoje em Belém.
8: Você fica agora no futebol da Nova Brasil com as reportagens de Lucas Basílio, a interação com o ouvinte da Nova Brasil, o humor de Gavião, os comentários de Celso Cardoso e a narração na emoção imbatível do rádio com Hugo Botelho, melhor gol do rádio brasileiro.
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12: Noite de Copa do Brasil 2026, oitavas de final, jogo da ida, 0-0 entre Remo e Santos. Hoje é o jogo da volta, Mangueirão, Belém, a capital do Pará. É palco de um jogo que promete muita emoção, porque o Remo, empurrado pelo seu torcedor, vai em busca da classificação para as quartas de final da competição. Milionária Copa do Brasil e o Santos quer muito esta vaga. Neymar, você que está acompanhando desde o início da nossa abertura da jornada esportiva, está no banco de reservas. O Remo traz a sua força máxima. Remo de Léo Condé, Santos de Cuca. Daqui a pouco a bola vai rolar, 9:30 para Remo e Santos. E quando a bola rola, emoção acontece. A emoção é com todo o timaço da Nova Brasil.
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12: A A partir de agora vamos fazer o futebol do jeitinho que você gosta no seu rádio. Quero pedir permissão a todos da equipe, também a você, ouvinte da Nova Brasil FM, para ir nesse lance que é um lance decisivo do jogo entre Juventude e Clube Atlético Mineiro, 46 minutos e meio. É uma falta perigosíssima. Esse é um dos encontros da fase de oitavas de final da Copa do Brasil. Se o Juventude fizer esse gol, acabou, hein? Não há tempo para reação. São dois jogadores do Juventude próximos à bola. Autorizada a cobrança, o miserável bateu na barreira, rapaz. Eu preparado aqui pra gritar gol do Juventude, miserável, chuta a bola da barreira. Diga, Celso, já quebramos o protocolo de abertura.
10: Eu senti uma torcida aí.
9: Não, jornalismo parcial, jornalismo parcial.
12: É, aproveitar a oportunidade pra contar a história de um outro jogo na abertura de Remo e Santos. Remo e Santos vão correr atrás da bola. Eu quero destaque remista, destaque do clube, do Remo, tradicionalismo, que se auto-intitula o maior do norte do Brasil. Seu Lucas Basílio.
9: É isso, meu querido Hugo Botelho, o time do Remo vem mal das pernas no Campeonato Brasileiro, é verdade, é o penúltimo colocado no outro torneio nacional, mas acredita na classificação na Copa do Brasil, depois do 0-0 obtido na Vila Belmiro no jogo de ida. Tanto é que o desempenho agradou o técnico Léo Condé, que manteve a mesma escalação pro confronto de volta, sem poder contar com o Tchamba, né? Seu zagueiro destaque aí nessa campanha de Brasileirão, vai com a mesma formação do primeiro jogo para derrubar o gigante Santos e se classificar depois de 36 anos para a fase quartas de final.
12: 9:25, portanto, Léo Condé repete o mesmo time do empate na Vila Belmiro em 0-0 com o Santos. Destaque do Peixe para cima dele, Santos, com determinação, vai o Santos, vai Lucas Basílio.
9: Destaque do Santos, que vive uma situação caótica financeiramente, né? Política, internamente, tá tudo muito conturbado, portanto, esses 4 milhões que viriam como premiação para uma possível classificação para as quartas de final seriam de fundamental importância. Por isso, o Santos, mesmo jogando fora de casa, vai em busca dessa vaga. Afinal de contas, quer também estar entre os 8 melhores da Copa do Brasil em 2026. Pro jogo de hoje, como a gente vinha falando nesse nosso Nova Jogada, Neymar participou de evento ontem do seu leilão do Instituto Neymar Júnior, viajou na manhã dessa segunda-feira através de seu jato particular para se encontrar com toda a delegação em Belém e agora está disponível para jogar com o técnico Cuca com a equipe santista, mas vai começar no banco por opção do treinador, o Botelho.
12: É isso aí. Falta. Falta de
14: viu o cartaz lá, Hugo?
12: O que tá acontecendo, Weber Lima? O que aconteceu? Seu destaque é o Weber. Boa noite.
8: Ah, boa noite, Hugo Botelho. Aos 49, no último lance da partida. Uma atrapalhada da zaga do Juventude, meu amigo. Olha lá, ó. Olha lá, ó. Uma atrapalhada, o zagueiro cortou a bola, pegou no outro, ó, dois zagueiros foram, ó, um bateu no outro, bateram cabeça e a bola sobrou para Minda, que faz o gol da vitória do Atlético Mineiro por 1-0. O Galo está nas quartas de final da competição. O gol.
12: Já foi o seu destaque, o Weber Lima sossega agora, viu? Destaque do Lucas Basílio pro Remo, destaque do Lucas Basílio pro Santos, destaque da Copa do Brasil com o Weber Lima e o destaque da participação do ouvinte. O ouvinte tem um lugar todo especial no timaço da Nova Brasil FM. 11-994-33-21-21. O que significam esses números? Boa noite, Gaviva.
14: Boa noite pra você, Hugo Botelho, e pra todo mundo que vai trampar nessa jornada. Significa o WhatsApp Nova Brasil, bola rolando, né? Você pode mandar áudio ou pode mandar aquela mensagem de texto. 11-994-33-21-21. 11-994-33-21-21. E pelo YouTube também, hein? No último jogo, Santos e Remo, galera do Remo deu show no nosso YouTube, participou muito do chat. Vamos ver se a galera do Leão tá com a gente. YouTube.com Nova Brasil em campo, YouTube.com Jornalismo Nova Brasil. Destaque pro cartaz do torcedor ali no campo, né, mano? Colocando assim: troca um açaí pai d'égua por um abraço ou sua camisa, Neymar.
12: 9:27. Daqui a pouco o Celso Cardoso, comentarista do futebol da Nova Brasil FM, vai trazer o seu destaque, porque agora sobe o hino do Remo. 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Escalhe o Remo, Lucas Basílio.
9: Ah, o leão azulino, o Remo do técnico Léo Condé, assim escalado na Nova Brasil. Marcelo Rangel é o goleiro, 88. Marcelinho, 79. O capitão é Marlon, número 13. Matheus Felipe, com a 4. E Mike, fechando a defesa, 77. Meio-campo com Lionel Pico, número 14. Zé Welison, 28. E Zé Ricardo, com a número 55. O trio de ataque: Iago Pikachu, experiente, camisa 22. Já, vestindo a 7. E Aleph Manga é o homem gol número 11. Esse é o Remo de Léo Condé.
12: Eu repito, o Remo de Aleph Manga, já, Pikachu, Pico, Zé Ricardo, Zé Welison, Mike, Matheus, Felipe, Marlon, Marcelinho e Marcelo Rangel no gol. Do outro lado, Santos Futebol Clube, o peixe no futebol da Nova Brasil 89.7. Vai pra cima dele, Santos, vai pra cima, Lucas Basílio.
9: Como diria Felipe Camargo, o alvinegro mais famoso do mundo, que hoje vem de azul, aquele azul claro dos tempos de Neymar começando, lembra? Esse é o uniforme do Santos pra hoje, o peixe escalado com a Nova Brasil. Gabriel Brazão é o goleiro, 77. Gabriel Menino, 25. João Ananias, 26. O Adonis Frias, vestindo a 28. Aliás, a 98. E o Escobar é o número 31. João Schmidt, de volta ao time titular, 5. Cristian Oliva, número 28. E Gabriel Bontempo, número 8. Na frente, Barreal, 22. Cabadeiro, a grande surpresa no time titular de Cuca, com a 17. E Gabriel Barbosa, capitão da equipe, o Gabigol, número 9. Esse é o fantástico do técnico Cuca.
12: Que tem Gabriel Barbosa, o Gabigol com a 9, Barreal 22, 17, Cabadeiro, Gabriel Bontempo, 8, Cristian Oliva, o Rodri, da Vila Belmiro, 28, João Schmidt, 5, Escobar, 31, Ananias, 26, Adonis, 98, Gabriel Menino, 25, e Gabriel Brazão, 77. De um lado a gente tem Marcelo, Marcelinho, Marlon, Matheus e Mike. Do outro lado a gente tem Gabriel, Gabriel e Gabriel, em dose tripla na noite de hoje.
9: Quádrupla, né? Que é o Brazão, o Menino, o Bontempo e o Barbosa.
12: E Barbosa, é muito Gabriel. Gabriel de um lado. Gabriel! E os M's do outro lado. O VAR, qual que é o cara do VAR, hein, Lucas Basílio?
9: Na salinha com os monitores e com o ar-condicionado está posicionado Marco Aurélio Ferreira, das Minas Gerais.
12: De Minas Gerais.
9: Ah, desculpa, eu fui falar com quem também aqui, né? Com o homem daquela terra. De Minas Gerais, perdão, Gobotelho.
12: E o árbitro da partida, aquele das quatro linhas, hein, Lucas?
9: Dono do apito atende pelo nome de Anderson Daronco. Ih, rapaz, fechou o tempo lá, hein? Muita fumaça no Mangueirão, dá pra ver nada. Anderson Daronco, do Rio Grande do Sul, é o dono do apito. Ele será auxiliado por Maíra Moreira, também gaúcha, e por Michael Stanislau, também do Rio Grande do Sul. Quarto árbitro, Tarcísio da Silva, do Rio Grande do Norte.
12: Confirmando, Anderson Daronco, Fortão, é o árbitro de Remo e Santos. Um fumacê enorme, esse é o Cardoso. Boa noite, pode retardar o início do jogo?
10: Pode, é um buraco esfumaçado. A visão que você vê é quase um vulcão.
15: A visão aérea, né, do estádio, né, Celso?
10: Porque tem toda a cobertura, então fica aquele círculo e aí você só vê fumaça.
15: Como é que é o nome, Celso? Buraco?
10: Esfumaçado. Ou um vulcão.
15: Você já fumou maconha, Celso?
9: Que isso, pô? Que isso? isso?
16: O Gubotelho
9: falando direto assim, dessa maneira.
16: Vocês estão falando de buraco, um fumacê, o outro me coloca o reggae de fundo. Parece um caldeirão de bruxa, pô.
10: Levanta em Amsterdã?
16: Levanta a bola pro Giba, o Giba fazia o quê? Cortava?
10: Claro.
16: Eu fui o Giba da jogada agora. Vai lá, Celso. Fala
10: talvez em Amsterdã, mas não lembro. Ai, meu Deus. Mas enfim, a fumaça já se esvaiu, né? Já se foi, já se dissipou. E teremos aí Remo e Santos. Imagina um Remo indo pra cima. O Cuca dessa vez faz uma formação mais conservadora do que no primeiro jogo. No primeiro jogo ele foi de Rolezer e Oliva e Bom Tempo. Hoje ele já muda, ele coloca um volante de origem, que é o João Schmidt, e o menino em vez do Igor Vinícius, até porque também acho que o Igor Vinícius cumpre suspensão ou algo assim, se eu não estiver equivocado. De qualquer maneira, é um Santos tá machucado, né?
9: O Igor Vinícius tem uma lesão muscular, por isso ficou fora.
10: Então ele faz uma opção mais pragmática, entendendo que o Remo, olha só, o buraco esfumaçado já não, já se você já vê o interior. Já não vê tanta fumaça assim.
16: Vamos esquecer esse negócio de fumaça, isso vai dar problema, isso vai dar problema.
17: Já dá pra ver a grama.
10: Já dá pra ver a grama.
16: Ô Gavião, vou começar contigo, dá Santos ou Remo?
17: Dá pênalti, empate.
16: Lucas Basílio.
9: Dá Santos.
16: Weber Lima.
15: Dá Santos.
16: Celso Cardoso.
10: Dá Remo.
16: E o ouvinte da Nova Brasil FM que quiser opinar, 11 994 33 21 21, é o WhatsApp da Nova Brasil FM. Gavião, nosso Gaviva, está atento, acompanhando a sua participação e coloca a sua voz na transmissão de Remo e Santos. Mande o seu recado, mensagem de áudio, áudio curtinho, 15 segundinhos, está de bom tamanho, dá para você mandar o seu recado. Meu nome é Celso, sobrenome é Cardoso, sou de Mogi Mirim, torço pelo Botafogo de Ribeirão Preto e vai dar Santos. Pronto, aí é como se o Celso Cardoso tivesse participado conosco. Aqui apita o árbitro.
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16: Bola, bola, Remo e Santos estão jogando em Belém, no Pará.
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16: Santos, o Todinho de azul, azul bem claro, do azul escuro com calções e meiões brancos, está a equipe do Remo. Santos ataca por gol da esquerda, a fumaça já vai se dissipando, o Santos vem pro campo de ataque, bola na direita com o Gabigol, já soltou para Bom Tempo, bateu pro gol à esquerda do Marcelo Rangel. Essa bola saiu desviada, foi embora, foi pela linha de fundo, escanteio, Lucas Basílio.
9: Marcelo Rangel tomou um susto, né? Porque a primeira finalização desviou no meio do caminho, ele teve que mudar a trajetória, caiu pro lado esquerdo, era o Gabriel Menino quem batia, ela desviou ali no pé esquerdo do Lionel Pico e se perdeu a linha de fundo. É escanteio. Só uma correção, Gol. O Igor Vinícius sofre de lombalgia. Lesão muscular é do zagueiro Lucas Veríssimo.
16: Escanteio cobrado. Gabriel Menino levanta a bola na marca penal. Subiu, tentou o toque de cabeça. Adonis, a bola passou na esquerda. Já chegou. Canhota na bola. Escobar bateu direto pro gol. Pra fora do gol. Ela foi embora. Foi pela linha de fundo. É tiro de meta pro time do Remo. 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
16: É Copa do Brasil. Já tivemos a classificação do Atlético Mineiro, Atlético com gol no último lance do jogo, eliminou no Alfredo Jaconi em Caxias do Sul. Juventude remou e morreu em casa, hein? Que coisa. O Atlético mais uma vez na última bola do jogo se garante na outra fase da Copa do Brasil, porque foi assim também contra o Ceará. E aí começa a se desenhar aquele time que tem sorte, né, Celso Cardoso? Campeonato de tiro curto, mata ou morre, você ganha um jogo e o que valeu uma classificação no último minuto, depois isso se repete, o time começa a ganhar corpo, hein? Dá um novo ânimo.
10: Ah, não tenha a menor dúvida, especialmente num torneio mata-mata, né? Ou quando você tem a possibilidade de ver equipes que nem sempre são regulares nos campeonatos por pontos corridos, mas que no mata-mata conseguem se desenvolver muito bem.
16: Vem o Remo trabalhando a bola no campo de defesa com o Marcelinho, levantamento pro campo de ataque, pintou o gol do Remo. Aleph Manga dominou, invadiu a área, bateu pro gol, pegou o goleiro, soltou, a bola voltou, dominou no peito, já bateu pro gol, pra fora! Que chance desperdiçou o Remo com 2 minutos e meio. Tava valendo tudo isso. Tava valendo tudo isso por muito pouco, pouco, muito pouco. O Santos não sofre o primeiro gol do jogo, Lucas Basílio.
9: Todo mundo ficou meio que parado esperando um posicionamento do auxiliar de número 1. Da auxiliar, a Mayra Moreira. que não levantou a bandeira, posição legal do Aleph Manga, que perdeu uma chance que não se pode desperdiçar num jogo tão importante, né? Ele saiu cara a cara com o Gabriel Brazão, fechou o olho e encheu o pé. Ela explodiu no peito do goleiro, não exatamente no peito, né? Mas enfim, salvou o Brazão, ela voltou no Jajá, que também perdeu uma chance clara, uma chance que não pode desperdiçar, porque ele mata no peito, ela escapa um pouquinho, ele bate de chapa colocado, ela vai acima da meta, quase o Santos sai perdendo, jogando como visitante.
16: A bola não bateu no peito, bateu na barriga dele.
9: É, mais ou menos.
16: Abaixo.
9: Um pouco mais pra baixo, viu?
16: Onde que bateu essa bola, hein, Gavião?
17: Na zona do Agrião.
16: 3 minutos e meio de bola rolando, aliás, o jogo tá parado, Celso Cardoso e o Santos já tomam um baita susto no Mangueirão.
10: E o jogo começa aberto, né? O Santos já teve uma finalização com 40 segundos no chute do Gabriel Menino, com perigo, e o Remo teve duas chances, um combo de duas chances num único lance. Primeiro com o Aleph Manga, que bateu mal, tudo bem que o Brazão faz ali o X, amplia o espaço e faz a defesa, também tem mérito do goleiro do Santos, obviamente, mas é um gol que você não perde. E o Jajá teve o gol escancarado, vazio para fazer e mandou para fora. Então o Remo teve já duas grandes chances num único momento da partida.
16: 4 minutos de bola rolando, tem um jogador ali do Remo, tá com a camisa 66. Qual que é a numeração do Aleph Manga, hein, o Lucas Basílio? O Remo forneceu qual escalação?
9: 11.
16: 11, né?
9: Teoricamente 11. Será que é ele que
16: tá? Será que é 55 e tá aparecendo 66?
9: Eu acho que é ele, o Zé Ricardo, meio campista com a 55. Eu acho que é isso aí, ó.
16: Ali, correndo igual bobo por um lado e pro outro. E a bola
9: é,
16: só
9: parece 66 mesmo, hein?
16: 66.
9: Eu vou tentar checar aqui, vamos ver.
16: Auxilia, Hugo. É o Zé Ricardo, 55. Já disse o nosso produtor Antônio Lima. Obrigado, Antônio. Tonhão. 4 minutos.
10: 55, vocês estão vendo 66?
9: É, eu acho que.
10: E aí, depois você vem fazer algumas perguntas pra mim?
9: É, eu acho que o Celso dividiu com a gente.
16: Minha lupa nova tá chegando a semana que vem. A ótica pediu 10 dias.
17: Daqui a pouco o Celso Cardoso tá falando 666, the number of the beast.
16: 5 minutos jogados, levantamento da esquerda lá dentro da área, fechou Iago Pikachu, fechou a frente dele, tocou de cabeça Escobar, tira a bola do campo de defesa do Santos, o jogo começa complicado pro time do Peixe, o Peixe na verdade criou uma oportunidade e a partir daí só da Remo, bola tá na direita, é Pico quem vem pra bola, levantou pelo setor direito, chega cortando o Barreal, tocou na bola, a bola saiu, foi embora, se perdendo pela linha lateral do gramado, manual já cobrado, reposição de bola feita pelo camisa número 1079, Marcelinho deixa atrás com Marlon, recomeça o Remo no toque do futebol da Nova Brasil FM, eu tô girando tempo e placar no primeiro tempo. 6 minutos de bola rolando. Copa do Brasil, placar mostra, confirma o Remo 0, Santos também tem 0, a Berlima.
8: Hugo Botelho, já temos o primeiro classificado às quartas de final da Copa do Brasil, e é o Atlético Mineiro, que com um gol de Minda no último lance da partida, venceu o Juventude no Alfredo Jaconi por 1-0.
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16: O Atlético já está lá, Remo e Santos estão buscando a vaga. Quais os outros jogos, Weber Lima?
8: Ah, daqui a pouco não, amanhã, né? Amanhã teremos às 19h no Mineirão Cruzeiro e Chapecoense, primeiro jogo 0-0, empate no primeiro jogo entre Mirassol e Grêmio 1-1 na Arena do Grêmio, amanhã às 19h30 a decisão. A Nova Brasil transmite a partir das 20h30, Fortaleza e Palmeiras, esse já tá definido, né? O Verdão venceu a primeira por 3-0, segundo jogo na Arena Pantanal, e também amanhã no Maracanã tem Fluminense e Vasco às 9h30, primeiro jogo 0-0. Só lembrando que na quinta-feira, fechando as partidas no Barradão, 8h, tem Vitória e Atlético, o Furacão venceu a primeira por 2-0, e no Itaquerão, a partir das 7h, com transmissão da Nova Brasil, tem Corinthians e Internacional, primeiro jogo, os gaúchos derrotaram o Timão por 2-0.
16: Passamos a limpo a Copa do Brasil com o Weber Lima, 7 minutos e meio de bola rolando, Remo 0, Santos 0, Santos toca a bola no campo de defesa, bola com Adonis. Atravessa da direita para a esquerda para Ananias. Ananias devolve a bola para Adonis. Está no bico da grande área. Campo de defesa, defende o gol da direita o Santos. Ele trabalha com o pé direito, levanta essa bola para o campo de ataque. A bola caiu no círculo central do gramado. É para Gabigol. Gabigol dá um totozinho na bola por cima do Zé Ricardo. Ele briga, ganha essa bola. Vem para o campo de ataque, bateu o Felipe. Abriu na direita para Iago Pikachu. Marcelinho passou. Ele viu, tocou para Marcelinho. Cruzamento veio por baixo. Chega cortando Ananias. A bola vai embora, vai pela linha de fundo. Escanteio pro Remo. Remo é uma pressão só pra cima do peixe, Lucas Basílio.
9: Depois dos primeiros momentos serem do Santos, né? O Remo parece ter colocado a cabeça no lugar e agora pressiona pelo lado direito, ultrapassagem do Marcelinho, que fez o cruzamento rasante por baixo. Tava esperto o Ananias pra afastar, ceder escanteio que o Pikachu cobra.
16: É na direita, gol da direita, Pikachu vai pro escanteio curto, deixou a bola com o Aleph Manga, devolução pra Pikachu, levantou lá dentro da área procurando o zagueiro Matheus Felipe, subiu, tocou de cabeça e tirou Adonis. A bola cai no círculo central do gramado. É pro domínio de Leonel Pico. Cada um tem o Leonel que merece, né? O nosso é o Pico. O outro é o Messi. É. 8 minutos e meio de bola rolando. Participação do ouvinte. À vontade, Gaviva.
17: É muita mensagem de texto pra galera do WhatsApp aqui. Manda áudio também, gente. 11 994 33 21 21. Teodoro falando: misericórdia, Santos, vamos ganhar. O Nonato dizendo que o Remo jogou com muita raça na Vila no jogo de ida. E o José Luiz em Icoaraci, que fica em Belém do Pará. É bairro do Belém.
16: Forte abraço a você que está participando, fique à vontade, mande o seu recado, grave áudio, mande áudio pra gente.
0: Mande áudio.
16: Código de área 11 994 33 21 21. Qual é o WhatsApp mesmo, Gaviva?
17: 11 994 33 21 21.
0: Mande áudio.
16: Agora com aquela voz sensual de telefonista, quando quem tinha essa profissão ainda, que agora é tudo no computador. Daqui a pouco então você traz com a voz da telefonista pra gente, tá bom, Gaviva? É bola com o Gabriel Bontempo, ajeitou, puxou pra canhota, bateu a bola em cima de Marlon. Ela correu na esquerda no bico da grande área. É pra Barreal, Escobar passou as costas dele, ele tocou por dentro pra Gabriel Bontempo e já perdeu. Ele já perdeu a bola, Zé Ricardo ganha. Puxa o contra-ataque pra equipe do Remo, escorregou, caiu, levantou, tentou o giro, acabou perdendo. A bola fica de novo pro Santos, por domínio do Cristian Oliva. Cristian Oliva traz a bola pela meia esquerda, encostou pra Barreal, Barreal até a marcação do Marcelinho, 0-0, placar do jogo. Vamos chegando aos 10 minutos, ele toca atrás com Oliva. Oliva recomeça, deixa a bola para Escobar. 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Eu tô girando tempo e placar no primeiro tempo. 10 minutos de bola rolando. Copa do Brasil aqui, Remo 0, Santos também tem 0, Weber Lima.
8: Hugo Botelho, amanhã a partir das 19 horas tem a decisão no Mineirão entre Cruzeiro e Chapecoense. Primeiro jogo terminou empatado sem gols.
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16: E vem o Santos, o bola longa, corre atrás, essa bola evita a saída pela linha de fundo, segurou o Cabadeiro, tá pelo lado esquerdo, tá livre de marcação, ajeitou o pé direito na bola, levantou a bola, passa à frente do gol do Marcelo Rangel. Mike toca de cabeça, na sequência a falta tá marcada, o jogo tá parado. 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
16: 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Celso Cardoso, 11 jogados, 0-0, Remo e Santos. A análise é sua.
10: Então, Santos começou pressionando um pouquinho, dava a impressão de que poderia, de repente, ter uma estratégia de jogo mais ofensiva, mas aos poucos o Remo foi ficando mais com a bola, criou as melhores oportunidades, foram duas grandes chances numa única jogada, numa defesaça do Brasão e depois o rebote. O Santos, mesmo com uma formação um pouco mais conservadora, com dois volantes, o João Schmidt, o Cristian Oliva, o Gabriel Menino, que fazendo papel hoje de lateral sem descer tanto, né? O Santos se defende muito bem numa linha de quatro, mas o Remo consegue encontrar os espaços e me parece melhor na partida. O Santos às vezes tenta trabalhar um pouco mais a bola, mas não consegue. A bola fica mais com o time da casa, que exerce uma pressão forte nesse início de partida.
16: E o Santos tenta se organizar, vem com o Gabriel Bontempo por campo de ataque, abre bola na esquerda para Cabadeiro, tocou de cabeça por dentro, Zé Wellison agradece, domina o volante do Remo, tenta sair pro jogo, tocou a bola por dentro ali pro Zé Ricardo escorregou, caiu, o Santos vem pro ataque em busca do primeiro gol, bola dentro da grande área na esquerda para Cabadeiro, a ajeitou para bater, escorregou, caiu, bateu a bola em cima da marcação do seu Ellison. Ela correu na direita e aí o Cristiano Oliva chuta a bola no Marcelinho. Oh. Marcelinho sai da bola, a bola vai embora pela linha lateral do gramado, ela se perde, é manual para o time do Remo. 12 minutos e meio, Weber Lima.
3: Não, só trazer uma informação que eu acho que é importante aqui para o nosso ouvinte da Nova Brasil. Os ferroviários decidiram manter a greve para as linhas 11, 12 e 13 aqui de São Paulo, da CPTM, e portanto amanhã o rodízio de veículos está suspenso novamente por conta da greve, Hugo.
16: É, o paulistano não tem um dia de paz. 13 minutos jogados. O jogo tá parado por quê, Lucas Basílio?
9: Marcada falta pra cima do Aleph Manga ali na chegada do zagueiro Adonis Frias. Na tentativa de saída do ataque do Remo, falta marcada. O Escobar na sequência deu um bicão pra longe, mas o Daronco já estava anotando. Falta marcada pro time.

0: recorde aqui da página, viu? Hoje realmente é de início de jogo espetacular, então compartilhe o nosso vídeo, participe da nossa jornada, que o Gaviva tá lá para responder, Hugo.
1: E mande o link pros amigos, mande o link pros inimigos também. Fala que a gente é boa, minta, não tem, é uma mentirinha oficiosa, não é oficial. Tome contra-ataque, desarmou o Gabriel Montão, o Barreal arrancou, traz o Santos pro campo de ataque na esquerda, dentro da área para Cabadeiro, dominou, escorregou, ajeitou o pé direito, bateu pro gol, Marcelo Rangel pegou. Contra-ataque rápido do Peixe, mas foi um pecado do Cabadeiro, quando ele puxou pra direita, escorregou com a canhota, perdeu o equilíbrio, hein, o Lucas.
2: E eu acho que essa derrapada foi fundamental na finalização dele.
1: Você,
2: né,
1: já derrapou,
2: Hugo,
1: alguma vez na hora da finalização?
2: Não aconteceu comigo, não, mas fato é que ele bateu prensado ao gramado, né, aí o chute não saiu com tanta força, tava bem colocado o Marcelo Rangel pra fazer a defesa.
1: 14 minutos e meio, Celso Cardoso.
3: Não, mas é a segunda já que o Cabadeiro corta e chuta. Na primeira ele escorregou, ficou preso na marcação, nessa ele chutou fraco. O Cabadeiro também na hora de finalizar.
1: Tá escorregando. Tá ficando, deixa quieto. No toque do futebol da Nova Brasil FM, eu tô girando tempo e placar no primeiro tempo. 15 minutos de bola rolando. Em Belém, no Pará, Copa do Brasil, Remo 0, Santos também tem 0, Weber Lima.
0: Hugo Botelho, amanhã às 19:30 na Arena do Grêmio, tem Grêmio e Mirassol. No primeiro jogo no Maião, os dois times ficaram no empate em 1-1.
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1: E volta pro campo de ataque, Zé Ricardo traz o Remo, invadiu a área pelo setor esquerdo, a bola subiu demais, o Aleph Manga briga, recupera a posse de bola, soltou a bola curtinha pra já, aberto o Iago Pikachu, pede na direita, ele tentou o toque, caiu, pediu a falta, o árbitro manda seguir. Bola fica com o time do Santos, o Cristiano Oliva tenta sair do campo de defesa pro campo de ataque, foi atropelado, pede falta, é falta no Rodri da Vila Belmiro. Segundo o Celso Cardoso, viu, Lucas Basile?
3: Mas nunca. Muita fumaça por aí.
2: Os jogadores do Remo pediram falta em dois lances, né? Tanto lá na entrada da grande área com relação ao Aleph Manga, como também na sequência, o tranco ali que sofreu o Jajá, mas o árbitro Anderson Daronco viu dois lances legais, e aí o Iago Pikachu ficou irritado com as faltas não marcadas pro seu time, acabou dando uma pegada mais forte ali, um chute pra cima do jogador santista.
1: 16 minutos e meio, 0 Remo, 0 pro Santos. Oi, Weber.
0: Não, só avisando aqui o pessoal, já estamos chegando a 700, né? Online aí, acompanhando em tempo real a nossa transmissão. Não tá batendo like aí, galera. Tem 700 lá e o like tá pouquinho. Dê essa força pro futebol da Nova Brasil. Então, deixe seu like, dê essa força aqui pra nossa jornada, Hugo.
1: Senta o dedo no like, fica à vontade, não sinta vergonha. A bola tá na direita, dominou Matheus Felipe pelo setor direito, tentou levantamento lá dentro da área, e já chega pro corte, ganha Oliva pro time do Santos, encosta a bola pelo setor direito para Gabriel Menino. Gabriel Menino tem na passagem mais à frente, pedindo a bola, mais uma vez você pediu e recebeu Gabriel Bontempo, arrancou pela direita, aberto na marginal direito, tem um Cabadeiro, ele tentou toque, a bola bateu na marcação, bateu em cima do Mike, ela volta de posse pro Santos com o Barreal. Barreal foi pra tabela com Bontempo. Pediu, recebeu de volta, Barreal segura, trabalha, canhota na bola, recomeça no círculo central do gramado, ele toca a bola mais atrás, é pra Ananias. 26 minutos jogados, ou melhor, 26 na cabeça dele, 17 minutos jogados, Remo 0, Santos 0, Copa do Brasil, mesmo placar na Vila Belmiro. Esse resultado persistindo, teremos que conhecer o classificado através de penalidades máximas, só que tem muito jogo pela frente. O Mike ganha a bola pelo Remo, já solta a bola pra Aleph Manga, é pelo lado esquerdo no campo de defesa, no campo de defesa do Remo, ele tenta o domínio, soltou por dentro, a bola foi na direção do Zé Ricardo, não conseguiu o domínio, já recupera Gabriel Barbosa, o Gabigol não tocou essa bola para Barreal, tentou triangular com o Gabigol, chegou cortando, tirando dali o Pico. O Pico toca a bola para já na direita, já soltou para Marcelinho, fechou por dentro, saída do ciclo central do gramado, protegeu, fez o giro, foi pro solo, pede falta, é falta nele. Jogo tá parado, Lucas.
2: Mais uma vez jogadores do Remo reclamaram, Marcelinho foi cortando pra dentro, se livrando dos marcadores, e o Escobar foi lá, né? Foi acompanhar, e quando o Marcelinho faz o break, toma aquele famoso rapa do lateral esquerdo santista, falta marcada e já cobrada.
1: 18 minutos e meio jogados, vá mandando a sua participação, coloca a sua voz na transmissão de Remo e Santos aqui na Nova Brasil.

0: FM 89.7. 0-0 é o placar do jogo. Zé Wellington traz o Remo por campo de ataque. Ataca pro gol da direita. Ele tá na direita, levou no fundo, cruzamento na direção do Jajá. À frente dele, Gabriel Menino toca na bola. O rebote é do Mike. E o Mike deixa a bola com o Zé Ricardo. Zé Ricardo solta pra Marlon. Marlon domina pela meia direita. O Zé Wellington se apresenta, pede. Ele abriu essa bola com o Marcelinho. Saiu com bola e tudo, Marcelinho. 19 minutos jogados. 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Você quer colocar a sua voz em Remo e Santos? 11-994-33-21-21. Participação do ouvinte, Gaviva.
1: Uma mensagem aqui que vem no chat do YouTube do barista do Albion. O Remo não perde isso nunca, esse negócio da fumaça no início do jogo. O Celso Cardoso aí da frente da bancada nunca usufruiu de plantas com alto índice de THC. Mas e você, Gaviva? Só se for por uso medicinal, né? Porque eu já sofri de glaucoma, tal, talvez por causa disso mesmo, viu?
2: O que eu fui arrumar,
1: Gaviva? Recreativo nunca, viu? Só medicinal.
0: Vamos para 20 minutos, 0 pro Remo, 0 pro Santos. O Celso, tá me fuzilando aqui. Calma, Celso.
3: Só na presença do meu advogado.
0: 20 minutos jogados no toque do futebol da Nova Brasil FM. Eu tô girando tempo e placar no primeiro tempo. 20 minutos e meio jogados no Mangueirão. É Copa do Brasil, jogo da volta, tudo igual, Remo 0, Santos 0. Éber Lima.
4: Hugo Botelho, amanhã no Maracanã, às 9:30, tem o jogo da volta. Fluminense e Vasco, na primeira partida, tudo terminou empatado no 0-0.
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0: Estamos fazendo o futebol do jeitinho que você gosta no seu rádio. Santos, seu toca a bola no campo de defesa. Adonis deixa a bola com Ananias. Ananias é para Adonis, guarde essa escalação. Adonis e Ananias. Um dia o Santos teve o Mauro Ramos na zaga. Você sabe disso, né, Lucas?
6: Sim, sem dúvida. Quantas duplas?
0: Teve o Alex na zaga. Teve o Márcio Rossini também, né, Celso Cardoso? Márcio Rossini batia até na sombra da mãe, né?
3: Nossa senhora, isso lá nos anos 1980.
0: É, teve o Toninho Carlos.
3: E jogou na seleção brasileira.
0: Jogou.
3: Eu me lembro de um jogo dele defendendo o Brasil contra a Suécia. Fez gol até.
0: Seleção do Brasil já teve essas aberrações. 21 minutos e meio, o Gabigol tá nervosinho, por que, Lucas Basílio?
6: Ele tá pedindo pênalti, né? O zagueiro do Remo chegou dando um carrinho ali, me pareceu o Matheus Felipe, pra cima do Bom Tempo, que tava pelo lado direito. E aí o jogador santista foi ao solo dentro da grande área e o Gabriel Barbosa estava inconformado ali com o Daronco pedindo a marcação do pênalti. Tanto ele pediu, foi atendido, mas não da forma que ele esperava. Cartão amarelo, primeiro do jogo pro camisa 9, capitão santista.
0: 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Aqui Remo 0, Santos também 0. 22 minutos de bola rolando. É hora de análise no futebol da Nova Brasil FM. Análise é com Celso Cardoso.
3: O jogo agora ficou mais truncado, mais equilibrado e ninguém chegando, criando nada, né? O Santos não consegue chegar, teve aquela finalização do Cabageiro, quem sabe agora, vamos ver.
0: E a bola tá dominada pelo Cristian Oliva na intermediária ofensiva, ele sai pelo setor direito, procura Gabriel Menino recebeu, tentou o toque mais à frente com outro Gabriel, Bom Tempo, chegou cortando o Marlon, vai lá na bola, Celso.
3: Então, agora, sobre o cartão do Gabigol, né? É inadmissível um jogador tomar o cartão por causa de ficar peitando o árbitro. Peitando o árbitro de maneira desrespeitosa, querendo ter razão. Pô, o cara tem 29 anos, velho. Não é nenhum moleque. É experiente. O que ele vai ganhar com isso? Um cartão amarelo. Sabe? E qual a razão de ganhar um cartão amarelo? Qual o interesse de ter um cartão amarelo num lance como esse, reclamando com o ar, batendo boca pra se sentir o maioral? É assim, o clube deveria punir jogador que tem esse tipo de comportamento, porque é um amarelo inexplicável, ou melhor, dá pra explicar assim, burrice e falta de educação.
0: 23 minutos e meio jogados, Remo 0, Santos 0, vem pelo círculo central do gramado, traz essa bola, o Pico abriu na direita com o Marcelinho deixou para Marlon, capitão. Vem pro campo de ataque para Iago Pikachu, deslocado pelo setor direito. Ele vai da grande área, faz a proteção. Escobar sai com bola e tudo. Iago Pikachu pela linha de fundo. É tiro de meta pro time do Santos. Gavião, 994-33-21-21. A participação do ouvinte, Gaviva.
1: Mas eu vou falar uma coisa, aquela faixa que tá dizendo que o Remo é o maior do norte, eu tô desconfiado que isso é a mais pura realidade, porque a galera participa demais. Gilmar Silva, de Belém do Pará, o Antônio Augusto, bora Remo, pra cima deles, o Toninho Rosbach, vamos Santos, o Wellington, vamos Leão, você consegue. É, depois desse ataque aí. Não, não deu pode nada, dois áudios, vamos nada, soltar dois nada. Áudios aí pra galera.
4: Segura só um pouquinho que o Marlon divide ali, briga pela posse de bola com o Cabadeiro, comete a falta, é falta, falta, falta nele, é bom momento do Santos do jogo, Lucas.
6: E o Gabriel Barbosa foi amarelado lances atrás, agora o capitão do Remo também recebe a sua advertência, porque ele perde ali no corpo pro Cabadeiro, que lutou e acreditou muito até o final, ficou com a bola, sairia em direção à meta adversária, mas o Marlon acabou puxando, falta marcada, e é por isso que tanto Cabadeiro quanto o próprio Gabriel Barbosa seguem reclamando com o Daronco, que agora queriam a expulsão do capitão do Remo, mas o Daronco optou pelo cartão amarelo, portanto 13 do Remo tá amarelado também e o Santos tem boa oportunidade na bola parada.
4: 25 jogadas no toque do futebol da Nova Brasil FM, eu tô gerando tempo e placar no primeiro tempo. 25 jogados em Belém do Pará. Copa do Brasil aqui, Remo 0, Santos 0, Weber Lima.
2: Hugo Botelho, amanhã Nova Brasil transmite a partir das 8:30 da noite, jogo na Arena Pantanal, Fortaleza e Palmeiras. O Verdão derrotou o tricolor cearense por 3-0.
4: Lucas Vasilho.
6: Ele vai no VAR. Anderson Daronco já está se direcionando ali pro monitor que fica à beira do gramado. Vai checar a possibilidade de cartão vermelho, certamente, pro zagueiro do Remo.
4: E o zagueiro em questão é o Marlon, que corre até o Anderson Daronco e tá questionando, o Daronco já falou pra ele, fica na sua.
6: É, ele tá tentando argumentar, se defender, né?
4: Aí.
6: Tá tentando se defender, mas eu vou te falar, eu acho que tava em direção ao gol também, boa chance de expulsão.
4: Eu não sei se o Cabadeiro, no momento do levantamento, ele não tava um pouquinho à frente também, viu?
6: Também tem que checar isso também.
3: É, sobre um eventual impedimento, não dá pra ver. Agora, vale a interpretação de que ele sairia na cara do gol. Isso vale porque não tinha mais ninguém na marcação. Ele tinha opção tanto do chute como do passe.
7: Ô Celso.
3: Diga, Weber.
7: Tem um seguro, tem um agarrão do Cabadeiro no braço do Marlon ali, né? No início da jogada. Ele segura o braço do zagueiro ali, ó, pra chegar à frente do Marlon.
3: Eu sinceramente não vi esse lance, vou esperar pra ver.
7: Agora, quer ver, ó, fica vendo, ó, ele segura o braço, ó.
3: Ah, ele segura. Depois ele é, isso, então não pode expulsar o Marlon e pelo contrário, tem que inverter a falta.
6: Talvez ele até cancele o cartão amarelo do Marlon, exato. Então.
3: Acho que cancelar não pode.
7: Eu acho que vai dar vermelho, hein?
6: Ele agora Marlon, cancela amarelo, o cartão cancela. Amarelo e aplica realmente o cartão vermelho
3: não,
6: ao zagueiro do Rei.
3: Mas ele erra. Ele erra, tem a falta antes do Cabadeiro, como tão bem explicou o Weber.
4: Cartão vermelho pro Marlon, capitão da equipe do Remo. O Remo fica numa situação complicada daqui pra frente, vai ter que encarar o Santos com um jogador a menos, pelo menos por enquanto, hein, Lucas Basílio?
6: É, realmente, o Marlon ainda tenta argumentar ali com o Daronco foi no monitor e ele teve condição suficiente pra ver, até se possível, o puxão do Cabadeiro no braço esquerdo do capitão do Remo, né? Mas fato é que o Marlon realmente o puxa de volta, né? Puxa ali pelos ombros, realmente uma falta um pouco mais assintosa depois de ter sido puxado, mas passou barato aí o Cabadeiro nesse lance. Agora vamos ficar de olho, né? O ex-zagueiro do Corinthians é expulso e agora vamos ver o que vai fazer o Léo Condé, provavelmente vai tentar repor seu sistema defensivo.
4: É, deve sobrar pro Jajá ou pro Iago Pikachu, que eu não acredito que ele vai mexer no Aleph Manga. E você, Celso?
3: Acho que ele tira o Jajá, porque o Pikachu ainda sem a bola, ele é um jogador importante, né? Ele recompõe, ele faz essa segunda linha de quatro da equipe do Remo, sem a bola, e que é muito importante. O Jajá pode deixar o campo e o Aleph Manga fica justamente para uma bola esticada, fica pro jogo aéreo, mas eu até entendo a interpretação dele de que o Marlon era uma chance clara de gol. Só que eu concordo com o Weber, eu vi uma falta antes do Cabageiro. Antes que ele faça, ele faz o movimento para segurar o jogador do Santos, né? Ele é puxado, ele tem o braço puxado pelo Cabageiro.
8: Agora o jogo está parado há exatamente 4 minutos. Quero ver depois dos acréscimos.
6: E não tem muita perspectiva de volta, tá todo mundo ainda conversando por ali.
2: Hugo.
8: 29 jogados, oi Weber Lima.
2: Tiagão mandando mensagem direto de Poços de Caldas, falando o seguinte.
8: Hugo Thiago, meu genro.
2: É, Hugo Botelho com esse fone na careca tá lembrando o Bruce Willis. E Armagedon.
1: Armagedon?
2: É o filme, é.
1: Você gosta, né, Gaviva? Você gosta.
2: Muito bom.
3: Bruce Willis lúcido, diga-se de passagem.
1: É, você também.
3: Quer dizer, agora fiquei na dúvida se é por causa da careca ou se é por causa da lucidez.
8: Quase 30, quase 30. Tem uma grande oportunidade o Santos de fazer o primeiro gol no jogo. A bola está ali 3, 4 metros da linha frontal da grande área, quase no bico da grande área. Ataca por gol da esquerda. A equipe do Santos tem essa falta que ocasionou a expulsão do Marlon. Gabriel Menino ajeita a bola com todo carinho com o lado de dentro do pé direito para bater na falta. 4 homens se protege o canto direito do Marcelo Rangel. 30 jogados autorizado. Gabriel Menino saiu da bola, bateu pro gol. Gabriel, bom tempo mal. Pegou muito embaixo da bola, a bola subiu, foi embora, foi pela linha de fundo. No toque da Nova Brasil FM, eu tô girando tempo e placar no primeiro tempo. 30 minutos e meio jogados em Belém. Copa do Brasil, placar mostra e confirma o Remo 0, Santos também tem 0, Weber Lima.
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8: Fazendo o futebol do jeitinho que você gosta, o Santos trabalha no campo de defesa, a bola dominada pelo João Schmidt, ele abre na esquerda para Escobar. Escobar pisa na bola, empurra por dentro para João Schmidt. João Schmidt tem ao lado direito dele pedindo essa bola, Cristiano Oliva. Ele toca para Oliva, devolve no círculo central do gramado para João Schmidt. 31 minutos jogados no primeiro tempo, 0-0. O placar do jogo, bola com João Schmidt. João Schmidt na direita para Cristiano Oliva. Cristiano Oliva domina, pisa na bola, pé direito. Ele puxa por dentro. Aleph Manga apenas observa na marcação também ali. O Jajá, a bola tocada na esquerda para Escobar. Santos, o todinho de azul no jogo, ataca por gol da esquerda. Escobar deixou por dentro. É para João Schmidt, para Barreal, arrancou, botou velocidade, abriu na marginal direita para Gabriel Menino, devolução de bola para Barreal, é para Gabriel Menino, tá na meia direita, curtiu uma de volante, ele que atuou muito nessa posição pelo setor direito na equipe do Palmeiras. Ele abre a bola na esquerda para Gabriel Barbosa deixa mais atrás com João Schmidt, 0-0 é o placar de Remo e Santos. Abertura de bola na esquerda para Escobar já deixou para Cavadinho, empurra essa bola por dentro, para Gabriel, bom tempo na Cavadinha, lá dentro da área pro Gabigol, a bola passou, Cavadinho para Gabigol, vai marcar, bateu pra fora! Grande momento do Santos, trabalhou com muita paciência a posse de bola até que ela foi profundidade e sobrou pro Gabriel Barbosa, que pegou mal na bola, Lucas Basílio.
6: Era o que a gente falava no nosso Nova Jogada, né? Será que o Gabriel Barbosa de 2019 perderia esse gol? Difícil a gente saber, né? Mas fato é que ele perde uma grande oportunidade. A bola foi alçada na área, o Cavadinho cabeceia para trás e na entrada da pequena área, o Gabigol emenda de perna esquerda e manda à esquerda da meta defendida pelo Marcelo Rangel. E o Celso pode falar melhor que eu, mas a princípio o Zé Welison foi recuado para a defesa.
8: E a bola tá dentro da área com o Cavadinho, tentou o cruzamento, conseguiu, chega por baixo, Matheus Felipe toca na bola, a bola vai embora, vai pela linha de fundo. Escanteio pro Santos, 32 minutos e meio. 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Senta o dedo no like, dê o joinha no Jornalismo Nova Brasil ou Nova Brasil em Campo. Não importa, o importante é você participar da nossa transmissão. 33 jogados, Barreal vem na cobrança do escanteio. É ele mesmo, Lucas.
6: O próprio, na perna esquerda pra levantar na área do Remo.
8: Autorizando o argentino, Canhota na bola, levantamento na pequena área, o toque de cabeça, a bola não entra.
9: entra, sobrou para Gabriel Barbosa, girou para finalizar, furou o Gabriel Barbosa e tome contra-ataque. Ela caiu com o Jajá, arrancou pelo lado esquerdo, disparou a Lef Manga. O toque é para Lef Manga, chega por baixo Cristiano Oliva, tenta o corte, a Lef Manga levou a melhor, dominou, segurou o pé direito na bola, tocou de lado para Marcelinho. 33 minutos e meio, a Lef Manga deu um chega para lá no Escobar. Escobar ficou caído, Marcelinho trabalha pela meia direita, 0-0 placar do jogo. Ele tocou essa bola para Zé Ricardo, Zé Ricardo lá na esquerda para Mike. Domina o camisa 77 do Remo. 34 minutos jogando, 0-0 placar do jogo. Daqui a pouco, Gavião vai trazer a sua participação através do nosso WhatsApp, 994-33-2121. E você que está acompanhando a nossa transmissão através do Nova Brasil em Campo ou Jornalismo Nova Brasil, senta o dedo no like. Vem o Remo, Marcelinho dentro da área. Dominou no peito, deu lençol, canhota na bola, bateu pro gol, Brazão! Vai lá embaixo no poste esquerdo, bem no pezão do poste esquerdo, dá um tapa na bola, ela vai pela linha de fundo. Seria o chamado gol de placa se essa bola vai lá pra dentro do gol. Gabriel Brazão não sabe brincar, que defesa que ele fez, hein, Lucas?
6: E que jogada do Marcelinho também, né? Na linha de fundo, com menos jogadores de ataque do que defesa, ele conseguiu dar um lençol lindo demais pra cima do Escobar. Eu tive a impressão que ele tentou cruzar, ela desvia no meio do caminho e morreria no cantinho do Brazão, que fez uma grande defesa.
9: Escanteio na direita, gol da direita, Pikachu levantou lá dentro da área, tá viva essa bola dentro da pequena área, chega tirando o Gabriel Menino. A bola correu pelo setor direito, não saiu porque o Cabadeiro não deixou, escorregou, patinou, caiu de novo. Tá parecendo sei lá o que, viu? O Cabadeiro escorregou de novo. E tome Marcelinho, tome Guel, ajeitou pra canhota. Leilabras! 35 jogados é tiro de meta pro time do Santos. O que fez o querido Marcelinho, hein? Lucas Basílio.
6: Depois eu elogiar ele, né? Que fez uma grande jogada pelo lado direito, aí ele cortou pra esquerda e mostrou que a perna dele não é a favorita. Agora, no lance anterior, hein, parece que a gente tá pegando no pé dele. Mas o Gabriel Barbosa deu uma furada de perna esquerda. Foi de lindo. Perna esquerda, que é a boa, hein? Que é a favorita dentro da pequena área adversária.
9: No toque do futebol da Nova Brasil FM, eu tô girando tempo e placar do primeiro tempo. 36 minutos jogados em Belém, no Pará. Copa do Brasil aqui, Remo 0, Santos também tem 0, Eber Lima.
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9: Daqui a pouquinho o Gavião trazendo a sua participação, ouvinte da Nova Brasil FM. Dá uma seguradinha com carinho aí, Gabriel, Gavião. Daqui a pouco você chega, hein? 36 minutos e meio. Bola com o Cristiano Oliva, deixou de lado para João Schmidt. Canhota na bola, abriu na marginal esquerda. O Santos ataca por gol da esquerda, deixou com o Barreal, devolve a bola para João Schmidt. João Schmidt para Cristiano Oliva. Cristiano Oliva deixou de lado. Bola tocada para Adonis. Zagueirão tá curtindo uma de meia direita. Empurra por dentro para Oliva. Oliva pisa na bola para Adonis. Adonis domina. Tá livre de marcação. Santos tem um jogador a mais, o Marlon recebeu cartão vermelho, quase 37 no segundo tempo, Gabriel Barbosa vai lá na direita, pede a bola, o Gabriel Menino tocou pra ele, ele deixou pra Cristiano Oliva, levantou na área, saiu do gol Marcelo Rangel, de soco tira a bola da área do Remo, e tome contra-ataque, o Remo sai jogando com o Aleph Manga, tentou toque atrás ali pro Marcelinho, não conseguiu, chegou o Iago Pikachu, comete a falta em cima do Escobar, o jogo tá parado. 37 jogados, oi.
2: Não, só pra pedir pro pessoal aí dessa força pra gente, mais de 1.500 pessoas acompanhando o nosso jogo, pra gente deixar o like aí, que você vai dar uma força aí pro nosso trabalho, que completou neste domingo 5 meses no ar aqui na Nova Brasil FM, e a gente pede seu like pra você dar essa força pra gente, né, que valoriza demais o nosso trabalho no Nova Brasil em Campo. Hugo Botelho.
10: Você tá indo muito bem, Weber, parabéns.
9: 37 minutos e meio, senta o dedo no like, mande também a sua participação através do nosso WhatsApp, não é, Gaviva?
1: Isso, WhatsApp 11 994 33 21 21, 11 994 33 21 21, aqui no chat do YouTube, mandou mais de 800 mensagens aqui. Mande um alô pra Eloá em Itamaraju, na Bahia. Então, alô Eloá em Itamaraju, na Bahia, seu nome tá falado no ar, tá registrado, obrigado pela audiência. Olha essa mensagem aqui, Celso Roberto, esse sonoprasta Celso mocinho é muito lindo, menino de Deus, não zoe ele não, por favor, é menino puro do Senhor. Ah, que coisa linda, tem aqui a Sofia.
6: Beleza, hein?
3: Que mentira.
7: Se, ô, Gavi, se esse é puro, a gente tá lascado, velho.
1: Ah, tamo lascado. A Sofia dizendo que no último jogo o Cuca errou de tirar o Gabigol na hora que o time mais precisava de gols. Não pode cometer o mesmo erro. Vamos soltar áudio, o áudio da galera do YouTube, por gentileza.
11: Boa noite, Nova Brasil. Aqui é Wagner de Aracaju. O jogo é o bom que ganha é o Santos, porque se passar o Remo, pegar um time desses apelão, não ganha não. Tem nem que passar o Remo. O Santos para bater de frente com o Palmeiras.
12: Boa noite, Gavião. É Samuel, motorista de aplicativo.
1: Boa noite.
12: Eu queria dar uma opinião aqui da nossa ilustre Leira do Palmeiras, né? Ela é esperta demais, né? Você lembra uns dias atrás aí que ela falou, pediu pra CBF não punir o juiz que tinha prejudicado eles? Agora tá aí o resultado, tá vendo? Ela tá colhendo os juízes, tudo ajudando o Palmeiras. É brincadeira, né? Um abraço, muito bom saber que vocês estão aqui agora na Nova Brasil. Grande abraço.
1: É nóis. Vai lá, Hugo.
13: Ah, já posso ir? Então vamos pro jogo. E você continue participando através do 11-994-33-21-21. Coloque a sua voz na transmissão de Remo e Santos, 0-0, placar do jogo. A bola na direita com Adonis, abriu lá na marginal direita para Gabriel Menino por dentro com Gabriel Bom Tempo. Já soltou para João Schmidt, invadiu a área, chega por baixo, ganha só na bola o Alef Manga. E tome contra-ataque, a bola para já. Arrancou pelo setor esquerdo, são dois jogadores do Remo, quatro jogadores do Santos, a defesa do Santos se recompõe, já ajeitou o pé direito, bateu, a bola bateu no Adonis, voltou pra já, ele corre, evita a saída da bola pela linha de fundo e recomeça deixando a bola lá no campo, praticamente em defesa com o Mike. Ele toca a bola por dentro, Mike para Matheus Felipe erra no passe, a bola ficou com o João Schmidt, e canhota na bola para Cabadeiro, arrancou pelo lado esquerdo, Zé Wellison na marcação, Cabadeiro ajeitou o pé direito, atravessou para Gabriel Bom Tempo, dominou e perdeu porque Marcelo Rangel se jogou aos pés dele, Lucas Basílio.
6: Domínio dele não foi legal, né? Ele tenta ajeitar ali com o pé direito, ela adianta demais e tava esperto o Marcelo Rangel, né? Pra se antecipar, sair nos pés do camisa 8 do Santos e ficar com a bola. Hugo, eu mencionei que o Léo Condé poderia fazer uma mudança pra repor o seu sistema defensivo, só tem um problema, ele não tem zagueiros no banco de reservas, ele tá enfrentando um problema gigante com relação à sua zaga, já não tem o Tchamba que está machucado, que é um dos destaques desse Brasileirão. O Zé Ivaldo é outro que não pode jogar por pertencer ao Santos e agora o Marlon expulso, né? Então, o Matheus Felipe segue no jogo, é o único à disposição e por isso que ele improvisou o Zé Wellison que segue no gramado também.
13: 41 minutos e meio jogados no toque do futebol da Nova Brasil FM, eu tô girando tempo e placar no primeiro tempo. 41 minutos e meio de bola rolando. É Copa do Brasil. Remo 0, Santos também tem 0, Eber Lima.
7: Hugo Botelho, já temos um classificado às quartas de final da competição e é o Atlético Mineiro que bateu o Juventude por 1-0 no Alfredo Jaconi na primeira partida, 0-0 no agregado, portanto, o Galo avança.
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13: Eu vou falar uma coisa com o senhor, Eber Lima, com todo respeito. É Atlético.
7: Ah, é?
13: Clube Atlético Mineiro. Você é torcedor dele?
7: Não.
13: Então é Atlético.
7: Ah, não é Galo?
6: Galo é só pra torcida?
13: É só pra torcedor.
6: Ah, entendi. Ah.
7: Cabuloso, então não posso falar que o Cabuloso bateu não, a Chape? Não.
6: Nem a Raposa, não, Celeste.
7: Nem a Raposinha.
13: Isso é, eu posso, que eu sou torcedor do Cabuloso.
7: E a Raposinha do Mascote?
13: 42 minutos e meia jogada. Celso Cardoso, reta final do jogo, 0-0, Ramos e Santos.
3: É, o Léo Condé, ele mantém o time, até pra não queimar também uma alteração no primeiro tempo, né? Porque, taticamente, o Remo vai fazendo o jogo que espera, com duas linhas de quatro, muito bem definidas, só o Alef Manga um pouco mais à frente, marca muito bem, tanto que o Santos não consegue achar os espaços, o Santos só achou espaço no jogo de hoje em contra-ataque, mas com bola rolando, com bola trabalhada no campo de ataque, não consegue achar, nem parece que o Santos tem um homem a mais, tamanha força do Remo na marcação. Acho que o Neymar vai entrar no intervalo, hein?
13: 43 jogados, pelo menos a televisão que transmite o jogo mostrou o Neymar e ao lado dele. O Neymar fez um alongamento na perna direita e o Miguelito tava olhando pra ele. O Miguelito foi lá pro sua direita também. Só pra registrar, é o olhar.
6: Só pra não ficar pra trás, né?
13: É, o olhar do Miguelito pro Neymar é um negócio assim impressionante, de admiração, rapaz. Aí o Neymar puxa a perna direita e ele vai puxa a direita também. Queria ver se o Neymar levasse um tombo, se ele ia cair de propósito. 43 minutos e meio. Daqui a pouquinho tem o nosso intervalo. Intervalo Nova Brasil, comandado pelo Weber Lima. Celso Cardoso vai analisar todo esse primeiro tempo e até aqui 0-0 Remo e Santos. 44 jogadas. O Santos toca a bola no campo de ataque com Gabriel Bontempo. Arrancou pelo setor direito, fez abertura na esquerda para Escobar. Vem para o cruzamento. Mike chega tirando. O repórter do Santos. A bola está com Adonis. Adonis recebeu o toque de Ananias. Atravessa o jogo da meia direita para a meia esquerda para João Schmidt. João Schmidt pisa na bola, devolve a bola por dentro, com Christian Oliva, Alef Manga na marcação, 44 jogados, estamos na reta final do primeiro tempo, 0 pro Remo, 0 também pro Santos. O Santos todinho no campo de ataque, tem um homem a mais. Marlon foi expulso, complicada a vida do Remo, torcedor remista quieto, apenas assiste o jogo. O Santos toca a bola no campo de ataque, intermediário ofensivo pela meia esquerda, recebe a bola Escobar, o toque do João Schmidt. Schmidt passou, pediu, curtiu uma de ponta, levou no fundo, canhota na bola, meu Deus. Essa bola eu acho que ela nem saiu pela linha de fundo. Ele deu de uma bandeirinha do escanteio, chutou a bola na outra bandeirinha do escanteio. Foi isso mesmo, Lucas?
6: Exatamente isso. E caprichosamente ela bate na bandeirinha e sai em arremesso lateral. Ou seja, o Santos ficou trocando passes ali por vários minutos na entrada da grande área, né? Sem conseguir adentrar, sem encontrar nenhum espaço. E aí acho que o João Schmidt perdeu a paciência e deu uma bicuda lá pro meio pra ver o que acontecia. E sabe o que aconteceu? Nada.
13: Nada. Jogo rolando com pão de alhozinho. Tá jogo.
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13: 45. Vamos até onde nesse primeiro tempo, Lucas Basílio?
6: Vamos até 52. 7 minutos de acréscimos. Levantou a placa o Tarcísio da Silva, quarto árbitro.
13: Tarcisão mostrou ali. Ele é do Rio Grande do Norte, né, Potiguar?
6: Isso.
13: 45 minutos e meio, 0-0, Santos e Remo. Ganhou a bola já na dividida, mas chegou bem na cobertura pelo lado esquerdo. Ananias na quarta zaga do Santos domina. Domina, solta a bola para João Schmidt, atropelado pelo Pico. Lionel Pico passou o carro ali no João Schmidt. O árbitro manda seguir o jogo. A bola tá na direita, tá com Adonis. Adonis vai romper a linha que divide o gramado. Ele toca a bola curtinha para Christian Oliva. Esse Christian Oliva é bom de bola, hein? E Christian Oliva deixa a bola pela meia esquerda. É para Escobar. Escobar abriu para Barreal. 46 jogadas, aceitou o canta na bola pro levantamento, parte a bola na marcação. O Iago Pikachu sai pela linha lateral do gramado, Manuel tá marcado. É Manuel pro Remo, pro Santos repor a bola em jogo. 46 minutos e meio jogados. 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E temos também o WhatsApp para você colocar a sua voz na transmissão de Remo e Santos. Código de área 11 994 33 21 21. Daqui a pouco o Gaviva vai trazer mais participações. E vem o Santos, bola tocada para Gabigol. Ele fez o pivô na esquerda para Cabadeiro, briga com a bola, dois na marcação. Cabadeiro saiu da marcação do Iago Pikachu, tocou a bola por Escobar, foi atropelado pelo Pikachu. O árbitro manda seguir. Observa a vantagem, bola para Oliva, levantou lá dentro da área, fechava o Gabriel Menino. Marcelo Rangel acabou com a brincadeira.
1: Hugo.
13: Oi, Gaviva.
1: Não, vocês falaram aí do quarto árbitro, que é do Rio Grande do Norte. Eu vi umas fotos suas no Instagram.
13: Oi,
1: nas últimas pai. Férias, você fazendo esquibunda lá na Ponta Negra. Foi legal mesmo.
13: Ué,
1: se divertiu.
13: É verdade.
1: Tava
13: um
1: sorriso
13: é verdade,
1: de orelha a orelha.
13: Tem um vídeo. Eu tava mamado, viu, Gaviva?
1: Ah, você tava mamado.
13: Tava. Você achou o vídeo também, Gabriel?
1: Tá mamado, né? Eu vi.
13: Nossa, eu tava num grau danado também, um calor de 40 graus, cerveja à vontade, só no self-service de cerveja. Mas tem realmente...
1: Que bunda em Ponta Negra é demais, hein?
13: É... Fica da sua, Gabi. É bola com o Cristiano Oliva, abriu pelo setor esquerdo para Escobar. 48 jogados. Escobar devolve a bola para Oliva. 0-0 placar de Remo e Santos. Santos e Remo é Copa do Brasil. 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Foi em Ponta Negra, não, viu? Foi em Fortaleza que eu fiz o vídeo lá. Que
1: foi em Fortaleza.
15: É, bola batida pro gol, bateu no seu Wellington, tá reta bom. Final, vem com essa de ponta negra aí, tô fora. O 48 jogados, Escobar domina pro Santos, vamos voltar pro jogo. Escobar deixa a bola pro Olímpio, Santos tem posse de bola no campo de ataque, mas o Santos também não bota velocidade na Celso Cardoso, não adianta ficar tocando de um ladinho pro outro ladinho, pô.
3: É, não, me falta criatividade, né? Mas o Remo também tá bem postado, taticamente o Remo faz um jogo muito seguro, muito correto, e aí fica com a posse de bola, o Santos tentando achar o espaço, não acha, porque não tem criatividade.
15: E vem o Santos, invadiu na direita, Gabriel Menino foi pro solo atropelado, Gabriel Barbosa vai pra cima do Daronco, pede pênalti, o Gabriel Menino se levanta, parte pra cima do árbitro pedindo a marcação do pênalti, o Daronco diz que não, me conta esse lance aí, Lucas Basílio.
6: O que acontece é que os dois times vão pra cima do Daronco, né? O Santos inconformado querendo pênalti e os remistas querendo cartão amarelo por simulação ao Gabriel Menino, né? Fato é que o Aleph Manga, até ele ajudando lá atrás, ele chega tendo um contato físico ali realmente com o Gabriel Menino, né? Não sei se o suficiente pra deslocar o lateral do Santos, pra cometer uma penalidade, mas houve um encontrão. Segundo o Anderson Daronco, nada aconteceu, segue 0-0 no Mangueirão.
15: Celso Cardoso, você viu o pênalti?
3: Vi nada, viu o Gabriel Menino tentando enrolar o Daronco, a bola bate no joelho dele, avança, lance normal. E a gente falava do Remo, né? Que tá muito bem postado e tá armado do bote. O Remo, a ideia é justamente roubar essa bola do Santos no ataque, esticar pro Jajá, especialmente tá jogando mais pro lado esquerdo, e a partir daí tentar um contra-ataque que realmente coloque o Remo em vantagem.
15: 50 minutos, vamos até os 52, cinquentinha jogada o seu primeiro tempo, 0 pro Remo, 0 pro Santos. Daqui a pouco tem o nosso intervalo Nova Brasil apresentado pelo Weber Lima, e volta pro campo de ataque o time do Remo, agora na direita com o Marcelinho já soltou mais à frente, recebeu de volta, invadiu a grande área pelo lado direito, chegou cortando, dá de bico na bola, tira ali de trás Ananias, a bola volta no ciclo central do gramado para Gabriel Barbosa, Gabigol dominou, arrancou, saiu pelo lado direito, tá rente a linha que divide o gramado, passou por dentro, o menino pediu, recebeu, errou no domínio, Gabriel Barbosa conserta, vai pro solo, pede a falta, falta nele, o jogo tá parado, Lucas.
6: Falta marcada do Leonel Pico, ali pra cima do Gabigol, tanto o árbitro reconheceu que foi uma falta mais forte, que agora o Daronco aplica cartão amarelo pro camisa 14 do Remo. O Gabriel Barbosa fica inconformado, queria até cartão vermelho, mas o que reclama também o Barbosa é um negócio impressionante. Agora, que exagerou na dose, exagerou, né? Porque foi sem bola. O Gabriel Barbosa tira a bola por baixo, dá uma cavada, e ele levanta a perna na altura da barriga ali, do abdômen do Gabriel Barbosa. Realmente o cartão amarelo ficou barato pro camisa 14 do Remo.
15: Celso Cardoso, o Leonel Pico, ele chuta a barriga, costela, chuta o Gabriel Barbosa deliberadamente.
3: Se eu sou o senhor Marco Aurélio Ferreira, eu falo o seguinte pro Daronco: dá uma olhadinha, talvez seja lance para expulsão.
15: 51 minutos e meio, é falta contra o Remo na meia direita, praticamente ali na saída do círculo central do gramado. O Santos vai trabalhar essa bola para cima do gol do Marcelo Rangel, pode ser a última oportunidade do Peixe. Adonis vem na cobrança de falta, ele toca a bola de lado para Oliva. Oliva encosta para Escobar domina a meia esquerda, campo de ataque, deixa a bola curtinha para Barreal. A Barreal tem a marcação para cima dele é do Zé Ricardo, ele sai do Zé Ricardo, toca mais atrás com Oliva para Barreal. Devolve a bola para Oliva, meia direita, meia esquerda para meia direita, tá livre de marcação, Adonis se apresenta no campo de ataque, o zagueiro pediu, recebeu, quando apita o árbitro. Final do primeiro tempo. Mangueirão, Belém no Pará, 0 pro Remo, 0 pro Santos. 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Vem aí o nosso intervalo Nova Brasil com o comando de Weber Lima.
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2: 10 horas e 25 minutos, você está no intervalo Nova Brasil, curtindo Remo e Santos 0-0. A gente pede de cara aí pra você no YouTube, deixe seu like, dê essa força pro futebol da Nova Brasil. Olha, mais de 1.500 pessoas acompanhando a nossa jornada e 230 likes. Vamos lá, deixe seu like, vamos lá, vamos subir, chegar a 300, 400, 500. Deixe seu like, tapa no dedão, como diz a garotada. tapa no dedão dessa força pro futebol da Nova Brasil. Tem muita gente participando, muita gente elogiando aqui aos nossos integrantes da equipe da Nova Brasil. Obrigado pela audiência, pelo carinho. 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Lucas Basílio, o seu destaque neste primeiro tempo, Lucas. Olha, eu vou falar, hein? Agora era pra expulsão. Primeiro eu achei que não era. Eu vi falta do Cabadeiro antes do Marlon segurar. O Cabadeiro segura com as duas mãos o braço do Marlon. Tá na imagem. Não sei como é que o VAR não falou sobre esse detalhe. E agora o Lionel Pico deveria ter sido expulso. Deu um chute no estômago do Gabriel Barbosa e não chamaram. O VAR não chamou. Lucas Basílio, seu destaque neste primeiro tempo.
6: Eu fiquei de olho ali na saída do gramado da equipe santista, Weber. Todo mundo saindo correndo, todo mundo com muita pressa para ir para os vestiários, inclusive o Neymar. Acho que veio até um assessor ou segurança, sei lá, da equipe santista, descendo rapidamente, meio que abraçado, meio que escorando ali a saída do camisa 10. A tendência, pelo feeling que eu tive aqui à distância, é que o Neymar vai entrar nesse intervalo. Santos com um a mais, então é muito provável que o Cuca mande o seu time à frente e, inclusive, conte com o Neymar para que isso aconteça na segunda etapa. Além do Neymar, as opções de banco do Cuca são João Paulo, Luan Pérez, Davizinho, Nadson, Samuel Pierre, William Arão, Roleiser, Robinho Júnior, Rony e Tassiano. Esse é o banco santista. Do lado do Léo Condé, aquele problema na zaga, né, que eu mencionei para vocês neste primeiro tempo, ele não tem zagueiros à disposição entre os suplentes. Então, até por isso que ele teve que manter os jogadores que estavam em campo mesmo, ainda que houvesse perdido aí o seu capitão, o Marlon, expulso durante a primeira etapa. Ele tem dois goleiros, Ivan e Igor Vinhas, o lateral direito, Matheus Alexandre, que pode ser um improvisado, aquele ex-jogador do Cuiabá, Léo Andrade e Edson Fernando são meio-campistas, volantes, que também numa emergência talvez possam fazer essa função. Aí o Eduardo, o Tico, Jaderson, Vitor Bueno e Gabriel Tagliari, todos esses do meio pra frente, são mais ofensivos. Esses os reservas do Léo Condé na equipe do Remo, que vai empatando com o Santos, intervalo em 0-0, se mantido esse resultado, pênaltis pra definir o classificado, Weber.
2: Maravilha, a gente vai pro rápido break, na volta Celso Cardoso vai analisar o jogo entre Remo e Santos. 0-0, o Santos tá com um a mais e não consegue jogar bola. Depois do break, rápido break, o nosso Celso Cardoso para analisar este primeiro tempo. O Gaviva com a participação do nosso ouvinte. Rápido break, voltamos já já.
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2: 8h30, voltamos no intervalo Nova Brasil com pão de alhozinho, da Jogo Gaviva. Vamos lá com o pessoal Gaviva que tá participando, a gente sempre pedindo a força, deixe seu like, dê essa força pro futebol da Nova Brasil, mais de 1000 pessoas acompanhando o Gaviva, mas tem pouco like, o pessoal é só dar o tapa no dedão aí, Gaviva.
1: Tapa no dedão, senta o dedo no like aí, gente. Olha, tanta gente prestigiando aí o YouTube.com Nova Brasil em Campo e o YouTube.com Jornalismo Nova Brasil. Não custa nada. Vai lá, onde tem aquele joinha, vai lá, dá uma dedadinha. Pá, pá, pá, tipo o doutor Vadalco. Vai lá e faz o exame. Pá, é só dar uma dedada. Tem mensagem aqui, Weber, do Márcio Nunes. Quando vi que era esse o árbitro, sabia que não foi à toa. Boa. Escalaram ele porque ele tá metendo a mão no Remo. O André Leme de Osasco, tem o Wagner Marinho, obrigado pela oportunidade de conhecer vocês. Hoje dá Remo nos pênaltis, tem o Adilson Batista de Jacarezinho no Paraná, tem áudio da galera, vamos soltar o áudio da galera no WhatsApp, por gentileza.
0: Boa noite, larguei aquela outra rádio, agora conhecendo novos narradores, comentaristas e matando saudade do grande Gaviva, é o Toninho Guerra do Jaçanã.
4: Valeu, Toninho. Fala, Gaviva, aqui é Carlos de Coimbra, Portugal, tudo bem? Passando aqui para desejar um ótimo trabalho a vocês, migrei para essa equipe e vou tentar não sair mais. Grande abraço para todos e Remo 2-0 hoje. O Santos vai cair, está se aproximando do final do Neymar, isso que é bom.
1: Vem com a gente.
22: Boa noite, Gaviva. Boa noite, Weber Lima. Ô, Gaviva, eu fiquei sabendo que você conhece perfeitamente esse estádio aí do Remo aí, o Mangueirão.
1: Não.
22: Isso é verdade?
1: Não.
22: Edson do Grajaú.
1: Não, nunca fui, não conheço.
23: Fala, Gaviva! Aqui quem fala é o Marcão de Ermelino Matarazzo, motorista de aplicativo da O Papo Drive. Estou com vocês, da Nova Brasil.
24: Boa!

0: Maravilha, Gaviva. É, o pessoal participando, agradecendo tantas mensagens aqui, muito legal mesmo. Pessoal que está conosco, agradecendo demais. Compartilhe o nosso vídeo, deixe seu like, participe da nossa jornada, mande a sua mensagem. Olha, terminou o primeiro tempo 0-0, que perguntaram aqui, falaram aqui, olha, mas quanto que tá o jogo? 0-0. Santos tá com um a mais, Celso. Não é possível, sim, Celso, que o Santos com um a mais não consiga levar perigo ao gol do Remo, né? Teve ali alguns lances, mas muito de bate e rebate dentro da área, mas não de jogada criada, né, Celso? O Santos com dificuldades deve vir com o Neymar pro segundo tempo, Celso.
1: É, Neymar e Rolezer, porque diferentemente do jogo na Vila, quando o Cuca ele foi mais ousado, ele só tinha o Christian Oliva de volante, ele tinha Rolezer, bom tempo, Neymar, Barreal, Gabigol, então era um time muito mais leve e mais ofensivo, tanto que o Santos criou muitas oportunidades naquele jogo contra o Remo, que terminou empatado por 0-0. Hoje, o Cuca, já prevendo essa pressão do Remo, veio com um time mais pragmático, dois volantes, ou bom tempo ali na criação, bola esticada no Cabageiro quando podia acionar o contra-ataque. Com a expulsão do Marlon, isso a gente tá falando de uma expulsão com 27 minutos de jogo. Na verdade, ele recebe, faz a falta aos 24, né? Depois tem os acréscimos. E o VAR chama. Então, o Remo, ele não mudou a estratégia sem a bola. Duas linhas de quatro, só que em vez de dois à frente dessas duas linhas de quatro, apenas um, que é o Alef Manga. E estrategicamente, como o Santos agora fica mais com a bola, quando rouba essa bola, tenta esticar pro Jajá, e tanto que mesmo com um homem a menos, o Remo teve oportunidade de repente criar algum lance, alguma jogada. As melhores chances do primeiro tempo foram do Remo. Agora pro segundo, eu entendo que o Cuca vai vai lançar a mão do Neymar, do próprio Rolezer, vai colocar dois jogadores, ele pode tirar de repente João Schmidt, que já tem amarelo, colocar o Rolezer, ele pode tirar de repente, não sei quem, aí eu acho que ele tira o Cabageiro e coloca o Neymar para ter um Santos mais leve, mais criativo. Neymar e Rolezer são mais criativos hoje, nesse primeiro tempo. O Santos só tinha um bom tempo para criar. É muito pouco, até porque o bom tempo não
0: ele
1: tá
0: não
1: bem.
0: Ele não tava bem, é isso. Falar, não tá
1: o bom
0: bem.
1: Tempo não tá bem, o Gabriel Menino não tá bem, vindo pelo corredor, pelo lado direito. O Gabigol não tá bem. Então essa é a questão.
0: O Gabigol, vou falar, o Gabigol depois do Flamengo não tá mais bem há muito tempo, há 7 anos.
1: Isso é verdade.
0: O Gabigol, o último jogo dele decente foi pelo Flamengo. Olha aqui, inclusive o José Williams fala o seguinte, o Weber, boa noite. É a primeira vez na vida que eu vejo alguém desaprender a jogar bola. O Gabigol desaprendeu, Celso.
1: É, ou talvez.
0: Hoje teve uma furada na perna esquerda que é ridícula, Celso.
1: Então, Weber.
2: Também desaprendi.
1: Ou talvez falte apetite, né? Às vezes jogador, imagina, 2,5 milhões caindo na sua conta todo mês.
0: Sim.
1: Entendeu? Às vezes, sabe aquela. Já ouviu aquela história do que o tigre alimentado do
0: É
1: mais ou menos isso. Às vezes falta justamente essa motivação.
0: Você vê que o Gabigol tá desaprendendo, que perdeu até pênalti do Cruzeiro em momento
1: desse. Perdeu.
0: E ele fazia tudo que é boa de pênalti, né?
1: Mas ali também a gente tá falando de um freguês, né?
0: Desaprendeu.
2: Bom. Ô, Celso, vai pro inferno, Celso.
0: Ó, é o seguinte, ó. Não tinha como a gente perder esse jogo do Remo. Manda um oi pro nosso Antônio Lima. É o pessoal do Enigma Club Moema.
2: Pessoal, prima do Antônio Lima.
0: O pessoal tá participando aqui, rapaz.
2: O Antônio, frequentador da noite, Antônio.
1: Não, eu fiquei hoje defendê-lo. Não existe isso de prima.
0: Não existe.
1: Não, de prima não tem, não.
0: Ó, coloca o Bruce Willis aí do Armagedon aí na tela pra gente ver. Coloca aí pra ver se tá parecido com o nosso Hugo Botelho. Ó, não tá tanto, não.
2: Tinha que pegar. Hugo Botelho
0: é mais bonito. Não, eu tinha que pegar uma imagem dele sem o capacete, pô.
2: E uma minha sem barba também.
0: É, verdade. Entendeu? Aí fica mais parecido. Fala, Gaviva!
2: Bastante mensagem aqui pro Celso Cardoso. Pode mandar, não?
0: Manda, vamos lá.
2: Luiz Joaquim, Celso Cardoso, fera nos comentários. O Ramiro na Casa Verde. Celso, Léo Condé, ele faz demais com o time que tem?
1: Faz. Ele faz um ótimo trabalho com o Remo, sem dúvida alguma. Merece reverência o Léo Condé. E tanto que o time tá com um homem a menos e nem parece. O Santos não consegue chegar.
0: Ele é bom treinador, viu, Gaviva? Vamos lá, mais um.
2: O Márcio de Mococa. Celso, você acha que o Remo aguenta com um a menos no segundo tempo?
1: É, vai ser mais difícil, né? Ainda mais se o Cuca colocar um Neymar em campo, convenhamos, sabemos da diferença que faz o Neymar e o Rolezer. Vai ser muito difícil pro Remo se segurar.
2: Weber.
0: Vamos lá. Olha, é o seguinte, deixa eu mandar um abraço aqui, ó, Guiomar Lima Gomes, peixe na Léo do Leão, vamos comer peixe, o pessoal no YouTube, deixa seu like aí, galera, dê essa força aí, compartilha o nosso vídeo. Luiz Joaquim, nem se expulsar metade do time do Remo, o Santos não faz gol, parece que é proibido, tá bravo. Giovanni Ferreira, bora Santos, Alessandro Guedes Vicente, o Santos perde muito gol, André Lara, o Remo tá atolado na zona do rebaixamento, Alessandro Sandro Guedes, já falei aqui, quem mais aqui? Leão, vai levar o farelo, tá dizendo aqui o Ultra Prata, Eliana Santos, bora Santos, Mara Modesto, quem mais aqui? Geraldo Celso Penido em Contagem, Minas Gerais, um abraço pra você, deixa eu ver quem mais aqui, o outro aqui, ó, Reis Dadá, é isso? Alguma solteira? Ô, meu amigo, vai pro Tinder, pô.
2: Ô, que é isso,
0: vai pro,
2: mano?
0: Tinder, não fica aqui no YouTube, não.
3: O cara tá chavecando.
0: Né? Vai pro inferno.
2: Vai lá, pô.
0: Quem mais aqui?
3: Dá exemplo pro Tinder, vai pro Escoca.
0: Ah, tem novo isso aí?
3: Tá patrocinando um time aí. Eu
0: ah, é?
3: Dias,
0: Eu pensei que o senhor estava lá.
3: Não, eu sou casado. Ah, sou um cara juizado, você sabe, você me conhece.
0: É, eu sei disso. E não, isso aí mesmo, né? Que senão parece sacanagem.
2: Não, não, é que tem um amigo meu que eu perguntei se é casado, ele falou, eu não, minha esposa é.
0: Essa é boa. Essa daí é boa. Teve um cara lá que também falou assim, pô, o cara tava aí com o saco cheio do casamento. Ele falou, ó, eu preferia ficar 50 anos preso, velho. Do que 50 anos casado. Aí o amigo falou, mas por que, meu amigo? Com 50 anos e um dia eu tava livre. 10 horas e 40. Tá vendo, Gaviva? E tem isso mesmo. 10 horas e 40.
2: Você vai dormir no sofá, hein?
0: Não, tá tranquilo. 10 horas e 40 minutos. Ó, tem mudança aí no Santos. Eu vou te falar, velho. Tem umas coisas nesse mundo. Eu vou morrer e não vou ver tudo. Eu tô vendo a camisa aqui do Rony. Ele tá de sacanagem, velho. 10 horas e 41 minutos.
3: Tem a camisa dele,
0: ó. Ah, pô, ele colocou atrás, né? Ao invés de colocar o nome dele, ele botou R. Rústico. Lá pro inferno, se o cara jogasse alguma bola ainda. 10 horas e 41 minutos, você fica a partir de agora com o humor do Gavião, as reportagens de Lucas Basílio, os comentários de Celso Cardoso e na narração, a emoção de Hugo Botelho, melhor gol do rádio brasileiro.
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5: 10 da noite, 43 minutos, o Santos retorna para o segundo tempo do jogo no Mangueirão, em Belém, no Pará. O Remo também, a bola colocada no centro do gramado, o Santos todinho de azul clarinho. Vai atacar pro gol da direita, vai autorizar o Daronco, apita o árbitro. Toca na bola, já a bola rola, começa o segundo tempo.
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5: 0-0 o placar de Remo e Santos, é jogo da Copa do Brasil, 45 minutos, um pouco mais para te conhecer mais um classificando a fase de quartas e final da competição. Santos mexe em dose tripla, é isso, Lucas Basílio?
7: É, saíram dois amarelados, né? Mais o Bom Tempo. Portanto, João Schmidt, número 5, Gabriel Bom Tempo, 8 e Gabriel Barbosa, 9. Foram os três jogadores a sair. Entraram William Arão com a número 15, o Rony o Rústico com a número 11 e o Neymar camisa 10. As três mudanças do intervalo do técnico Cuca.
5: Daqui a pouco o Celso Cardoso vai analisar porque o Santos vem pro campo de ataque, vem com o Cabadeiro empurra a bola por dentro para William Arão de primeira para Cabadeiro deixa a bola mais atrás um pouco para Donis, tudo no campo de ataque. Santos ataca por gol da direita, um minuto de bola rolando. É futebol na Nova Brasil FM para Pão de Alhozinho, com Pão de Alhozinho dá jogo.
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5: Celso Cardoso, vem aí o William Arão, Rony, o Rústico e Neymar.
1: Então, o Cuca, ele se preocupa, né? Porque ele tira dois jogadores com cartões amarelos, então, para evitar uma eventual compensação, então ele se previne zerando tudo. Tira o João Schmidt, coloca o Arão. O Arão é um cara que tem um pouco mais de saída de jogo, maior capacidade para sair pro jogo, além de ter uma boa marcação, e o Santos precisa justamente desse cara com um bom passe. O Bom Tempo vinha muito mal, então o Neymar vai fazer do Bom Tempo ali pelo meio e o Rony faz o papel do Gabigol como centroavante. Eu só fico imaginando o Gabigol, né? O jeito que ele é assim e tal. Pô, perdi a posição pro Rony. Ele deve estar pensando isso, mas faz parte do processo. Vai ter que engolir seco essa.
5: Lançamento do Zé Ricardo pra já se chegar na bola. O contra-ataque é bom. Primeiro do que ele chega, Gabriel Brazão. Só na bola toca o goleiro do Santos. Ele abre a bola na esquerda para Escobar. Escobar empurra a bola mais à frente para Neymar. Neymar tentou o domínio, acabou perdendo para Iago Pikachu. Pikachu escorregou, caiu mesmo caído. Ele chuta a bola na canela do Neymar. Bola bateu no 10 do peixe e foi embora. Foi pela linha lateral do gramado. Manual tá marcado. É manual pro time do Remo. Repara a bola em jogo. 2 minutos e meio jogados. Mande áudio, coloca sua voz na transmissão de Remo e Santos. Nosso código de área pro nosso WhatsApp é 11 994 33 21 21. Daqui a pouco o nosso Gavivo Gavião vai trazer mais participações dos ouvintes da Nova Brasil FM.
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5: 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João Pessoa 102.5, Mococa, interiorzão de São Paulo 93.3, terra do nosso querido Marcelo Bianconi, grande jornalista, grande repórter, grande apresentador, bom de bola, filho do Marcelo Bianconi. Marcelo que está brilhando com a camisa da Inter de Limeira no interior de São Paulo. E o Marcelo Bianconi nos deixou, né? Nos deixou já tem um ano, Celso Cardoso.
1: Acho que um pouco mais.
5: Já tem mais de
1: um pouco mais.
5: E o do Miguel Bianconi. O Bianconi faz questão de levar o sobrenome do tio que tanto ajudou. Vem já, ajeitou na perna direita, puxou pra canhota, bateu pro gol, bate a bola em cima do Adonis. Ela voltou na direita pra Zé Welison. Ajeitou, pé direito, cruzamento, veio por baixo, chega tirando Escobar. Divide com o Zé Welison, Escobar leva melhor, a bola bateu por último no jogador do Remo, foi embora. Ela se perde pela linha lateral do gramado. Para quem não se lembra, né, ou não sabe, Marcelo Bianconi foi um dos grandes repórteres da época do Luciano do Vale, comandando
1: na TV Bandeirantes.
5: Do esporte na TV Bandeirantes. Vocês trabalharam juntos?
1: Trabalhamos juntos também na TV Gazeta, tive a oportunidade de indicá-lo lá e ele trabalhou um tempo também como chefe de reportagem e também como repórter. Trabalhei
5: com ele no Terra, eu narrando e ele comentando. Primeiro grande streaming do Brasil. É, foi um trabalho fantástico, embrionário, e hoje o streaming é uma realidade.
1: Fiz a Copa de 2010 no Terra.
5: Tava lá.
1: Estávamos juntos.
5: 4 minutos e meio de bola rolando, 0 pro Remo, 0 pro Santos, o mesmo placar do primeiro jogo da Vila Belmiro, 0-0. Persistindo esses sintomas, nós teremos disputa de penalidades máximas. 4 minutos e meio, pra cima dele, Santos vem com determinação, Peixe toca a bola no campo de ataque, bola com o Ilharão. Arão deixou pra Neymar por dentro, pra Barreal na esquerda, abre essa bola pro domínio do Escobar.

0: Remo 0, Santos também tem 0, Éder Lima.
1: Hugo Botelho, amanhã a partir das 7 da noite no Mineirão tem Cruzeiro e Chapecoense. Na primeira partida na Arena Condá, o jogo ficou no empate sem gol 0-0.
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0: Vamos chegando ao sexto minuto do segundo tempo. Cabadeiro traça o Santos para o campo de ataque na direita. Ele domina, abriu na marginal direita para Gabriel Menino. Gabriel Menino domina, segura, puxa para canhota. Levantamento é feito lá dentro da área. Subiu, tocou de cabeça, tirou o Zé Wellison. A bola foi embora, foi pela linha de fundo. Escanteio, Lucas.
3: É, tentativa ali do time do Santos na bola aérea, né? O Zé Wellison resvalou. O Marcelinho até se esticou todo, se esforçou para tentar evitar a saída de bola. Não conseguiu, se lamenta bastante. O lateral direito, Remista. Escanteio, Neymar se apresenta para cobrança.
0: Casa cheia em Belém, no Pará, o torcedor do Remo, apaixonado torcedor remista, acredita numa classificação frente ao Santos, mas a coisa está complicando, o tempo vai passando, só o Santos joga no campo de ataque, tem um homem a mais. Escanteio, gol da direita na esquerda, Neymar caprichou o pé direito, levantamento, a bola faz a curva, vai para as mãos do Marcelo Rangel, e tem pressa ele, sai jogando com o Mike, boa antecipação do Gabriel Menino. Quem sabe agora o Santos vem na velocidade pro contra-ataque, o Remo estava saindo, a bola foi tocada do Gabriel Menino para a esquerda, para Cabadeiro, deixou para Neymar. Neymar recomeça no círculo central do gramado. Toca a bola para o Ilharão, Ilharão para Neymar. Neymar, pé direito na bola, soltou para Barreal, canhotinha indecente, rabisca bem. Ele tá pedindo escanteio. Ele bateu pro gol, a bola foi desviada, escanteio tá marcado. Lucas Basílio.
3: Desviou no Marcelinho, a finalização de pé esquerdo do camisa 22 Santista. Barreal chutou para fora, mas ainda assim descolou um escanteio. Com isso, Neymar se apresenta mais uma vez para cobrar.
0: 7 minutos de bola rolando. Se segura Remo, põe lá dentro do Santos. Se segura Remo, põe lá dentro do Santos. O torcedor santista quer o primeiro gol do jogo. Santos empata em 0-0 fora de casa, domina totalmente o adversário. Levantamento é feito, bola na primeira trave de soco. Marcelo Rangel tira a bola de dentro da área do Remo. Ela caiu na esquerda para Escobar, tem espaço para levantar, tentou levantamento. A bola bateu no Marcelinho, caiu para Alef Manga na direita para Marcelinho. Vem na marcação Escobar, Marcelinho fez a finta, canhota na bola, tocou no contrapé do Alef Manga. O Manga saiu para um lado, a bola foi para o outro, saiu do gol, o Gabriel Brazão pegou, é dele, Lucas.
3: Talvez uma melhor opção fosse o Jajá aqui pelo lado esquerdo, né? Que tava disparando em extrema velocidade também por entre os defensores santistas que tentavam desesperadamente se reposicionar. O passe não foi legal, a posse de bola voltou a ser santista.
0: 8 minutos de bola rolando, início do segundo tempo, 0-0 pro Santos. 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
4: Mensagem da galera aqui, o Erson Feitosa, jornalista, sou da cidade de Santa Luzia do Norte, em Alagoas, tô na escuta. Tem o Márcio Palmeirense de Guarulhos, esse narrador é muito bom, hein? Ele é da Turma da Fumaça. Será que é da Turma da Fumaça? Nada. Tem o Ender Felipe, mandando boa noite pra galera de Pereira Barreto. Tem aqui o Eloá em Itamaraju, na Bahia, de novo, vamos Santos. Randal de Salto, Guiomar Lima, vamos ganhar mesmo com a expulsão do Marlon. Galera tá confiante, a torcida do Leão.
0: Legal, coloque a sua voz na transmissão de Remo e Santos, mande a sua mensagem de áudio, mande áudio. Daqui a pouco eu vou passar o número pra você, porque a bola tá com o Neymar. Deixou pra Oliva, pra Rony, dominou, girou, bateu fraquinho. De rústico não teve nada. 9:30, 11 é o código de área, 994-33-2121. O seu recado, diga o seu nome, diga pra gente onde você está e se dá Remo ou Santos. Oi, Weber.
5: Sabe o que o Rony parece? Eu já falei isso algumas vezes. O Rony parece aqueles doidos, sabe, que a gente joga bola, às vezes, entre amigos. O doido.
0: Você lembra do Regis?
5: Parece o Regis.
0: O
5: doido.
0: É um amigo nosso que
5: se matava na grade lá. É o Rony. Você viu a bola que ele dominou pra chutar no gol? Ele se jogou todo pra chutar a bola. Tá louco.
4: Parece um amigo meu que joga de meia social.
0: É mais ou menos esse amigo nosso, Gaviva, que voltou pra Bahia, o Regis. Um baita de um cara. Ele lançava no Futebol Society. Pra você ter uma ideia, dava carrinho no Futebol Society.
4: E o cara.
0: Segundo Antônio Lima,
4: de meia social jogando. cara de meia social e chuteira. A chuteira é aquela chuteira tarada, comendo a meia, porque a meia vai descendo e

0: fome.
1: Daqui a pouquinho o giro tem placar, porque tem uma falta pro Remo cobrar pra cima do Santos. Quem vem na cobrança é o Ellison, é isso, Lucas Basílio?
2: É, ele costuma bater muito forte, né? Tá calibrando o pé direito ali pra tentar oferecer perigo à meta defendida pelo goleiro Brazão.
1: Se segura o Brazão, põe lá dentro o seu Ellison, é ele quem vem na cobrança, autorizada a cobrança, intermediária ofensiva, pé direito, bomba na trave! Ele explodiu no poste esquerdo, correu, passou por trás do goleiro Gabriel Brazão, sobrou na esquerda pra Jajá. Jajá deixou a bola com o Marcelinho pra Zé Wellington. Dominou, ajeitou, calibrou, pé direito, bateu pro gol, pra fora do gol. Entusiasmou o Zé Wellington, mas que cobrança, hein, Lucas Basílio?
2: Na segunda ele empolgou, né? Mas na primeira, rapaz, que pedrada do Zé Wellington. E no canto onde estava o Brazão, né? Que chama mais atenção. Ela faz uma curva, ele dá um passo pro lado e já tem que voltar pra onde estava e não alcança. Ela explode na trave esquerda, quase, quase na bola parada, o Remo com um a menos sai na frente do Santos no Mangueirão.
1: No toque do futebol da Nova Brasil FM, eu tô girando tempo e placar no segundo tempo. 11:40 de bola rolando em Belém. Copa do Brasil, Remo 0, Santos também 0, Eber Lima.
3: Hugo Botelho, amanhã na Arena do Grêmio tem Grêmio e Mirassol. No primeiro jogo no Maião, empate em 1-1. Quem vencer avança, se empatar penalidades.
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1: O Santos volta pro ataque, o Ilharão na direita para Gabriel Menino, cruzamento na linha frontal da pequena área, se joga na bola Rony. Ele sai com bola e tudo pela linha de fundo, o Arthur tá dando tiro de meta, o Rony tá desesperado, pedindo escanteio, você viu o que, Lucas Basílio?
2: No primeiro momento eu concordo com o Anderson Daronco, Hugo, eu acho que pegou por último no Rony, o Rústico reclama bastante, mas fato é que eu acho que o Daronco acertou no carrinho dele com o Zé Wellison, ela pegou por último no camisa 11 do Peixe.
1: 12 minutos e meio jogados, jogo rolando com pão de alhozinho, tá jogo.
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1: É hora de análise no futebol da Nova Brasil, análise é de Celso Cardoso.
5: O segundo tempo não começou do jeito que talvez o Cuca quisesse, o torcedor santista também, imaginava-se com a entrada do Neymar e do Rony, tudo bem, eu vou passar, mas do Neymar, do Arão, o Santos tivesse um pouquinho mais de qualidade para trabalhar essa jogada, organizar jogadas e continuam sendo do Remo as melhores chances da partida. Duas grandes chances no primeiro tempo e agora a bola na trave do Zé Wellison. O Santos ele não consegue furar esse setor defensivo do Remo, muito bem armado taticamente, não dá espaço e o Santos com dificuldade, o Neymar apagado, não conseguiu jogar ainda o que se espera dele e o Remo foi quem teve a grande chance da segunda etapa com 13 minutos de bola rolando.
1: 13 minutos e meio, análise de Celso Cardoso, comentarista do futebol da Nova Brasil FM, aqui 0-0, placar de Remo e Santos. O Remo tenta sair no contra-ataque com Aleph Manga, levou por dentro o círculo central do gramado, abriu a bola na esquerda, não deu, tentou o domínio, esticou-se todo, o Mike, eu até fiquei com a impressão que ele deu uma puxadinha no freio de mão, será que sentiu algo muscular ali, ô Lucas?
2: É, eu tive a impressão também que ele esticou demais a perna e voltou meio mancando, mas foi uma boa oportunidade, né? Boa oportunidade criada pelo time do Remo nesse contra-ataque. Agora o jogo é parado, não pelo Mike, mas por conta do Matheus Felipe, zagueiro que tá sentindo ali alguma coisa na perna.
1: E ali ou tem uma Miguel... pegadinha, né, Lucas? Ali tem uma pegadinha, né? Porque se entra o departamento médico, ele tem que ficar um minuto fora, o time já tem um jogador a menos.
2: É, tem isso também.
1: Ele tá pedindo pro Daronco dar um tempo ali que ele vai se recuperar.
2: E daquela questão também, né, que eu mencionei na escassez de zagueiros da equipe do Remo. O Matheus é o único zagueiro que o Remo tem à disposição nesse momento, incluindo titulares e reservas. Então, a torcida remista espera que seja um migué mesmo do camisa 4 do time da casa, né?
1: Vamos nos aproximando de 15 minutos, mande áudio 11 994 33 21 21. Daqui a pouco o Gaviva vai trazer a sua participação, você vai colocar a sua voz aqui na transmissão de Remo e Santos. 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
1: Estamos em campo fazendo o futebol do jeito que você gosta. O jogo tá parado no toque do futebol da Nova Brasil, eu tô girando tempo e placar no segundo tempo. 15 minutos de bola rolando. Copa do Brasil, placar mostra, confirmo, placar da Nova Brasil, mostra Remo 0, Santos também 0, viu, Eber Lima?
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1: O Laser também tá em campo, tá igual a Nova Brasil, o Laser em campo, Lucas Basílio.
2: A quarta mudança do Cuca no jogo, e agora sim o Cabadeiro foi embora. Com a número 17 saiu o paraguaio, pra entrada do argentino, o Laser, número 32.
1: E um vídeo do Adriano Gabiru, ele tomando cerveja com os amigos, o Celso Cardoso, chapadaço. Lá vem o Laser, invadiu a área, bateu pro gol, estica-se todo, pegou Marcelo Rangel. Ela sobrou lá dentro da área pra Rony, girou o corpo, cruzamento é feito, chega tirando o Matheus Felipe. A pressão do Santos é grande, enorme. É bola com Gabriel Menino na direita, levantou na marca penal, Rony tentou toque de cabeça, ganha Gabriel, Matheus Felipe. Dá de bico na bola na direção do Aleph Manga, do Zé Ricardo, a bola corre mais do que todos eles, do que o Jajá também saiu pela linha lateral do gramado. E nesse vídeo, o Adriano Gabiru, ele tá chapado, né? Chapadaço, tipo o Gavião, assim. E aí ele fala pros amigos o que ele fez naquele gol na final do Mundial. Ele desenha o lance e fala assim: eu fiz gol no Pepe Reina, que era tido como um dos maiores goleiros do mundo. O Cabadeiro pode dizer pros amigos daqui 10, 15 anos que teve uma noite em Belém, no Pará, lá no norte do Brasil, que ele colocou o Neymar no banco de reservas?
5: Não.
1: Não.
5: Não. Não. Não.
1: Você acha que o Cabadeiro ficou devendo muito?
5: Ficou.
1: Já que ele entrou na vaga que seria do Neymar?
5: Então, e perdeu a utilidade tática que o Cuca havia pensado, que ele tava puxando o contra-ataque, né? Ele era normalmente acionado para ter espaço e tentar alguma coisa no contra-ataque. Tanto que ele até teve umas duas oportunidades no primeiro tempo, mas sem muito efeito. E no segundo tempo, com o Remo todo recuado, perdeu o sentido de você ter o Cabadeiro. Melhor ter o Rolazer, que é um cara que organiza mais as jogadas, tem mais criatividade, e é isso que o Santos está precisando nesse segundo tempo.
1: E vem o Remo por campo de ataque, bola na direita dentro da área para Marcelinho, soltou pé direito na bola, Iago Pikachu pegou, soltou o goleiro, a bola foi embora, tá pedindo o quê o Gabriel Brazão?
2: Ela foi direto para fora, não pegou nele não.
1: Eu acho que não foi não.
2: Eu achei que ela foi direto para fora, o Neymar tá caído lá na frente, hein? Tomou uma trombada
1: pico, né?
2: E não levantou mais. E no contra-ataque, quase que o Remo chegou. Bola aberta do Marcelinho pro Pikachu. Eu tive a impressão que ela foi direto pra fora. Mas a arbitragem tá indicando escanteio, gol.
5: Eu achei que foi escanteio.
1: Eu achei que foi desviada essa bola. Não entendi o Gabriel Brazão pegar a bola, querer velocidade para sair ali na reposição da bola. O Iago Pikachu tá conversando com o Daronco. O Neymar continua. O Neymar tá na posição ali, deixa quieto.
5: Ah, então, aí eu queria fazer um outro comentário que parece que tá pegando no pé do Neymar. Mas convenhamos, né? A gente tá falando aí de 18 minutos. O Neymar não fez absolutamente nada até agora. Não fez absolutamente nada até agora. Era o jogador que todo mundo achava aí. Tem amigos que achavam que ia resolver pro Brasil na Copa do Mundo.
2: Amigos próximos, inclusive. Amigos próximos.
3: Se tivesse em campo, não perderia o pênalti que o Bruno Guimarães perdeu.
2: Ah, não, isso aí eu concordo. Aí eu concordo.
1: Tá parado, me parece que o Jajá
5: sentiu o golpe, né? Nem citei nome.
2: Vai fazer a primeira mudança o técnico Léo Condé, tá entrando o Gabriel Talhari, atacante com o número 19, ex-jogador do Juventude, tá indo embora o Jajá, camisa 7.
1: Talhari é fazedor de gols, hein? Agora resta saber se a bola vai chegar. Tá chegando no segundo tempo. 19 minutos, o jogo tá parado a 2 minutos, 19 minutos e meio jogado, 0-0, placar de Remo e Santos. Confirmado escanteio. Vem na cobrança, Pikachu, pé direito, levantou essa bola lá dentro da área, tá viva, Pico tocou de cabeça esquerda do gol, ela foi embora. Essa bola saiu, é tiro de meta.
0: Hugo.
1: Oi, Gavião, é contigo, Gaviva.
0: Galera que manda mensagem, tanto no WhatsApp, como aqui no chat do YouTube, o Marcos, esse é o Marcos chique, né? Meio romano, tem a letra K e a letra U, é o Marcos, ele fala que o Santos ganha, Luiz Basílio, eu conheço esse Luiz Basílio, hein?
2: Ah, esse é famoso, hein, Gavião?
0: Esse é famoso, como sempre, tá dizendo que tá curtindo o futebol Nova Brasil, é uma... Olá, vai o peixe.
1: Não, pode estar
0: ligado. A criança fica estalando o dedinho pra mim. Ela não quer que eu continue lendo a mensagem. Ela fala, ela estala o dadinho. Fala, ah, Hugo.
1: Tá bom. O jogo tá parado, o jogo tá parado mais uma vez no toque do futebol da Nova Brasil FM. Eu tô girando tempo e placar no segundo tempo. 20 minutos e meio de bola rolando. Copa do Brasil, placar mostra e confirma o Remo 0, Santos também 0, Eber Lima.
3: Hugo Botelho, já temos uma equipe nas quartas de final da Copa do Brasil. Pela quarta vez seguida, chega às quartas da competição, é o Atlético Mineiro, que bateu o Juventude por 1-0, na primeira partida 0-0, no agregado, portanto 1-0, o Galo está na próxima fase da competição.
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1: Ele virou torcedor, é só pra perseguir mesmo, né? 21 minutos, Neymar tá caído. E o Pikachu pediu substituição pro Neymar.
2: Esse foi o lance mais curioso, né? O Pikachu não hesitou ali em fazer o sinal de substituição, querendo que o Neymar saísse o mais rápido possível do gramado, né? Mas ainda me parece com relação àquela pancada no lance anterior, né? Ele trombou ali com o Lionel Pico. Eu não sei não se ele vai ter condições de seguir, viu? Ele tá levando a mão ao peito ali, mesmo assim, ainda puxa o ar pra reclamar com o Anderson Daronco. O Tassiano já tá ali no banco conversando com o Cuca, hein?
1: Será, Celso Cardoso, que não vai continuar no jogo Neymar? Agora, o Pikachu pedindo substituição pro Neymar é algo sensacional.
5: Ah, sem dúvida, né? Pra ele tá na dele. Me pareceu ali um acidente de percurso, o Pikachu, ele deixa o corpo, o Neymar tromba, sente, mas não acho que seja lance para substituição. Claro que quem sente a dor é o Neymar, mas não vejo, num primeiro momento, sabe, algo que justifique uma substituição, né? Então, para mim, lance normal, um acidente de percurso.
1: O jogo tá travado nesse momento, mais 2 minutinhos de paralisação, paramos com 20, já temos 22 minutos e meio para a bola voltar a rolar, ela volta a rolar e volta com Arão, Arão domina lado esquerdo do campo de ataque, o Santos ataca por gol da direita, ele deixa a bola para Oliva devolve a bola.
2: Neymar voltou.
1: O Neymar volta, já recebe essa bola aberta lá na marginal esquerda, Pikachu na marcação, Neymar já fintou, Pikachu, canhota na bola, cruzamento, veio por baixo, Pico chegou tirando. Ele deixa a bola para Zé Ricardo tenta puxar o contra-ataque. Taliari também tá no jogo, ele tentou domínio, chegou cortando Escobar, bateu na bola, a bola foi pro campo de ataque, responde do outro lado, Matheus Felipe, no pé de ganha, fica só no chutão. Oi, Celso.
5: O que me chama atenção é que quando houve a substituição, a leitura que eu fiz é do Neymar jogando pelo meio, onde tava um bom tempo. Agora, com a entrada do Rolaser, o Rolaser faz o papel pelo meio e o Neymar joga mais aberto pelo lado esquerdo. O Neymar tá jogando mais aberto pelo lado esquerdo, onde tava o Barreal. Então, talvez, no meu entender, o Neymar funcione melhor atuando pelo meio.
1: O Laser enfia a bola dentro da grande área na direção do Gabriel Menino. Correu demais a bola, mais do que o Gabriel Menino, mais do que o marcador dele, que é o Zé Ricardo. Foi embora, foi pela linha de fundo.
0: O gol.
1: Tá marcado apenas a reposição de bola, tiro de meta pro time do Remo. Gavião.
0: Continuando com as mensagens aqui, as incríveis aventuras de Maggi. Olha aqui como é que é o perfil da galera. Santos sempre Santos. O Paulo Mendes, na cidade de Elesbão Veloso, no Piauí, hein? Diz Creuza conferiu, essa cidade tá lá mesmo. Elesbão Veloso. Interior do Piauí, vamos Remo. O Francisco dizendo que o maior time do Pará tem que respeitar e é muito difícil o Santos ganhar. Galera com orgulho danado de torcer pro Remo, o maior do norte, tá mandando a galera aqui falando aqui, viu, Hugo?
1: É, e com razão, porque o Remo tá sendo heróico, né? 24 minutos do segundo tempo. Foi expulso com 27 minutos do primeiro tempo, Marlon, né, Celso Cardoso? 27, já temos 24 do segundo tempo.
5: É,
1: era impera no placar.
5: Ele recebe o amarelo aos 24. Aí tem toda aquela, né, chama o VAR, vai pra lá, tal, 3 minutos pra analisar e com 27 ele retira o amarelo e dá o vermelho. Portanto, considerando que esses minutos, né, do VAR foram acrescidos, então, desde os 24 mesmo, o Remo tá com um homem a menos.
1: E aqui temos 24 minutos e meio, o Remo trabalha a bola no campo de ataque com o Taliari deixou a bola pra já recua essa bola pra Mike chama pro jogo o goleiro Marcelo Rangel, para cima dele, partiu o Rolês, domina dentro da grande área, trabalha com o pé direito na bola, Marcelo Rangel quebra essa bola pro campo de ataque, subiu do outro lado, toca de cabeça na bola Adonis, jogo fica feio, coloca, pelo amor de Deus, essa bola no gramado, alguém arredondou na direita, Marcelinho já deu um tapa lá do direito, campo de ataque, ataca pro gol da esquerda, vem chegando o Remo, ele tentou a finta bem no corte Escobar é muito bom marcador, ele deixa a bola pra Rony Rústico. Ele volta no campo de defesa. Exibe ali sua.
0: Duvido, se ele fizer um gol, você fala gol do Rústico.
1: Eu vou falar. Torçam pra ele não fazer nenhum gol.
5: O Rony Rústico vem da música da Blitzbet Frígida.
3: O Théo José que inventou isso daí.
1: José que chamou ele no jogo.
2: Então, dos tempos de Palmeiras ainda,
3: né? Não sei
2: de
3: onde é isso.
5: É, porque, na verdade, é amigo da música da Blitz, que é Bete Frígida, e o Rony Rústico só tem o músculos. É uma coisa mais ou menos assim.
0: É o assim. Théo José cachaceiro, hein?
3: Aliás, é, por conta do Bete Frígida mesmo.
1: Né, que é, campeão?
0: Até o José, sempre que a gente se encontra, ele traz uma cachaça especial, fala que é lá de Goiás. Sempre maior, aquela cachaça que você toma, parece que você tá bebendo etanol do poço.
3: É por conta da Bete Frígida mesmo. O bordão do Teu José é inspirado no personagem da música Bete Frígida.
5: Mas Rony Rústico só tem músculos.
1: Tem um personagem de desenho animado que era Rony Rústico também.
3: Aí já começou a inventar, já.
5: É
3: igual o Ferdinando.
1: Virou filme da Disney.
5: Mas o Rony Rústico da Bete Frígida, porque ele não era muito inteligente. Tinha músculo, mas não tinha
0: então
5: cérebro.
0: Tem muito a ver.
3: Ah, então tudo a ver.
0: E não sabia agradar a
1: se pensa legal, o jogo canhota na bola, levantamento da esquerda para Barreal, o corte é feito pelo Marcelinho, a bola vai embora, vai pela linha de fundo. Os jogadores do Santos pedem escanteio, os jogadores do Remo pedem tiro de meta. O que o árbitro marcou, Lucas?
2: O árbitro indica tiro de canto realmente para a equipe santista, que tem a oportunidade de levantar essa bola na área, e ao que tudo indica, Neymar vai se apresentar para levantar. Não, agora foi o Barreal, rapaz. Barreal com a perna esquerda vai cobrar.
1: Escanteio na esquerda, gol da direita, Barreal vem para bater na bola com o lado de dentro do pé esquerdo, autorizado, no levantamento é feito, a bola passa à frente do gol do Marcelo Rangel, caiu para Rolazer, dominou com a direita, puxou para a esquerda, toca a bola mais atrás um pouquinho, deixou com Oliva na esquerda para Escobar para Barreal, toca a bola no campo de ataque, o Santos tá fechadinho, o Remo, 27 minutos no toque do futebol da Nova Brasil FM. Eu tô girando tempo e placar do jogo. 27 minutos e meio jogados, é segundo tempo em Belém. Copa do Brasil, aqui tudo igual. Remo 0, Santos também 0, Eder Lima.
3: Hugo Botelho, amanhã no Maracanã, às 9:30 da noite, tem Fluminense e Vasco na primeira partida. Terminou empatada, sem gols.
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1: Hugo, Brasil, informação é sua.
2: No lance anterior, o Gabriel Menino tomou a bronca ali do Neymar, né? O Neymar até gesticulou pra ele. Troca passes, não tem problema demorar, né? Mas continua trocando, ele fez o sinalzinho assim. O menino precisa levantar.
1: Lá vem Neymar, arrancou na esquerda, ganhou do Marcelinho, tocou na área, desviou pro gol, Rony Rústico!
4: Duvido. Nova Brasil!
1: Rony Rústico, ele vai pra rede, manda um abraço ao Celso Cardoso, manda um abraço ao Eber Lima, manda um abraço ao Lucas Abassini, manda um abraço a esse que vos fala, porque nós duvidávamos da inteligência dele, e ele foi muito inteligente pra tocar essa bola pra dentro do gol. Ela veio roladinha, na linha frontal da pequena área, o gol tava aberto, ele com o lado de dentro do pé direito apenas fez o que é obrigação, conferiu, tocou a bola no fundo do gol do Marcelo Rangel, abrindo o placar do Mangueirão. Rústico, Rony Rústico, vai pra rede, camisa número 11 do Santos pela primeira vez no jogo. Gol azul, seria um gol preto e branco, seria um gol alvinegro. Pra cima dele, Santos, com determinação. Rony Rústico coloca a bola lá dentro na jogada de Neymar. Rony Rústico confere. 1 pro Santos, 0 pro Remo. Põe lá dentro, Santos, põe lá dentro. Rony Rústico, põe lá dentro, Santos, põe lá dentro. Rústico. Agora eu confirmo. Remo 0, Santos 1. Lucas Basílio.
2: Com direito à assistência do adulto, né? Adulto Ney ganhou ali a dividida do lado esquerdo pra cima do Zé Welison. Não pode vacilar diante do camisa 10, né? O Zé Welison foi tentar um chute por cima ali, o Neymar só foi o corpo, deixou a bola bater no seu corpo e avançar, né? A bola foi à frente, ele buscou ali a de fundo, olhou pra área, viu que a defesa estava desguarnecida, o time do Remo estava saindo, não contava com esse vacilo do Zé Welison, a bola se ofereceu pro Rony Rústico. Neymar deu o gol pro camisa 11, né? Tocou no ponto futuro e falou, faz e me abraça. Rony Rústico chapou pro fundo da rede e colocou o Santos à frente. Remo 0, Santos 1 no segundo tempo.
1: No toque do futebol da Nova Brasil FM, eu tô girando tempo e placar em Belém. 30 minutos e meio jogados. Na capital do estado do Pará, o placar mostra, confirma o Remo 0, Santos 1. Gol de quem, Weber Lima?
3: Rony Rústico. Também o Neymar sucarou pra ele, né? Na quinta-feira, Hugo Botelho, a partir das 19h, o Nova Jogada, colado no Nova Brasil em campo, pra Corinthians Internacional no primeiro jogo no Rio Grande do Sul, deu Colorado 2-0.
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1: Escanteio para o Santos na esquerda. O Santos ataca por gol da direita e Neymar vem, prefere recomeçar tocando a bola com o Gabriel Menino na intermediária ofensiva. Ele solta a bola pelo lado esquerdo. Deixou para Escobar. Daqui a pouco, análise de Celso Cardoso. Escobar toca a bola para Barreal. Barreal deixou com Neymar. Neymar para Escobar. Escobar na saída do círculo central do gramado. Empurra essa bola para o domínio do Cristiano Oliva. Cristiano Oliva abre bola na direita. Já chegou, já dominou. Canhota na bola, toca por dentro. Rolazer. De novo, ele deixou a bola com camisa número 26. Ananias. Ananias devolve a bola para Rolazer. Rolazer faz a bola passar pelo Adonis. Adonis na esquerda com Neymar. Neymar domina. Vem na marcação dele o Marcelinho. Ele toca a bola mais atrás. O Santos vence. O Santos faz 1-0. O Santos está se classificando. O Celso Cardoso.
5: Está se classificando. O Remo, que fazia uma partida muito inteligente, muito correta, errou onde não podia errar, né? O Zé Welison, ele tentou uma jogada que acabou comprometendo toda a estratégia do Léo Condé. Você erra ali na frente do Neymar, totalmente exposto, sabe? Aí o Neymar avança, olha, e aí eu vou ter que discordar do amigo. Ah, o Rony foi inteligentíssimo. Foi nada.
1: Contém ironia.
5: Ah, tá, porque, na boa, essa assistência do Neymar, até eu faria o gol. Então, sem dúvida alguma, foi um erro fatal, porque o Remo fazia uma partida muito boa, até melhor no segundo tempo do que no primeiro, e merecia a melhor sorte, mas esse vacilo do Zé Welison colocou tudo a perder.
1: 32 minutos e meio de letra, Neymar soltou essa bola dentro da área, pintou o segundo gol para Gabriel Menino, chega à frente dele Mike, mas não valia mais nada, tava parado. Weber Lima, você tá acompanhando aí a participação do pessoal no Nova Brasil em Campo, nosso canal no YouTube e também no Jornalismo Nova Brasil. Quem está conosco, o que deve fazer nesse momento, hein, Weber?
3: 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Vamos lá, galera, dê essa força pro futebol da Nova Brasil, tapa no dedão aí pros 1.500 que estão acompanhando, vamos chegar a 1.000 likes aí, vamos dar essa força pro futebol da Nova Brasil. Brasil, 5 meses no ar, Hugo Botelho.
1: 33 minutos e meio e o WhatsApp é 11 994 33 21 21. E aí é contigo, hein, Gaviva?
0: O João Lourenço Costa tá em Cascavel, no Paraná, tá ouvindo a Nova Brasil, a cantora Neivane e o Jorge de São Sebastião da Boa Vista, Marajó, Pará, coisa linda. O André Luizinho em Morato, Dilcineia de Porto Velho, vai Santos, Juaci Xavier, Gabigol ganha muito e joga pouco, Miguel Arcanjo em Petrolândia, no Pernambuco. Você é sujeito homem, Hugo Botelho. Ele falou que ia narrar Rústico e narrou.
1: Legal a participação do ouvinte, agora legal também a participação do Léo Condé, mexeu no atacado, hein, Lucas Basílio? Vamos lá com muita calma nessa hora.
2: Exatamente, ó, Matheus Alexandre com a 2, Edson Fernando número 35 e faltou um, que eu não consegui.
1: 15.
2: Ah, entrou com a 15, o Vitor Bueno e Santos. Saíram Leonel Pico, número 14, Iago Pikachu, 22, e Aleph Manga, número 11. Então foram as três do Léo Condé.
1: É o Vitor Bueno que entrou com 15.
2: Isso, Vitor Bueno, 15, Matheus Alexandre, 2, e Edson Fernando, número 35.
1: Saíram Aleph Manga, Pikachu e Pico.
2: Exatamente.
3: Hugo, lei do ex, hein? O Rony começou lá, né?
1: Começou lá e de lá foi pra base do Cruzeiro, do Cabuloso. Vamos pro ataque com o Taliari, 1-0, o Santos está vencendo o jogo. Daqui a pouco o Celso Cardoso vai falar sobre as substituições desesperadoras do Léo Condé. Tem que ir pro desespero, né? É bola com o Edson na esquerda, na passagem. Ele viu, soltou pra Mike, chega bem o Remo na esquerda, levou no fundo, atravessa o cruzamento da esquerda pra direita, a bola sobrou com o Matheus Alexandre, bateu pro gol, canhota na bola, vai lá embaixo, defende Gabriel Brazão. A bomba do camisa número 2, o Matheus Alexandre na primeira participação dele. Ele deu rebote, a bola voltou pra Matheus Alexandre na direita, ajeitou, puxou pra canhota, não tem como levantar essa bola lá dentro da área, ele tocou atrás com o Edson, passou o Taliari, pede a bola dentro da área, tentativa de cruzamento, chega cortando Escobar, a bola saiu, foi embora, foi pela linha lateral do gramado, manual, tá marcado, é manual pro time do Santos. No toque do futebol da Nova Brasil, eu tô girando tempo e placar do segundo tempo. 36 minutos jogados. Copa do Brasil, placar mostra e confirma o Remo 0, Santos tem 1, Éder Lima.
3: Hugo Botelho fechando os jogos das oitavas de final, na quinta-feira às 20h no Barradão tem Vitória e Atlético Paranaense. No primeiro jogo, na Arena da Baixada, o Furacão venceu por 2-0.
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1: Fazendo o futebol do jeitinho que você gosta no seu rádio, tá dando o peito, tá dando o Santos. O Atlético Mineiro está classificado, está nas quartas de final, venceu a Juventude no último lance no Alfredo Jaconi em Caxias do Sul, 1-0, o Atlético está nas quartas de final e o Santos está chegando lá e tem 81 ali à beira do gramado. Quem é o 81 do Santos, hein, Lucas Basílio?
2: É o glorioso Samuel Pierre, lateral da base, joga no meio campo também.
1: Ah, Samuel Pierre é muito pro Vasco, viu?
2: É, então. Samuel pode ser, né? Não tem outro.
1: Samuel, só Samuel. É até uma combinação estranha. O Celso Cardoso tá tentando ler o que eu escrevo.
5: Eu tô tentando identificar quem saiu pra entrada do Samuel.
2: Não, ainda não mudou, ainda não mudou.
1: Não, Celso.
5: Susto.
1: É, a minha letra é um misto de japonês com árabe. Você não vai conseguir entender. Você tá rindo, Gavi? Eu vou mandar uma cópia pra você, você vai ver que coisa horrorosa. 37 jogados. Aliás, Gavião, aqui tem uma substituição. Sim. Depois da substituição você traz a participação do ouvinte. Antes, o Lucas Basílio tem prioridade.
2: O Samuel Pierre, ou só Samuel, vai entrar com 81 no lugar do Christian Oliva. Oliva, número 28, tá indo embora. Então o Samuel deve jogar mesmo no meio-campo da equipe santista.
1: Vem aí o Samuel. Pierre, será que ele prefere ser chamado de Pierre? Enquanto a gente não tem essa informação, né? Um dia a gente vai ter. Vamos chamá-lo de Samuel, que é um nome bíblico. É bonito Samuel, né, Celso Cardoso?
5: É, Samuel é bonito. Agora...
1: Bíblico não, falei que é, vai que não é.
5: É, eu também não é uma coisa que eu entenda. Agora, sobre o Christian Oliva, fez um bom jogo, hein? Foi um dos melhores sucessos da partida. Por outro lado, o Léo Condé, 1-0, elimina o Remo, então tomar 2, tomar 3, não vai fazer a menor diferença. Agora, ele tem que tentar. E a sensação que eu tenho é que o Remo tem condições de dar um sufoco do Santos nesse final de jogo. O Santos tem que ficar esperto, de repente, para tentar ligar um contra-ataque e matar a partida, como vai fazer agora com o Rony Rústico.
1: E vem o Rony na direita, recebeu o lançamento do Gabriel, aí ele foi cruzar, tinha um cidadão à frente dele. E é o camisa número 4, Matheus Felipe. Onde ele chutou a bola, Lucas Vazeiro?
2: Exatamente no corpo do Matheus Felipe, né? O Rony tá sendo o autor do gol da classificação, né? Mas a gente sabe, se o Gabriel Barbosa tá devendo há muito tempo, o que dizer sobre o Rony Rústico, que já vestiu a camisa da seleção brasileira no início do ciclo anterior.
1: Leomar também vestiu. 39 jogados, escanteio na direita, levantamento de Neymar na área, nas mãos do goleiro Marcelo Rangel. 39 jogados, Gaviva, participação do ouvinte.
6: A Débora e o Ricardo de Tupã, torcendo pro grandioso peixe. A Edna de Limeira, o Emerson Crisanto de Paranaguá, ali litoral, até o porto de Paranaguá, no Paraná. O Wagner Brito, tô no YouTube, equipe de sucesso, só da Nova Brasil. É, tem aqui o Fabiano Simpatia, abraço do Mané Simpatia em Birigui, o cara do caldo de jegue, dá aquela sustância, mano.
1: Caldo do quê?
6: Quebra coco, velho.
1: Caldo do quê?
6: Caldo de jegue. Tá, é melhor que caldo de mocotó, mano. Nunca tomou o caldo de jegue do Mané Simpatia de Birigui?
1: Eu nunca tomou o mocofafa do Beto. Tô mentindo, Weber Lima?
7: Não.
1: Mas a gente
6: vai levar o Gabi, Samuel.
0: Samuel, um dos maiores profetas da Bíblia, para vocês que são pagãos.
1: Tem duas coisas, o nome assim você pode virar e falar, é o nome bíblico, é uma justificativa onde ninguém zoa mais. Ou então você fala que a palavra, ah, essa palavra vem do tupi-guarani, significa pedra pegando fogo. Pronto, todo mundo acredita, ninguém vai pesquisar.
2: Ninguém contesta, né?
1: Não, ninguém contesta.
2: E o Samuel tá no chão ali, viu, Hugo? Ele já tomou uma pancada no rosto, tá sangrando o nariz do jovem santista.
1: No toque do futebol da Nova Brasil FM, eu tô girando tempo e placar no segundo tempo. 40 minutos e meus jogados. Mangueirão, Belém no Pará, placar mostra Copa do Brasil, Remo 0, Santos tem 1. Gol de quem, Weber Lima?
3: Gol de Rony Rústico. E amanhã a Nova Brasil transmite a partir das 20h30 da noite na Arena Pantanal, Fortaleza e Palmeiras. Primeiro jogo, Verdão já venceu por 3-0.
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1: 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Camisa 10 do Remo. Quem é o camisa 10 do Remo, Lucas Basile?
2: É o glorioso Jaderson. Jaderson entrando com a 10 no lugar do Zé Ricardo, camisa 55. Última mudança do técnico Léo Condé.
1: Jaderson é bom, Celso Cardoso?
5: Bom jogador, tem, ele ficou no banco os dois jogos, né? No primeiro e agora no segundo também, mas é um dos artilheiros do time, um jogador que já esteve, inclusive, entre os titulares do equipe do Remo.
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1: Foi você que chamou, Gaviva?
0: Não, só pra falar, você que é admirador da língua tupi-guarani, Botelho em tupi-guarani significa graveto pequeno.
2: Sensacional!
1: De imediato, assim, não tem uma resposta, não. E olha que é difícil, viu, Gaviva? Normalmente eu tenho a resposta na ponta da língua agora. A verdade é que não precisa ser ditas, né?
3: É verdade. O André Santos mandou uma mensagem aqui e falou que Judas é bíblico também, mas quem quer chamar?
1: Mas tem o Judas Iscariotes, né?
3: E
0: São Judas Tadeu.
1: São Judas Tadeu.
5: E tem também o Judas Pereira.
0: Doeu.
2: Sentiu um certo trauma, digamos assim, né?
1: Eu tô achando que esse segundo
5: trauma nenhum, só a torcida conta.
1: Eu tô achando que vamos até os 52, 53 segundo tempo. Tivemos algumas paralisações, já temos 43, hein, Lucas Basílio?
2: Ainda não subiu a placa do quarto árbitro, o glorioso Tarcísio da Silva, do Rio Grande do Norte, mas no primeiro tempo tivemos 7, né? Vamos ver nesse segundo tempo.
1: 43 minutos e meia, a bola vai rolando para Remo e Santos, 1-0, Santos está vencendo o jogo, bola no campo de defesa do Remo, Remo defende o gol da direita, bola com o Zé Welleson, não brinca Zé Welleson, à frente o Neymar, ele toca a bola para Marcelo Rangel, Neymar bota a pressão, Marcelo Rangel, canhota na bola, sai jogando de lado, deixa a bola para Matheus Felipe tenta sair pro drible, já solta a bola para Edson, deixou mais atrás essa bola, chegou atropelando ali o atacante do Santos, o Rolezer que chegou nesse lance aí, não, foi o Frias, Adonis Frias, é ele mesmo, né, Lucas?
2: Onde tava o Adonis Frias, né? Não deu pra entender o que ele tava fazendo no campo de ataque ali dando bote.
1: Ganhando o jogo de 1-0, né? E a bola tá com o Matheus Alexandre na direita, tentou levantamento, bate a bola no Escobar, briga Escobar, evita, não evita a saída da bola pela linha lateral do gramado, 44 minutos jogados, tem pressa Matheus Alexandre, já solta essa bola pra Jaderson, primeira participação do Jaderson, tá na direita, tá no ataque, lá vem Remo, levantamento lá na marca penal, subiu, William Arão tirou, tocando de cabeça, a bola foi pro Rony Rusco, ele poderia ter dominado a bola, preferiu dar um balão, devolve a bola pro Remo, o Remo não tem mais nada a perder, como disse Celso Cardoso. Ele vai pra cima do Santos, 44 minutos de bola com Edson na direita, pra Zé Welleson, pé direito na bola, cruzamento, veio a meia altura, a bola quicou, chegou, dominou na barriga, coloca essa bola no gramado, Gabriel Menino, ligou defesa, ataque pra Neymar, Marcelo Rangel, saiu Neymar, deu a cavadinha pra fora do gol. perdeu o Neymar. Ele, a bola, o Marcelo Rangel e o gol, ele enfeitou demais, na minha opinião, viu, Lucas Basile?
2: No primeiro tempo, Hugo, eu mencionei a respeito do Gabigol, né? Será que o Gabriel Barbosa de 2019 perderia esse gol? Aí você pode ir para uns anos atrás aí também. Será que o Neymar de outros tempos perderia esse gol? Fatalmente não, né? Ele sai livre, sem nenhuma marcação, cara a cara com o goleiro. O Marcelo Rangel tava adiantado e ele tenta dar uma cavada. Só que ele erra na dose e manda à direita da meta.
1: Quanto tempo de acréscimo, Lucas?
2: Mais 7 de novo.
1: Lucas, que também é um nome bíblico. Cartão amarelo para Gabriel.
2: Gabriel Menino.
1: Gabriel, que também é bíblico.
2: Também. Ele deu um carrinho. Ele deu um carrinho pra comemorar. E ainda, ele deu um carrinho e comemorou. Só que a bola ficou em jogo e o árbitro não só marcou a falta, como aplicou um cartãozinho amarelo no Gabriel Menino. Ou seja,
1: tamanho,
2: olha lá, ele saiu comemorando. Ou seja, não tem nada pra comemorar, rapaz. Foi falta e você ainda tomou o cartão amarelo.
1: 46 jogados. 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
1: Gabriel Menino foi também menino, hein?
2: Foi menino.
1: Falta cobrada, bola viaja, o Edson meteu o pé direito na bola, na trave! Ele explodiu na junção do poste esquerdo do gol, defendido pelo Gabriel Brazão e o travessão, e tome contra-ataque, bola com o Neymar. Quase sofre o gol de empate o Santos vence pelo placar de 1-0, a segunda bola na trave do Brazão. É a segunda bola no poste esquerdo do goleiro do Santos. O Santos vem para matar o jogo, levantamento, subiu o Mike, tocou de cabeça e o Remo recupera a posse de bola, sai pelo círculo central do gramado. É bola com o Edson, ele conduz lá na direita, disparou, Marcelinho pediu, se apresenta também Matheus Alexandre. Ele viu, tocou para Matheus Alexandre. Pé direito levantou lá dentro da área, tentava o domínio, já levantou a perna direita o Matheus Felipe, mas houve o toque de cabeça do Gabriel Menino. A bola saiu pela linha lateral do gramado. Bota pressão no jogo Remo. Reta final do jogo, Remo tá perdendo o jogo pelo placar de 1-0. Demora demais o Mike para repor a bola de jogo. O Mike busca lá dentro da área o Vitor Bueno fica pedindo um toque no braço do zagueiro do Santos e o árbitro da partida, Anderson Daronco, manda seguir o jogo. E o Daronco tá mandando seguir o jogo. Diz que a resposta é dele. E Mike canhota na bola, levantamento, a bola viajou, vai para as mãos do goleiro Gabriel Brazão. Que momento do jogo, hein? Celso Cardoso.
5: Parece que é o Remo que tem um homem a mais em campo. O Santos totalmente encolhido, encolhidíssimo, e o Remo pressionando.
1: 48, praticamente 48 minutos de bola rolando o segundo tempo. 1 pro Santos, 0 pro Remo. 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Daqui a pouquinho tem o Confira comigo no replay. O pós-jogo da Nova Brasil FM é comandado pelo Weber Lima. Weber que tá roendo unhas. Tá nervoso o Santos dele. Tá vencendo, tá ganhando o jogo fora de casa.
8: Isso eu não sabia.
1: Oh, ele dá pintas de que não, mas até chora por causa do Santos. Já chegou a pintar a cara, igual aquele cara do Kiss lá, o vocalista, pra ir na Vila Belmiro, pra ninguém reconhecê-lo.
8: Eu achava que ele era palmeirense.
1: Não, todo mundo acha que o Weber é portuguesa de desportos. Na verdade, ele é santista. Tá que roi unhas aqui, prepara o Confira comigo no replay. E a bola tá na esquerda com o Mike, dominou no peito o Taliari. Dominou no peito, deixa a bola atrás com o Mike. Rony Rusco vem na marcação do Mike. O Mike deixa a bola mais atrás um pouquinho para Edson. Edson domina, pé direito na bola. Ele conduz pela meia esquerda, campo de ataque do time do Remo. 1-0, o Santos tá fechadinho, segura o placar, segura a classificação. O Taliari dominou, ajeitou o pé direito, levantou na entrada da grande área para Anderson. Chega tirando lá de dentro. Adonis, pé direito na bola, tenta ligar defesa, ataque procurando o Neymar. Primeiro do que eles é o Ellison, 49 jogados, o jogo vai até o 52. Tocou para Matheus Alexandre, lá dentro da área pro Edson, dominou, girou para Marcelinho, levou no fundo, bateu pro gol na rede pelo lado de fora. Aí não adianta, né, Lucas Basílio?
2: É, ele tentou surpreender todo mundo, né? Tentou buscar linha de fundo, ganhar na velocidade, e quando todo mundo esperava um cruzamento, um toque para trás, ele encheu o pé para tentar surpreender o Brazão. Ela foi direto na rede pelo lado de fora.
1: Davi, vá antes da bola parar de rolar, a última parte das últimas participações com bola rolando do ouvinte da Nova Brasil FM.
0: Valmir da Brasilândia e a família na Barra Salgada em Sergipe, o Toninho em Rio Verde, Pantanal e Niecolândia, Mato Grosso do Sul. Que bacana, galera, tantos lugares do Brasil. O Bibiano no Guarujá, vai da Santos. Rosilmar de Mortugaba, na Bahia. Tem o Sávio de Óbidos, no Pará, vai dar remo nos pênaltis. E o Omilto, amanhã é dia do meu tricolor dos Pampas.
1: 50 minutos e meio, daqui a pouco o Gavião volta dentro do Confira Comigo no replay, apresentado pelo Eber Lima. Mike Canhota na bola, levantamento lá dentro da área do Santos, a bola tá viva na marca penal, subiu o Vitor Bueno, tentou toque de cabeça na bola, até conseguiu tocar na bola, mas ela foi longe do gol, se perdendo pela linha de fundo. 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
1: Que o Gabriel Menino tá caído ali dentro da área, hein, Lucas?
2: É, ele tromba com o Vitor Bueno no momento em que o camisa 15 do Remo sobe pro cabeceio, né? E aí ele cai, sentindo alguma coisa aí na perna direita, tornozelo direito.
1: Aqui ele... tá raso, aqui tá
2: É, pronto. Aquele famoso miguezão também.
5: É, esse tem um nome, Seralgia.
2: Exatamente.
1: Seralgia é muito bom, vou usar. Vou usar essa denominação agora quando o jogador tá fazendo cera. Seralgia. Você não vai patentear não, né, Celso?
5: Claro que vou, já tô pensando na grana que eu vou ganhar.
0: Custa caro patentear, hein?
1: Eu acho melhor não, deixa pros amigos usarem, para parecer criativo. 51 minutos e meio, Celso Cardoso, dentro do Confira Comigo no replay, vai analisar essa até aqui classificação do Santos. Difícil, pesada, mas o Santos está passando, está chegando às quartas de final da Copa do Brasil. Está colocando 4 milhões, né, Lucas Basílio, na conta.
2: Exatamente, a classificação para as quartas vale 4 milhões. Importantíssimo para os cofres do Santos nesse momento.
1: Exceção ao Gavião, alguém aqui tem 4 milhões na conta? Ninguém viu, Gavião.
0: Mano, preciso trabalhar um ano para ganhar 4 milhões.
1: Vai apitar Anderson Daronco, vai determinar o final do jogo. Ele se dirige para o círculo central do gramado. Apita o árbitro. É o Santos no Mangueirão. O Santos vai a Belém no Pará com 0-0 do primeiro jogo da Vila Belmiro frente ao Remo. E numa jogada de Neymar, na conclusão de Rony Rusco, ele vence o Remo pelo placar de 1-0. Santos classificado, está na Copa do Brasil na sua fase de quartas de final. Deu pro Remo, mas parabéns ao time comandado pelo técnico Léo Condé, que endureceu, jogou de igual pro Santos e desde os 24 minutos do primeiro tempo com o jogador a menos. Rony Rusco fez a diferença. O Santos está classificado. A bola parou de rolar no Mangueirão, em Belém, a capital do Pará, mas no gramado sempre bem cuidado da Nova Brasil FM 89.7 São Paulo e todas as outras emissoras espalhadas pelo Brasil. Vem aí o Confira Comigo no replay. A apresentação de Weber Lima.
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3: 11 horas e 35 minutos, é o Confira Comigo no replay, o melhor pós-jogo no rádio, aqui na Nova Brasil, com pão de alhozinho. 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Só pra fechar aqui, né, o Santos, uma vergonha, hein? Ganhou de 1-0 do Remo, mas eu vou te falar, uma vergonha. Com um a mais desde o primeiro tempo e um futebol pequeno, nem medíocre é. Pequeno, e o Rony comemorando demais, depois do jogo. Ele tem que agradecer muito o Neymar, né? Porque o Neymar falou assim: meu amigo, vou deixar você sem goleiro, sem nada pra você fazer, porque a jogada é do Neymar. E aí o Rony faz o gol, comemora demais, como se ele tivesse armado toda a jogada. Rápido break, voltamos já já com toda a nossa equipe no futebol da Nova Brasil, com pão de alhozinho. 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
3: Que pelo menos até agora, Lucas, estás classificando.
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2: E agora, igual, 0-0 na Vila Belmiro, no jogo de ida no último sábado, e hoje diante do Remo foi ainda mais magro, né? 1-0 apenas, mas o suficiente para fazer com que o Santos elimine o Remo jogando dentro do Mangueirão. E o destaque, Weber Lima, você sabe que o procedimento padrão agora, por conta de redes sociais e tudo mais, pessoal da comunicação do clube, principalmente em momentos de vitória, vai lá no destaque da partida, né? No autor do gol, com o celular, com as câmeras, para já gravar aquela reação imediata do atleta após o apito final, para já postar nas redes. E o escarcel que você mencionou é com relação a isso, né? O pessoal da comunicação chegou e o Rony tava lá, ajoelhado, agradecendo aos céus e realmente chorando ali, meio emocionado. Na entrevista ele ficou mó tempão falando ali com o repórter, ou seja, tá aproveitando o momento dele, né? Fazia tanto tempo que o Rony não era destaque, não era protagonista, mas muito se deve, obviamente, como você já mencionou, à jogada do Neymar pelo lado esquerdo, que serviu e só deu o trabalho pro Rony de empurrar com a chapa direita e sacramentar a classificação do Santos para a próxima fase da Copa do Brasil.
3: Boa, Lucas Basílio, 11 horas e 39 minutos, Celso Cardoso, o Santos avança, vence, mas não convence, né? O Santos não, tá longe de convencer, com um a mais, desde o primeiro tempo, Celso, e não conseguiu sufocar o time do Remo. Inclusive, tomou duas bolas na trave no segundo tempo, Celso.
5: Tomou duas bolas na trave, teve duas grandes chances do Remo logo no começo do jogo, uma com o Aleph Manga, que o Brasão apareceu bem, depois, na sequência, foi o Jajá, que acabou mandando para fora, e no segundo tempo, mesmo depois, porque o Marlon, ele foi expulso com 27 minutos da primeira etapa, depois de revisão do VAR, aquela coisa toda. Foi um lance polêmico também, porque eu tive a sensação de falta do Cabageiro num momento antes da falta do Marlon em cima do Cabageiro. Havia uma disputa de bola, mas entendo que o jogador do Santos fez falta primeiro. Mas até aí, o Daronco foi lá, interpretou, viu o VAR. E ainda assim o Remo meteu bola na trave no primeiro tempo. No segundo tempo, quando o Cuca faz as alterações, deixa o time muito mais móvel, muito mais criativo, com Arão, com Neymar, com Rolazer, imaginava-se que o Santos tivesse um amplo domínio. Não, o Remo até jogou melhor no segundo tempo do que no primeiro. Apesar do Santos ficar com 80% de posse de bola, em determinado momento da partida o Remo tinha finalizado mais. Mandou bola na trave, criou oportunidade. Quer dizer, o Santos só chegou ao gol da vitória por causa de um erro individual do Zé Welison. Ele tentou encobrir o Neymar, ele erra, o Neymar domina, avança com total liberdade, eram dois contra dois, o Rony aparece livre na área, recebe essa assistência e faz 1-0. Mas o Santos não produziu nada que pudesse justificar essa vitória por 1-0, não mesmo. E olha que o Neymar ainda teve no contra-ataque uma outra chance, ele e o goleiro Rangel, e ele acaba metendo por cobertura para fora. O Santos poderia ter feito 2-0 ali, mas foi um erro muito, muito crasso do Neymar na finalização. Mas enfim, o Santos conquista uma vitória por 1-0, mas longe, muito, muito longe de convencer. O Remo jogava muito bem e merecia melhor sorte, Weber.
3: Legal, Celso. Olha, lembrando que nessa noite já tivemos a vitória do Atlético Mineiro no último lance, vitória para cima do Juventude no Alfredo Jaconi. Portanto, os times que atuaram fora de casa, pelo menos nessa noite, se classificaram. Atlético Mineiro e Santos já compõem 2 vagas das 8 das quartas de final. Ó, vou falar para vocês. É difícil o Palmeiras perder esse título, hein, de Copa do Brasil. E com esse time do Atlético Mineiro jogando essa bolinha e com o Santos jogando outra bolinha, vai ficar aí Fluminense ou Vasco? Eu não vejo com força de enfrentar o Palmeiras. Corinthians e Inter, eu acredito ainda que o Corinthians vai reverter, inclusive no primeiro tempo já vai empatar, mas passar o Inter, meu Deus do céu, Palmeiras tira de letra. Grêmio ou Mirassol, tem condições de enfrentar o Palmeiras? Não. Vitória ou Atlético Paranaense? Pelo jeito é o Furacão que vai passar. Se jogou aqui na Arena do Palmeiras se borrando, sem chance nenhuma. E o Cruzeiro é Chapecoense, onde o Cruzeiro não consegue desenvolver o seu jogo, o seu futebol. Cruzeiro oscila demais e não consegue apresentar um bom futebol, apesar do ótimo time que tem. Cruzeiro tem um bom time, tem Gerson no meio de campo, tem o Caio Jorge na frente, Matheus Pereira no meio, mas não consegue desenvolver um grande futebol. Fala, Gaviva!
0: Mas o Atlético Mineiro não ganhou do Palmeiras no Brasileirão? Ele não pode ganhar também na Copa do Brasil?
3: Ah, eu não acho, hein, Gaviva? Vai jogar daquele jeito fechadinho de novo? Eu acho que na Copa não aguenta aquilo ali, não. O time do Atlético, realmente ali foi uma...
5: Foram dois erros individuais.
3: É.
5: Carlos Miguel e do Felipe Anderson.
3: Eu acho difícil. Celso, você vê alguém aí dessa turma aí pra bater o Palmeiras?
5: Só o Corinthians pela rivalidade.
3: Exatamente.
5: Que aí pelo a rivalidade clássico, né? Porque aí equilibra as ações, né? Porque aí é uma outra história. Fora isso, não vejo ver. Nenhum.
3: Só nenhum... se o Cruzeiro se ajeitar aí no caminho aí pra enfrentar o Palmeiras, senão...
15: Mas você tá perdendo jogador, difícil. Perdendo os atacantes contratados, o PEC, o Sinisterra, já não joga mais a temporada. Tá correndo atrás de atacante, não tem atacante.
3: É, então é difícil.
15: É uma defesa sólida, o Jonathan Jesus não vai ficar muito tempo no Cruzeiro, o Benfica já quer. Tem um meio campo muito qualificado, mas o Caio Jorge tá correndo sozinho ali no ataque. O tal do Arroio é uma preguiça, monstro. Só queria levantar uma bola aqui, Weber. E passou pela cabeça o seguinte, se fosse o zagueiro do Santos e o atacante do Remo no lance da expulsão, ele teria dado falta de ataque ou falta de defesa?
3: É, então.
5: Teria com certeza dado falta de ataque.
3: É, o Daronco, o pessoal tem muita gente que elogia o Daronco, acho
15: porque
3: que ele tá no nível dos outros.
15: Porque os dois se agarraram.
3: É.
15: Ele preferiu dar a falta contra o Remo, e aí ocasionou a expulsão. Se é o contrário, será que ele teria a mesma atitude?
3: É, acho difícil, hein?
5: Mas uma curiosidade que eu tenho até, se os nossos ouvintes aí também não se manifestaram meio revoltados com essa expulsão.
3: Não falaram muito, eles falam de um monte de coisas aqui, pedem abraço e tal, mas não falaram muito.
15: Teve até chaveco.
0: Tem uma questão aqui, Weber.
3: Fala, Gaviva.
0: O Geraldo, de Recife, perguntando pro Celso Cardoso, se achou que a expulsão, esse foi o fator, foi o que mudou o jogo?
5: Ah, não tem a menor dúvida, porque aí o Remo abriu mão de atacar, né? O Remo se fechou lá atrás, com 2 linhas de 4, só o Aleph Manga um pouco mais avançado, mudou a estratégia, né? Porque até a expulsão, o Remo tava jogando, tava com volume de jogo, com posse de bola. Depois, quando você tem um zagueiro expulso, você tem que improvisar o Zé Welison ali para fazer papel do Marlon, que ele não tinha nem zagueiro no banco, como tão bem descreveu o Lucas Basílio, aí muda, né? É um Remo fechado, diminuindo diminuindo os espaços do Santos e deixa a bola com o Peixe. Então muda completamente a história do jogo, a expulsão do Marlon com 27 minutos do primeiro tempo.
3: Gaviva, tem mais participação aí do pessoal, Gaviva?
0: Tem sim. Tem aqui o tio Chico de Presidente Venceslau, interior de São Paulo. Tem o Rosivan Rocha, tô aqui em Tauarazinho, município Peixe Boi. Olha que bacana. Cida Vilela, em Belo Horizonte. Júlio César, Porto Velho. Sou Santos até morrer. Sandro Bahia, ele é de Imperatriz, no Maranhão. Zilmar Bach, ouvindo em Presidente Getúlio, Santa Catarina. O Érico Nascimento e o irmão Bicudo. Tem aqui o Ronaldo, tá em Campina Grande, na Paraíba. Celso, o Santos é o time mais fraco que deve ficar para a próxima fase?
5: Não, mais fraco é. Não, né? Porque pode passar o Vasco, por exemplo, pode passar.

0: mais, vamos curtir o gol do Santos, o gol do Peixe de Rony Rústico, depois de bela jogada de Neymar, o gol do Santos que deu a classificação às quartas de final da Copa do Brasil, com o nosso Hugo Botelho, melhor gol do rádio brasileiro.
1: O menino veio levantar.
2: Lá vem Neymar, arrancou na esquerda do Marcelinho, tocou na área, desviou pro gol, Rony Rústico!
3: Duvido.
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0: prontos. Rústico, Pony Rústico, ele vai pra rede e manda um abraço ao Celso Cardoso, manda um abraço ao Weber Lima, manda um abraço ao Lucas Abassini, manda um abraço a esse que vos fala, porque nós duvidávamos da inteligência dele, e ele foi muito inteligente para tocar essa bola para dentro do gol. Ela veio roladinha, na linha frontal da pequena área, o gol tava aberto, ele com o lado de dentro do pé direito, apenas fez o que é obrigação, conferiu, tocou a bola no fundo do gol do Marcelo Rangel.
1: Portanto, aí o gol na voz de Hugo Botelho. Hugo Botelho, um grande abraço. E amanhã, torcendo pelo Cruzeiro, pra você não ter que pagar a aposta pelado de tanguinha remando.
2: Né? É, como poucos. Seu Love, você tá acostumado,
1: é,
2: gente, não.
1: É, exatamente, não, ninguém é obrigado, né?
3: Gente, não tem como o Cruzeiro perder pra Chapecó.
1: Não tem, no Mineirão.
4: Mineirão ainda,
3: né? Eu assisti boa parte do segundo tempo em Chapecó, a Chape não passava o meio campo, cara. E o goleiro, que foi goleiro do Cruzeiro, fez um milagre lá no, na conclusão do Arroio. O Santos está de parabéns pela classificação, mas tem muito que melhorar, né? O time muito abaixo daquilo que se espera do Santos, e tem nomes até importantes, interessantes, jogadores com histórias que merecem todo o respeito, mas estão devendo bastante. Parabéns pela classificação, mas pelo futebol jogado contra 10 desde a metade do primeiro tempo. Uma lástima o time do Santos, mas tá lá, tá nas quartas de final. Um abraço a todos, valeu. E Gaviva,
5: queria fazer um.
3: Você duvidou, né? Você viu que eu dei a cantadinha, foi pra você, viu?
5: Eu duvidei. Você Rústico. Foi sujeito homem.
3: Obrigado.
5: Você narrou gol do Rústico, mas agora se você for cumprir a sua outra parte da promessa e ficar de tanguinha, existe depilação a laser, viu? Fica a dica aí pra você.
3: Um abraço a todos.
1: Um abraço. Lucas Basílio, seu destaque final. Um grande abraço, Lucas, e até amanhã no Nova Brasil em Campo com as informações do Verdão que pega ou Fortaleza.
4: É isso. Destaque final da equipe do Santos, que agora pensa novamente após conquistar a sua classificação para a fase quartas de final, né? Está entre os 8 melhores times da Copa do Brasil em 2026 e agora volta a virar a chavinha pensando em Campeonato Brasileiro no próximo domingo, dia 9, dia dos pais, vai encarar pela rodada 22 do Brasileirão o Atlético Paranaense, jogo a ser disputado na Vila Belmiro. Para esse jogo deve ter desfalques importantes ainda, principalmente o Lucas Veríssimo, que teve essa lesão muscular, né? O Igor Vinícius também com lombalgia, todos esses vão aguardar aí para saber se vão ter condições na sequência da temporada. Já o time do Remo, agora eliminado da Copa do Brasil, volta as atenções pro Brasileirão para focar em escapar do rebaixamento, né? O atual penúltimo colocado, no sábado, um dia antes do que o Santos, no dia 8, pega o Atlético Mineiro novamente jogando em casa no Mangueirão. Amanhã a gente volta no Nova Brasil em Campo falando do Palmeiras e também na grande jornada esportiva Nova Brasil em Campo, também acompanhando o Palmeiras, que vai confirmar sua classificação jogando lá em Cuiabá diante do Fortaleza. A todos um forte abraço, ótima noite e até amanhã.
1: Até amanhã, Lucas Vaz. E o Santos vai passando, né? O Santos na Sul-Americana capengou, mas passou, né? Vai pegar na próxima fase o Macará, outra equipe fraca do Equador. Na Copa do Brasil passou pelo Coxa, passou pelo Remo, Celso, e já está entre os 8 melhores do Brasil na Copa mais democrática do país, Celso.
2: E Copa, né, Weber, a gente conhece como funciona. Muitas vezes um time que a gente não dá nada chega numa final e vai avançando. Historicamente, a gente tem isso, tem o Criciúma campeão em 91, tem Santo André campeão em 2004, Paulista Jundiaí em 2005, Juventude em 1999. Quer dizer, então

0: São situações numa Copa que muitas vezes no confronto você faz lá um dá sorte num jogo, como foi hoje. O Santos tá tendo problemas e de repente o Zé Welison comete um erro imperdoável. E a gente tem, mesmo o Vasco ano passado, para o Corinthians, eliminando favoritos. Então, o Santos tá lá dele, já está entre os 8 melhores. Isso traz um pouquinho mais de confiança pro torcedor santista que via neste ano realmente um ano trágico de um Santos muito mal. De repente começa a melhorar o astral do torcedor santista com essa chegada às quartas de final.
1: Maravilha, Celso, um grande abraço e até a próxima, Celso.
0: Até a próxima, meu amigo.
1: Valeu, Celso Cardoso, no futebol da Nova Brasil. Olha, e é fato, né? O Neymar não fez uma grande partida, perdeu um gol que ele não perderia. O Neymar, nas melhores condições, não perderia o gol que ele perdeu hoje por cobertura, mas é aquela história, né? O que eu falo, o Neymar entrou no segundo tempo, ganhou a bola, deu assistência para a vitória do Santos. Se ele não tivesse no time, provavelmente isso não teria acontecido. 11:54, Gaviva. Vamos lá para a dica cultural, Gavião.
2: Vou falar com você, Weber. Aí, a musiquinha que os caras põem de fundo. Gostei. Gostei. Parabéns. É o Celcinho?
1: É, o Celcinho.
2: Esse não vale nada. Então, velho. Ah, esse tal de negócio de festa do divórcio pegou, viu? Estão ganhando dinheiro com isso aí, viu, Weber?
1: Tá dando grana?
2: Festa do divórcio ou não?
1: Se eu fiz festa de divórcio? Não fiz, Gaviva.
2: Mas queria ter fazido.
1: E já foram duas vezes.
2: Já, é?
1: Já.
2: É mesmo, você é um cliente potencial.
1: Sou.
2: Meu cunhado, irmão da Gis Creusa, tá no quinto casamento já.
1: Que beleza.
2: Fez umas festas com nós. Tá no quinto, hein? Então, vou falar
1: mais. Tem outros amigos da equipe aí que dá um timaço, hein, velho? Dá uns 11, umas 11 separações.
2: Cite nomes.
1: Não, vamos guardar os nomes.
2: O Botelho, pelo jeito?
1: Não, o Botelho já passeou lá. Tem gente aqui do meu lado também que já passeou por lá também.
2: É mesmo?
1: É. O único que tá intacto.
2: Dinheiro, né, mano?
1: O único que tá intacto ainda é o Lucas Basílio.
2: Lucas Basílio. E eu, né? Eu e o...
1: Ah, é verdade.
2: O Luiz Ademar.
1: Ah, o Luiz Ademar também, é verdade.
2: Luiz Ademar é casado no mesmo ano que eu casei, em 90. Nós vamos fazer 36 anos de casado, velho.
1: Então, dos
2: comentaristas... Não, eu e o Luiz Ademar, né? É. Ele com a mulher dele e eu com a minha.
1: Então, dos comentaristas, só o Luiz Ademar escapou, viu, o Gaviva?
2: É mesmo?
1: É.
2: Pra todo mundo, né?
1: É.
2: Olha aí. Então vou falar uma coisa, a festa do divórcio do Bar do Cabeção é uma coisa muito linda. O mestre de cerimônia, eu já escalei aqui, vai ser o Creiton Gamarra.
1: Esse daí também não participou ainda não, Gaviva.
2: Não?
1: Não.
2: Ainda tá intacto.
1: Nosso Celso Cardoso já participou de 3 já.
2: Ah, meu Deus do céu. E ele dá risadinha lá. Então, o Creiton Gamarra vai ser o mestre de cerimônia. Por quê? Além dele ter uma voz bonita, ele é fortão, né? Aquela cara de motoqueiro selvagem e tal.
1: Sim.
2: Porque às vezes sai treta, velho. Sai briga. Mal começa a cerimônia, o ex-marido e a ex-mulher, né? Eles estão se divorciando, às vezes sai treta. Então, o Creiton Gamarra, além de ter uma voz bonita, ele já vai fazendo aquela média, vai falando tal, vamos desfazer esse casamento tal. E aí, pela sugestão de vocês, Lucas Basílio vai ser o daminho de honra.
1: Ah.
2: É o que o Lucas Basílio, pelo que vocês falaram, ele é baixinho, né? Não conheço ele pessoalmente ainda, sou novo na equipe, né? E ele vai ser o daminho que vai vir com a almofadinha, sem nenhuma aliança.
1: Sim.
2: Aí ele vem. Aí o Creiton Gamarra, o mestre cerimônia, vai tirar a aliança do marido, ex-marido, né? Da ex-mulher, vai pôr lá e ele vai embora. Depois dessa aliança nós derrete, tá tudo certo, é nosso. Aí tal, aí vem a festa, velho. Aí vem a festa, que é a coisa mais linda do mundo. Porque aí existe um ódio tão grande do ex-marido com a ex-mulher, e aí tem o bolo. Eu já passei pra galera aqui do vídeo no YouTube, o bolo que vem com a cara da sogra e da... Olha. Olha aí, ó. Pra quem tá no YouTube, mano, Nova Brasil em campo. O jornalismo Nova Brasil tem a cara da sogra de uma e tem a cara da sogra do outro.
1: A outra tá mais nova, hein, Gaviva?
2: É, tem uma sogra melhorzinha, uma sogra mais derretida aí.
1: Já.
2: Então, e a gente pôs a faca, antes a faca tinha ponta, né? Agora a faca é sem ponta, a ponta arredondada, porque já teve... Os caras quiseram se matar, velho. Não queria dar facada, mas você precisa de ver onde cortar o bolo, Weber. Eles fazem assim, ó, tipo Chuck o boneco assassino, mano. Eles vão esfaqueando o bolo, mano. Mano, é verdade. Aí vem, né? Que é aqui, ó? Eu tô seguindo a programação. Aí tá, é esse. Aí vem a festa. Vem os gogoboy. Os gogoboy pro lado da ex-mulher. E vem as dançarinas de boate que o Antônio Lima indica pra nós, que vai pro lado, né? Do ex-marido, mano. Aí fica aquela dança, aquela coisa bonita, tal. E no final, eu vou falar, Weber, tem a queima do álbum do casamento. Esse é o ponto auge. Eles pegam um álbum do casamento, aquele que custa uma fortuna, Weber. Você já deve ter gastado uma grana, um dinheiro. Eles pegam aquele álbum de casamento, mais o DVD, mais... Eles queimam, fazem uma fogueira do satanás, velho. É uma fogueirona, assim. Eu vou falar um negócio. Você ri, né? Você ri porque você pensa.
1: É,
2: né?
1: Porque eu tô pensando, velho. Você tá fazendo
2: isso, né, velho?
1: Tô pensando nisso, cara. Pegar álbum, essas coisas, queima tudo, né, velho?
2: Você gostaria, né, velho? Ai, que mente do capeta, velho. Eu vou falar uma coisa, nós fizemos até um slogan: se o casamento acabou, começa a diversão. Festa do divórcio, é no bar do cabeção.
1: Boa, boa, Gavi. Tem uma música do Zeneto Cristiano, né, que fala derreter a aliança. Tem um irmão de um amigo nosso também, Gaviva. Esse é imbatível, cara. Ele daria lucro pra você. O que ele derrete de aliança é um negócio de lucro.
2: Pra mim, mano, dou 10% pra você, velho.
1: É, Darwin Botelho, irmão de Hugo Botelho. Esse derrete aliança, hein? Quantos já, Hugo?
2: É mesmo?
1: Umas quatro? Quatro sem contar as namoradas que ele engana lá em Minas. Sexto? É, ele vê chaveca, rapaz. Olha, família Botelho é imbatível, tem outro irmão com 5 separações.
2: Olha só!
1: Rapaz!
2: Eu vou falar, o Hugo Botelho, se fosse uma joia, derretesse e dava um anel, hein?
1: É, rapaz, é verdade.
2: Virava joia.
1: É verdade, tem uma música boa, derreter aliança. Os caras derretem aliança mesmo, viu, Gaviva? Gaviva, um grande abraço! Aí, ó. Aí, ó.
2: Aí, ó.
1: Aí, ó. É, tá vendo?
2: Vamos
1: arrumar isso daí, Gavi. Vamos fazer uma parceria à sociedade.
2: Dá pra ganhar dinheiro isso aí.
1: Vixe, é mesmo, hein? Isso daí dá dinheiro que é uma beleza, rapaz. É, o que tem de ser, só cresce o número de separações no Brasil. Mas vamos lá, Gavi, um grande abraço e amanhã estaremos de volta, Gaviva.
2: Valeu, mano. Foi importante aqui a gente participar e se divertir, principalmente, e o ouvinte fica contente com essas paradas aí. É nóis, valeu.
1: Valeu, e olha, Gaviva, hoje, agradecendo a nossa audiência, batemos o recorde hoje em 5 meses. É a transmissão com o maior número de visualizações no YouTube. A gente agradece demais por esse trabalho que está começando, né? São 5 meses aí, completamos 5 meses agora e ainda tivemos a questão da parada da Copa do Mundo. Então, o número de visualizações espetacular, agradecendo a sua audiência, o seu carinho, muito obrigado, você que tá curtindo o Futebol na Nova Brasil. Um grande abraço, Gaviva!
2: Valeu, tá diferente!
1: Tá diferente, é isso aí. 12:02, agradecendo a sua audiência, seu carinho, voltamos às 17h30 com o Nova Brasil em campo e depois às 20h30, Arena Pantanal, Fortaleza e Palmeiras na transmissão da Nova Brasil com pão de alhozinho da jogo. Você curtiu o Remo 0, Santos 1, com a narração de Hugo Botelho, os comentários de Celso Cardoso, as reportagens de Lucas Basílio, com o humor do Gavião, comigo Weber Lima, na técnica Cezinha Martins, Lucas Monteiro, na mesa de som Celcinho Roberto, na produção de Antônio Lima. Obrigado pela audiência, pelo carinho, voltamos às 5h30, fiquem com Deus, tchau.
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5: Empreender no Brasil nunca foi um ato silencioso. Sempre teve ritmo, voz, esperança e coragem. O empreendedor brasileiro constrói seu negócio em meio à música que toca no dia a dia. 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Os pequenos negócios nascem do território, da cultura e dos afetos. Por isso, o Sebrae foi ouvir os empreendedores e, a partir dessa escuta, nasceu o projeto Sebrae Nosso Canto. 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Ao transformar canções emblemáticas em trilhas de histórias reais, o Sebrae reafirma o compromisso sempre ao lado do empreendedor. 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Ouça agora a versão emocionante de Maria Maria na voz de Lineker, gravado nos restaurantes de Janela e Filhos do Congo, em Salvador, Bahia.

ótima manhã de quarta-feira para você que tá aqui na sintonia da Nova Brasil, seja pelo rádio, pelo aplicativo ou pelo site novabrasil.com. Por aqui, Cláudia Nakazato te faz companhia nessa manhã de quarta-feira. Hoje é 5 de agosto de 2026. Nessa próxima meia hora, vai ter a participação do nosso colunista do dia, previsão do tempo, muita música boa. E a gente começa com Gal Costa e Luiz Melodia, Pérola Negra. Bom dia para você.

0: Nova Brasil e o Roupa Nova, bem simples, 6:16.
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2: Olá a todos que nos acompanham. Nesta quarta-feira, a previsão é de chuva na região sul do Brasil, nos 3 estados, com risco para rajadas de vento de moderada intensidade, trovoadas e também granizo. Agora, muita atenção entre quinta e o final de semana, porque a chuva vai ganhar intensidade. Há potencial para intensas rajadas de vento no Rio Grande do Sul, em Santa Catarina, no leste do estado do Paraná, e até o final da semana, podemos ter rajadas de vento de moderada a forte intensidade também no estado de São Paulo e no Rio de Janeiro. Já nesta quarta, destaque também para os baixos índices de umidade relativa do ar no interior do Brasil, entre Goiás, Distrito Federal, interior do Nordeste, estado de Mato Grosso e no interior de São Paulo. Temperaturas muito elevadas e valores de umidade abaixo dos 30%. No litoral do Nordeste, aquela chuva passageira, bem característica dos últimos dias, não traz grandes volumes acumulados e é baixo o risco para transtornos. Maria Clara Sasaki, da Tempo Ok Meteorologia, para Nova Brasil.
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0: Nova Brasil, e esse foi Heróis da Resistência. Dublê de corpo também teve Alceu Valença, Girassol.
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2: Deixa eu adivinhar. Passou dos 40 e começou aquela dança. Estica o braço para ler o rótulo, afasta o celular, pede para alguém ler o preço pequenininho para você. Pois é. Bem-vindo ao clube da presbiopia. Isso é a vista cansada. E a novidade é que apareceu um colírio que já está aprovado nos Estados Unidos, prometendo te devolver a leitura de perto, sem seus óculos. Eu sou Marco Negreiros, oftalmologista e CEO da iCare, e hoje eu vim te contar o que é verdade nisso, sem hype. E pessoal, só pra gente se situar, depois dos 40, aquela lentezinha natural dentro do olho, o cristalino, endurece e perde a flexibilidade para focar de perto. Não é doença, é o relógio do olho batendo mesmo. Acontece com todo mundo. E o colírio que eu citei, ele se chama VIS. E o truque dele é bem esperto. Ele faz a sua pupila, aquele pontinho preto no meio do olho, diminuir de tamanho. E a pupila pequena, ela tem um efeito que a gente conhece bem. É o mesmo de olhar por um buraquinho, ou de apertar os olhos para enxergar melhor. Feche o foco e deixe o mais perto e nítido, sem borrar de longe. Funciona em uns 2 minutos e dura até 10 horas, com uma gota por dia, tá? Agora os poréns, que são muito importantes. Ele não é cura. A vista cansada continua ali, você respinga ele todo dia. E como a pupila fica pequena, entra menos luz no olho, então você pode atrapalhar em um lugar escuro até para dirigir à noite, tá? Pode sim dar dor de cabeça, dor na testa e até ardência nos olhos. E é remédio de receita, de prescrição. Precisa sim passar pelo oftalmo, ainda mais quem tem grau alto de miopia, porque aí exige um cuidado a mais com a retina. Não é só pegar na farmácia e ir pingando, tá pessoal? E outra, aqui no Brasil, por enquanto, ele não está aprovado. A expectativa das fontes é que chegue no segundo semestre de 2026, agora. Mas depende da aprovação da Anvisa, ainda mais sem data oficial. Ou seja, é uma opção nova e bem-vinda. Mas o bom e velho óculos de leitura, que é barato e seguro, ele continua firme, tá? Esse colírio, ele não vai aposentar os seus óculos, só vai dar umas férias pra ele. Até semana que vem, aqui na Visão de Futuro, da Rádio Nova Brasil.
0: Esse foi o Dr. Marco Negreiros e a coluna Visão de Futuro, fechando esse bloco aqui pela Nova Brasil. São 6:26, já tem o Jornal Nova Brasil e daqui a pouco eu tô de volta a partir das 8 da manhã com a programação musical. Até já.
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17: Olá, ouvintes Nova Brasil, uma excelente terça-feira, o dia começando com um acidente na paralela no sentido centro, já próximo ao acesso a São Rafael. O acidente ocupou a faixa da direita, mas há pouco o carro foi removido e no momento a paralela no sentido centro não apresenta congestionamento. 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
19: Governo dos Estados Unidos cancela visto de embaixadora do Brasil em Washington. Conselho Nacional de Justiça encerra pagamento de salário para juízes demitidos. Polícia Federal diz que senador Everton Rocha, do PDT do Maranhão, cobrava pagamentos no caso das fraudes contra o INSS e que a esposa do senador recebeu mais de 11 milhões de reais. Polícia em 5 estados cumpre mandados contra suspeitos de planejar ataque em Brasília durante as eleições de outubro. Partido Novo anuncia senador Eduardo Girão como vice de Romeu Zema em chapa puro sangue. Republicanos, partido de Tarcísio de Freitas e Hugo Mota, fica neutro na disputa presidencial. E na Copa do Brasil, Juventude perde para o Galo e Santos vence Remo com gol de Rony. Vamos juntos a partir de agora. Hoje é quarta-feira, dia 5 de agosto de 2026.
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19: O Jornal Nova Brasil já está no ar para te deixar muito bem informado, muito bem informada. Nós estamos ao vivo para toda a nossa rede aí no rádio. Estamos em Andradas, no sul de Minas, em Araçatuba, Campinas, Brasília, João Pessoa, Mococa, Recife, também no Rio de Janeiro pela Nova Paradiso. Estamos em Salvador, São José dos Campos, São Paulo e Ribeirão Preto. Você sabe que a gente está na sintonia do rádio, você consegue sintonizar conosco, mas você também consegue se conectar aqui com o jornalismo da Nova Brasil. E aí são muitas as opções. Você pode ir no nosso aplicativo, você pode pedir para sua caixinha inteligente tocar a Nova Brasil, você pode correr no nosso site, novabrasil.com. Lá tem o player para você nos escutar. E lá no YouTube, o nosso canal é o Jornalismo Nova Brasil. Por lá você tem as imagens também dos nossos estúdios aqui em Brasília, lá em São Paulo, e aquele espaço generoso para você construir conosco a nossa programação. Deixa seu comentário, deixa seu like por lá. A gente vai trocando essa bola por aqui e por lá também, tá? Então, fica aqui o meu bom dia, o meu oizinho pro pessoal que já tá lá no nosso YouTube, que já tá lá no chat. Agora são 6h33, a gente vai abrir os trabalhos aqui hoje falando de esporte.
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19: Weber Lima vai trazer pra gente um pouco dos resultados da noite de ontem. Teve Santos avançando para as quartas de final da Copa do Brasil, Galo vencendo também fora de casa. Weber Lima vai nos contar tudo a partir de agora. Bom dia!
12: Bom dia, Mauro. Bom dia, Stephanie. Bom dia, ouvinte da Nova Brasil. Vamos falar de Copa do Brasil. Nesta terça-feira já tivemos dois classificados às quartas de final da competição. E o Santos venceu. Venceu com um a mais desde os 24 minutos do primeiro tempo. Marlon, zagueiro do Remo, foi expulso. Eu acabei vendo falta do Cabadeiro antes da falta do Marlon, era o último homem e aí ele acabou expulso. Vejo que o Daronco teria que ver com mais calma, né? Um puxão pelo braço que o Cabadeiro faz para cima do zagueiro do Remo, mas isso não acontece. Daronco expulsa o atleta do time do Léo Condé e aí a coisa ficou muito mais difícil para o time de Belém do Pará e o Santos se aproveitou no segundo tempo. Neymar, que começou no banco, entrou, fez boa jogada e colocou o Rony na cara do gol e com isso o Santos avançou. Ainda tomou duas bolas na trave o time da Baixada Santista, mesmo com um jogador a mais. O Remo foi guerreiro, brigou, mas não conseguiu segurar o time do Santos, que agora avança às quartas de final da competição e já está entre os 8 melhores na Copa do Brasil. No outro jogo, o Atlético Mineiro, no último lance, o Galo conseguiu um gol e bateu o Juventude por 1-0 no Alfredo Jaconi. No último lance mesmo, a bola foi reiniciada a partida e logo na sequência o árbitro encerrou o jogo. 0-0 no primeiro jogo em Minas Gerais. O Galo venceu fora de casa e, portanto, está junto do Santos nas quartas de final da competição. Hoje também teremos a definição de mais quatro classificados, começando com a partida das 19h no Mineirão. O Cruzeiro terá pela frente a Chapecoense no primeiro jogo, 0-0 em Chapecó, na Arena Condá. Também teremos às 19h na Arena do Grêmio, Grêmio e Mirassol, na primeira partida no interior paulista, empate em 1-1. A Nova Brasil transmite a partir das 20h30, jogo da Arena Pantanal entre Fortaleza e Palmeiras. O Verdão já fez o trabalho de casa, 3-0, e com tranquilidade vai conseguir a sua vaga na próxima fase. E fechando os jogos desta quarta-feira, às 21h30 no Maracanã, tem Fluminense e Vasco na primeira partida, 0-0. Portanto, quem vencer avança, se permanecer o empate, decisão nas penalidades. Tá certo? A gente volta às 17h30 com o Nova Brasil em campo e a partir das 20h30 o futebol na Nova Brasil com a Copa do Brasil e Fortaleza e Palmeiras. Grande abraço e até lá.
14: Muito bem, o Weber Lima volta amanhã, portanto, com os resultados de hoje. E olha, para a última notícia aqui no esporte, o tenista João Fonseca enfrenta hoje o grego Stefanos Tsitsipas no Masters 1000 de Montreal. No ano passado, Fonseca chegou a vencer o Tsitsipas por 2-1 na Copa Davis, resultado que garantiu aí ao Brasil o triunfo sobre a equipe da Grécia e a vaga na qualificatória de 2026. Se chegar à semifinal lá em Montreal, torneio no qual ele tem apenas 10 pontos a defender, o João Fonseca pode invadir o top 20 do último Grand Slam do ano. Então, hoje, ó, dedinhos cruzados, é vai Fonseca, vai Brasil. São 6h37. Agora a gente vai girar pelo que importa pra você na manhã desta quarta-feira.
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14: Com a ajuda da nossa reportagem espalhada pelo país, porque você sabe que a notícia tem sotaque de Brasil, nosso giro começa pelo interior de São Paulo, porque estamos em pleno agosto dourado, mês que traz esse alerta sobre a importância do aleitamento materno. E a Organização Mundial da Saúde quer que até o ano de 2030, pelo menos 6 em cada 10 bebês sejam alimentados exclusivamente com leite materno durante os primeiros 6 meses de vida. No agosto dourado, o repórter Éder Martins, de Ribeirão Preto, mostra os benefícios desse alimento e os desafios enfrentados também por muitas mães. Vamos ouvir.
22: Este mês é marcado pela campanha Agosto Dourado, que é um movimento dedicado à conscientização sobre a importância do aleitamento materno para a saúde de mães e crianças. A cor dourada representa o padrão ouro de qualidade do leite materno considerado o alimento mais completo para os bebês nos primeiros meses de vida. Entre os benefícios estão a proteção contra infecções, o fortalecimento do sistema imunológico e o desenvolvimento saudável da criança. A amamentação também traz ganhos para a mãe, contribuindo para a saúde física, emocional e fortalecendo o vínculo afetivo com o bebê. Mas apesar de todos esses benefícios, amamentar nem sempre é uma tarefa simples. Muitas mulheres enfrentam dificuldades como dor, insegurança, retorno ao trabalho e até informações incorretas que podem levar ao desmame precoce, como explica Ana Carolina Halak, pediatra neonatologista.
0: E a nossa realidade hoje no Brasil é que apenas 30% das mulheres amamentam com mais de 3 meses, ou seja, 70% não amamentam mais. E isso é grave, porque o amamentar, ela envolve alguns pilares. E eu entendo, porque eu tenho 1 ano e 9 meses de amamentação. Então, além desses desafios, busca pelas informações.
22: De Ribeirão Preto, Éder Martins.
14: É, o leite materno é importantíssimo, é nutritivo demais, né? É muito saudável para os bebês. Então, Agosto Dourado trazendo esse alerta aqui para todos nós. Bom, a gente segue falando de saúde, continuamos aí no interior de São Paulo, falando de outro assunto também que tá muito aí, né, na boca do povo, a asma, especialmente nesse período de seca, né, de inverno. Quem tem asma já sabe que evitar poeira, mofo, poluição faz parte da rotina, mas a alimentação também pode influenciar o controle da doença. E a repórter Dani Rivas, de São José dos Campos, vai trazer mais informações sobre esse assunto.
1: Quem tem asma costuma usar bombinhas, evitar poeira, mofo e poluição para prevenir as crises, né? Mas pesquisadores brasileiros também chamam a atenção para outro fator que também pode agravar a inflamação das vias respiratórias. É o consumo excessivo de açúcar. Um estudo publicado na revista Nutrients mostrou que em camundongos com asma, uma dieta rica em açúcar agravou a inflamação pulmonar em pouco tempo. Os animais apresentaram aumento da produção de muco e maior resposta inflamatória nas vias aéreas. Segundo os pesquisadores, o açúcar não causa asma, mas pode intensificar a inflamação em quem já tem a doença. A principal hipótese é de que o processo comece no tecido adiposo, que é a gordura armazenada no abdômen, que passa a liberar substâncias inflamatórias capazes de agravar a resposta alérgica nos pulmões. Os pesquisadores destacaram ainda que os resultados reforçam a importância de controlar o consumo de açúcar, principalmente entre as crianças e pessoas com doenças respiratórias crônicas. A orientação é de que uma alimentação equilibrada seja adotada como aliada ao tratamento medicamentoso e também aos cuidados já conhecidos. De São José dos Campos, Dani Rivas.
14: São 6:41, a gente segue girando pelo que mais importa para você.
18: Essencial.
14: E ontem nós trouxemos aqui a informação de que a Polícia Federal estava em campo, né? Estava em campo nessa nova fase da Operação Sem Desconto. E a PF cumpriu ontem 18 mandados de busca e apreensão aqui no Distrito Federal e também no Maranhão, nessa nova fase da Operação Sem Desconto, que investiga as fraudes que já chegam a bilhões no INSS. Entre os alvos estava Sâmia Lorena Rocha. Ela é esposa do senador Everton Rocha, do PDT do Maranhão. No Senado, o Everton é líder do bloco que reúne o PT e o PDT. O próprio senador não foi alvo da operação de ontem, apenas a esposa dele. O ministro André Mendonça, do Supremo Tribunal Federal, que autorizou essa nova fase da operação de ontem, retirou o sigilo do despacho. Na decisão, André Mendonça cita várias informações que foram colhidas pela Polícia Federal. Segundo a investigação, Sâmia teria recebido valores superiores a 11 milhões de reais de empresas relacionadas ao advogado Willer Tomás, apontado pela PF como personagem de sustentação, associado a empresas, imóveis, aeronaves, pilotos, funcionários, operadores financeiros e interlocutores políticos. Segundo a Polícia Federal, a estrutura ligada a Willer Tomás funcionaria como um verdadeiro, entre aspas aí, ó, hub financeiro, patrimonial e logístico, posto à disposição dos beneficiários, dentre os quais estaria o senador, o Everton Rocha. Em uma nota à imprensa, o Willer Tomás disse que a busca e a apreensão na casa dele ocorreu por ele ser dono de avião usado, entre aspas, como defende o próprio Willer, em caráter estritamente particular, pelo senador Everton Rocha, em viagem já de conhecimento público, fecha aspas. Segundo a nota, o Willer Tomás não é investigado na operação sem desconto e não possui qualquer vínculo com o esquema de fraudes em descontos previdenciários, em descontos do INSS. Já o senador Everton Rocha disse em nota que, apesar da indignação pela operação contra a família dele, ele recebeu essa operação com tranquilidade por não ter nada a esconder. O senador acrescentou, abre aspas, todas as movimentações mencionadas são fruto de atividades profissionais e empresariais e foram devidamente declaradas à Receita Federal, fecha aspas. É mais um capítulo nessa investigação das fraudes ao INSS, as quais a gente segue muito atento aqui no jornalismo da Nova Brasil e vamos te atualizando. São 6:44, te contando agora sobre uma outra decisão que também chamou muita atenção ontem do Conselho Nacional de Justiça. O CNJ aprovou ontem uma nova regra com a perda do cargo, agora vai ser assim, a perda do cargo de juiz, dando fim a como funcionava antes a punição, né? Que era a aposentadoria compulsória. Nessa modalidade, na aposentadoria compulsória, o juiz continuava recebendo os salários mesmo depois de ter sido acusado e sentenciado por algum problema, né? Por algum crime, muitas vezes. A mudança de regra atende a um entendimento firmado pelo STF de que a perda definitiva do cargo de magistrado vitalício depende de decisão judicial. O juiz pode ser demitido nos seguintes casos: negligência grave no cumprimento dos seus deveres funcionais, conduta incompatível com a dignidade, a honra e o decoro da função, insuficiência de capacidade de trabalho, exercício de atividade proibida pela legislação, recebimento de vantagens indevidas relacionadas aos processos e por atividade político-partidária. Essa nova regra, agora que determina a demissão, vai valer assim que for publicada, inclusive para processos disciplinares que já estão em andamento. Procurada aqui pelo nosso produtor CD Silva, a assessoria de imprensa do CNJ não informou ao jornalismo da Nova Brasil quando é que essa publicação deve acontecer para começar a valer de fato. São 6:45 agora, passamos pelas principais notícias do Brasil, já tem muito mais aqui para você, agora é hora da gente dar uma olhada para além dos nossos territórios, vamos girar o mundo.
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14: Olha, segue a escalada de uma crise comercial e diplomática que envolve aqui o Brasil e os Estados Unidos, e um fato grave aí na diplomacia foi registrado ontem. O governo brasileiro repudiou essa decisão dos Estados Unidos de revogar o visto da embaixadora do Brasil em Washington, a Maria Luísa Ribeiro Viotti. Numa nota divulgada ontem à noite, já o Palácio do Planalto afirmou que as justificativas apresentadas pelo governo americano para retirar esse visto da embaixadora são falsas. Os Estados Unidos alegam que essa medida foi tomada por causa da demora do governo brasileiro em conceder o agrément, que é uma espécie de acordo, né, para autorização diplomática para que Daniel Pérez assuma a embaixada americana aqui em Brasília. O governo brasileiro rebateu, dizendo que esse processo, né, de indicação, ele é sigiloso e que não existe um prazo previsto no direito internacional para a concessão desse documento de acordo que o próprio governo americano tornou público o nome do Daniel Pérez antes mesmo de apresentar formalmente esse pedido ao Brasil, que é o protocolo oficial da diplomacia. Primeiro, o governo que pretende indicar um embaixador naquele país consulta o país que vai receber, né, sobre o nome, para que esse país tenha o prazo legal para fazer, né, a conferência da documentação, a conferência do histórico daquele responsável, né? E não foi assim que o governo americano agiu, de acordo com o governo brasileiro. Na nota divulgada ontem, o governo do Brasil também justificou a negativa de vistos a dois diplomatas americanos, afirmando que eles pretendiam colocar em dúvida a integridade do sistema eleitoral brasileiro, o que o governo brasileiro classifica como uma tentativa inaceitável de interferência no processo político nacional. O Planalto afirmou ainda que a revogação do visto da embaixadora por lá, né, nos Estados Unidos, faz parte de uma escalada de medidas hostis contra o Brasil e disse ver um interesse descabido dos Estados Unidos em interferir na eleição presidencial desse ano. O governo brasileiro informou que vai continuar defendendo o diálogo e a negociação para tentar superar o impasse diplomático entre os dois países. 6:48, a gente continua falando de Estados Unidos, agora da guerra entre Estados Unidos e Irã, que fez o globo sacudir, né? Especialmente o preço do petróleo, viveu uma verdadeira montanha russa nos últimos meses. E o presidente dos Estados Unidos, Donald Trump, afirmou ontem que um acordo para reabrir o Estreito de Hormuz, que é aquele canal, né? Aquele pedacinho muito específico do globo por onde passa praticamente um quarto, né? Das exportações de petróleo para o mundo. E o presidente Donald Trump afirmou que esse acordo para reabrir o Estreito de Hormuz pode ser anunciado hoje ou amanhã, quarta ou quinta-feira, segundo ele. Segundo Trump, houve avanços nas negociações entre Irã e Omã. O objetivo é liberar novamente a passagem de navios petroleiros pelo Golfo Pérsico e reduzir os impactos da guerra sobre o comércio mundial. O possível acordo prevê duas rotas. Os navios entrariam no Golfo Pérsico por uma rota controlada pelo Irã e sairiam por uma rota administrada por Oman. Também poderiam ser cobradas taxas para garantir a segurança das embarcações, uma espécie de seguro, né? E a proteção ao meio ambiente marítimo. A expectativa de um entendimento já provocou a queda no preço do barril do petróleo, tá? Já teve essa reação aí. O barril do petróleo tipo Brent, que é aquele de exportação, recuou para pouco mais de $78, lembrando que ultrapassou bem, né? A casa dos $100 nos momentos mais críticos dessa guerra. São 6:49, seguimos falando de noticiário internacional. Um terremoto de magnitude 6.3 foi registrado hoje na região da ilha de Karatung, que fica na Indonésia. Segundo a agência de geofísica do país, o epicentro desse terremoto foi localizado no mar, a cerca de 220 quilômetros da ilha, e não há risco de tsunamis. De acordo com o Serviço Geológico dos Estados Unidos, o tremor ocorreu a 10 quilômetros de profundidade e teve baixo potencial para causar vítimas ou grandes danos. A Indonésia está situada ali no chamado Anel de Fogo do Pacífico, que é uma das regiões com maior atividade sísmica do planeta. E o Brasil, o governo brasileiro, decidiu não enviar de volta o embaixador Júlio Bittelli para Buenos Aires e rebaixou o nível das relações diplomáticas com a Argentina. Com essa medida, os dois países passam agora a manter apenas encarregados de negócios à frente das suas embaixadas enquanto durar a crise entre os dois governos, né? Falamos da crise aí entre Brasil e Estados Unidos, há também essa crise diplomática entre Brasil e Argentina. Bom, essa decisão, né, de não enviar de volta o embaixador brasileiro foi tomada depois de uma série de ataques do presidente argentino, Javier Milei, ao presidente Lula e a autoridades brasileiras. Durante a convenção do PL, que foi realizada em São Paulo há cerca de 2 semanas, Milei declarou apoio à candidatura de Flávio Bolsonaro à presidência da República. Ele criticou o ministro Alexandre de Moraes e participou de um coro em que os presentes entoavam ali as seguintes palavras:

0: né, acompanhando todos esses desdobramentos diplomáticos. Esse foi o Giro pelo Mundo aqui na Nova Brasil. São 6:52. Já já tem Diego Amorim pra gente olhar pro noticiário aqui de Brasília. Já já tem entrevista aqui também no Jornal Nova Brasil. A gente volta já com muito mais notícia pra te deixar muito bem informado, muito bem informada. Você não saia daí.
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4: Olá, muito bom dia para você já sintonizado na Nova Brasil e desde cedo acompanhando o nosso jornalismo. 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Eu espero você.
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16: Ouvinte Nova Brasil, nesse momento, a Estrada do Coco no sentido Salvador tem movimentação intensa de veículos nas imediações de Itinga. Quem sai de Portão em direção à capital baiana, apesar desse cenário, não deve fazer desvios. É seguir na Estrada do Coco. 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
0: São 6:56. Obrigada a você que segue aqui na nossa companhia, nosso continuamos ao vivo para toda a nossa rede, em Andradas, no sul de Minas, em Araçatuba, Campinas, Brasília, João Pessoa, Mococa, Recife e também no Rio de Janeiro, pela

0: A Nova Paradiso, em Salvador, São José dos Campos, São Paulo e Ribeirão Preto. 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Então é sempre muito bom ter você conosco, você que escolhe estar bem informado, bem informada com o jornalismo da Nova Brasil. Muito obrigada, viu? Bom, são 6:58 agora, já vou acionar a nossa reportagem aqui em Brasília para te contar sobre essa notícia impactante de ontem. Tá, chamou muito a atenção. A Polícia Civil aqui do Distrito Federal, o Ministério da Justiça, desarticularam um grupo que planejava ataques que seriam realizados aqui na capital federal durante o período das eleições de outubro. Agora, essa investigação também revelou uma rede que aliciava adolescentes para desafios de violência extrema na internet. A Stephanie Ferreira, nossa repórter aqui na capital federal, tem mais informações sobre esse assunto. Muito bom dia.
1: Bom dia, Stephanie. Stephanie, ouvinte da Nova Brasil. Pois é, Stephanie, essa investigação identificou adolescentes e jovens que usavam grupos no Telegram para divulgar conteúdos neonazistas, antissemitas e misóginos, além de discutir atentados para contra prédios da esplanada dos ministérios. Ao todo, foram cumpridos 8 mandados de busca e apreensão em 5 estados. Segundo o Ministério da Justiça, a ação faz parte da Operação Rede Interrompida, que também revelou, como você disse, a existência de uma outra investigação, batizada de Operação Lívia, voltada ao combate de grupos que incentivavam desafios de violência extrema contra crianças e adolescentes. Ontem, o Ministério, junto com a Polícia Civil aqui do Distrito Federal, fez uma coletiva de imprensa e a gente vai ouvir um trecho.
2: Foram identificados 2 grupos públicos na plataforma Telegram que compartilhavam informações sobre planejamentos de atentados na cidade de Brasília, na nossa capital, na esplanada, inclusive em possíveis endereços envolvendo a esplanada dos ministérios. E a segunda operação, chamada de Operação Lívia, que acontece em grupos, tem como alvos perfis de usuários também do Telegram e também da plataforma Discord. No caso dessa segunda operação, da Operação Lívia, identificamos a articulação desses grupos de violência que funcionavam por meio de desafios de violência extrema voltadas para crianças e adolescentes.
1: Pois é, Stephanie, durante as buscas, os policiais apreenderam armas de fogo, facas, anotações com referências ao nazismo e materiais sobre fabricação de explosivos. O grupo é investigado por recrutar novos integrantes pela internet e planejar ações violentas aqui na capital federal. Já na Operação Lívia, 5 adolescentes foram apreendidos por envolvimento em comunidades virtuais que estimulavam automutilação, maus tratos a animais e até transmissões de autoextermínio ao vivo. As investigações continuam para identificar outros participantes e esclarecer o alcance da atuação desses grupos, Stephanie.
0: Muito obrigada, Stephanie Ferreira, falando ao vivo aqui direto de Brasília sobre essa investigação. Grupo extremista que planejava ataques na capital federal durante as eleições de outubro. São 7:01. Nós vamos de entrevista aqui no Jornal da Nova Brasil.
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0: Olha, em julho, o governo federal encaminhou ao Congresso Nacional um projeto de lei complementar que altera algumas das principais regras do MEI. A gente te contou por aqui, né? O teto de receita do MEI aumenta gradativamente. Sai dos atuais R$81 mil por ano, passa para R$110 mil por ano no ano de 2027 e chega a R$140 mil no ano de 2028, é o que prevê o projeto. Além disso, permite a contratação de até 2 funcionários. Hoje, esse limite é de apenas 1 funcionário. E hoje nós recebemos no estúdio da Nova Brasil em São Paulo o ministro do empreendedorismo, Paulo Henrique Pereira. Eu dou bom dia ao ministro e dou bom dia também ao mestre Heródoto Barbeiro, que vai conduzir esse bate-papo. Muito bom dia a ambos.
4: Olá, Stephanie. Muito obrigado.
3: gentilmente aqui conosco está então o ministro Paulo Henrique. Posso chamar de professor?
4: Pode chamar de Paulo, tá bom.
3: Professor Paulo Henrique, muito obrigado pela gentileza por atender aqui a Nova Brasil e a rede nossa aqui, TH+.
4: Bom dia, Heródoto. Bom dia, Stefano. Alegria estar aqui com o meu veterano de faculdade de Direito. Vocês sabiam que o Heródoto fez faculdade de Direito? Uma alegria estar aqui. Espero que a gente tenha um bom papo.
3: Professor, o que significa para as pessoas que têm uma pequena empresa, uma microempresa, essa mudança que a Stefano acabou de contar aqui para nós?
4: Olha, é super importante, Heródoto. Primeiro vamos entender o que é o MEI, né? Então, assim, a pessoa que tem uma pequena empresa, ela tem um sistema facilitado, né? Se ela tem uma empresa pequena, ela paga os tributos, por exemplo, no Simples. Então, imagina, antes ela tinha que pagar 20 tributos, tributo federal, tributo estadual, tributo municipal. Em 2009, lá o presidente Lula criou o Simples, reuniu-se tudo numa única alíquota e um único tributo. O MEI é uma coisa ainda mais radical, é quando a pessoa é um microempreendedor individual. É o chaveiro, o vidraceiro, a boleira.
3: Vale pro Uber ou não?
4: Vale pro Uber.
3: Vale.
4: Tem muita gente que está dirigindo aplicativo, entregadores, que faz o MEI, porque aí ele pode emitir nota, ele formaliza a renda. Pô, Heródoto, quando ele formaliza a renda, ele pode tomar um empréstimo, comprar uma motinho nova, pode alugar uma casa. Então tem uma série de impactos. E o mais importante, o MEI permite que o sujeito tenha acesso a todo o sistema de seguridade. Então, o entregador se acidentou, precisa do auxílio doença, a mulher engravidou, precisa do auxílio maternidade. Tudo que um CLT tem, do ponto de vista do antigo INSS, dos direitos previdenciários, o MEI tem também. Qual que é a sacada do MEI? Por que que é tão importante? Você pega lá aquele microempreendedor e, ao invés de ele ter que pagar um percentual da renda, que seria uma coisa alta, comprometeria a renda dele, ele paga R$80 por mês. Vai até R$86 por mês. Só que, como é muito facilitado o sistema, tem um teto. Não é todo mundo que pode. Então, você com salários altos aqui
3: pela
4: da rádio, você não vai poder pagar só...
3: Eu estou incluído no tudo que você está falando aí.
4: Você não vai poder pagar só os R$80 por mês. Então, o que a lei diz? Diz assim, olha, quem recebe até 81 mil pode entrar nesse sistema facilitado, com todos os direitos, pagando um tributo pequenininho. Qual que é o problema? Isso foi criado lá em 2009 pelo presidente Lula também. Qual que é o problema, Heródoto? Esse valor não era atualizado há quase 10 anos, 8 anos. Então, imagina, inflação... O jeito que ganhava lá, 81 mil reais, eu falei, desculpa, por mês, mas é por ano, por são ano. 6 mil e pouquinho por mês. 6 mil e pouco por mês, 8 anos atrás, a inflação foi comendo esse dinheiro. Hoje é 4 mil, 3 mil e pouco e tal. E as pessoas estão pressionadas, quando ele passa desse valor, ele tem que pagar um tributo cheio. Então, esse valor de 80 reais por mês, que dá quase mil reais por mês, vai para 5 mil reais por ano, vai para 5 mil reais por ano. Então, faz muito mal para a vida do sujeito. E aí o governo, o presidente Lula, enviou um projeto para o Congresso para aumentar até 140 mil reais para desafogar essa turma e permitir que eles possam voltar a crescer.
3: Agora, qual é a importância que tem um microempreendedor individual para a sociedade de uma maneira geral? Como é que ele integra essa pessoa na sociedade, na distribuição de riqueza e na abertura e possibilidade de a pessoa ter um trabalho, vamos dizer, regulamentado?
4: Ô, Heraldo, essa pergunta é muito, muito importante. Veja só, olha que interessante. 70% dos empregos são empregos de micro e pequenas empresas. Quer dizer, cada 10 trabalhadores no Brasil, 7 estão numa empresa pequena. As empresas grandes que a gente olha, chamam a atenção, então empregam um pedaço pequeno da sociedade brasileira. São quase 40% do PIB de riquezas que vem das micro e pequenas empresas. Então, as micro e pequenas empresas, elas estão na realidade de verdade da sociedade. É onde se empregam as pessoas. Mais do que isso, Heródoto, você pega, por exemplo, a população economicamente ativa, cerca de metade hoje são de empreendedores. Então, aqui tem o empresário, mas que é uma parcela pequena, tem os empreendedores, essa turma dos aplicativos, a senhora que vende comida, o outro que vende roupa por catálogo, chaveiro, são 40 milhões de pessoas, é gente pra burro. E um pedaço dessa turma, inclusive, é dos empreendedores informais. Então, olha só, metade da população economicamente ativa está nesse mundo do empreendedorismo e mesmo dos empregados CLT, 70% são empregados de pequenas e médias empresas. Então, qualquer ação que a gente faça para esse setor tem um impacto muito grande na renda das pessoas e, o mais importante, pega a população com renda menor, distribui mais renda, tem um efeito social muito relevante.
3: Agora, professor Paulo Henrique, qual é a atração que o MEI pode exercer em cima do chamado trabalhador informal? Porque ele não recolhe nada, não paga nada, aparentemente é uma vantagem, mas em determinados momentos, como você citou, uma gravidez, uma doença, ou velho como eu, aí vai recorrer lá à Previdência Social e chega, peraí, o senhor não pagou, não é verdade? Qual é a atração que isso traz para essa estabilidade social?
4: Ó, eu quero estar velho que nem você, viu? Porque você tá jogando um bolão ainda, Herói, tá super bem. Ó, isso é uma pergunta importante pra gente esclarecer. Então, a primeira coisa é o seguinte, o MEI é um modelo criado pros empreendedores. Então, quando se pensou lá atrás, quando o presidente Lula pensou o projeto, qual que era a ideia? Assim, pô, eu não posso deixar o chaveiro ficar a vida inteira sem ter seguridade, sem ter INSS. Eu não posso deixar a senhora da tapioca, eu não posso deixar hoje o entregador sem ter nenhum direito, sem ter renda formal e tal. É, ele não é um modelo pro trabalho formal. Então, assim, você chega lá todo dia no seu emprego, trabalha das 8 às 6 com subordinação de segunda a sexta, esse é o regime da CLT, né? Então, nós temos que separar bem as coisas. O empreendedor formal é aquele que vive de conta própria, que tem que buscar o dinheiro todo dia, tem que achar os seus clientes, assim por diante. Tem muita vantagem o sistema, porque primeiro, você paga um tributo muito baixo, né? Um trabalhador formal paga uma tributação bem mais alta hoje, embora com a isenção, né, do imposto de renda por até R$5.000, isso melhorou muito. É, como eu disse, tem acesso a todos os direitos previdenciários e hoje, Heródoto, a gente criou muitas linhas de crédito para esse público. Então, por exemplo, se você for pegar um empréstimo hoje no banco, você vai pegar um empréstimo de crédito pessoal, cheque especial, você pode pagar até 10, 12% de juros ao mês.
3: Ao mês, dá mais de 200%
4: ao
3: ano.
4: É um absurdo. Ninguém, por isso que a turma está toda endividada, por isso que a população brasileira se endividou tanto. A gente criou linhas de crédito só para microempresas e microempreendedores, que tem juros de algo como 20% ao ano. Então, o jeito sarado, aquele juros de 12% que ele ia ter no banco, tem 1% e pouco. Olha que legal, como é que foi feito isso, Heródoto? Por que o empreendedor paga pouco? Paga muito juros, desculpa. Porque ele não tem patrimônio.
3: É o chamado capital de giro, que muitas vezes ele precisa, não?
4: Pode ser o capital de giro, ele precisa do capital de giro. Então, assim, a pessoa compra ali os ingredientes para fazer a tapioca, mas o dinheiro demora a entrar, ela tem que ter um fôlego. Essa turma dos aplicativos, Heródoto, eles gastam muito dinheiro com os carros, alugando carro, gastam muito dinheiro com as motos, gastam muito dinheiro com as bicicletas elétricas, come um pedaço gigante da renda deles. Então o governo está fazendo ação para isso. Então, por exemplo, o governo acabou de abrir uma linha para ajudar bicicleta elétrica, motocicleta e carro de aplicativo. O cara gasta lá hoje R$4.000 de aluguel, ele vai passar a gastar R$2.000, quer dizer, é um impacto grande. Mas eu estava dizendo, por que que eles pagam juros tão altos? Porque eles não têm patrimônio. O que fez o governo, Norto? Criou um fundo que garante o empréstimo do empreendedor. Então, você que é um empreendedor, vai lá no banco e diz assim, ó, eu quero fazer um empréstimo. Ó, se o Heródoto não pagar, o governo paga. Na prática, Heródoto...
3: A primeira coisa que o gerente vai me perguntar é assim, que bens que o senhor tem?
4: Aí ninguém tem.
3: Não, pra eu poder emprestar o dinheiro pra você.
4: Minha avó dizia assim,
3: eu tenho uma camisa do Corinthians lá em casa.
4: Isso aí não vale nada, porque eu sou palmeirense. Não, essa, então, nada. Juros até aumentam. Minha avó dizia assim, Heródoto, que só consegue dinheiro emprestado quem não precisa. Ah. E é um pouco verdade isso, né? Quer dizer, as pessoas que precisam de dinheiro não têm patrimônio e tal. Mas olha que legal, em vez do governo emprestar o dinheiro, ele garante o empréstimo. Então ele diz assim, ó, se o Heródoto não pagar, eu pago. O que acontece na prática, Heródoto? 90% das pessoas paga. Então você tem um fundo que garante esses empréstimos, os bancos podem emprestar para os empreendedores e os juros vai lá embaixo. Então é muito importante assim, a formalização, a pessoa sair da renda informal, virar um MEI, mas também é importante que o MEI não seja usado para tirar o sujeito que é um CLT, que é um trabalhador formal, esse tem um outro regime, um outro modelo.
3: Eu vou te perguntar o seguinte, muitas vezes, dadas as circunstâncias da vida, as dificuldades que as pessoas passam, ela para de pagar o MEI. Eu conheço pessoas que pararam. Parou um mês, parou dois, parou três, etc, etc. Ela pode voltar ao sistema? Ela vai ter que pagar tudo aquilo que ela não pagou durante esse período que ela não declarou nada de rendimento?
4: Olha que legal isso que você está dizendo. Primeiro assim, os últimos anos, né? Se você pegar os últimos 10 anos, as pessoas tiveram muitos problemas, né, Heródoto? Poxa, pandemia. Tem muita gente que se endividou na pandemia, não, até hoje não se recuperou. Depois, juros muito altos, confusão internacional, guerra. Você que é historiador sabe, o mundo está vivendo um momento, né, complexo. Inflação foi muito alta no período da pandemia, agora está muito baixa, a menor inflação da história. Então, muita gente se endividou. Aí, isso é um problemão, que é o que você está me perguntando agora. A pessoa para de pagar o MEI porque está endividada e perde todos esses direitos. Então, ela pode voltar para o MEI, mas ela tem que ir lá pagar tudo que está atrasado e tal. O que o governo acabou de fazer, ó, faz um mês e meio? O desenrola MEI.
3: Então, como é que funciona isso?
4: Primeiro, você tá endividado aí, tá no papagaio do MEI, dá um Google aí para você achar, desenrola MEI. O governo deu uma linha para que as pessoas possam pagar com até 70% de desconto. Então pega toda a dívida lá do período, dá até 70% de desconto. E com até 12 anos para pagar, Heródoto. É de mãe para filho isso aqui. Então, e fora isso, Heródoto, foi bom você falar disso. Deixa eu fazer um comentário. Nós estamos ainda vivendo um momento que os desenrolas estão aí. As pessoas precisam saber, porque às vezes elas não sabem. Então, dívida bancária. O governo fez uma linha... Olha que coisa inteligente, né? O Heródoto tem uma dívida lá no banco dele. Vou parar de falar com o Heródoto, tem dívida, ele vai ficar bravo comigo. Ó, o Paulo tem uma dívida lá no banco dele. Se o Paulo vai lá negociar, os juros que... O desconto que eles vão me dar é muito baixo. O que que fez o governo? Chamou os bancos e falou assim, ó, deixa eu falar uma coisa. Se a gente pagasse a dívida de todo mundo, que desconto vocês davam? Aí todo mundo dá um desconto gigante. Então o que que o governo fez? Chamou um programa... Todo mundo que quer pagar a dívida ganha desconto de até 90%. Olha o tamanho disso, Heródoto. E o que sobra, paga com juros de 1,99% num tempo alargado. Então hoje, se você tem dívida bancária, você pode ir no teu banco e dizer, eu quero pagar com desenrola, o governo garante. Desenrola MEI. Se você é uma pequena empresa, também tem linha específica, desenrola pequenas empresas. Então é um momento importante para as pessoas se atentarem e resolverem sua situação.
3: Agora, ministro, caso então a pessoa fique... Posso chamar de inadimplente ou não?
4: Pode.
3: Posso. Ela fica inadimplente. Ela vai ter outras dificuldades na sua vida social, na sua vida de desenvolvimento? Ela perde crédito, ela não pode abrir conta bancária e outros perrengues como esse ou não?
4: Totalmente, Heródoto. Olha, é lógico que assim, tem coisas que as pessoas não podem fazer. Elas não podem ser impedidas de ter uma conta para salário. Tem coisas que elas, a lei as protege, embora na prática muita gente tenha problema com isso. Agora, você ser um negativado hoje, um positivado, é um terrível, é um pesadelo. Especialmente para o empreendedor. Ele não acessa crédito. Tem dificuldade grande de fazer contratações, então alugar uma casa, porque a pessoa vai lá tirar a certidão, vai lá no Serasa e tal, vai ver que ela está devendo. Ele, quando não acessa crédito, olha que coisa horrorosa, assim, essa coisa do mundo da dívida, né? A pessoa tem uma pequena dívida, aí ela não consegue o crédito bom. Ela está sufocada. O que ela faz, Heródoto? Vai para o crédito ruim. Então vai para esses bancos que emprestam para negativados, mas com juros super altos. Vai pegar dinheiro. Às vezes a pessoa vai pro agiota pegar dinheiro que não pode. Então, a pessoa vai entrando num mundo que ela não volta mais. Ela se perde ali naquele buraco financeiro. Fora esse tema hoje, Heródoto, tem um tema muito complicado que é o tema das bets, que tá sugando um dinheirão das pessoas também. Então, esse problema.
3: Tem gente até que pega dinheiro de agiota para jogar nas bets.
4: Tem gente que pega dinheiro de agiota, tem gente que sai emprestando dinheiro do crédito especial, pagando 400, 500% de juros. Gente que rola, esses dias eu vi uma história de uma pessoa que vendeu um imóvel pro pai. Puta, e pegou Deus. O dinheiro do imóvel do pai e foi jogar.
3: Caramba.
4: Porque a Beth, eu nunca entrei nesse troço, eu nunca quero entrar. Mas quem eu vejo quem diz sobre isso, a pessoa no começo vai ganhando, você vai criar uma ilusão de que ela vai multiplicar o dinheiro e aí
3: de repente
4: perdeu tudo. Mas é isso que você tá dizendo. Então, ser negativado é muito. Não ter dívida é muito importante para ela acessar o crédito barato. Trabalhar essa, por exemplo, essas linhas do governo, de bicicleta, de moto elétrica, de carro, você precisa estar com situação regular para poder emprestar. E o governo fez uma coisa, deixa eu te contar mais uma para te devolver a palavra, que é muito legal, porque aí muita gente diz assim, pô, mas vocês fizeram um monte de coisa para quem está negativado, e eu que fiquei aqui ralando, nunca devi nada, não tem nada para mim. E é uma crítica inteligente. E aí claro. O presidente Lula determinou que a gente tivesse uma linha para isso. E aí o governo fez uma linha para os adimplentes.
3: Então, Ou seja, aquele que está limpinho na praça.
4: Então, por exemplo, você pega a turma que fez FIES, que é o financiamento educacional, né? Que é uma coisa super importante. A pessoa, quando vai para o ensino universitário, a renda dela duplica. Então, ela pega um financiamento, faz a universidade, depois ela tem condição de pagar aquele dinheiro. O que não pagou, a gente tinha ajudado no desenrola. Aí o sujeito quis dizer, pô, eu paguei tudo certo, para mim não tem nada. Agora o governo lançou uma linha de crédito pro adimplente. Então, se você fez FIES... Pagou direitinho e você quer empreender, abrir um negócio, o governo tem uma linha de crédito com 11% de juros ao ano, que é muito baixo para o Brasil. Então, aos poucos, a gente vai sofisticando e criando solução para ajudar as pessoas.
3: Ministro, você também, como professor, inclusive professor da Universidade de São Paulo, a gente disse que no nosso ensino médio, a gente deveria ter algumas noções dessa matemática financeira, etc. E até para divulgar casos como esse que você está explicando aqui de uma maneira didática, simples, para eu entender que eu sou leigo também no assunto. Ou seja, da pessoa saber que isso existe, saber que, por exemplo, ela pode ir nesse caminho, e muitas vezes as pessoas não vão porque não sabem, não têm conhecimento. Como é que a gente poderia você divulgar melhor isso para as pessoas.
4: Você tem toda a razão, Heródoto. Olha só, primeiro assim, o nosso povo é um povo muito talentoso, muito criativo, até demais às vezes, né? Criatividade demais no Brasil. Muito talentoso, muito criativo, muito trabalhador. Então, a gente tem as condições perfeitas para ter um empreendedorismo muito forte. Por que que a gente, muitas vezes, por que que muitas dessas pessoas não conseguem prosperar? Acontece muito, o índice de empresas que fecham, Heródoto, é muito grande no Brasil. Porque o crédito é muito caro. Juros é central, não tem em qualquer lugar do mundo para você montar um negócio, você precisa de crédito. E porque não tem formação, exatamente o que você está dizendo. Então, dívida é uma coisa boa ou ruim? Depende. Se você vai pegar uma dívida para comprar um equipamento que vai te gerar mais renda, claro, é ótima. Se você vai pegar uma dívida para aumentar o teu custo de vida pessoal, isso não vai te gerar mais renda, é péssimo. Ter uma educação financeira sobre as dívidas, ter uma educação sobre negócios, ter uma educação sobre como captar cliente. Então, a gente precisa refinar os nossos processos. O que que a gente tem trabalhado, Roberto? Muito esforço de formação via Sebrae e via Ministério com entidades da sociedade civil. Então, tentar educar, preparar mais as pessoas para isso. Mas isso é um super desafio no Brasil, porque a educação no Brasil ainda tem muito para melhorar. E a gente tem um desafio aqui para permitir que as pessoas possam empreender com mais qualidade. Deixa eu te contar uma coisa rápida. A gente está fazendo um programa chamado Pé no Futuro. Qual que é essa ideia? Você sabe que a gente criou o pé de meia nesse governo, né? Que é aquele valor por mês que o estudante recebe. A evasão escolar, Heródoto, despencou. Olha que coisa interessante, assim. O fato de você dar o dinheiro lá para o aluno permitiu que ele estudasse. É uma revolução. Nós vamos sentir esse impacto em 10, 12 anos. Vamos salvar uma geração. Aí nós fizemos o pé no futuro. O que é o pé no futuro? É você pegar o sujeito que saiu do pé de meia e que não passou na universidade e permitir que ele empreenda com a ajuda do governo. Aí ele recebe uma formação, ele tem professores que olham pro negócio que ele quer fazer, ajudam ele a preparar, ajudam a fazer o plano e recebem um valor por mês. Então, aos poucos, a gente vai criando novos mecanismos para ajudar essa turma a empreender com mais sabedoria, com mais conhecimento, assim por diante.
3: E até saber que existe, que muitas vezes eu não faço porque eu não sei que existe.
4: Esse é o maior desafio hoje, sabe? Olha, por exemplo, eu tô falando, você tá me dando essa oportunidade incrível aqui com a tua audiência de falar dos desenrolas e tal, tem muita gente que não sabe hoje, então o programa acaba e a pessoa não soube que ela podia ir lá no banco ou o gerente do banco não diz, então a gente tem um desafio grande de mostrar para as pessoas tudo que tá por aí, tudo que a gente tem de oportunidade.
3: Agora, professor, tem uma outra questão que eu acho que as pessoas também gostariam de ouvir sua opinião e sua orientação, que é o seguinte: muitos trabalhadores são avulsos. E eles são apenas duas vezes por semana no emprego, para não criar o vínculo empregatício. Isso. Eles já criariam um vínculo empregatício, não é isso? Agora te pergunto o seguinte: no caso, então, da pessoa ter a microempresa, ela pode todo dia fazer esse trabalho? Ou isso criaria também um vínculo empregatício e a pessoa do outro lado teria que responder, não é, por toda a legislação trabalhista que existe no Brasil?
4: O vínculo aqui, Heródoto, que a gente tem que pensar é o seguinte: esse é um trabalho que a pessoa faz por conta própria e aquele sujeito, vamos dizer, é um cliente dela, e isso está dentro de uma lógica em que isso se sustenta, ou esse é um trabalho em que ela é uma empregada daquela pessoa? Então, vou te dar dois exemplos para a gente olhar isso. Então, vamos imaginar, o Paulo é, vamos dizer, secretário lá de um determinado lugar, eu atendo o telefone numa clínica médica, eu vou 5 dias por semana, entro às 8, saio às 6, recebo tem ordem, tal, tem o chefe, essa coisa horrorosa.
3: Esses chefes aqui são terríveis.
4: Eu imagino. Ó, meu amigo Chay vai ficar bravo, eu gosto muito dele. Ó, então vai lá todo dia no mesmo horário e tal. Aí diz assim: não, ao invés de pagar os tributos certos, vamos fazer você ser um MEI para você pagar menos e para a empresa pagar menos. Isso é claramente uma fraude, quer dizer, você está lá todo dia e tal.
3: Claro.
4: Agora vou dar outro exemplo. O Paulo é um técnico de informática. Eu tenho 50 clientes e dentre os meus clientes está a Nova Brasil. Então, eu às vezes vou lá todo dia, faço uma manutenção rápida, corro para outro cliente, eu que dou o preço, eu vou a hora que eu quero. Percebe? São situações que, do ponto de vista fático, até podem parecer iguais, o Paulo pode ir muito no Novo Brasil e tal, são muito diferentes. No caso, você tem regra, chefe, subordinação, horário fixo. No outro, você tem um cliente que, eventualmente, é um cliente habitual, que você vai muito. Nesse segundo, que é o do empreendedor, aqui você pode ser um MEI tranquilamente.
3: Agora, para preservar o interesse, o direito de um e de outro, É necessário uma nota fiscal cada vez que ele for lá naquela.
4: Se você recebe um valor, tem que fazer uma nota fiscal.
3: É,
4: né?
3: Bom que tenha a nota fiscal, para garantir uma para um e para o outro, né?
4: E no caso do MEI, não tem prejuízo nenhum, porque a gente tem uma cultura antiga, a gente não quer fazer nota fiscal porque não quer pagar tributo e tudo mais. Mas hoje, por exemplo, o MEI paga R$80 por mês, não faz nenhuma diferença. E para o empreendedor é maravilhoso, porque ele está registrando a regra e tal, registrando a renda e tal. A gente está fazendo um projeto, Eduardo, que vai dar muito o que falar. Você
3: vem aí pela
4: muito
3: frente.
4: Disso. Tá pronto já tá acontecendo, mas nós estamos dando mais energia para ele, que é o Contrata Mais Brasil. Olha que interessante, olha o que a formalização faz. Imagina, quantas escolas tem no Brasil? Quantos hospitais tem no Brasil? Quantas agências do Banco do Brasil, da Caixa, dos Correios? Muito bem. E se a gente começasse a pegar os serviços dessas agências, espaços, e em vez de passar para empresas, passasse para os MEIs? Então, o Banco do Brasil precisa lá pintar uma parede, os Correios precisam consertar uma chave que quebrou. Em vez de licitar uma empresa, chamar uma empresa, se a gente levar isso para um microempreendedor do bairro, o pintor do bairro, o ar-condicionado do hospital que quebrou, chamar o técnico de refrigeração do bairro. Então, o Estado levando negócio e oportunidade para os empreendedores locais. Então, hoje, Roberto, já funciona essa ferramenta que é o Contrata Mais Brasil. Você é um MEI, você pode entrar lá, se cadastrar e você vai receber ofertas públicas da sua cidade, do seu bairro. A gente agora está fazendo uma grande inclusão de vários serviços federais para isso ter uma potência ainda maior. Então, quando você se formaliza, além de registrar a sua renda, de poder alugar uma casa, de acessar um crédito, você passa a ter um mundo de novas oportunidades que você não teria se você não fosse um MEI regular.
3: Deixa eu perguntar outra coisa. Às vezes, quando quebra uma tomada lá em casa, ou o chuveiro tá pingando e tal, tem aquele chama o marido de aluguel, porque esse marido aí não sabe mexer numa chave de fenda. Aí, gente, o marido de aluguel, ele se enquadra nisso ou não?
4: Muito provavelmente. É o meu caso também, viu? Eu tentar botar um quadro na parede, eu derrubo a casa.
3: A minha mulher fala, não mexe aí que você é barbeiro.
4: É, você é barbeiro mesmo, você... Eu não sou barbeiro, mas sou também, não consigo fazer nada. É muito provável, viu? Porque o MEI permite esse tipo de coisa. Aliás, esse é o seu exemplo, esse é o exemplo clássico do pra que o MEI foi criado, entendeu? O chaveiro, o jeito que faz consertos gerais, o encanador, desde que ele tenha renda de até R$81 mil por mês, ele pode entrar no MEI com todos os direitos e tributo muito baixo. Então, o marido de aluguel que vai lá salvar o Heródoto no sábado de manhã, provavelmente é um MEI.
3: Agora, deixa eu te perguntar o seguinte, você conhece isso muito melhor que eu. A legislação brasileira trabalhista veio lá de 1943, a época da ditadura do Vargas, inspirada na Carta de Lavoro, que nós estudamos lá na faculdade, né? Que vem da Itália, Il Duce, fascismo. Tá na hora de mexer nessa legislação, atualizar, enfim, como o capitalismo muda, ela também, na sua opinião, tem que mudar ou não?
4: Não, veja assim, ao longo desses anos todos, o Heródoto, ela foi mudando, né? Ela foi consolidada lá em 43, era um momento que o mundo inteiro estava olhando para essas coisas, ela foi mudando. Eu acho que depende do que eu vou te dar uma resposta pessoal. Ela tem que mudar? Depende para quê? O capitalismo muda, você tem toda a razão. Então você tem novas formas de trabalho, uma parte de nós trabalha em casa, você tem mais flexibilidade, você tem uma série de novas possibilidades que a CLT tem que atender e tem que prever, e de modo geral ela tem de prever. Agora eu queria ponderar duas coisas que eu acho importantes. A primeira coisa é uma coisa que a gente esquece muito: o Brasil é muito diverso. Então, ao mesmo tempo que você tem um trabalho, vamos dizer assim, moderno, aqui nós estamos em São Paulo, num bairro chique aqui no Brooklyn e tal, você tem trabalho escravizado no Brasil ainda, trabalho análogo à escravidão. Você tem muita gente que tem um nível de precarização do trabalho, Heródoto, muito grande ainda. Então, aquelas regras básicas são muito importantes, primeira coisa. Segunda coisa é, a gente tem que modernizar, mas sem tirar direito das pessoas. Eu acho que a gente tá criando uma sociedade em que as pessoas têm que viver bem, com qualidade, com renda, com conforto, com segurança. Então, vale sempre debater modernizar, acho que modernizar ajuda muito, tem muita coisa com certeza para modernizar, mas lembrando que o Brasil ainda é um país muito complexo, tem muita situação de precariedade e tentando achar um modelo em que a gente preserve os direitos das pessoas.
3: Professor, belíssima aula.
4: Obrigado.
3: Aprendi muito com você aqui, muito obrigado.
4: Tirando a camisa do Corinthians, foi tudo ótimo, que papo ótimo, Heródoto, obrigado, um prazer
3: estar
4: aqui.
3: Obrigado. Aprender aqui a nossa Nova Brasil, muito grato, muito obrigado.
4: Prazer.
3: Stephanie, depois desse aprendizado que nós tivemos aqui com o Vinícius, vamos tocar aí as notícias, não é isso, Stephanie?
0: Isso, Heródoto, muito obrigada a você, muito obrigada também ao ministro pela presença aqui no nosso noticiário. São 7:26, mas não dá tempo de notícia mais não. A gente te espera amanhã para muito mais do Brasil e do mundo aqui no Jornal Nova Brasil. Agora você fica com o noticiário aí da sua região. Muito obrigada e até amanhã.

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2: Bom dia para você, ouvinte Nova Brasil. Use a BR-324 para ir para o centro da cidade. Se você sai de Cajazeiras, temos na BR retenção apenas entre Porto Seco e a Estação Pirajá. Na paralelo, o congestionamento é maior, vem desde a saída da 29 de março, vai até a Estação Flamboyant do metrô. 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Lucas Barbosa, Nova Brasil, Salvador, 104.7.
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2: Horas 31 minutos em Salvador. Muito bom dia para você, ouvinte, sintonizado conosco aqui na Nova Brasil Salvador. A gente chega hoje, é quarta-feira, dia 5 de agosto, e vamos juntos aqui no Jornal Nova Brasil Salvador com as principais notícias da nossa região para você começar o seu dia bem informado. 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Tem também o nosso site e a nossa transmissão ao vivo no YouTube. Você pode nos acompanhar com imagens por lá, tem o chat aberto para você participar e interagir conosco aqui no Jornal Nova Brasil Salvador. E hoje, quarta-feira, alguns destaques para a gente trazer e atualizar você. Mega operação contra a organização criminosa é deflagrada em Salvador e região metropolitana nesta quarta-feira. O Ministério Público da Bahia veta manifestações político-partidárias de membros nas redes sociais. Viaduto em Paripe é interditado nesta quarta-feira para obras do VLT e licitação do trecho que liga o metrô é adiada pela terceira vez. Hoje também é dia de Jorge Alan com as notícias do futebol da nossa coluna Liderança Empresarial com João Gomes, que nesta quarta fala sobre os cuidados com a exposição digital e ambiente de trabalho para os colaboradores e fundamental para o papel dos líderes. E eu também converso com Viviane Fonseca, vice-presidente da ADEME Bahia, sobre o Salão Imobiliário.
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0: Olha, a gente segue já para as informações do nosso noticiário desta quarta-feira e principalmente porque temos notícias de uma mega operação realizada aqui em Salvador e na região metropolitana na madrugada desta quarta-feira. As polícias civil, militar e técnica deflagraram a Operação Ágil para desarticular uma facção criminosa com ligação ao Comando Vermelho do Rio de Janeiro. Essa ação mira um grupo investigado por homicídios, tráfico de drogas e armas, lavagem de dinheiro e tentativa de extorsão. Ao todo, cerca de 500 policiais cumprem mandados de prisão e de busca e apreensão em bairros aqui da capital baiana e também na região metropolitana de Salvador. A operação também busca bloquear bens e atingir a estrutura financeira da organização criminosa. No bairro de Cosme de Farias, um dos alvos da operação, o policiamento foi reforçado ainda nas primeiras horas desta manhã com viaturas posicionadas nas entradas do bairro e um helicóptero da Polícia Militar dando apoio às equipes. Pelo menos 27 mandados de busca e apreensão são cumpridos durante essa ação até o momento. A gente tem alguns números já divulgados, mas ainda pela manhã a gente vai ter uma coletiva de imprensa trazendo todos os detalhes dessa operação realizada, como eu falei, na madrugada desta quarta-feira aqui na capital baiana. São 13 integrantes da facção aqui na Bahia, também de Pernambuco e Rio de Janeiro, alcançados pela Operação Ágil. E a gente tem aí também um trecho da sonora que a gente separou para você acompanhar os detalhes dessa operação, principalmente porque a gente teve as nossas forças policiais envolvidas e o diretor do DENARC, o delegado Hernandes Júnior, falou um pouquinho sobre essa operação.
1: Essa é mais uma operação de combate ao crime organizado, operação intitulada como Ágil, operação integrada da Polícia Civil e Polícia Militar, objetivando o cumprimento de mandados de busca e apreensão, mandados de prisão e bloqueio de valores, objetivando principalmente a asfixia financeira do grupo criminoso carioca que atua no estado da Bahia. Iremos cumprir diversas buscas em diversas localidades na capital baiana e o objetivo, como mais uma operação da Secretaria de Segurança Pública, é combater o crime organizado e trazer tranquilidade para o cidadão baiano.
0: Aí a gente segue com mais informações para você ficar atento, já falando de mobilidade aqui na capital baiana. O viaduto Tamandaré, que fica ali em Paripe, ele vai ser interditado a partir desta quarta-feira para o avanço das obras do VLT. A previsão é que essa interdição dure cerca de 6 meses, começa hoje, e é o período que os motoristas devem utilizar os desvios sinalizados durante a construção de um novo viaduto que vai fazer a ligação ali da estrada do Derba, BA-528, recém aí liberado no trecho de obras, ao bairro de Paripe. Então já fique atento, viaduto interditado a partir de hoje, quarta-feira, por um período de 6 meses, com desvio e sinalização para você, motorista, que passa por essa região. Falando de VLT, a Companhia de Transportes do Estado da Bahia adiou pela terceira vez a licitação para ampliar o VLT, fazendo aí a integração com o metrô. A nova suspensão foi publicada no Diário Oficial do Estado desta terça-feira, inicialmente marcada para o dia 11 de agosto. A concorrência foi remarcada agora para 8 de outubro, após uma atualização no edital e também nos anexos do processo. A CTB, no entanto, não informou quais as mudanças foram realizadas e a licitação prevê a contratação da empresa responsável pela construção do novo trecho de quase 4 quilômetros que vai ligar a Parada Santa Luzia, ali na região do Lobato e Baixa do Fiscal, à estação Retiro do sistema do metrô que vai até Lauro de Freitas. Essa ampliação vai permitir a integração dos dois modais, facilitando aí a mobilidade aqui na capital baiana. Então a gente aguarda essa licitação adiada pela terceira vez para mais essa etapa das obras do VLT.

0: Agora são 7:38 em Salvador. Esse é o Jornal Nova Brasil Salvador. Eu sou Stephanie Swerdick e fico com você até às 8 horas. E a gente vai seguir agora para as informações da previsão do tempo, para você saber como é que fica o clima aqui na capital baiana.
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0: Olha, a gente segue com indicativo de clima instável aqui na cidade, assim como segunda-feira e ontem, terça, com o sol aparecendo, mais a possibilidade de aumento da nebulosidade e chuvas a qualquer hora do dia. Isso vale para esta quarta-feira. E os termômetros aqui na capital baiana variam entre a mínima de 22, a máxima de 27 graus. Há uma possibilidade de diminuição das nuvens, principalmente a partir do período da tarde, ali por volta do meio-dia, o sol abre, mas a gente fica atento porque as chuvas podem ocorrer a qualquer momento e a possibilidade aí fica em torno de 60% de chuva para hoje, quarta-feira, aqui na capital baiana. À noite o céu fica limpo e não há possibilidade de chuvas. Hoje é quarta-feira e é dia de Jorge Alan passar por aqui com as notícias do futebol.
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0: Bom dia, Jorge.
2: Bom dia, Stephanie, amigas, amigos da Nova Brasil Salvador. A Copa do Brasil já tem definidos os dois primeiros classificados para a sétima fase, a de quartas de final. Com um gol no último minuto do acréscimo do segundo tempo, com uma falha grotesca da defesa do Juventude, o Atlético Mineiro venceu por 1-0 em Caxias do Sul e se classificou. E em Belém do Pará, o visitante também se deu bem. O Santos, com a entrada de Neymar e Rony no intervalo, venceu o Clube do Remo também por 1-0 e está nas quartas de final. Hoje, mais 4 classificados serão conhecidos nos confrontos entre Vasco e Fluminense no Maracanã, Grêmio contra Mirassol na Arena do Grêmio, Cruzeiro e Chapecoense no Mineirão. Nesses 3 jogos, quem ganhar segue adiante. Empate vai para a disputa de pênaltis. E na Arena Castelão, no Ceará, o Fortaleza precisa vencer por 4 gols de diferença para passar pelo Palmeiras. Ou seja, beira o impossível. E amanhã, a definição dos outros 2 classificados, tanto o Corinthians quanto o Vitória, que jogam em casa para passar direto para a próxima fase, vão ter que vencer por 3 gols de diferença. Por 2 gols de diferença, a decisão vai para os pênaltis. O Corinthians recebe o Internacional em sua arena em São Paulo e o Vitória pega o Atlético Paranaense no Barradão. A fase seguinte terá seus confrontos conhecidos em sorteio na CBF e as datas ainda não foram definidas. É isso aí, Stephanie. Até a próxima.
0: Até, e ele volta na sexta-feira trazendo mais informações do nosso futebol. 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E amanhã tem partida, você vai acompanhar o jogo do Vitória aqui, a gente vai trazer também todas as informações.
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0: Sete horas 7:41 e a gente segue para nossa entrevista do dia.
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0: Olha, você que está aí planejando comprar um imóvel, já se prepare, porque a gente vai falar sobre o Salão Imobiliário da Ademi Bahia. Começou na última sexta-feira, acontece no Salvador Shopping, e a gente vai conversar com Viviane Fonseca, vice-presidente da Ademi Bahia, para a gente falar sobre mais uma edição do Salão Imobiliário, que traz, como sempre, a cada ano, novidades, opções aí para os consumidores que estão em busca do seu imóvel, com orientações também sobre financiamento. E a gente vai falar também sobre as oportunidades exclusivas e o que você vai encontrar por lá. Viviane, muito bom dia. Seja bem-vinda aqui à Nova Brasil Salvador.
3: Bom dia, Stephanie. Bom dia a todos os ouvintes da Nova Brasil FM. É um prazer estar aqui mais uma vez falando sobre o nosso Salão Imobiliário.
0: Pois é, o Salão Imobiliário aí que já tem um histórico aqui, né, na nossa Bahia, já acontece aí sempre levando oportunidades para quem está em busca do seu imóvel. Viviane, eu queria já falar, porque assim, já acontece, começou na última sexta-feira, como eu falei, no Salvador Shopping, e aí eu já quero que você traga para o nosso ouvinte o que é que eles encontram por lá, quais as novidades desse ano. Vamos por aí.
3: Vamos, Stephanie. Então, é a 18ª edição do Salão Imobiliário. Então, é o que você falou, é realmente um maior evento de venda de imóveis, né, do mercado imobiliário, de forma geral. É o maior evento da Bahia. Então, é realmente um evento muito aguardado, porque nesse evento, no Salão Imobiliário, que é a segunda edição, inclusive, desse ano, né, nós fizemos uma primeira edição no primeiro semestre, e essa segunda edição, por conta do sucesso da primeira, nós repetimos agora mais uma edição nesse ano, né, no segundo semestre. E é um evento que reúne as melhores opções de imóveis, porque são as empresas associadas à ADM. Então, isso já confere a quem está nesse processo de busca do imóvel essa credibilidade, a confiança que a gente sabe que é tão importante nesse processo de compra de um imóvel. Então, é um evento que já começa com essa grande vantagem para quem está nesse processo de busca do imóvel, que é reunir ali as empresas associadas à ADM, que são as empresas mais atuantes, as empresas mais sólidas e que, portanto, conferem essa credibilidade nesse processo.
0: Estou vendo aqui, então, é um evento 30, que, né? Quase 30 empresas envolvidas. Isso. Oferecendo aí diversos perfis de imóveis, isso é importante a gente dizer, né? Tem para todos os estilos, diversas pessoas, né? Cada um procura dentro ali do que se enquadra, né? No seu estilo de vida, na sua rotina. Vamos falar um pouquinho sobre essa diversidade, que é sempre aí também importante, porque faz parte desse histórico do Salão Imobiliário.
3: Exatamente, Stephanie. Ali a gente tem assim, a reunião, como eu falei, das melhores opções e dessa diversidade. Então, tem imóveis compactos, tem para investidores, tem para quem está procurando para moradia, tem segunda moradia. Então, ali certamente tem a opção para cada um que esteja nesse processo de encontrar o seu imóvel, tanto para morar quanto para investir. Então, tem todos os valores, tem todas as tipologias. É realmente uma grande oportunidade, porque reúne ali a solução, tanto nos imóveis quanto na central de financiamento, que é uma grande facilidade que a gente também leva pela segunda vez, né? Já fizemos em outras edições passadas e repetimos esse ano nas duas edições a presença da central de financiamento conduzida pela ACT Assessoria, que faz ali toda a parte de avaliação de crédito, então em todas as instituições financeiras. É uma grande facilidade porque a pessoa que não tem essa informação de quanto consegue de financiamento consegue fazer essa simulação, contratar, exato, o seu financiamento bancário lá no salão e já partir para a opção que mais encaixou no seu desejo, na sua necessidade, e sair lá com a sua realização concluída.
0: Ou seja, vai visitar e certamente já pode sair com seu imóvel comprado, tudo resolvido. Essa questão da central de financiamento é fundamental, foi importante você trazer esse detalhe, porque foi uma inovação do Salão Imobiliário e, como você trouxe, muita gente não faz ideia, né, do crédito que tem disponível, né, as simulações de financiamento. Então, assim, para ter uma ideia, olha, eu quero um imóvel X naquele valor ali que ele pensou para o orçamento, mas ele não tem ideia de quanto vai ficar aquela parcela. Então, ele consegue ter essa ideia geral visitando o Salão Imobiliário, conhecendo as opções também. Quem vai visitar, conta aí já para o nosso ouvinte. Entrada gratuita, o espaço aberto fica ali na Praça Central do Salvador Shopping, né?
3: Exato, na Praça Central do Salvador Shopping, até o dia 16 de agosto, a entrada é gratuita. Inclusive, a gente tem uma grade de programação, porque além dos estandes expondo os empreendimentos imobiliários, a gente tem um palco central e ali a gente tem uma série, de uma curadoria muito especial de conteúdos que são destinados ao mercado imobiliário, às pessoas que estão nessa jornada de compra. Então, é realmente um evento rico em experiência, porque além das opções ali de imóveis, a gente tem essa curadoria de conteúdos super relevantes. E uma informação super interessante, Stephanie, é que a gente tem um dado que da última pesquisa que foi divulgada pela ADM, de intenção de compra. Então, a gente tem esse dado de 59% da intenção de compra dos nordestinos. Ou seja, 59% das famílias do Nordeste estão nesse processo de compra de um imóvel dentro de 2 anos no máximo. Então, a gente sente esse movimento nessa edição do Salão Imobiliário, que já bateu o recorde de visitação desde sexta-feira, né, da abertura, e que com certeza vai ser um grande sucesso, mais um recorde.
0: Coisa boa. Foi importante você trazer isso, porque aí eu já ia te perguntar sobre a outra ponta, né? A gente falou aí sobre os dados dos consumidores buscando seus imóveis. E aí eu quero aproveitar também essa nossa conversa aqui para saber como é que está o nosso mercado imobiliário. Você falou que já é a segunda edição do Salão Imobiliário acontecendo esse ano. A gente vive aí um boom no nosso mercado imobiliário, ele está aquecido. Vamos falar um pouquinho desse contexto. Bahia, né? Não só Salvador, a gente sabe que outras cidades aqui do estado estão em expansão. Como é que está o nosso mercado imobiliário aqui no estado?
3: Isso, Stephanie, foi muito bom você colocar, porque a gente vem num momento de demanda extremamente aquecida. Então, mas são outros dados também que foram divulgados nessa última pesquisa da ADM, que é feita em parceria com a Brain Inteligência Imobiliária. E aí a gente confirma esses dados no dia a dia nos estandes. Então, as pessoas realmente estão nesse momento mais urgente da compra. E a gente tem um cenário de baixa oferta de imóveis. Então, a gente tem um patamar mínimo, historicamente, dos últimos anos, é o menor patamar de oferta. Ou seja, as pessoas que estão nesse momento, nesse processo de compra, decidindo pela compra nesse momento, encontrarão ainda opções dentro do patamar de preço que a gente vem praticando, que o mercado vem praticando hoje. Então, é uma grande oportunidade para quem está nesse processo de compra, de que concretize nesse momento, porque a oferta está cada vez menor e aí os novos lançamentos sempre vêm com um patamar de preço atualizado, porque vem num momento, né, diferente, então precisa ajustar de fato o preço ao patamar de custo, né, para construir esses empreendimentos. Então é uma grande oportunidade para quem está nesse processo e é por isso que a gente vê a demanda tão aquecida, como a gente vem percebendo nos estandes e agora muito facilmente percebido no Salão Imobiliário desde sexta-feira. Então, realmente, nós já tivemos um número de visitação já superior à metade do... Porque nós não estamos nem na metade do período do salão e já quebramos o recorde do mesmo período da edição anterior em número de visitação.
0: Maravilha. Vamos finalizar então reforçando esse convite para quem está em busca do seu imóvel, passar pelo Salão Imobiliário. Reforça aí até que data vai, local, para quem está nos acompanhando aqui na Nova Brasil Salvador, separar aí na agenda da semana ou do fim de semana já se organizar para passar por lá.
3: Isso, então vamos até o dia 16 de agosto na Praça Central do Salvador Shopping. A entrada é gratuita durante todo o horário de funcionamento do shopping e nós esperamos todos lá com a certeza de que será um evento de grande realização de sonhos, levando o imóvel, que é realmente o maior investimento que uma família, né, ou uma pessoa pode ter na vida.
0: Tá aí, Viviane, muito obrigada por mais uma vez separar um tempinho, conversar conosco aqui na Nova Brasil Salvador. Sucesso no Salão Imobiliário e que a gente possa aí realmente, né, vibrar pelos números aí, que nosso mercado imobiliário siga aquecido e principalmente com os consumidores aí realizando o sonho do seu imóvel próprio. Foi um prazer, um bom dia.

7:51 e a gente segue com o Jornal Nova Brasil Salvador. Conversamos com Viviane Fonseca, vice-presidente da ADEME Bahia, falando sobre a edição do Salão Imobiliário que acontece na Praça Central do Salvador Shopping. Como ela falou, já começou na última sexta-feira e segue até o dia 16 de agosto.

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2: Bom dia, João.
3: Bom dia, Stephanie, os amigos ouvintes da Rádio Nova Brasil Salvador. É um prazer estar aqui com vocês. Estamos atravessando a era da comunicação e da interatividade como nunca antes ocorrido na história humana, e isso representa muitos ganhos, mas também gera muitas distorções e problemas de várias ordens. A olho, a aparência, a estética, bem como a exacerbada preocupação com a imagem, percepção pessoal por terceiros, através da proliferação de postagens que exaltam alta performance em tudo, também um falso estado permanente de felicidade, tem sido um fator presente e fortemente adoecedor para pessoas de todas as idades, classes sociais e nações. O adoecimento psicológico desencadeado por isso grita na forma de números de afastamentos do trabalho, dos estudos e do convívio social, além do estarrecedor número de atendimentos psicológicos e psiquiátricos. A Austrália foi pioneira ao proibir o uso dessas plataformas de mídias sociais por menores de 16 anos, enquanto a França aprovou uma lei que veta o acesso para menores de 15 anos e também proíbe o uso de celulares no ensino médio. No Reino Unido, adolescentes com menos de 16 anos terão o acesso a aplicativos como Instagram, TikTok e YouTube bloqueados entre meia-noite e 6 da manhã. No Brasil, foi proibido o uso de celulares e aparelhos eletrônicos por estudantes em escolas públicas e privadas da educação básica. A medida foi estabelecida pela Lei nº 15.100 de 2025, sancionada em 13 de janeiro de 2025. Já no dia 17 de março de 2026, entrou em vigor o projeto de lei 2628 de 2022, que ficou conhecido como ECA Digital ou Lei Felca. A lei cria regras para o uso da internet por crianças e adolescentes com o intuito de protegê-lo dos perigos iminentes de um ambiente digital com pouca ordem, além de responsabilizar plataformas que não fizeram sua parte para cumprir os efeitos da lei. Entre os principais problemas observados estão a exposição a conteúdos inadequados, o cyberbullying, a coleta indevida de dados das pessoas, o uso excessivo de telas e o risco à saúde mental. E no ambiente empresarial? Bem, há alguns dias, uma, entre aspas, influenciadora e especialista em harmonização facial defendeu que as empresas devem valorizar os profissionais que apoiem nas redes sociais os negócios das empresas através de interações nas mídias sociais das mesmas, e que a falta de interação dos funcionários pode representar ausência de compromisso com o trabalho e com a empresa. Ela diz verbalmente, entre aspas: se você tem algum funcionário que não curte nada postado, não compartilha nem comenta nada postado por sua empresa, manda embora. A fala gerou inúmeras interações contra e a favor. Daqui destaco uma grande questão: que tipo de líder ou de RH tem uma empresa para ficar fiscalizando as interações ou não dos colaboradores nas postagens das mídias sociais? Desde quando esse é algum tipo contratual de trabalho e mesmo um indicador de performance, compromisso ou profissionalismo? Esse tipo de atitude revela mais sobre a baixa qualidade de gestores de alguns RHs que se empenham nesse sentido. Para atividades de profissionais de comunicação, pode ser uma atividade inerente, mas nunca um requisito de avaliação. Estar nas redes sociais pode colocar as pessoas suscetíveis a cyberbullying, gerar perda de atenção e produtividade e ter acesso a conteúdos inapropriados e vulgares. Nesses últimos dias, tomamos conhecimento de um funcionário que estava fora da escala de trabalho, mas retornou à empresa para esfaquear colegas, chegando a matar 3 com o uso de uma faca. Ainda está por ser comprovado que o mesmo sofria constante bullying por parte de 2 das 3 vítimas. A empresa comunicou que possui canais de denúncias, inclusive para bullying e atendimento acolhedor para situações de assédios e outros. Vejam, é preciso parar com essas loucuras que só fazem gerar mais violência e doenças psicossociais. Não existe mais respeito, sobretudo no ambiente digital. Ao invés de cobrar esse tipo de adesão de funcionários, cobrem a participação dos colaboradores em campanhas, palestras e encontros que tratem e tornem inaceitáveis práticas de humilhação, disposição, críticas, polarizações e intolerâncias. Promovam em abundância o valor de participar de um ambiente profissional saudável e sim demita aqueles que apodrecem o ambiente, sobretudo se forem gestores. Veja que não chamo de líderes, porque um líder de verdade jamais toleraria nenhuma ação tóxica. Estar empregado não é estar submisso às prepotências, arrogâncias e vaidades alheias, nem mesmo ser alvo de nenhuma humilhação, discriminação, intimidação, assédio ou algo que siga esse rumo. Empresas saudáveis atraem e retêm talentos.

0: mesmo quando há dificuldades em melhorar a remuneração e benefícios. Líderes, cuidem do ambiente e estejam atentos às pessoas e a si mesmo. Até mesmo psicólogos, psiquiatras, líderes religiosos buscam ter um equivalente profissional para ajudá-los a se cuidarem. Boa semana a todos, com paz de espírito e forças para lutar pelo bem comum. Até o nosso próximo encontro.
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3: Aí, 7:58 e a gente já caminha pro finalzinho da nossa edição do Jornal Nova Brasil Salvador. Para falar de quê? Eleições. Tem mais informações para você se atualizar.
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3: Olha, essa semana a gente falou sobre os eventos realizados pelo TSE, o Tribunal Superior Eleitoral, e o TRE, no sentido de transparência do nosso sistema de votação da urna eletrônica. E hoje, quarta-feira, o TRE aqui da Bahia realiza um treinamento sobre o uso da urna. Ele vai acontecer no Shopping Bela Vista, ação aberta ao público, começa às 9 horas e vai até às 18, orientando os eleitores sobre a sequência de votação para as eleições desse ano e também esclarecendo dúvidas sobre o funcionamento do equipamento. Então, no Shopping Bela Vista, das 9 às 18 horas, o TRE realiza esse treinamento sobre o uso da urna eletrônica. Outro assunto que a gente está de olho é que a Corregedoria Geral do Ministério Público da Bahia publicou ontem, terça-feira, uma recomendação que proíbe promotores e procuradores de manifestarem apoio ou oposição a candidatos, partidos, projetos político-partidários em redes sociais e demais manifestações públicas. Essa norma determina que os membros da instituição atuem com reserva, discrição e autocontenção, evitando posicionamentos que possam comprometer a imparcialidade do Ministério Público. O texto também considera como manifestações públicas as publicações em redes sociais e até mensagens enviadas em grupos eletrônicos que não sejam restritos a familiares ou amigos próximos. Além disso, a recomendação do Ministério Público veda curtidas, comentários e compartilhamentos de conteúdos políticos partidários, por entender que essas interações podem caracterizar apoio ou também oposição a candidatos. Fica também proibida a produção ou divulgação de qualquer conteúdo falso ou manipulado, inclusive com uso de inteligência artificial, que possa afetar de alguma forma o processo eleitoral. Esse documento ainda impede a participação de membros do Ministério Público em eventos de campanha eleitoral e de promoção de candidatos, reforçando que o e-mail institucional deve ser utilizado exclusivamente para as atividades funcionais. Assim a gente fecha o nosso bloco de eleições e ao longo da nossa programação do Jornalismo Nova Brasil a gente traz atualizações para vocês.
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3: E assim a gente fecha a nossa edição de hoje, lembrando a você que a Festa Literária Internacional do Pelourinho, a Flipelô, começa hoje, quarta-feira, no Centro Histórico, segue até domingo com a programação extensa dedicada à literatura, música e artes. E nesse ano, a homenagem é à poeta baiana Miriam Fraga, idealizadora do evento e ex-diretora da Fundação Casa de Jorge Amado. É a 10ª edição da Flipelô, reunindo autores de diferentes regiões do país. A Fundação Casa de Jorge Amado terá aí entrada gratuita durante todo o evento, que acontece até domingo, recebendo encontros no espaço Terreiro de Poesia. Você pode conferir a programação completa no site oficial do evento. E para você que vai se deslocar, o metrô oferece vans gratuitas entre a estação Campo da Pólvora e o Pelourinho durante a Flipelô, então você pode usar esse meio de transporte como opção. Aproveito para já te desejar uma excelente quarta-feira. Você fica agora com a nossa programação musical na companhia de Érica Saraiva. Eu volto amanhã às 7:30 no Jornal Nova Brasil Salvador. E ao longo do dia te mantenho informado com as notícias do jornalismo Nova Brasil de hora em hora. Tchau, tchau.
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15: Tem congestionamento agora na CM Detran no sentido paralela, desde o acesso norte até a entrada para a Avenida Tancredo Neves. Vindo do acesso norte ou do Retiro, a Avenida Luiz Eduardo Magalhães é o melhor caminho até a paralela. 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
17: Olá, bom dia, agora 8h07 desta quarta-feira, 5 de agosto já, Dia Nacional da Saúde, sabia disso? E aí, tá acompanhando essas notícias loucas de doenças voltando à tona? Então vacine-se, cuide da sua família, nada de negacionismo, hein? Pesquise, veja quantas décadas a gente já se vacina e erradica doenças, vamos nos cuidar. Agora, nessa primeira hora,
16: do meu horário, a gente segue junto com música sem intervalo comercial. Tem Marisa Monte, tem Cazuza, tem Vanessa da Mata, enfim, o melhor da música popular brasileira. E falando nisso, a gente vai começar com Djavan e Lilás. Sou Érica Saraiva, a gente segue junto até 1 da tarde, tá bom? Bom dia pra você.

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Você acabou de ouvir a dobradinha Caetano Veloso com Maria Gadu. Rátime Camaleoa, sucesso de Caetano. Antes, Gonzaguinha, Lindo Lago do Amor. E olha só, em 2025, a Mambojó fez 4 apresentações esgotadas do show Carne de Caju na Caixa Cultural e um show avassalador na The Green House, com a turnê de 21 anos do álbum icônico Nada de Novo. Este ano, a banda de Recife comemora 25 anos de estrada com o lançamento do álbum Solar. E a turnê passa por Salvador no dia 14 de agosto com um show dançante na The Green House, no Rio Vermelho, para reverenciar seus sucessos e lançamentos. Na pista, o DJ Um Cara Massa, que é o guitarrista da banda, com um set que vai entregar todo o ouro das referências que inspiraram arranjos da banda no disco novo, tá bom? Então, Mambojó 25 anos, lançamento do álbum Solar, na The Green House, ali no Rio Vermelho, sexta-feira, 14 de agosto. Agosto, às 21 horas, ingressos na Simpla. Você continua ouvindo Sob Medida com essa hora inteirinha, só de música.

Nova Brasil, tá aí Rita Lee com sua versão Minha Vida, In My Life, né, dos Beatles. Antes teve Ney Mato Grosso com Promessas Demais e a dobradinha Roberta Campos e Zélia Duncan, Peito Aberto. Agora 15 para as 9.

0: 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Você acabou de ouvir Zé Ramalho com Sinônimos, versão ao vivo, encerrando Sob Medida dessa hora. Antes teve Patofu com Sobre o Tempo, que todo mundo conhece, Eduardo do Sec também, Aventura, e assim a gente finaliza essa hora inteirinha só de música sem intervalo comercial, que pode voltar a qualquer momento. Ao meio-dia tem mais uma hora só de música com o Sob Medida. E agora vamos a um dos destaques do noticiário. Bom dia.
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0: A Justiça de São Paulo determinou a penhora de 30% do salário recebido pelo senador Romário, do PL do Rio de Janeiro. O valor será descontado mensalmente até o pagamento de uma dívida de cerca de R$ 34.400 com o ex-presidente da Confederação Brasileira de Futebol, Marco Polo de Nero. Romário recorreu da decisão. A defesa afirma que o desconto compromete recursos essenciais e pode provocar um impacto financeiro irreversível. O Tribunal de Justiça, no entanto, negou o pedido para suspender imediatamente a penhora. A medida continua valendo até o julgamento definitivo do recurso. De segunda a sexta-feira, às 6:30 da manhã, Mauro Taliaferri, Stephanie Alves e toda a equipe de jornalismo da Nova Brasil chegam com as principais notícias do Brasil e do mundo. Na sequência, às 7:30, Stephanie Suerdic chega com as notícias da Bahia. Agora, 9:03.
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3: A Companhia de Transportes da Bahia adiou pela terceira vez a licitação para ampliar o VLT de Salvador.

0: e região metropolitana. A nova suspensão foi publicada no Diário Oficial do Estado desta terça-feira. Inicialmente marcada para 11 de agosto, a concorrência foi remarcada para 8 de outubro, após atualização no edital e nos anexos do processo. A CTB, no entanto, não informou quais mudanças foram realizadas. A licitação prevê a contratação da empresa responsável pela construção de um novo trecho de quase 4 quilômetros, ligando a parada Santa Luzia, na região do Lobato, à estação Retiro do metrô, fazendo a integração dos modais.
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2: Ler os rótulos dos alimentos é uma forma simples de fazer escolhas mais saudáveis no dia a dia. Além da tabela nutricional, vale prestar atenção à lista de ingredientes, que é organizada em ordem decrescente. Ou seja, o primeiro ingrediente é o que está presente em maior quantidade no produto. Outro ponto importante são as lupas na parte frontal das embalagens. Elas indicam excesso de açúcar adicionado, gordura saturada ou sódio. Na hora das compras, a recomendação é priorizar alimentos com listas de ingredientes curtas e conhecidas, além de dar preferência aos alimentos in natura ou minimamente processados.
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7: Não tem caminho fácil pro 20 Nova Brasil ir da Orla para a Avenida Tancredo Neves. No Chiep, o trânsito está travado ali perto da entrada para o Curralinho. No Costa Azul tem congestionamento desde a saída da Orla. Na Magalhães Neto, o movimento é um pouco melhor, mas tem intensidade. 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
9: Mais que moderna brasileira, agora 9 horas e 1 minuto desta quarta, 5 de agosto. Um bom dia para você, abrindo essa hora com 14 bis, Planeta Sonho.

0: Nova Brasil, tá aqui de abelha com fixação, sucesso do Kid Abelha, antes ao seu Valença com outro sucesso, Coração Bobo, agora 9 horas e 20 minutos.
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6: O trânsito vai melhorando aos poucos na Estrada do Coco, em Lauro de Freitas. Os pontos de retenção diminuem e o motorista que vem de Portão já não precisa desviar de rota para chegar a Salvador. 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Lucas Barbosa, Nova Brasil, Salvador, 104.7.
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8: Mais que moderna, brasileira, de volta com Legião Urbana, Índios. Agora 9:23.

0: Brasil tem o som de Belchior com Medo de Avião. Antes teve Ira com Tolices Acústico. Agora 9h38.
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2: Olha que notícia interessante dentro do mundo da inteligência artificial. A empresa holandesa ASML, dona da tecnologia mais cobiçada para fabricar chips de inteligência artificial, tem uma fila de pedidos de 46 bilhões de euros que está represada. É simplesmente o maior backlog da história da empresa. O próprio CEO da ASML disse que a demanda de Elon Musk para o projeto de fábrica de chips dele já deixou de ser exceção e virou padrão. Agora, as grandes empresas de tecnologia estão virando donas das fábricas de chips também. Não à toa, TSMC, Samsung e Intel revisaram para cima em mais de 20% os planos de investimentos para os próximos anos. O resultado prático a gente já vê. Quem fabrica a máquina que faz o chip está ganhando tanto quanto quem faz o chip.
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3: 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Voltando com Guilherme Arantes. Cheia de charme. Agora 9 horas 41 minutos. Bom dia.

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1: Açaí é uma composição de Djavan gravada por Gal Costa no álbum Fantasia, lançado em 1981. A canção marcou o primeiro registro de Gal interpretando uma obra de Djavan em um álbum de estúdio, iniciando uma parceria que renderia outras gravações ao longo de sua carreira. Acompanhe então esse clássico aqui na voz de Gal Costa, Açaí, no Arquivo Nova Brasil.

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0: Brasil, mais que moderna brasileira, tá aí o som de Jota Quest com Sol Hoje, encerrando essa hora.
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0: Agora vamos a mais um destaque do noticiário. Os trabalhadores da Companhia Paulista de Trens Metropolitanos decidiram na noite de ontem manter a greve e paralisar novamente de maneira parcial as linhas 11 Coral, 12 Safira e 13 Jade. A Prefeitura de São Paulo suspendeu o rodízio de veículos novamente. Uma audiência de conciliação será realizada hoje, ao meio-dia, entre o sindicato, o governo do estado de São Paulo e a CPTM para decidir sobre a continuidade da greve. Os trabalhadores pressionam por garantias formais de empregos daqueles que atuavam diretamente nessas linhas 11, 12 e 13, que foram concedidas à empresa Trivia Trens em julho deste ano. 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
3: O metrô realiza hoje e amanhã uma ação de cidadania na estação Pirajá com serviços gratuitos de reconhecimento de paternidade, exames de DNA e regularização do registro civil. A ação acontece das 8 às 16 horas nos dois dias. Segundo a CCR Metrô Bahia, a campanha realizada na semana do Dia dos Pais busca facilitar o acesso da população a direitos fundamentais. Os atendimentos serão realizados por meio dos projetos Paternidade Responsável e Viver com Cidadania. Para participar, é necessário apresentar RG e CPF. No caso da paternidade responsável, também é exigida a certidão de nascimento da criança ou adolescente.
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12: Pista livre agora na BR-324 para o ouvinte que vem de Cajazeiras, estrada do Derby, interior do estado e vai para o centro de Salvador. Quem usa a paralela já pega trânsito melhor, mas ainda tem lentidão na subida da Lipe. 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Lucas Barbosa, Nova Brasil, Salvador, 104.7.
0: Nova Brasil. Mais que moderna brasileira, agora 10 horas e 3 minutinhos desta quarta-feira, 5 de agosto. Você está sintonizado na Nova Brasil FM, uma empresa do Grupo Tati de Comunicação. Lembrando que além do seu dial no rádio, você também pode nos ouvir através do aplicativo Nova Brasil ou então do site novabrasilfm.com.br. Abrindo essa hora, Chico César, Mama África.

0: Nova Brasil, mais que moderna, brasileira. Tá aí o som de Ana Vitória, versão de Baianidade na Go. Agora 10:17.
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9: Mais que moderna brasileira. Voltando com Gilberto Gil e Realce. Agora 10h20.

0: dobradinha, Maria Gadu com Leandro Léo, Laranja. Antes teve Titãs com Epitáfio, agora 10:37.
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2: O Bahia volta a campo no próximo domingo às 16h na Arena Fonte Nova para enfrentar o Vasco em partida válida pela 22ª rodada do Campeonato Brasileiro. Depois do empate sem gols diante do Fluminense no Maracanã, o tricolor ganhou uma semana cheia de preparação, algo raro no calendário do futebol brasileiro, dando ao técnico Rogério Ceni a oportunidade de ajustar a equipe física e taticamente para buscar mais um bom resultado. Jogando diante da sua torcida, o esquadrão quer fazer valer o mando de campo para seguir firme na briga pelas primeiras posições da tabela. A equipe vem mostrando evolução defensiva com destaque para o goleiro Ronaldo e para a consistência do sistema defensivo, fatores que aumentam a confiança para o duelo contra o Vasco. A expectativa é de uma Arena Fonte Nova lotada, empurrando o Bahia em busca de mais 3 pontos importantes na caminhada pelo Brasileirão. A bola rola às 16h deste domingo em um confronto que promete equilíbrio e muita emoção para o torcedor tricolor. Nova Brasil FM Salvador, do Departamento de Esportes, Ivo Ferraz.
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0: Nova Brasil. Mais que moderna, brasileira, de volta com Tim Maia e a música Leva. Agora 10:42. Aquele bom dia especial pra você nessa quarta-feira, meio da semana já, hein?

0: Brasil, mais que moderna brasileira, Adriana Calcanhoto, encerrando aqui esse horário com mais feliz antes Ivan Lins, Vieste. Agora vamos a mais um destaque do noticiário.
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0: A cidade do Rio de Janeiro está em estágio 2 por causa da previsão de ventos fortes nesta quarta-feira. As rajadas podem

0: chegar a 76 km por hora, principalmente na Zona Oeste e no litoral. A Defesa Civil orienta que a população evite ficar debaixo de árvores e perto de estruturas metálicas. Não há previsão de chuva para hoje, mas o alerta pode ser atualizado ao longo do dia. Nova Brasil, um minuto para as 11.
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3: O Tribunal Regional Eleitoral da Bahia realiza hoje um treinamento sobre o uso da urna eletrônica no Shopping Bela Vista. A ação gratuita e aberta ao público começou às 9 horas e segue até às 18, com orientações aos eleitores sobre a votação para as eleições de 2026 e esclarecimento de dúvidas sobre o funcionamento do equipamento. A principal novidade este ano é a exibição na tela da urna do cargo para o qual o eleitor está votando. Para as eleições gerais no dia 4 de outubro, a ordem de votação será deputado federal, deputado estadual, senador primeira vaga, senador segunda vaga, depois governador e presidente da República. Eu sou Stephanie Swerdick e de hora em hora eu volto com mais informações do Jornalismo Nova Brasil.
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10: Ouvinte Nova Brasil que sai do Campo Grande e vai para a Cidade Baixa pela Avenida Contorno, pega um pouco de congestionamento na Avenida Contorno, nada que te atrase por muito tempo. Depois da Gamboa, pista livre até o Mercado Modelo. 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
0: Nova Brasil. Mais que moderna, brasileira. Bom dia pra você, agora 11 horas e 3 minutinhos desta quarta-feira, 5 de agosto. Eu sou Erika Saraiva e a gente segue junto com o melhor da música popular brasileira. Abrindo essa hora com 14 bis. Junto com Samuel Rosa e o clássico Bola de Meia, Bola de Gude.

0: Brasil, agora 11 horas 22 minutos.
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0: Mais que moderna brasileira, de volta com Capital Inicial. Todas as noites, versão acústica. 11 horas 25 minutos.

0: Nova Brasil, Mágica Moderna Brasileira, Tribalistas com Já Sei Namorar. Antes teve Pedro Mariano com Voz no Ouvido. Agora 11 horas 38 minutos.
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0: Nova Brasil. Mais que moderna brasileira, voltando com Zero e Paulo Ricardo, Agora Eu Sei.

0: Volta ao Brasil, mais que moderna brasileira. Tá aí o som de Beto Guedes com Amor de Índio, encerrando essa hora. Lembrando que daqui a pouquinho eu tenho Sob Medida com uma hora inteirinha, só de música, sem intervalo comercial. Antes a gente ouviu também Milton Nascimento com Coração de Estudante, Marina Lima, Eu Não Sei Dançar. E agora vamos a mais um destaque do noticiário.
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0: Já está disponível o resultado da segunda chamada do ProUni para o segundo semestre. Os pré-selecionados têm de hoje até 14 de agosto para comprovar as informações da inscrição. A documentação deve ser entregue diretamente à instituição de ensino. Quem perder o prazo ou não comprovar os dados, perde o direito à bolsa. Então, não demole. Já a adesão à lista de espera será nos dias 26 e 27 de agosto. Nova Brasil, um minuto para o meio-dia.
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3: A partir de hoje, o viaduto Tamandaré, em Paripe, será interditado para o avanço das obras do VLT de Salvador e região metropolitana. A previsão é que a interdição dure cerca de 6 meses, período em que motoristas devem utilizar os desvios feitos e sinalizados pelo órgão de trânsito. A intervenção acontece para a construção de um novo viaduto que fará a ligação entre a estrada do Derba, BA-528, e o bairro de Paripe. Quando concluído, o VLT fará a ligação entre o subúrbio ferroviário, Águas Claras e o bairro de Piatã, com integração ao metrô, ônibus urbanos e metropolitanos e a nova rodoviária de Salvador. Eu sou Stephanie Swerdick, de hora em hora, eu volto com mais informações do Jornalismo Nova Brasil.
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10: Olá, boa tarde. Agora meio-dia e 3 minutinhos desta quarta-feira, 5 de agosto, Dia Nacional da Saúde. Então vamos ficar atentos à agenda do Ministério da Saúde com as vacinações e todas as campanhas. Espalhar entre os familiares, amigos. Isso sim que tem que viralizar, né, minha gente? Nada de fake news. Então vamos sintonizar com a nossa saúde, porque é graças a ela que a gente consegue viver do jeito que a gente quer, né? Não? Agora uma hora inteirinha só de música, tem de tudo um pouco do jeitinho que a gente gosta. Tem o Seu Valença, tem também Roberta Campos, Paralamas do Sucesso, Detonautas. E a gente começa com o rock, inclusive, Barão Vermelho, Bete Balanço.

Viva Brasil, mais que moderna, brasileira. Você está sintonizado no Sob Medida e acabou de ouvir Gal Costa e sua versão de Baby, a original, hein? 1983. Antes teve Skank junto com Negrali, ainda gosto dela. E aí vem um recadinho. Em 2025, você lembra, a Mambojó fez 4 apresentações esgotadas do show Carne de Caju na Caixa Cultural e um show avassalador na The Greenhouse com a turnê de 21 anos do álbum icônico Nada de Novo. Esse ano, a banda de Recife comemora 25 anos de estrada com o lançamento do álbum Solar e a turnê que passa por Salvador no dia 14 de agosto tem um show dançante lá na The Greenhouse para reverenciar seus sucessos e lançamentos. Na pista, o guitarrista Marcelo Machado se apresenta como DJ um cara massa, com um set recheado das referências que inspiraram arranjos da banda no disco novo. Então, Mambojó 25 anos, lançamento do álbum Solar na The Greenhouse, com abertura do DJ um cara massa, sexta-feira, 14 de agosto. 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E você continua com o Sob Medida, agora com Detonautas e essa música incrível, Rádio Love Nacional. Meio-dia 23, uma boa tarde para você.

0: Brasil, tá aí Roberta Campos com o Grande Hotel.
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0: Anunciação, segunda faixa do álbum Anjo Avesso, lançado em 1983, é uma composição de Alceu Valença. A canção se tornou o maior sucesso de sua carreira, a mais regravada de seu repertório e segue como presença obrigatória em seus shows, atravessando gerações. Então acompanhe agora este clássico aqui no arquivo Nova Brasil. 20 minutos para uma.

0: Feirinha só de música que volta a qualquer momento durante a programação. Quero aproveitar para me despedir nesse intervalinho. Eu, Erika Saraiva, volto amanhã, 8 horas da manhã, logo depois do jornal Nova Brasil Salvador, com Stephanie Suerdick, tá bom? Que você tenha um excelente restinho de quarta-feira, uma tarde incrível. E vamos a mais um destaque do noticiário.
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0: O INMET monitora a possível formação de um ciclone extratropical intenso entre Argentina, Uruguai, sul do Brasil e Oceano Atlântico. O sistema pode se identificar rapidamente e ser classificado como ciclone bomba. Entre quinta e sábado, há risco de chuva forte, granizo, raios e ventos acima de 60 km por hora no Rio Grande do Sul e em Santa Catarina. No oceano, as rajadas podem superar 100 km por hora. Depois de uma massa de ar frio, deve reduzir as temperaturas no centro-sul. Nova Brasil, agora 3 minutos. Para 1 da tarde, a gente vai de Maria Rita. Encontros e despedidas. Tchau, uma boa tarde para você.

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0: Lucas Félix, todas as canções. A gente ouviu também a Zizi Posse, Começo, Meio e Fim, aqui na Mais Que Moderna Brasileira, 1:18.
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0: Nova Brasil com Tim Maia, Primavera, teve também Roupa Nova, som acústico, Anjo, mais que moderna, brasileira, 1:38. 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

0: Fechando a sala com Estrelar, Marcos Valle. A gente ouviu também Nosso Estranho Amor, versão ao vivo. O encontro do Caetano Veloso e a Maria Gadu.
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0: Bom, de Arrastão com Elis Regina, a Não Me Deixe Só com Vanessa da Mata. Todo grande ícone da MPB tem uma canção que marcou sua virada. E a Nova Brasil preparou um especial resgatando os primeiros grandes sucessos de 8 artistas da nossa música que conquistaram o país. Você pode conferir a lista completinha no nosso site novabrasil.com. Mais que moderna brasileira, faltando agora 1 minuto para as 2 da tarde. 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

Brasil, cada um, a namoradeira, som do Cláudio Zoli, teve também Kid Abelha na rua, na chuva, na fazenda, aqui, na mais que moderna brasileira, 2:19.

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0: Brasil com o nosso Bituca, Milton Nascimento, Outro Lugar. Teve também Tuca Oliveira, Será Que Eu Tô Gostando Dela? Aqui na Mais Que Moderna Brasileira, 12:37.
1: O Bahia volta a campo no próximo domingo às 16 horas na Arena Fonte Nova para enfrentar o Vasco em partida válida pela 22ª rodada do Campeonato Brasileiro. Depois do empate sem gols diante do Fluminense no Maracanã, o tricolor ganhou uma semana cheia de preparação, algo raro no calendário do futebol brasileiro, dando ao técnico Rogério Ceni a oportunidade de ajustar a equipe física e taticamente para buscar mais um bom resultado. Jogando diante da sua torcida, o esquadrão quer fazer valer o mando de campo para seguir firme na briga pelas primeiras posições da tabela. A equipe vem mostrando evolução defensiva com destaque para o goleiro Ronaldo e para a consistência do sistema defensivo, fatores que aumentam a confiança para o duelo contra o Vasco. A expectativa é de uma Arena Fonte Nova lotada, empurrando o Bahia em busca de mais 3 pontos importantes na caminhada pelo Brasileirão. A bola rola às 16h deste domingo. É um confronto que promete equilíbrio e muita emoção para o torcedor tricolor. Nova Brasil FM Salvador, do Departamento de Esportes, Ivo Ferraz.
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0: 3. Chegando agora, João Marcelo Boscoli, trazendo as novidades da música brasileira na coluna O Novo Sempre Vem.
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3: Olá, eu sou João Marcelo Bosco e vamos ouvir agora no Novo Sempre Vem uma voz marcante da nova cena da nova música brasileira. Raquel Reis, Não Venha Pela Metade. Nova Brasil, mais que moderna, brasileira.

Essa foi a coluna O Novo Sempre Vem com João Marcelo Boscoli, que volta amanhã aqui na nossa programação, trazendo mais novidades da música brasileira. E lembrando, hein, que toda segunda-feira às 8 da noite, João Marcelo tá aqui com a gente em O Novo Sempre Vem, uma hora completinha, trazendo os novos artistas da música brasileira. Imperdível, hein? Agora 2:48.

0: Na voz da Maria Gadu, teve também o som da Legião Urbana, Monte Castelo.
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0: A Anvisa prevê aprovar mais 8 registros de canetas emagrecedoras até o final deste ano. A expectativa da agência é aumentar a concorrência no mercado, reduzir os preços dos medicamentos e coibir a compra de produtos contrabandeados. Mais que moderna, brasileira, agora 2h56.
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0: Ler os rótulos dos alimentos é uma forma simples de fazer escolhas mais saudáveis no dia a dia. Além da tabela nutricional, vale prestar atenção à lista de ingredientes, que é organizada em ordem decrescente. Ou seja, o primeiro ingrediente é o que está presente em maior quantidade no produto. Outro ponto importante são as lupas na parte frontal das embalagens. Elas indicam excesso de açúcar adicionado.

Os que vão embasar a revisão do PDDU e da Lei de Ordenamento do Uso e Ocupação do Solo, a LOUS, de Salvador, foi adiada para março de 2027. Inicialmente, a etapa deveria ser finalizada em julho deste ano, mas o prazo foi ampliado em 8 meses. Após a conclusão dos estudos, a proposta será encaminhada à Câmara Municipal, onde vai passar por discussão entre os vereadores, audiências públicas e depois votação. De acordo com a Prefeitura, o pedido de prorrogação foi feito pela Fundação Getúlio Vargas, contratada para elaborar os estudos técnicos. Eu sou Stephanie Swerdick e de hora em hora eu volto com mais informações do Jornalismo Nova Brasil.

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mais que moderna brasileira. 3:02. Uma excelente tarde de quarta-feira para você. Eu sou a Ana Pelissero. Continuamos juntos, hein? Até as 16h. Agora com Capital Inicial e Zélia Duncan. Som acústico. Eu vou estar.

0: Brasil que nem merece, som do Jorge Versilo. Teve também Guilherme Arantes com Coisas do Brasil, aqui na Mais Que Moderna Brasileira. 3:17, uma ótima tarde pra você. 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
14: Tem lentidão agora na Avenida Bonocô, no sentido acesso norte, entre a saída do Vale do Gunjá e a estação Bonocô do metrô. O 20 Nova Brasil deve ir da Cidade Baixa para o acesso norte pela Via Expressa. A pista está livre. 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Lucas Barbosa, Nova Brasil, Salvador, 104.7.

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0: Ney Mato Grosso, teve também Ana Carolina, combustível mais que moderna brasileira. 20 para as 4.
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0: Composta por Targino Gondim, Manuca Almeida e Raimundinho do Acordeon, Esperando na Janela ganhou projeção nacional na voz do mestre Gilberto Gil ao integrar a trilha sonora do filme Eu, Tu, Eles no ano de 2000. No ano seguinte, a canção conquistou o Grammy Latino de Melhor Música Brasileira. Bora recordar aqui no Arquivo Nova Brasil. Gilberto Gil, Esperando na Janela.

0: Cabeça, Nath Roots, esteve também Rastapé com Sentimento Bom.
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0: O modelo de inteligência artificial Claude Mito 5 da Anthropic criou identidades falsas para tentar enganar um desenvolvedor humano durante um teste do Instituto de Segurança de IA. O episódio aconteceu em ambiente controlado, sem impacto real, mas acendeu novo alerta sobre o uso de engenharia social por inteligências artificiais. O modelo tem acesso restrito a empresas como Amazon.

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5: A Flipelô, Festa Literária Internacional do Pelourinho, começa hoje e segue até domingo, com uma programação dedicada à literatura, música e artes. Neste ano, a homenageada é a poeta baiana Miriam Fraga, idealizadora do evento e ex-diretora da Fundação Casa de Jorge Amado. Em sua 10ª edição, a Flipelô reúne autores de diferentes regiões do país e a programação inclui debates, oficinas, rodas de conversa, lançamentos de livros, espetáculos teatrais, exposições e apresentações musicais em diversos espaços do Pelourinho. A programação completa está disponível no site oficial da Flipelô. Eu sou Stephanie Swerdick e de hora em hora eu volto com mais informações do Jornalismo Nova Brasil.
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1: Mais que moderna brasileira, ótima tarde. Começou o Sub Medida 4 e 3. Aqui tem o eterno síndico Tim Maia.

0: Nova Brasil, mais que moderna brasileira, o hitmaker Lulu Santos, o último romântico.
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0: A CBF informou que no ano que vem o futebol brasileiro masculino fará uma pausa obrigatória entre 24 de junho e 25 de julho, período em que o Brasil sediará a Copa do Mundo Feminina. O torneio terá 32 seleções, 64 jogos e será realizado em 8 cidades. Mais de 730 mil pessoas já se cadastraram para a compra de ingressos. Nova Brasil, mais que moderna, brasileira, 2 para as 5, ótima tarde para você. Olha, eu gosto muito de futebol, gosto da emoção do jogo, da resenha, daquele frio na barriga antes da partida. 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
2: O Ministério Público da Bahia publicou uma recomendação que proíbe promotores e procuradores de manifestarem apoio ou oposição a candidatos, partidos e projetos político-partidários em redes sociais e demais manifestações públicas. Os membros da instituição devem atuar com reserva, discrição e autocontenção, evitando posicionamentos que possam comprometer a imparcialidade do Ministério Público. Além disso, a recomendação veda curtidas, comentários e compartilhamentos de conteúdos político-partidários. Eu sou Stephanie Swerdick e de hora em hora eu volto com mais informações do Jornalismo Nova Brasil.

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8: O horário de pico já começa com congestionamento no final da paralela no sentido aeroporto. Tem lentidão do bairro da Paz até a saída para São Cristóvão. Saindo do centro da cidade, use a orla para encontrar pista mais livre no caminho até Estela Maris. 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
10: 5:03, boa tarde.

0: Brasil, mais que moderna brasileira, tá chegando Nova Brasil em campo no comando de Weber Lima. Fique na sintonia, mais que moderna brasileira, agora 5h25, ótima tarde pra você.
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7: Duas dicas pro 20 Nova Brasil que tá no Rio Vermelho. Se você do Rio Vermelho vai pro DIC, use a Vasco da Gama, porque tem lentidão na Garibaldi na chegada ao monumento ao Clérisso Andrade. Para do Rio Vermelho para Pituba, use a Orla para evitar trânsito lento no final da Juraci Magalhães. 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Lucas Barbosa, Nova Brasil Salvador, 104.7.
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12: Se Deus é por nós, quem será contra nós? Salve, salve, galera brasileira. Nosso abraço, uma ótima tarde, chegando a partir de agora com o nosso Nova Brasil em Campo Salvador. Pela Nova Brasil, a rádio que mais cresce na audiência, graças a Deus, galera. Mês passado foi 3 pontos, agora passamos dos 6, hein? Que audiência boa é essa, hein? Então, que beleza.
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12: É Nova Brasil em Campo, sai da frente, futebol show é com a gente, não tem pra ninguém. Vamos lá, vamos fazer a resenha, porque hoje tem muita informação, amanhã tem decisão na Copa do Brasil, olha, decisão, hein? É jogo pra Pirão, que Lorena Vinhas já está aqui, ó, pelo amor de Deus, Lore, fica assim não, tenha calma, a bola nem rolou ainda, nem começou o jogo, você já tá, que essa foto aí é sua? Ah, vamos lá, falar do Vitória, o Bahia também tem uma decisão, hein? Enfrentar o Vasco não é fácil não, tá? Não é fácil não, seu Gabriel Barcelar, mas o Bahia vai vencer de 3-0 no próximo fim de semana, é o meu placar, e não vou mudar, tá bom? Hoje tem estreia aqui no nosso Nova Brasil em Campo, já dá pra ver aqui a careca dele, né? Ele já tá aqui, quem tá no YouTube tá vendo, né? Deixa eu baixar um pouquinho aqui, Lore, pra a gente não ter esse desencontro aqui de som, mas já estamos ao vivo também no YouTube, no canal Agitou, estamos pelos nossos aplicativos lá no Rádios Net, no aplicativo da Nova Brasil FM, você já conhece o nosso aplicativo, então vai lá no Play Store, bota lá Nova Brasil FM, você vai baixar o aplicativo, é rapidinho, leve, não pesa, tem todas as rádios da rede, você vai lá e clica no 104.7 Salvador Bahia para acompanhar também as nossas transmissões, independente de onde você esteja, é sempre bom contar com a sua participação, valeu? Vamos fazer o nosso Nova Brasil em Campo, hoje ninguém em cima do muro, hein? Lorena Vinhas, Roberto Rivelino, nosso Toninho Maravilha, Genildo Lavinci, que vai receber o título de cidadão jacobinense, hein? Estarei lá com o nosso Genildo, na Câmara Municipal de Vereadores de Jacobina, minha cidade, na qual o Genildo esteve lá fundando, né, juntamente com o saudoso França Teixeira, a Rádio Clube Rio do Ouro de Jacobina. Um abraço para essa galera aí que tá sempre acompanhando, ouvindo a gente, hein? Vamos lá então, Lorena Vinhas, boa tarde, Lore, tudo bem com você, garotona?
5: Oi, Ivo, muito boa tarde para você e para todo mundo que está nos ouvindo. Tô muito bem, tô feliz, a gente tem novidade hoje, a sala aqui tá cheia, graças a Deus.
12: Um pouquinho, Lore, pra você ficar mais bonito no vídeo aí.
5: Pronto, ó. Quem quiser me ver, inclusive, tô ao vivo aqui no YouTube, viu?
12: Você
5: inclusive,
12: esse cabelão de um metro aí, deve ser muito caro pra poder nesse cabelo.
5: Com certeza, olha, a gente tá aqui super animado que amanhã já tem Vitória, já tem Barradão, eu vou estar pertinho de vocês, né, do jeitinho que eu gosto, pra gente conversar, bater papo, ouvir a opinião de vocês no pré-jogo, no pós-jogo, durante o jogo, então já sabe, né?
12: Amanhã você vai ver a galera de novo, né?
5: Vamos, amanhã vai ser massa a resenha, viu?
12: Amanhã
5: com
12: não
5: certeza.
12: Tem chuva não, viu, Lore? Amanhã você
5: não,
12: pode
5: não,
12: sem a capa.
5: Não, não, não, eu tô com um pé de chuva arretado, mas minha capa tá na minha bolsa,
12: né?
5: Viu? Eu não sou sem capa
12: tem
5: não.
12: Tem um sangue sujo e tem um chama-chuva, né?
5: Eu sou a chama-chuva, não, eu não vou aceitar isso não, viu, gente? Não vou aceitar isso.
12: Mas não vai chover amanhã não, assim, não, quem sou eu pra dizer isso, mas a previsão, né, não tem, tá previsão de chuva.
5: Tô confiante, tô confiante.
12: Meu Deus do céu, olha aí, não pode ter chuva amanhã, porque se chover, pode mudar.
5: Mas se chover, vai ser chuva de bênção pro Vitória. A Vitória vai ganhar amanhã, de bar de chuva, de sol, não tem jeito não, amanhã é dia de leão. Não tem jeito
12: não. Então bora pra cima, né? Bora pra cima. É o leão, queridão, queridão, galera do meu coraçãozão, grandão, vou narrar o jogo e amanhã ele vai estar com a gente, ele tá estreando a partir de agora no Nova Brasil em Campo, Salvador. Olha lá a cara dele no YouTube, ó. O homem cortou o cabelo, passou a régua, passou o quê? A 3 ou a 2, hein? A 2. Bota a vinhetinha dele aí, o homem do condomínio, garotão DJ Hércules. E aí, Rafa, tudo bem com você, garotão?
9: Um abraço pra você, Evo, pra Lorena, pro DJ Hércules e pra todos que estão ligados aqui na Nova Brasil FM. Mais uma vez juntos, né, garotos? Né, garotão?
12: Rapaz, começamos lá em 2018 ou foi 17, Rafa?
9: 2018
12: na Rádio Cultura da Bahia.
9: Cultura da Bahia. Cultura da Bahia.
12: Rafa é dos mais velhos, está comigo, eu puxo muito a orelha dele, ele sabe. Eu sempre faço pro bem, né? Eu procuro fazer sempre pro bem. O Rafa começou comigo em 2018 na Rádio Cultura, montamos a equipe, depois fomos pra Rádio Andaiá FM, ficamos lá uns 3 anos ou mais.
9: Quase 3 anos.
12: De lá saímos, a gente veio com a equipe pra Rádio CBN, né? Em duas oportunidades, da CBN fomos levados para a Rádio Excelsior da Bahia, passamos mais 2 anos lá e pouco na Rádio Excelsior e agora estamos na melhor da capital baiana, Vim de Azul hoje em homenagem à nossa Nova Brasil em Campo, esse estúdio maravilhoso, esse ar aqui geladinho. Então só agradecer, Rafa, você já foi recepcionado pela turma aqui da Rádio Nova Brasil FM, essa casa que nos acolheu tão bem, todos que estão aqui nessa equipe se sentem bem. Lorena, quando chega aqui, ela fica, sabe, parece que ela tá na casa dela.
5: Eu não
12: dela.
5: Quero nem ir embora.
9: E ela tá então, com frio, viu?
12: Ela tá com frio.
9: Tá com frio.
12: Então, assim, a gente se sente muito bem, Rafa, eu sei que você também a partir de agora vai se sentir muito bem, quem chega aqui se sente muito bem, tá em casa, seja bem-vindo, vamos juntos aí, crescer juntos, esse é o nosso projeto para essa reta de 2026, 2027 é um ano que promete muito, a Nova Brasil crescendo cada vez mais, hoje com futebol na rede em São Paulo, Campinas, Recife, Fortaleza, interior de São Paulo, parece que são 13 ou são 14 rádios do grupo, emissoras de TV também pelo Brasil, interior de São Paulo, Paraíba, São Paulo. Então, assim, é uma rede muito grande. Fomos bem acolhidos aqui e, é claro, a nossa obrigação é fazer o quê? Dar o melhor, tanto para casa como para você, ouvinte, que está sempre acompanhando e já conhece o nosso trabalho de padrão de qualidade. A gente gosta de trabalhar com a coisa certa, com um trabalho organizado, profissional acima de tudo. E o Rafa já conhece, já está no clima, tá chegando para reforçar o time e vem mais aí, hein? Vem mais gente aí nesse time aqui, tá
9: e
12: bom?
9: Vem, é.
12: Tem que vir.
9: A partir de hoje estarei na missão de cobrir o Vitória e pé quente amanhã para a classificação do Vitória.
12: Sem fanatismo, por favor, seja profissional, tá? Não fique aí, faça o trabalho que a torcida gosta de acompanhar.
9: Claro, sempre.
12: Beleza? E aí, qual é a expectativa?
9: Expectativa boa pro jogo de amanhã, apesar de não ter gostado do jogo da ida, né? Porque o Vitória não jogou tão bem quanto a torcida esperava. Muita gente saiu daqui de Salvador pra ir pra Curitiba, na expectativa de ver o Vitória mudar a chavinha, né? De voltar a jogar bem fora de casa e vencer o Atlético do Paraná, mas infelizmente não vimos nada diferente. Aí Ventura tem problemas para esse jogo de amanhã e o Vitória também tem um problemaço, porque, meu amigo, os bastidores tá bem complicado, explica o Jaivo.
12: Combinado, vamos chamar o nosso Roberto Rivelino, narrador ligeirinho, narrador que tem nome de craque. Roberto Rivelino é 100 por hora narrando futebol, se deixar ele vai com 200. Ah, o cara tem um pique, tem um gás, tem uma força e é claro, é um cara craque também aqui no microfone pela Nova Brasil FM Salvador. Robertão Rivelino, bota a vinhetinha dele, essa vinheta bonita, garotão. Então, tudo bem?
13: Grande abraço para você, Ivo, boa tarde, prazer imenso estar falando com você, com os nossos colegas, desejar boas-vindas ao Rafael, a gente mais uma vez se reencontrando.
12: Dê mais um pontinho no seu microfone aí, Robertão, né? Por favor, Roberto.
13: A gente se reencontrando mais uma vez, o Rafael esteve com a gente com vocês aí naquela época lá da Andaiá, você, Ivo, Rafael, o Ivens, o Toninho Maravilha, e pra gente é um prazer imenso estarmos trabalhando juntos mais uma vez, falando de futebol, transmitindo emoções com Vitória, com Bahia, e principalmente agora com essa nova onda aí que é a Nova Brasil FM. Você falando inclusive da rede, a Nova Brasil Recife vai fazer a primeira transmissão com a equipe nesse próximo final de semana, inclusive transmitindo o jogo do Santa Cruz. Bom demais a gente saber de todas essas informações. Estamos juntos aí com esta rede que é sucesso em todo o Brasil, Ivo.
12: Que bacana, né? Então, boa sorte para ele. Nós já estamos aqui já caminhando para o terceiro mês. Completamos 2 meses agora na Nova Brasil, no dia 4. Aliás, hoje é quanto, Lore? Hoje é 5.
5: Hoje é 5.
12: 3 meses hoje,
5: nosso aniversário hoje, mesário.
12: 3 meses ontem, Roberto. Completamos 3 meses aqui na Nova Brasil.
13: Você sempre fala que tem bolo, então deve ter um bolinho por aí novamente, né?
12: Olha, não tem não, mas eu vou mandar buscar agora, Roberto. Eu vou mandar uma fatia pra você que tá aí no outro estúdio. Eu tô aqui no estúdio A, você tá no estúdio B, como o Fran Salmeira. Eu não sei por que você gosta de ficar nesse estúdio aí. Você deveria vir pra cá. Fica você, fica a França, fica Genildo. Vocês gostam de ficar aí, não sei se é porque é mais gelado. Um pouquinho, tá no
13: estúdio. Por conta do friozinho.
12: O nosso Roberto Rivelino. Eu fico no estúdio principal aqui porque Lorena vem, aí hoje tá a Rafa aqui, daqui a pouco chega Gabriel também pra bater esse papo com a gente, então é bacana. Bom, vamos começar o nosso programa, então Rafa tá apresentado, tá em casa já, Rafa já conhece todo mundo, então não precisa mais aqui, né? Falar nem nada sobre o nosso Rafa Seixas, que é o homem do condomínio que todo mundo conhece e vai estar com a gente também, nos dando esse apoio, cobrindo o Esporte Clube Vitória, é um profissional que conhece tudo de futebol, já tá no mercado já há muito tempo e pode muito bem cobriu Vitória como ninguém, tá certo? Então você tá com a bola aí nas suas mãos, Rafa, bata no peito, bate de esquerda, de direita, faz um, se possível até de bicicleta, só não pode bater o escanteio e correr pra cabecear.
9: A esquerda é cega.
12: Tá igual a França Almeida, né? Nem a direita, nem a esquerda, hein, Robertão? Pelo amor de Deus, hein? Bom, 5:39. A partir de agora você pode mandar mensagem pro WhatsApp 719-9626. Mande a sua mensagem. 20. Hein?
5: 90.
12: Eu falei o quê?
5: 9626.
12: Tá só? Não falei o resto, não.
5: Tá vendo como eu tô ligado agora?
12: Então, 9626, Lore.
5: 9020.
12: Pronto, galera. 9626-9020 pra você mandar a mensagem de WhatsApp. Vai alisar, vai maciar, vai criticar, vai elogiar, vai cobrar. Tudo é agora, é a hora. Amanhã é decisão, Vitória jogando em casa, 8 da noite, e o nosso futebol vai começar às 5:30 da tarde. Sem interrupção até 11 da noite. Vamos a primeira rádio amanhã entrar no ar com já informações direto do Barradão, é a Nova Brasil FM. Então, ó, se tá no trânsito agora, tá no seu carro aí, tá indo pra qualquer lugar ouvindo a gente, já deixa salvo aí, porque amanhã a primeira rádio a começar a falar no Barradão a partir de 5:30 da tarde. É a gente, hein? Pelo rádio, pelo aplicativo e pelo YouTube. Então, vem com a gente, porque a informação aqui começa mais cedo, começa primeiro. Amanhã o Vitória enfrentando o Atlético Paranaense, jogo de volta, foi 2-0 o primeiro jogo. Isso na segunda-feira, o espaço é bem curtinho, porque amanhã é o Atlético, domingo já é o Flamengo, lá no meio de semana já é o Botafogo, depois é o Bavi. Olha a rotina que o Vitória vai ter daqui pra frente, tanto na Copa do Brasil quanto no Campeonato Brasileiro. Dá pra passar o Atlético? Pra mim dá. Agora, claro, a postura do Vitória tem que ser diferente pra esse jogo. Não pode ser o Vitória que jogou contra o Remo, não pode ser o Vitória que jogou contra o Vasco, não pode ser o Vitória que jogou contra o Botafogo, Botafogo e não pode ser o Vitória que enfrentou o Atlético Paranaense. Tem que ser outro Vitória.
13: Um Vitória. Tem que ser o Vitória que venceu o Flamengo.
12: Rapaz, você não deixou nem eu virar a língua aqui. Já ia dizer isso, Robertão. Tem que ser o Vitória que enfrentou o Flamengo. Não tem outra conversa, viu, Lorena?
5: Não, não tem jeito não. Se o Jair Ventura não chamar esses jogadores na regulagem, trazer para aquele espírito do jogo das oitavas, que levou o Vitória para as oitavas, não vai dar certo. O Jair Ventura tem um elenco limitado, são peças que individualmente não tem tanta qualidade assim. Antes da parada, o conjunto estava indo até bem, como a gente falou no programa de ontem. Os adversários que o Vitória vinha enfrentando numa sequência que ele não tinha derrotas eram adversários mais frágeis. Então, quando o Vitória vem pegar um Flamengo, vem pegar um Vasco, vem pegar um Atlético Paranaense, que são times mais estruturados, ficam mais expostas ainda às fragilidades desse time. Então, Jair Ventura precisa encontrar aquele bom futebol que o grupo estava apresentando antes da parada, porque todo mundo voltou completamente desligado. Quem estava ruim estava pior, e quem estava bom parece que esqueceu como é que joga futebol. Então, se o Jair não tiver uma conversa séria, trazer o Vitória ao grupo para aquele espírito do jogo contra o Flamengo, não vai dar certo. Mas eu tô com fé que ele vai se reinventar, vai trazer algo novo, e o Vitória com certeza vai sair de lá amanhã classificado. Eu não tenho dúvidas.
12: Eu acho que tem condição. Vamos manter a expectativa. Certamente será um jogo de muita emoção amanhã no estádio do Barradão, galera. 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Galera, estamos com a Nova Brasil FM, Nova Brasil em campo para o Buda Jaco Casa Motos na paralela próxima ao Salvador Shopping. 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Vamos ouvir a galera participando com a gente. Rafa, o que você acha e qual a expectativa? Não é ainda aqui no noticiário, mas a sua visão acerca do jogo de amanhã entre a Vitória e Atlético Paranaense, Rafa.
9: Olha, Ivo, a minha expectativa é das melhores, principalmente porque o Vitória joga ao lado do seu torcedor. É o que o Vitória vem tendo. A principal força do Vitória jogando diante do Barradão. A Lorena citou aí, né, o jogo do Flamengo, e para mim foi o melhor jogo do Vitória da temporada. O Vitória que jogou certinho, o Vitória que marcou em cima, o Vitória que não deixou o Flamengo jogar, o Vitória que contra-atacou quando tinha que atacar e buscou o jogo quando tinha que buscar, principalmente diante do seu torcedor, que vem sendo essa força. Mas, em contrapartida, o Vitória vem diferente da Copa do Mundo. Antes da Copa do Mundo era um Vitória, pós-Copa do Mundo é outro Vitória. Então, a expectativa é que amanhã o Vitória no Barradão seja o Vitória de antes da Copa do Mundo. O Vitória do Flamengo, não precisa ser 100% do Flamengo, que seja o Vitória do Flamengo. Ali,
12: até porque o Flamengo é mais forte do que o Atlético Paranaense, o Vitória passou.
9: E foi a prova de fogo do Vitória na temporada.
12: Então eu acho que o Jair vai usar isso como uma estratégia pra, ó, motivar a cabeça do elenco. Olha, lembra do jogo com o Flamengo, né, Roberto? Lembra do jogo com o Flamengo? Nós vencemos só o Flamengo.
9: Todo mundo tava no Flamengo classificado praticamente. É. E o Vitória foi lá e
5: tava que o Flamengo é favorito em qualquer lugar, no Maracanã, no Barradão, no Allianz. O Flamengo tem um melhor elenco do Brasil. É o principal, o banco, você olha assim, são peças incríveis assim pra você jogar de principal, de reposição. Então, o Vitória que passa do Flamengo tem como se o Vitória fosse elevado para um outro nível. O time que vence o Flamengo em casa vai para um outro nível. Então, acho que o Jair Ventura precisa colocar, elevar isso, sair para elevar a autoestima dos jogadores e trazer eles para a consciência de que é possível. possível, caso eles queiram, né, jogar bola.
9: Mas com todo o respeito, eu acho que o casamento Vitória e torcida é bem mais forte do que o Flamengo.
5: Isso
9: eu
5: fui, tomara que isso aconteça.
9: Fui colocado à prova e deu certo.
12: Vamos ouvir a galera participando com a gente, 719-9629020. Participe, mande a sua mensagem de áudio. Fala, torcedor.
14: Fala, meu amigo Ivo Ferraz, eu quero parabenizar aí a contratação do Rafael Seixas, que é um grande amigo que eu tenho aí na Crônica Esportiva, como eu tenho outros amigos, né? Ele estava em outra emissora, que o chefe da equipe e o filho são meus amigos, mas eu tô com o Rafa aí, viu? Não vou dizer que eu tô atrás dele, mas estou junto com ele, com você e com a equipe. Exterminador falando. Fala do Bahia, alguma novidade aí, Rafa, para estrear alguma coisa aí sobre essa janela? Teremos contratações daqui até o final do ano? Ou daqui o final da janela? Um abraço, bora Bahia! Um abraço pra Galo City, em Cruz e toda a galera de Castro Alves.
12: Valeu, então. Beleza, obrigado, exterminador. Não é o exterminador do futuro, não, né? Mas é o cara que torce aí pro Leão, queridão. Mais um, fala, Florencio!
15: Boa tarde, meu amigo Ivo Ferraz. É Florencio de Guarulhos, tudo bem? Eu vou fazer um pequeno desabafo. O presidente do Vitória tem que tomar uma decisão urgente. Se o presidente do Vitória deixar o Jair Ventura no Vitória, o Vitória vai cair. Viu o que eu tô te falando? Esse Jair Ventura é um frouxo. Não tem como o cara jogar com um time como o Atlético, com um atacante só. Ele colocou três volantes, três zagueiros. Ivo, o primeiro gol do Atlético foi entre os zagueiros e os volantes. O segundo gol do Atlético foi dentro da área. Cadê os três zagueiros? Esse Luan Cândido, ele está sendo protegido por Jair. Põe outro jogador qualquer. Esse Luan Cândido não tem nenhuma condição de jogar no Vitória. Principalmente de zagueiro. Esse cara não é jogador pro Vitória, não. E é culpa do Jair Ventura. O primeiro jogo que eu assisti do Vitória na minha vida foi em 73 em Salvador. Você não era nem nascido. O Vitória foi campeão em cima do Bahia 3-1. Eu moro aqui em Guarulhos. Todo jogo que o Vitória vem nessa região, Curitiba, Rio, Belo Horizonte, interior de São Paulo, eu vou assistir. Infelizmente, tive uma decepção. O último jogo que eu fui no Maracanã, tomei 8. Por isso que eu não vou domingo. Senão eu ia. E eu não vou, não é por causa dos 8, não. Eu não vou para não ver a cara do Jair. Amanhã eu não vou assistir o jogo, eu não quero ver a cara do Jair. Esse cara é um banana, cara. Esse cara tá acabando Vitória e chega no vestiário dando desculpa e ninguém tem coragem de falar, velho.
12: Uma coisa pra galera. Beleza, opa. Pulou, né? Já foi, né? Obrigado. Deixa eu completar com ele aqui, porque tava, acho que pulou aqui e acabou.
15: Sabe? Agora, pra maior surpresa, o presidente do Vitória só fala que o Grêmio tá devendo o Wagner Leonardo. Diz que o Vitória tá com o Seban que tá devendo o Wagner Leonardo. Eu não tô entendendo isso. Dá pra tu me explicar? Porque ele falou que o Grêmio nunca pagou. E agora o Vitória tá devendo o Wagner Leonardo. Que negócio é esse? Valeu, irmão. Boa noite.
12: Valeu, obrigado, Florencio. É aquele detalhe, né? Florencio, ele é um cara que acompanha a gente já conhece, né? Um torcedor que esse é fanático mesmo pelo Vitória, apaixonado, né? Acompanha tudo do Vitória, acompanha a gente aqui já de algumas emissoras, né, Rafa? Nosso Florencio de São Paulo, que a gente tem um carinho de receber sempre aqui. Florencio, concordo com você, essa zaga do Vitória é complicada, velho. Zaga do Vitória é uma zaga, pra mim, de Série B. Com todo respeito, eu sei que tem gente que não gosta, talvez até os diretores estejam ouvindo a gente agora. Ah, Ivo, não fale isso. Não, gente, que pra nós, o Brice, tudo bem. Agora, Luan Cândido, pra mim, precisa amadurecer, tá? Não tá no mesmo nível do Wagner Leonardo, não tá no mesmo nível do Camutanga, quando tava numa boa fase, não está no mesmo nível do Lucas Halter. Se tiver alguém, fala aí, me convença. Se o Luan Cândido for o nível de Wagner Leonardo, que jogava na mesma função dele, o Wagner Leonardo pela esquerda com a perna canhota, tá jogando Luan Cândido hoje. Olha a diferença. Vai fazer o que mais a Vitória? Vai contratar mais algum zagueiro? Eu não tenho essa perspectiva. O cara que poderia voltar e poderia ajudar a arrumar novamente a defesa seria quem? O Wagner Leonardo, que não vem mais. Então, assim, vai ter que tolerar, vai ter que sofrer, vai ter que acreditar e ficar né, na expectativa que ele possa voltar a jogar futebol. Jogar, quer dizer, que ele melhore o seu rendimento em campo, porque a zaga do Vitória hoje é uma zaga que, na minha opinião, não passa a mesma segurança quando jogava Wagner Leonardo e Camutanga.
5: Não, mas também na época de Wagner e Camutanga era Série B. Não era. Eles jogaram pouco juntos na Série A. Eram cenários completamente diferentes. Antes da parada, até, eu tinha produzido até uma matéria falando sobre a dupla Kaká e Luan Cândido, que tinham evoluindo, eles estavam evoluindo. Por incrível que pareça, hoje o setor da defesa do Vitória é um dos piores, mas há uns meses atrás era o melhor setor que o Vitória tinha. Porque o Vitória não tem meio campo hoje, não tem.
12: Era mais regular.
5: Então, depois da Copa, eu não sei o que aconteceu. É como o Gabriel uma vez citou, a pausa é ruim pra quem tá bem. Pra quem tá mal, a pausa é ótima, porque você para, repensa, descansa. Mas pra quem tá bem, tá com sequência, tá com ritmo, pra quem tá com o grupo encaixado, não é legal. E essa pausa não foi boa pro Vitória, não.
12: É beleza. Bom, daqui a pouco tem o nosso break. Eu vou mudar um pouquinho agora aqui. Gabriel já tá com a gente aqui na mesa redonda, né? Pra gente também falar um pouquinho sobre o Bahia. Então, a situação do Vitória, daqui a pouco a gente volta mais uma vez para falar sobre o Vitória, que tem decisão amanhã, é jogo de difícil, e o Vitória da manhã, a gente já falou, seu Gabriel, tem que ser o Vitória que enfrentou o Flamengo. Se não, não vai. Se for o Vitória que pegou o Vasco, que pegou o Botafogo, que pegou o Remo e que pegou o Atlético Paranaense e que pegou o Palmeiras, né? Não vai.
5: Olha, ele quer a vitória do Vasco, Gabriel, amanhã, com certeza.
12: O último jogo do Vitória que venceu foi contra o Vasco, que empatou contra o Botafogo, perdeu pro Remo, perdeu pro Palmeiras e perdeu agora pro Atlético. São três derrotas seguidas. Isso certamente vai mexer, ó, com o psicológico, e é o que tá afetando agora também, não é só a questão do futebol, mas também psicológico. Mas vamos lá, vamos ouvir o nosso Gabriel Barcella, Juventude do Rádio Brasileiro, bota a vinhetinha dele aí, garotão. Gabriel que veio hoje com essa camisa do Brasil, toda vez que você veste ela, eu fico assim, sabe, Gabriel, pensando, por que Guimarães bateu aquele pênalti, cara. Boa tarde, Gabriel.
16: Boa tarde, Ivo, Lorena, dá boas-vindas a Rafa também, que já é um parceiro da...
12: Conheci o Rafael aí?
16: O
12: homem do condomínio.
16: Conheci, dá boas-vindas a Rafa, que é um parceiro para além agora de equipe, sempre foi de profissão, sempre com a gente lá todos os dias, tanto com Bahia quanto com Vitória. Boa tarde também a Toninho, a Francinha, a Roberto, que sempre estão com a gente, Genildo, e principalmente aos nossos ouvintes que nos acompanham diariamente aqui, sempre confiando na credibilidade do que a gente fala, do que a gente produz. Eu queria só, antes de dar sequência, falar do Bahia, falar de coisas do próximo jogo contra o Vasco no final de semana, eu queria falar sobre esse detalhe que eu ouvi um pouco sobre o Luan Cândido aqui. A gente não pode esquecer um detalhe: o Luan Cândido, ele se moldou a essa posição no decorrer da carreira, né? Ele era lateral esquerdo, começou como lateral esquerdo, foi revelado pro futebol como um jogador de lado de campo ali, como
12: já
16: lateral.
12: Já passou por algumas equipes, né?
16: Exatamente, Gabriel? E apesar de ser uma posição defensiva do mesmo jeito, as características são diferentes. Ele é um jogador franzino, isso atrapalha para quem é zagueiro.
12: Mas ele é alto, né?
16: Exatamente, é isso que eu ia falar. Ele tem virtudes que são positivas para um zagueiro, mas ele tem questões também que atrapalham o desenvolvimento da posição. Ele não é um jogador de ganhar divididas, ele não consegue ganhar bolas ali fisicamente contra os atacantes mais fortes. Ele é um cara que ele é o quê? Técnico, ele consegue produzir bem, isso é natural até de jogador que é canhoto. Nem todos são bons, isso é fato. A gente não pode englobar tudo numa unanimidade só, mas ele tem a característica técnica de ser canhoto. Ele é um cara mais rápido, porque ele tem essa função de lateral esquerdo, mas ele tem deficiências que acabam atrapalhando a função dele como zagueiro. Aquele bote que ele dá, por exemplo, na bola que sobra pro Viveiros, é notoriamente uma bola de um jogador de um lateral esquerdo. O cara dá o passe pro meio, ele tenta dar o carrinho pra cortar, interceptar a bola, só que ele já tá como o último homem. Ele tá como zagueiro dentro da área, então isso acaba sobrando pro atacante, que é o quê? Mais forte, mais rápido do que ele, e o atacante consegue se sobressair, levar vantagem e dar o passe pro Dudu. Então, assim, a gente não pode esquecer que, para além de tudo, o Luan, ele tem que se moldar a nova função da carreira dele, de ser zagueiro, que já vem há algum tempo sendo assim. Ele já jogou assim no Bragantino também, não é de hoje, mas ele não é zagueiro de origem, então isso acaba afetando o desempenho do jogador. A gente vai usar outros exemplos, é a mesma questão do Marcos Vitor, por exemplo, sendo lateral direito. ele vai sofrer, ele não vai ter a mesma volúpia que um lateral direito de origem tem, muito por isso que o Roman Gomes tomou a posição, mesmo com o Marcos Vitor tendo o aval da diretoria do Rogério Ceni para ser também um dos jogadores da lateral direita. Então assim, o jogador que faz mais de uma função, ele não vai ser extremamente bom em todas as funções, ele vai ser muito bom em algumas vezes na função dele principal e vai quebrar o galho em outras funções que ele é utilizado. É o caso do Luan Cândido. Na minha opinião, para além de tudo, o Vitória não poderia depender de um jogador que não é um jogador de origem da função para ser titular absoluto daquele lugar. O Vitória deveria ter um jogador da perna esquerda, um canhoto, porque os técnicos do futebol gostam de jogar com um destro e com um canhoto, para aquela função. O Vitória tanto sabe disso que foi atrás da negociação com o Wagner Leonardo, que não foi interessante pro Vitória e não foi pra frente. O Vitória já buscou no mercado outros zagueiros canhotos também, porque sabe que ele não é um cara da função e ele não vai entregar 100% que o Vitória espera. Então, perfeito, assim, a gente tem que entender esse detalhe também, porque é um ponto importante. Mas, enfim, era só isso que eu queria falar sobre o Luan.
12: E não sei se você concorda, né? Como eu já falei, perfeito, Gabriel, sua análise aí, como sempre, Eu falei agora há pouco com relação ao Wagner Leonardo, que para mim foi a vaga mais consistente do Vitória, foi Wagner Leonardo e Camutanga, né? Numa fase muito boa. Até mesmo na Série A, o Wagner Leonardo, ele foi regular em todas as séries que ele jogou, na B, na A, ele foi uma referência, foi capitão do time, era um zagueiro que fazia gol. Tá entendendo?
5: Olha, artilheiro.
12: É que há muito tempo que eu não vejo um zagueiro do Vitória fazer gol. Coisa que tá acontecendo no Bahia com o David Duarte, né? Que quando vai é perigoso agora. O pessoal tem medo do David Duarte na grande área, né? Um jogador também que quase andou saindo do Bahia e que hoje se tornou uma liderança também, o David Duarte, né, Gabriel?
16: Teve tempo e respaldo para permanecer. Eu acho que às vezes a gente precisa disso também, né? A gente crucifica muito alguns atletas. E o David Duarte, quando ele era criticado com razão, que fique claro, viu? Não tô defendendo a fase ruim dele, não. Mas o cara dá sempre uma reviravolta surpreendente. Às vezes a gente sempre passa por esse tipo de coisa, né? De ver jogadores dando uma reviravolta. E que bom que o David Duarte teve uma reviravolta positiva, como outros jogadores do Bahia tiveram uma reviravolta negativa, que a gente não consegue entender o porquê que estão acontecendo esses tipos de situações com jogadores do Bahia. Mas, enfim, a questão do zagueiro pelo lado esquerdo, até o Bahia passa por isso também. O Bahia só tem Mingo. Quando o Mingo não tá, é um Deus nos acuda. A gente precisa jogar com jogadores invertidos que sofrem. O David Duarte, ele conseguiu fazer esse papel no segundo tempo ali contra o Atlético Mineiro, mas sofreu também jogando torto ali pelo lado esquerdo. Então, assim, é uma função que necessita de um cara de origem naquele lugar ali, porque senão você vai passar apuros o ano inteiro.
12: Concordo com vocês plenamente. E com relação ao jogo de amanhã, pra gente arrebatar esse primeiro bloco, na volta a gente vai falar do Bahia também. Inclusive, teve coletiva do Vitória lá hoje, né, Rafa? Teve coletiva, né?
9: Kaká que falou com a imprensa depois do treinamento.
12: Então daqui a pouco a gente vai ouvir o Kaká, a Lorena vai também opinar, nossa comentarista e rainha da galera, já ela fala, ela adora comentar sobre os jogos que quando são decisivos ela fica ainda mais nervosa. Ô, Roberto, voltamos já, viu, Roberto?
17: Tranquilo então, garotão.
12: Quer falar pelo menos um minuto aí, antes de eu chamar o break?
17: Sim, essa questão do entrosamento é importante demais também, você citando aí da dupla Camutanga e Wagner Leonardo, quando eles foram para o Vitória, já tinha um tempão que eles jogaram juntos pelo Náutico, então esse momento de estarem jogando juntos há um bom tempo também, essa situação de estarem jogando juntos também é fundamental, esse entrosamento.
12: Favorece, né, Robertão?
17: No grupo,
12: já vem do Náutico,
17: nesse,
12: né?
17: Setor defensivo.
12: Os caras já vêm do Náutico, jogando do Náutico já tinha, né, esse entrosamento do Náutico. Quando chegou no Vitória, eles foram, né, nesse reencontro, foram aperfeiçoando e se tornaram aí uma das zagas mais consistentes dos últimos tempos. Até agora ninguém conseguiu superar o Wagner Leonardo e o Lucas Arcanjo, ou o Camutanga. O Lucas Arcanjo dispensa comentário, né? É um goleiro de destaque hoje, é quem vem salvando o Vitória aí muitos lances, né?
9: Mas também, nos últimos gols do Vitória, o torcedor ficou no pé dele, viu?
12: Ah, mas só o jogo contra o Remo, né, Rafa? Você não vai ficar agora, já chegar aqui na resenha, querer pegar no pé de Lucas Arcanjo.
5: Eu não vou deixar. Lucas Arcanjo tem os créditos dele, estão lá em cima com a gente aqui, viu? Eu não vou deixar falar mal dele.
12: Chegou na resenha agora, já quer
5: já
12: chegar.
5: Já quer falar mal do não.
12: Já quer
5: não
12: sentar
5: vou
12: na janela, hein,
5: Lorena? Não, tem como. Falar mal do goleiro do Vitória aqui, eu não aceito, viu? Eu não aceito. E nem de Ronaldo também, viu?
12: Mas que também tá muito. Você puxar bem, o saco de mais também, não, pelo não, amor de não, Deus.
5: Eu sou advogada dos dois aqui. Ah. Igual eu sou de Genildo também, quando você fala do cabelo
12: amanhã
5: bem, eu tô aqui pra defender.
12: Amanhã o pessoal vai pegar no seu pé na galera lá, viu? Fica aí. Alô, galera.

0: inicia hoje uma agenda institucional em Salvador. Às 19 horas, visita a exposição Três Obás de Xangô na Caixa Cultural do Pelourinho, dando início a uma programação que segue até sexta-feira. A abertura da exposição marca o início das atividades na unidade Pelourinho da Caixa Cultural Salvador, com temporada até dezembro. A mostra Três Obás de Xangô parte da amizade entre Jorge Amado, Caribé e Dorival Caymmi e reúne obras, documentos e registros históricos de mais de 45 artistas das artes visuais, da música, da literatura e da fotografia. Seu dia com mais informações na Nova Brasil. Amanhã, logo cedo, teremos mais notícias. Até lá!
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5: 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A Avenida Vasco da Gama tem trânsito complicado no sentido Brotas, nas imediações do Dique Tororó. A Avenida Oceânica também tem trânsito ruim em Ondina, no sentido Rio Vermelho. Ela é a melhor opção para você que vem da Barra para Maralina. 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

0: Valeu, galera brasileira, vamos juntos nas ondas do rádio no pique, liberando geral no som da Nova Brasil FM. Amanhã, galera, tem decisão do Barradão a partir de 5:30 da tarde, estaremos juntos, hein? Com toda a nossa equipe, levando a melhor informação do rádio brasileiro, 5:30, primeira rádio entrar no ar, direto do Barradão com a decisão, vitória Atlético Paranaense, é jogo pra Pirão, e é claro, hein? Espero contar com seu carinho, com a sua audiência. Já mandou o seu WhatsApp pra gente? Então vai mandando aí no nosso número 719-9626-9020. Participe, mande aí a sua mensagem. Vamos ouvir aí, ó. O amigo do Rafael Seixas, ó.
1: Boa noite, Ferraz. Boa noite, Gabriel Bacelar. Boa noite, Genildo Lavisque. Boa noite para Francinha. Boa noite para Rivelino. Boa tarde para Ives Carneiro. Boa tarde para Toninho Silva.
0: É todo o time todo.
1: Boa tarde para todo mundo, toda a nação tricolor. E aí, Gabriel Bacelar, quase novidade a preparação aí para esse jogo aí tão importantíssimo aí com Bahia e Vasco no próximo domingo aí, porque tempo teve, viu, para o Rogério fazer o time jogar muito bem domingo, e a finalização que sempre é o lado mais precário do Bahia, né? É a finalização. Então vamos pra cima do Vasco aí, torcedor animado aí, porque uma semana aí sem um Bahia não é muito bom, né? Porque a alegria da Bahia chama-se Esporte Clube Bahia. O Bahia City Milionário, time toque-toque.

0: Pai. Deus abençoe, Gabriel Bacelar. Eu vi Vitória amanhã sai da Copa do Brasil, Diego. E se prepara aí com o Flamengo, que o Flamengo quer pegar ele, viu? O Flamengo quer se vingar da saída da Copa do Brasil. Então, Vitor, essa galinha fojona de Juvenal, desse torcedor do Vitória aí. Juvenal, Jorge H e torcedor do Vitória, se prepara aí, viu? Vai ser dois cacete aí, viu? E o Bahia City fica esperando só ele. Deus abençoe, Galo City, sou o Bahia City. E aí, Toninho já chupou muita raspadura de Lapa, bandido da Lapa e o Ferraz.
1: Ô, Galo, você deveria ficar na sua aí hoje aí, você tá pegando muito pesado no pé, Toninho Maravilha. Você era até amigo dele, você agora tá perseguindo ele, daqui a pouco ele vai ligar e vai dizer, ó, não vou mais aí soltar a espada, tá certo? Então deixa o Toninho quieto, deixa o Toninho na dele. Eu vou fazer o seguinte, vou mandar Rafa Seixas agora no próximo São João para o Festival de Espadas lá em Cruz das Almas. Galo City, torcedor do tri 3-0 domingo, Gabriel. 3-0. Ó, escreva aí que é 3-0 o jogo do Vasco, vai tomar 3 do Bahia.
2: Você não muda,
1: ainda vai,
2: véio,
1: ser pouco.
3: Você o não otimismo muda, não. O otimismo de Gabriel me inspira tanto, ele consegue me contagiar. Vocês precisam ver.
1: Quer
3: a cara
1: saber
3: de Gabriel
1: do jogo
3: aqui.
1: Da manhã? Eu vou dizer.
3: 50-0?
1: 2-0 Vitória. É. Prepare pra sofrer nos pênaltis.
2: Pênaltis.
1: É. 2-0.
3: Mas o Vitória tem goleiro, então tá bom.
2: Haja coração. Hein?
3: Vitória tem goleiro, então
1: Lucas
3: tá
1: Acante,
3: bom.
1: Lucas Acante pode salvar o Vitória, quem sabe, né? Não vamos também ficar ideuzando o cara aqui, porque, né, não dá. Mas eu acho que o jogo vai ser 2-0 amanhã. No finalzinho, o Vitória vai fazer o gol do 2-0 e vai levar o jogo. Você tá rindo de quê, Gabriel? Vai fazer 2-0.
3: Ele não se aguenta, não. Ele não consegue se conter.
1: Ele tá doido pra dizer que o Vitória não vai ganhar.
4: O Gabriel fica seco.
2: Mas eu tô sarradão cheio.
4: Eu tenho certeza que não vai.
3: Aí, como ele
1: qual é o seu placar amanhã?
4: 1-1. Gol de Viveiros. O Atlético vai tirar o Vitória no Barradão.
1: 1-1. Aí 1-1 não dá, né? Agora sim, a gente fala e tal, mas tem que ter a nossa consciência que para o Vitória é muito difícil, né? 2-0, 1-0 era até mais tranquilo, né, Gabriel? Que você pode de repente 1-0 tal, tá mais fácil, né? Tá menos difícil, né? Porra, mas quando tem 2-0, acho que a cabeça do cara já, o cara fez um, tem que fazer outro. E aí acaba se abrindo, acaba acontecendo alguma coisa, de repente toma um gol e aí a vaca vai pro brejo.
3: Desanda tudo.
1: É, desanda tudo, mas é jogo difícil.
4: É, o Vitória já tirou o Flamengo, né? O torcedor do Vitória sabe qual é o caminho pra um grande jogo, pra reverter um resultado negativo e fazer as coisas acontecerem. É, só que o Atlético Paranaense vive uma fase muito boa. É um time que, de forma surpreendente, voltou da Série B e tem dominado a sua temporada de forma até de se aplaudir, porque é difícil quando você volta da segunda divisão você manter um ritmo forte, você estar nas primeiras posições da tabela, tem um elenco muito qualificado. Eu falava um pouco antes da jornada do jogo de ida lá em Curitiba sobre a atenção que o Vitória tinha que ter com o Viveiros, e ele é um cara que ele pode não fazer gol no jogo, mas ele tá sempre atento, aquela bola que ele consegue ali se ligar no erro do Luan Cândido e conseguir fazer a jogada pro Dudu, é muito de um cara que fica ligado o tempo inteiro e sempre com volúpia na partida. Então eu acho que é um time muito estruturado e preparado para sofrer, como vai sofrer, que fique claro, no Barradão. O Vitória vai tentar, obviamente, reverter o seu placar, mas eu acho que se tem um time hoje preparado para segurar essa onda, esse time é o Atlético Paranaense.
2: O Atlético do Paraná não ganha do Vitória da Copa do Brasil há 19 anos.
1: Pronto, então.
2: Foi 4-1 o jogo. Será que vai ser repetido?
1: Uma não digo ferramenta, mas é mais um álibi para os caras usar nessa.
3: É mais um gás, né?
1: É mais um gás pro time na pré-eleição. Ó, eles não ganham, a gente quer tantos anos, nós eliminamos o Flamengo. Só pode ir nessa base aí. Mas vamos lá, vamos mudar um pouquinho, porque já falamos do Vitória aqui bastante. Agora vamos falar sobre o Esporte Clube Bahia e todo mundo na mesa redonda aqui. O Rafael, o Gabriel, o Roberto Ivelino. Ô, França Almeida, também tá com a gente. Só quero pegar o boa tarde dele, os destaques do melhor plantão esportivo do Brasil. Bota a vinhetinha dele que tem 60 anos que foi gravado, hein? Ele tem 70 de rádio. Essa vinheta tem 60 anos, juntando a minha idade, a de Lorena e de Gabriel, a gente não era nascido ainda. Vai.
2: França Almeida!
1: Francinha!
5: Oi, Iva.
1: Tudo bem?
5: Aquele abraço, Iva. Tudo bem? Aquele abraço. Tudo beleza, meu rei. Um forte abraço para você, para os nossos ouvintes e também para os ouvintes aí da Nova Brasil, os colegas, né? Estou retornando aqui, mas veja se é aí ajeitar aí.
1: Eu tô te ouvindo, Fran.
5: Aí, velho. Mas tá chegando bem, né?
1: Tá chegando.
5: Mas é isso aí, Ivo. Já estamos a posto Vamos falar da Copa do Brasil, os resultados que aconteceram nesta terça-feira, né? Ontem, os que vão acontecer no dia de hoje e os de amanhã, né? Os resultados, enfim, trazendo os detalhes, sempre procurando atualizar ao amigo torcedor que prestigia com audiência a equipe que tem a sua liderança aqui na Nova Brasil FM 104.7. Ok, meu caro Ivo? E falar também do Campeonato Brasileiro, jogos programados para a próxima final de semana, né, velho? Série A, Série B, Série C, enfim, uma infinidade de jogos que estão programados, meu caro Ivo Fech.
1: Ô, Francinha, você não falou do nosso querido Rafael Seixas, que tá de volta com a gente, França, tá aqui no estúdio, nosso Rafa Seixas, o homem do condomínio.
5: É, ô, oh, que maravilha, né?
1: Fale com ele aí, França.
5: Ô, Rafa, um forte abraço pra você, velho, retornando.
1: Você, França.
5: A velha equipe.
6: É, Francinha, como é que você tá?
1: Você, França, que tanto pegou no pé de Rafa, peça agora desculpas a ele aí, França.
5: Não, peguei no pé de Rafa. Não, Ivo.
3: Ivo, você está enganado.
1: Não foi você não, França?
5: Não. Eu só faço abraçar os amigos. Pegar no pé, jamais.
1: Ah, então pronto. Então fale com ele aí, vá.
6: Não vá na onda dele não, França.
5: E aí, Rafa?
6: Você tá bem, meu velho? Tamo junto de
5: tudo
6: novo.
5: Tudo bem, meu rei, você?
6: Graças a Deus, tudo bem. Tudo na paz.
5: Pronto, uma missão, que é importante, aí, né, velho? Retornando aí a equipe.
6: Claro.
5: Graças a Deus, é mais uma força, né?
1: Tamo junto, Francinha.
5: Seja bem-vindo e que Deus lhe proteja e lhe ilumine e lhe inspire.
1: Ó.
5: Trazendo muita paz, velho, aí na equipe.
1: Esse é o França Almeida, em 70 anos de rádio, galera, o melhor plantão esportivo do Brasil. Vamos falar do Tricolorzão de Aço, de Gecos, aquele hino bonitão, somos da turma Tricolor, somos a voz do campeão, somos do povo, clamou, ninguém nos vence em vibração. Vamos lá, galera, bota aí, garotão, de Hércules.
7: Bahia! 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

0: 0 contra o Vasco, Gabriel Bacelar.
1: Eu sempre soube que você era Bahia, que felicidade.
0: Olha aí, eu sou uma vida.
1: Sempre sou. É. Que alegria.
2: Tá em cima do muro, Ivo, né? Você que não fala, mas que não fica no muro.
0: Pode pular, viu? Não adianta vocês quererem aqui manipular, querer provocar o torcedor comigo. Eu já sou Bavi, cara. Eu tô mesmo há pouco tempo. Ivo, você é Bahia, você é Vitória. Eu sou Bavi. Dona Nívia tá aqui, ó. Tem 3 meses que ela me pergunta. Ivo, você é Bahia ou Vitória? Eu sou Jacobino Esporte Clube. Gosto do Bahia e gosto do Vitória. E vou continuar assim, do mesmo jeito, vamos mudar. Tá certo? Vai, Gabrielzão.
1: Vamos lá. O Bahia vive dias importantes de treino, né? Pra voltar a atuar diante do seu torcedor. O torcedor que tem chegado junto. O Bahia tem a terceira melhor média de público do Brasileirão. Isso é muito gigantesco o que tem feito a torcida do Bahia. Só perde pra Flamengo e Corinthians. E fora isso, a torcida do Bahia é a torcida do futebol brasileiro da Série A que mais foi ao estádio. É muito, volto a dizer, grandioso o que tem feito a torcida. E domingo vai ser mais uma grande festa, domingo de Dia dos Pais. A Fonte Nova vai estar lotada, 4 da tarde. O torcedor ansioso para ver o Bahia jogando.
0: Casa cheia, né?
1: E a gente espera que o Bahia corresponda a essa presença do torcedor e consiga vencer esse jogo contra o Vasco. Eu não vou entrar nesse mérito que é um fato de que o Vasco, de fato, não consegue vencer o Bahia, né? Há algum tempo o Vasco é freguês do Bahia constantemente quando joga aqui em Salvador, mas o Bahia precisa encarar esse jogo como se esse retrospecto não existisse, e é isso que o torcedor vai à Fonte Nova no domingo fazer, apoiar o Bahia para que o Bahia saia de lá com esses 3 pontos, os 3 pontos que podem levar o Bahia ao G4 da competição. É o sonho de consumo do Bahia essa vaga direta na Libertadores, para não acontecer o que aconteceu esse ano, uma eliminação precoce numa fase de pré-copa. Então a gente torce muito para que o Bahia engatilhe de vez na temporada e vá ponto a ponto para conquistar essa vaga. Jogo importante, Kike Oliveira já fora dos planos totalmente, ele de fato se confirma que ele pediu a rescisão de contrato ao Bahia, ele quer sair do Bahia, quer ir ao Nacional do Uruguai, só que o Bahia também não é abestalhado, viu, senhor Kike? O Bahia quer a compensação financeira para que o jogador possa deixar o clube, que é o certo a se fazer. Veio para cá, deu coletiva na chegada, disse que optou pelo Bahia porque o projeto era bonito e só confirmou que a torcida do Grêmio já falava. Jogador sem caráter, sem respeito pela instituição, que siga a vida dele fora e distante do Bahia. E vá pro Nacional,
0: quando
1: vá pro Uruguai.
0: Quando ele vira a cabeça, parece que ele fica zoado mesmo, né, Gabriel?
1: O cara que fez procedimento no dente, não avisou o Grêmio, realmente a gente confiar num cara desse foi erro, o erro não é dele, é nosso de ter confiado num cara desse, mas enfim. Já não vai mais vestir as cores do Bahia, falou que tinha problemas familiares, depois inventou dor no tornozelo pra não jogar contra o Atlético Mineiro, o Bahia fez exame, o exame não deu nada, não tem dor nenhuma, não tem lesão nenhuma, tá de migué pra ir embora, enfim, que o Bahia resolva isso o mais breve possível e abre espaço no elenco pra que venha outra peça que queira vestir.
0: Que pode ter ocorrido
1: as cores do Bahia.
0: Essa falta de repente não querer mais ficar no Bahia.
1: Ele quer jogar no Nacional, só que o Nacional estava atrás dele também quando o Bahia fechou a negociação. Por que não foi logo? Isso que não entra na minha cabeça. Enfim, é o que eu falo. Eu gosto de comentar sobre jogadores que
0: ele
1: querem.
0: Ele deve
1: mexer.
0: Ser torcedor do Nacional.
1: Ele é torcedor do Nacional assumido. Isso é fato. Então, assim, que siga a vida dele lá no Uruguai. Está fora dos planos do Bahia, só para informar o torcedor, que sempre fica no questionamento de entender o que é que está acontecendo. Eric tem feito trabalho no campo, mas um trabalho especializado. Não sei se vai reunir condições ainda de ir pro jogo contra o Vasco da Gama, um jogador muito importante pro Bahia. Vamos falar inclusive disso, né? De jogadores que querem estar aqui, que são importantes de fato pro plantel do Bahia ali. Então a gente fica de olho nessa situação do Eric, a gente não sabe até que ponto ele vai estar à disposição, mas eu acredito que pelo trabalho que ele tem feito de forma especializada e separado, eu não acho que ele vá pro jogo no domingo. Eu espero que se recupere nesses próximos dias e a gente veja o Eric aí pronto pra estar em campo com o Bahia contra o Vasco da Gama. Outro que trabalhou também de forma parcial, mas já trabalhou com elenco, não foi separado, foi o Caio Alexandre, tem até foto dele trabalhando com o grupo, então já tá ali nos trabalhos com a equipe, pode ser relacionado para a partida, é um jogador importante, vamos tentar recuperá-lo, né? A gente torce que o Bahia consiga, na verdade, a recuperação do Caio, né? E eu peço pro torcedor que o torcedor também incentive e apoie, porque é um cara que, se recuperado, tem muito a fazer pelo Bahia ainda durante a temporada, já treinou parcialmente, deve ficar à disposição. Marco Moreno já tá treinando com o grupo há algum tempo, vai ser relacionado sim para essa partida do final de semana, o zagueiro espanhol, para aí sim, quem sabe, começar a sua trajetória com a camisa do Bahia. Deve ficar no banco de reservas com o retorno do David Duarte, mas a gente conta com ele sim para a sequência da temporada. São esses jogadores específicos que são as novidades do Bahia. No mais, todo mundo treinou, todo mundo trabalhando. Léo Vieira já não joga mais esse ano, tá em tratamento, é o único jogador do Bahia que está em tratamento, o restante, todo mundo fazendo ou trabalho especializado ou trabalho já parcial com o grupo, e vamos ver quem é que o Rogério Ceni vai escalar, mas jogadores praticamente todos à disposição, exceto o Eric, que ainda está treinando separado, e a gente torce para que nos próximos dias volte a trabalhar com o grupo. Quem falou também com a imprensa ontem foi o Marcos Vitor, já na noite de ontem. A gente vai colocar o zagueiro do Bahia para falar um pouquinho.
3: Pergunta de Nilson Luiz, Eunildo Rodrigues e Jota Bispo. O que fez você evoluir tanto assim? Qual a lição que o futebol te deu que hoje te fortaleceu tanto?
4: Cara, primeira coisa, ter muita fé, entendeu? De um tempo pra cá, eu venho tendo muita fé em Deus. E segundo, o trabalho, que é o trabalho que eu venho fazendo, graças a Deus, tô colhendo hoje. E se é um trabalho, isso aqui não estaria acontecendo.
3: Douglas Santana pergunta: Marcos, após tantas idas e vindas, como você enxerga o que pode somar para o Bahia para conseguir construir uma história sólida no clube?
4: Cara, estou muito feliz e espero estar desfrutando esse momento até o fim do brasileiro.
3: Pergunta de Flávio Lordeiro, Manu Avena e Lucas César. Marco, você se sentiria bem, por exemplo, no esquema jogando com três zagueiros, com Mingo e DVD? Você atua normalmente pelo lado direito, inclusive já fez a lateral. Atuar pela esquerda também seria algo legal pra você?
4: Cara, é como o Rogério falou, né? Que eu não me sinto bem confortável ali, mas eu tô trabalhando pra isso, pra no final de semana estar à disposição do treinador.
3: Vinícius Daniel pergunta: você acha que vive seu melhor momento com a camisa do Bahia?
4: Sim, sim. Estou muito feliz e espero fazer grandes jogos como eu fiz no Maracanã.
3: Pergunta de João Hudson. São três empates seguidas, mas o Bahia tem quatro jogos sem perder. Queria que você pudesse falar da importância desse período sem jogos, com uma semana de treinos até o Vasco.
4: A semana começa hoje e, se Deus quiser, vai ser uma semana muito boa pra gente. E a gente espera o apoio do nosso torcedor aí na Fonte Nova lotada aí, mas consiga os três pontos.
3: Pergunta de Emanuel Costa. Marcos Ito, o quanto me sendo importante para você ter a oportunidade, mesmo atuando na posição de origem e quando não é improvisado?
4: Tô muito feliz de estar jogando, todo jogador gosta de estar atuando, então pra mim, na lateral direita ou de zagueiro aí, eu só quero poder ajudar o clube.
3: Pergunta de Jonas Estel. Marcos, vocês entendem que o Bahia está abaixo do potencial que o elenco tem? Se sim, qual o motivo pra isso?
4: Cara, eu acredito muito no nosso elenco. Nosso elenco que tem grandes jogadores e a gente vai lutar até o final pra gente conseguir o nosso objetivo, que é estar na Libertadores.
0: Aí, beleza, tá aí a fala do Marcos Vitor e tá tendo reconhecimento, né? Da imprensa, da torcida, do próprio Rogério Ceni, que sempre foi, acho que o Rogério Ceni foi o cara, Gabriel, a gente vai pro comercial, tá em cima do break já, mas o jogador que mais, o Rogério Ceni, talvez dos jogadores, né? Que mais ele depositou confiança em meio às críticas, às cobranças, às indecisões, foi o Marcos Vitor, viu?
1: O Marcos Vitor, a palavra que melhor define ele é resiliência, né? Ele é o cara mais resiliente do elenco aí, porque o que ele esperou pro Rogério Ceni dar uma oportunidade a ele não tá escrito. Foi escanteado várias vezes, emprestado, sem nem receber oportunidades ali, né? É um momento muito importante, a gente fica feliz, porque é um jogador que tem muito a agregar pro Bahia, principalmente evoluindo cada vez mais.
0: Grande abraço, o Marcos Vitor aí, boa sorte pra ele, hein? Bom, vamos pro intervalo comercial, galera, voltamos já, daqui a pouco tem mais de Bahia e Vitória, hein? Tem uma bomba aí, trago já.

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2: 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A gente fala da Estrada do Coco, motorista encontra trânsito bem carregado no sentido Salvador. Não adianta desviar pela Estrada do Trabalhador. Você encontra trânsito carregado também e leva mais tempo de viagem. 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

0: Valeu, galera brasileira, de volta. Se Deus é por nós, quem será contra nós? 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Vamos embora, galera, participando com a gente pelo WhatsApp 96269020. Amanhã a bola vai rolar a partir de 5:30 da tarde aqui no Nova Brasil, em Campo Salvador. Vitória, direto do Barradão, garotão.
1: Vitória!
0: E Atlético Paranaense com a gente. Amanhã estaremos juntos. O Rafa Seixas vai estar lá nos vestiários do Leão, cobrindo. Estaremos com a Lorena Vinhas, com o nosso Gabriel Barcelar, com o Toninho Maravilha, com o Genildo Lavinsky, com todo o nosso timaço, com o Ives Carneiro, com o França Almeida, Roberto Rivelino no Nova Brasil em Campo. A galera toda participando com a gente. Um abraço aí pro Domingos em Brotas, ligado com a gente. Valeu, Domingos. Um abraço pra você, queridão. Tá acompanhando o nosso programa lá em Brotas. Mande a sua mensagem pro 71996269020. É a galera participando com a gente. Muito obrigado pelo carinho. Quem tá no YouTube, ainda não é inscrito aqui no canal Agitou, se inscreva no canal, deixa o like, o joinha, compartilhe, manda ver, libera geral, galera. Valeu, valeu. Rafa, tá de volta o homem do condomínio pra falar do Vitória, mais do Leão, queridão, garotão.
2: Vamos lá, Ivo. Vitória tem uma missão no Barradão: reverter a vantagem da partida de ida contra o Atlético do Paraná. O meia Emmanuel Martínez é um desfalque certo do técnico Jair Ventura pro jogo da volta. Ele que teve que jogar no 3-5-2 lá em Curitiba, mas pode ter novidades pro jogo da volta no Barradão. O técnico Jair Ventura vai ter que abrir mão desse 3-5-2 e mudar a formação para tentar reverter o resultado. Martínez foi expulso no jogo da ida, vai cumprir suspensão. Além dele, Camutanga, Nathan Mendes, Edu, Dudu e Rubens Mael seguem no departamento médico. O Atlético do Paraná não vence o Vitória pela Copa do Brasil desde 2007, 19 anos. O Vitória, que vinha de um aproveitamento muito bom jogando em casa antes da parada da Copa, mas depois da Copa do Mundo o time ainda não conseguiu se encontrar no futebol. Ivo, provável time e arbitragem eu vou trazer daqui a pouco, mas antes vamos ouvir aí o Kaká, ele que nos últimos jogos vem sendo criticado aí pela torcida do Vitória, mas vai buscar a sua se reerguer jogando com a camisa rubro-negra nessa possível classificação do Vitória, quem sabe jogando no Barradão. Vamos ouvir aí o Kaká, zagueiro do Vitória, e na volta eu falo sobre a provável escalação e tem uma bomba, viu, garoto? Logo já.
0: Ó, você agora tá me copiando, hein?
2: Mas tem bomba.
0: Bomba atrás de bomba, peraí.
2: Tem sim.
3: Gabriel Galindo e Adriano da Hora. Gabriel Galindo do canal Dinâmico.
4: Nos apoiando, pensando positivo, a torcida desse jogo, desse momento, né, por tudo que a nossa equipe, a instituição Vitória tem passado, né, sendo um pouco prejudicado, ao meu ver. Então, pedir o apoio da torcida, que venha, que nossa postura em campo, o mínimo que podemos entregar é raça, comprometimento com a camisa e pensamento positivo, né? Positividade, e que todo mundo pensando positivo, a torcida nos apoiando como vem nos apoiando, nós em campo ali entregando tudo que a torcida merece, que é raça, acreditar do início ao fim. E não tenho dúvida que vamos conseguir chegar ao nosso objetivo, que é a classificação.
3: Hugo Araújo, do Bahia Notícias. Após a derrota para o Atlético em Curitiba, você foi o único jogador do Vitória a falar com a imprensa. A decisão de os demais atletas não concederem entrevistas foi tomada em conjunto pelo elenco qual foi o motivo de o grupo optar por esse silêncio naquele momento?
4: Bom, eu nem sabia que, achei que isso tinha passado outros jogadores, não foi nada combinado. Eu tava tomando banho, eu fui o último a sair do vestiário, tava tomando banho, fiz o recovery ali, né? Então eu acabei saindo por último e fui selecionado ali e fui lá e dei entrevista. Foi isso que aconteceu, cheguei lá, atendi o pessoal, respondi as perguntas e saí. Mas não foi nada combinado.
3: Eduardo Machado do X Esportes, Márcio Vitor do Portal do Leão, Alisson Roberto do Colossal SCV, Sami Farias da página Rios SCV e João Graça do Portal à Tarde. O Vitória precisa vencer por pelo menos 2 gols de diferença para seguir vivo na disputa. Isso exige um time mais propositivo e você acredita que essa mudança de postura será um dos principais desafios da equipe?
4: Bom, sua pergunta, eu acho que a melhor forma de responder ela é em campo e também, né, o que já demonstramos, né, a nossa força na Copa, né, eliminando o Flamengo. Então, que era um adversário também muito difícil, né? E a nossa equipe tá bem madura, né? A gente sabe que a nossa força em casa, então acho que a resposta a gente vai ter que dar em campo. É mais ou menos isso. A gente dando a resposta em campo, classificando, e é isso.
3: Tiago Luiz da Rádio Excelso e Crônicas SCV. Uma classificação na Copa do Brasil pode ser o ponto de virada da equipe no restante da temporada?
4: Bom, o nosso foco está em todos os campeonatos que estamos disputando, né? Copa do Brasil, Brasileiro. Então, a gente sabe que a gente tem que voltar a vencer no Brasileiro, né? Mas o nosso foco agora é a Copa do Brasil. Nossa mentalidade é de classificar, de passar, lutar até o fim, buscar esse título, né? Que é o nosso sonho, o sonho dos torcedores. Então é focar nesse jogo amanhã e o restante do campeonato brasileiro, que vem a gente pensa depois. O nosso foco agora é só a classificação.
3: Lorena Vinhas, Rádio Nova Brasil FM. O Atlético conseguiu controlar boa parte do jogo de ida. Na sua visão, quais ajustes defensivos e de postura do Vitória que o time precisa para apresentar na quinta-feira e neutralizar o adversário?
4: Bom, acho que lá foi um jogo de detalhe, né? Acabou que o Atlético cresceu um pouco depois de alguns momentos que a gente podia ter sido decisivo, eles acabou crescendo e como a força deles em casa é um campo que eles conhecem muito bem, um campo rápido, acaba que eles têm essa vantagem. Mas a equipe soube se defender bem, né? Acabou que depois também tivemos um jogador expulso e acabou que numa oportunidade clara de gol que eles teve, eles aproveitou. Então acho que é mais focar nos detalhes amanhã, nos detalhes ofensivo e defensivo, né? Caprichar, e como eu falei, entregando raça em campo, comprometimento, não tenho dúvidas que vamos conseguir chegar ao resultado positivo.
3: Para encerrar essa entrevista,
0: vamos encerrar a entrevista, a gente vai num debate aqui com a nossa galera aqui. Robertão, tá ligado com a gente?
5: Tá no circuito. Na hora, garotinho.
0: Pronto, vou te chamar agora. Pois não, Rafa.
2: Vamos lá, Ivo. Como deve o Jair Ventura para o jogo de amanhã? Lucas Arcanjo, Fabiano Souza, Brits, Kaká, Luan Cândido e Ramon, Kaique, Gabriel Baralha, Zé Vitor, aí no meio campo, como não tem o Martini, que foi expulso, ele pode colocar o Mateuzinho ou Eric, e aí vai depender de como ele vai jogar. Eu apurei algumas informações e disse que provavelmente é Mateuzinho que pode entrar no jogo. E aí, ele pode surpreender e colocar o Eric para dar mais velocidade ou para jogar mais para frente, né? Não se conter tanto. Que precisa do resultado é o Vitória. Então ele vai ter que ir pra frente de qualquer jeito. Na frente, o Renê. Esse é o provável time do Vitória pro jogo. Provável time é esse e arbitragem por conta
0: do. Quem é defesa aí, Rafa?
2: Opa, deixa eu pegar aqui de novo. É Lucas Arcanjo, Fabiano Souza, Brits, Kaká e Luan Cândido e Ramon. Kaique, Gabriel Baralha, Zé Vitor, Mateuzinho, o Eric e o Renê. Esse é o provável time do Vitória. A arbitragem será do Braulio da Silva Machado, de Santa Catarina, FIFA. Ele será assistido pela Gisele Casaril e pelo Alex dos Santos. O trio é de Santa Catarina. No VAR, o Emerson de Almeida Ferreira, de Minas Gerais. Essa é a ficha técnica do jogo de amanhã. Vitória precisa vencer. 2-0, pênalti, 3-0, Vitória leva direto. Tem possibilidade? Tem, diante do seu torcedor. Mas o torcedor acredita, mas nos últimos jogos até agora o Vitória não vem apresentando futebol para isso.
0: Ó, vou falar uma coisa. Então não mudou nada. Ela não mudou nada. Se for esse time aí, eu acredito que ele não vai nesse esquema não, viu, Rafa? Sinceramente, eu acho que ele não vai com esse esquema aí. Ele deve com mais gente no meio de campo. Porque ele vai deixar de novo o Renê isolado pra um time que quer marcar gol, que quer fazer, que quer balançar a rede. Eu não vejo não, viu, Lore? O Gabriel, o Roberto Ibelino, não vejo. Tá? É só Renê não. Acho que ele deve botar mais um alguém no meio de campo aí. Ele não vai com três zagueiros de novo? Não.
6: Espero que seja o Eric, né? Que ele bote o Eric lá na frente pra poder dar esse apoio pro Renê. E o Matheus Velho no meio campo pra tentar criar alguma oportunidade, tentar colocar a bola na frente com um pouco mais de qualidade. Mas se ele for com esse elenco, esses nomes que o Rafael falou, vai dar no mesmo.
0: Eu não creio, viu, Gabriel?
7: É, não vai me surpreender se ele mudar de última hora e for até com o René e Kaiser na frente, viu? Não acho muito impossível, improvável não, porque o Vitória precisa fazer gol, né? São dois pra levar pros pênaltis, o Vitória não pode esquecer disso, ou seja, só três pra cima fazem com que o Vitória
0: tire que
7: em tempo normal.
0: Infelizmente.
2: No 4-3-3 ou no 4-2-3-1.
0: Ele tá aqui no 5-3-2-1. Ele tá no mesmo esquema. Se for essa escalação aqui, ele tá no 5-5-3-2-1. Tá?
5: Da forma que
0: mesmo o esquema.
5: Vitória
0: precisa. Oi, Roberto.
5: Não, Ivo. Da forma que o Vitória precisa desesperadamente de gols, não é possível que ele vá com três zagueiros e com três volantes novamente, porque a bola não vai chegar nunca no René e não vai sair gols. Então precisa de gols, gols e gols para se classificar, pelo menos fazer dois de diferença para forçar uma definição por cobranças de pênaltis. Então se imagina que ele vá modificar esse meio campo para que seja um meio de campo mais solto, que tenha possivelmente dois atacantes para tentar fazer o gol contra a equipe do Atlético.
0: Não é essa a mudança que o torcedor de repente espera, só trocar o Martínez pelo Zé Vitor. Martínez é muito melhor.
2: Ou ele
0: o time vai mais fraco ainda.
2: Ou ele pode ir com Kaique, Baralha, Zé Vitor, Mateuzinho, Eric e Renê.
0: Não, dá no mesmo, Rafa. Tá dando o mesmo time aí.
2: Botar o Tássio, botar o Kaiser.
0: Aí se ele botar o Tássio, se ele. O Pochettino não pode, né?
6: Escolheu o Blitz. O jogo de Tássio é mais pelo lado, é correr, tentar botar a bola pelos cantos. Eu acho que não é o que ele vai fazer, não, viu? Ele pode botar o Tássio ali no segundo tempo. Dependendo de como esteja, pra poder acelerar
0: Osvaldo
6: o jogo.
0: Não joga mais, Marinho não joga mais, esses caras foram. Né?
6: Marinho só joga assim no segundo tempo, uns 10, 15 minutos.
7: Ele falou até sobre isso até no jogo em Curitiba, depois do jogo, na verdade, né? Que ele fala sobre a fase ruim do Eric, né? Que o Eric não tá bem. É por esse motivo que algo me diz que ele vai com Kaiser e René. O René é um cara muito rápido, apesar de não ser um jogador de beirada, ele é um cara rápido. Você vê a bola que ele ganha pra botar a bola na trave lá no jogo de Curitiba. Teve o cartão amarelo do Arthur Dias também lá no jogo contra o Atlético Paranaense em Curitiba, que ele também bota a bola na frente, que ele ia deixar o zagueiro pra trás e é derrubado. Não vai me surpreender se ele for com o Mateuzinho, como tá jogando, e na frente ele colocar René e Kaiser, os dois, pra tentar pressionar o Atlético Paranaense.
0: Eu também acho que ele pode até abrir mão, sabe de quê? De um zagueiro aqui também. Ele pode ir no 4-3-3, entendeu? Ele pode ir no 4-3-3, pode ser a melhor formação pra ele aí.
6: Até porque o René foi a única coisa que incomodou o Atlético. O Atlético ficou muito confortável pra jogar contra o Vitória. O René foi a única coisa que foi ali a pedra no sapato do Atlético ali no jogo contra o Vitória.
7: Tem vários adeiros que podem fazer ele escolher o René. A velocidade, o René e Kaiser, a velocidade do René, a dificuldade que o René tá encontrando nos últimos jogos de fazer gol, que Kaiser pode ser um fator surpresa pra conseguir fazer os gols com o René preparando. Aguardem minha informação, não é opinião, mas
6: isso
7: aguardem.
6: É bomba!
0: De fato,
6: já aí falou pra ele.
0: De fato, pode rolar mesmo. Pode rolar, porque assim, vou chamar o Briga aqui pra gente debater. E pode ser isso, porque ele pode aqui na defesa também, Rafa, ele pode abrir mão, sabe de quem? De um zagueiro. Ele pode. Eu acho que se tiver que colocar dois zagueiros, vai colocar Luan Cândido e Kaká. E é mais fácil de repente mexer até na lateral direita, sacar o Fabiano e colocar o Brites. Com três zagueiros, mas ele vai botar um cara mais na frente. Ele vai tirar o Fabiano.
2: É isso que eu falo.
0: E vai
2: agora
0: colocar mais alguém no meio de campo. Pode lançar, de fato, o René pela ponta, né? Mais aberto, vindo buscar essa bola, e o Kaiser centralizado.
2: É isso que eu falo, ele pode manter os três zagueiros com uma forma mais ofensiva.
0: Pode ser. E aí ele pode sacar o Fabiano, que ainda não tá bem, não tá na sua melhor
7: forma. Ele pode fazer uma linha de cinco no meio e colocar os dois na frente, Kaiser e René, que aí seria até melhor pra ele se ele pensasse dessa forma. Exatamente.
0: O que não pode é ir com esse time aqui.
2: E nem tomar gol.
0: Entendeu? Não pode tomar gol e não pode ir com esse esquema aqui, que é o mesmo esquema de um dos outros jogos que ele vem fazendo e que o Vitória não teve êxito. Não teve resultado, tá bom? Bom, depois do intervalo, tem mais de Bahia e Vitória. A gente volta já. Segura aí, manda o áudio. 719-9626-9020.
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9: 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Olha só, a Avenida Paralela tem movimento moderado no sentido centro, com poucos pontos de intensidade. Já no sentido aeroporto tem retenção no Imbuí. E você pode demorar um pouco mais para chegar a São Rafael ou ao bairro da Paz. 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

0: Valeu, galera brasileira, de volta no som da Nova Brasil FM, a galera com a gente no pique, liberando geral. Olha, galera, hoje o Rafa Seixas tá por aqui, o homem do condomínio, passou a zero, encurtou o cabelo, estreando na Nova Brasil FM Salvador. Rafael Seixas, o homem do condomínio. Alô, galera que tá ligada com a gente, obrigado pelo carinho. 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Gabriel, e esse time do Bahia, hein? Já dá pra desenhar um Bahia, a gente já fez esse desenho aqui ontem, tá? Você não gosta muito de desenhar, mas você tá sempre, né? Você gostava de desenhar, você desenhar na escola ou não?
1: Rapaz, não era meu forte não, mas então, eu tenho um tino pra treinar.
0: Vamos, você então, viu aqui, né, no intervalo, sugerir um time então pra um time pra...
2: Ai, ai, ai.
0: Você desenhava muito na escola, Lória, ou você era desobediente ao professor?
2: Na escola eu conversava muito, por isso que eu tô aqui.
0: Você tá igual a minha filha.
2: A gente que é conversadeira demais, conversava demais, a gente foi pra comunicação, não teve jeito.
0: É brincadeira, Rafa foi expulso da escola 3 vezes, a mãe dele só recebeu a galinha pulando em casa, né, Rafa? Mas aí, o Rogério Ceni não pode ir também com o time, apesar que o Rogério joga ali, já tem um esquema definido pra ele, é raro ele mudar o esquema dele, né?
1: É, esse é o problema, né?
0: O que você mudaria então?
1: Não acho que seja o momento de mudar o esquema do Bahia, mas as peças do Bahia, esse é o problema de não contratar também, de não trazer jogadores ali pra reforçar seu elenco, né? Apesar do elenco do Bahia ser um elenco que eu não acho frágil, não, mas tem lacunas necessárias de serem supridas ali pela diretoria do Bahia, até pra fortalecer também o trabalho do Rogério Ceni. Mas o Bahia dificilmente vai fugir daquilo que a gente falou ontem, né? O Bahia deve ir a campo com Ronaldo, Romão, David Duarte, Mingo, Juba, Acevedo, Jean, por conta da situação do Eric e Nestor, e na frente deve ser o Sanabria, o Alejo e o Ademir.
0: 4-3-3.
1: Esse deve ser o Bahia pra enfrentar o Vasco, né? Dependente da situação do Eric, né? Se o Eric tiver com condições, que eu acho difícil, mesmo que ele vá pro jogo, ele não deve reunir condições pra ser titular ainda, eu iria com o Eric só no lugar do Jean, seria a única mudança que eu faria aí. No mais, esse é o Bahia, né? Lembrando que o Bahia não tem Eric Pulga, não tem Juan Pablo. Juan Pablo foi pra seleção sub-20, chegou ontem, inclusive, se apresentou ontem à seleção, e o Pulga tá suspenso. No mais, tá todo mundo aí pronto pra entrar nessa roda de samba e tocar o pagode.
0: E eu acho que o Bahia precisa, né, fazer valer o mando de campo. O gramado tá até excelente. O Rogério não falou mais, por enquanto ele ainda não falou do gramado, né?
1: Não precisou ainda, né? Quando ele precisar, se prepare que vai ser o balde expiatório.
0: Por enquanto ele não falou ainda do gramado, né, Roberto? Agora o Bahia joga em casa contra o Vasco, que tá dentro da zona do rebaixamento. É pra fazer valer o mando de campo, né, Roberto Ivelino?
3: São 6 pontos, Ivo, que a gente considera fundamentais para o Bahia. Esse jogo contra o Vasco e depois esse jogo da rodada seguinte contra a Chapecoense. A grande oportunidade que o Bahia tem de saltar para o G4 e pontuar seguindo aí dentro dessa zona de classificação para Libertadores. Mando de campo contra o Vasco, que vem inclusive desgastado, joga daqui a pouco uma partida dificílima contra o Fluminense, decidindo vaga aí para a próxima fase da Copa do Brasil, e depois vai sair para jogar contra a Chapecoense, que só venceu um jogo. Claro que todo jogo é uma história e às vezes um adversário que teoricamente é fácil pode complicar, mas a gente vê a possibilidade do Bahia ganhar 6 pontos aí nessas duas próximas rodadas.
0: E o Vasco é, de fato, o 18º colocado, o Vasco da Gama, né? E o Grêmio, hein? Que é o 17º dentro da zona de rebaixamento, né? 2 grandes clubes, o Internacional 16º, pertinho, o Santos 15º, 14º.
4: Vai cair um grande, hein? Vai cair um grande.
0: E o Vitória tá na 13ª posição, né? Tá no, na zona de risco também. Porque às vezes a 26 pontos é 13º. O Grêmio, que é 17º, tem 22 pontos. Uma diferença de 4 pontos. A cada rodada, né?
2: É bem decisiva, né?
0: Muda muita coisa, né, Lori?
2: Cada com rodada, certeza. Né? A somatória de pontos do mais prejudicado para o que está ali no intermediário é muito pouco. Então, uma partida, uns 3 pontos que você joga fora, uma chance como o Bahia tem contra o Chapecoense, que é um time. Chapecoense e Vasco, que são times completamente inferiores ao Bahia neste momento atual. Quando você perde esses pontos, para você recuperar, e faz muita falta, viu? Até porque já é o segundo turno, está na reta final, entre aspas, né? Logo chega dezembro, e aí o Bahia está precisando de pontos, ou o Vitória está precisando de, dependendo do resultado de terceiros para vencer, isso é angustiante, tanto para os atletas quanto para o torcedor. Então, podendo fazer sua gordurinha ali, o que é bastante importante, né? Os primeiros jogos, podendo fazer sua gordurinha ali, podendo ganhar os jogos que tem que ganhar, porque são jogos que precisa ganhar, reconhece Vasco, como falei, times inferiores. Então, deixar esses pontos passar é inadmissível.
0: Né? Jogando em casa, Gabriel, Rafa, também pode até opinar, aqui é um programa aqui, a gente é bem participativo, né? Tem os setoristas, mas a gente debate tudo aqui, né? Cada um, né? Acho que a resenha boa é essa, né, Gabriel? Cada um tem a sua opinião, fala, né? Tem Rafael cobra o Bahia, cobra o Vitória, Gabriel cobra o Bahia, mas a gente faz uma resenha aqui misturada hoje, uma resenha que todo mundo opina, todo mundo, né? Dá a sua opinião acerca de cada jogo, independente de qualquer coisa. Então, assim, eu acho que o Rogério Ceni, que já tá há tanto tempo nesse Bahia, que conhece o elenco do Bahia, viu, Rafa? Que conhece. Quem mais conhece o elenco do Bahia aqui é o Rogério Ceni. Imagine, é um cara que conhece cada jogador, pô. Cada jogador, a característica de cada um. Então, hoje eu acho que já teria total condição de extrair sempre o melhor do Bahia. De cada jogador, ele sabe como o cara se comporta melhor. Talvez ele, por exemplo, ele ficou um tempão temando com o Everaldo. Everaldo jogando, não era aquele cara de área, mas ficava aqui atrás pegando bola, ia pra direita, ia pra esquerda, e tem muita gente que a carreira de Everaldo foi até prejudicada no Bahia por conta desse esquema que o Rogério adotava dele, né, Gabriel? Saía muito da área. Eu, particularmente, nunca gostei. Eu já, a postura do Alejo Vélez foi demais centralizado, que eu acho que o Bahia precisa de um cara ficar ali, esperar a bola chegar, pô. Porque tinha esses caras pra dar bola, tinha o Juba, né? Tem os laterais, tem o próprio Everton Ribeiro, os pontas. O Bahia é um time que cruza muita bola na área e a gente sentia essa carência.
1: E o que mais me incomodava nessa questão do Everaldo é que o Everaldo era utilizado como uma espécie de um ponta, e ele sempre rechaçava isso, o Rogério Ceni, né? Ele detestava esse termo de que o Everaldo era utilizado como ponta, mas não era isso que a gente via no campo, né? A gente viu o contrário, o Everaldo sendo utilizado sim como essa função, numa época em que o Bahia perdia, não precisava, né? Era pior ainda por isso, na época que o Everaldo jogava nessa posição, o Bahia tinha aquele quarteto, né, que tava voando, que era o Cauli, o Jean Lucas, o Caio e o Everton. Não tinha a menor necessidade do centroavante estar jogando como jogador de lado de campo. Então, acho que o Bahia perdeu muito tempo. O Everaldo poderia até ter tido momentos melhores se tivesse sido utilizado na função que ele realmente tem a cumprir ali, né, como centroavante. O Alejo é um jogador que eu tenho certeza que com o passar do tempo ele vai se encaixar cada vez mais no esquema, e ele tem algo importante, ele é aquele centroavante que você percebe que até nos jogos que ele não fizer gol, ele não vai passar despercebido, porque ele tá sempre brigando ali, ele tá sempre correndo atrás
0: não some do jogo,
1: ele tá sempre ali o tempo inteiro aos seus olhos para você ver que ele tá participando. Então, eu acho que isso é interessante. Mas tem outro ponto também, o Rogério, ele é muito fiel a jogadores que ele gosta e que ele tem apreço. Então, durante esse processo de adaptação do Alejo, a gente ainda vai ver muito o Alejo ficando no banco para o William José vir para o time titular. Eu não tenho dúvida nenhuma disso.
0: Vai demorar.
1: Durante um tempo,
0: vai dar uma rodagem.
1: Eu tenho até medo de domingo ele vir com a surpresa pros papais aí.
0: Ele vai fazer gol domingo, viu? O Alejo Vélez.
1: Para
0: aguardar que você vai ver,
2: Eu tô contando com isso, viu?
5: A primeira impressão que eu tive da partida de contra o Corinthians foi muito boa, tá?
0: Não, pra mim é titular. Contra o Corinthians ele foi bem. Ele foi a felicidade de marcar 2 gols e serem anulados, né?
2: Ele já chegou mostrando pra que ele veio, né? Qual é o objetivo dele, que é ser dono da camisa 9.
0: Aqui não tem pra Everaldo, não tem pra William José.
5: O William não bote a barba de molho, não, gastar.
0: Rafa tem uma situação sobre o transferbando Vitória, envolvendo a situação do Wagner Leonardo. Mas eu vou ao França Almeida, que eu esqueci do Francinha. Francinha, você tem liberdade pra me chamar, França. Pelo amor de Deus, hein? Não fique com medo de Roberto Pelini, não, França. Vá, Francinha, fala agora aí, França.
6: Ok, Ivo, Copa do Brasil, oitavas de final. Os jogos de volta. Tivemos ontem, em Caxias do Sul, a vitória do Atlético Mineiro, gol marcado por Alan Minda. aos 45 minutos com mais 5 de desconto do segundo tempo. Em cima da hora, o Atlético Mineiro venceu o Juventude por 1-0. Juventude classificado, aliás, o Atlético Mineiro classificado para as quartas de final. Em Belém, o Santos com gol de Rony, 29 minutos do segundo tempo, com um lançamento de Neymar, o Santos venceu o Remo por 1-0. O Marlon, jogador do Remo, foi expulso aos 28 minutos do primeiro tempo. Remo 0, Santos 1, Santos também classificado para as quartas de final. E amanhã teremos no Mineirão, às 19 horas, a bola vai rolar para Cruzeiro e Chapecoense. Na Arena do Grêmio, 19:30, tem Grêmio e Mirassol. No Maracanã, 21:30, Fluminense e Vasco. Em Fortaleza, no Castelão, 21:30, o Fortaleza enfrentando o Palmeiras. Então, são jogos marcados para amanhã, na sequência dessas oitavas de final, jogos de volta. E na quinta-feira, dois jogos encerram a fase Barradão, com transmissão da Nova Brasil FM 104.7 Salvador. O Vitória vai enfrentar o Atlético Paranaense às 20 horas, é o horário marcado para o início da partida. E em São Paulo, o Corinthians enfrentando o Internacional de Porto Alegre. Portanto, são jogos de quarta e quinta na sequência desta Copa do Brasil. 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Deixo com você, meu caro Ivo Ferraz.
0: Valeu, Francinha, um abraço para você, bom descanso. Até amanhã, Francinha.
6: Um abraço, Ivo. Um descanso, um bom descanso também para todos.
0: Tamo junto.
6: E amanhã garotão. Estaremos juntos, se Deus quiser.
0: Valeu, Francinha. Um abraço a você, pra Railda, pra Luque, pra Dona Loi, Lorena, Natália, Luiz, a turma toda aí. Valeu?
6: Valeu, obrigado.
0: Valeu, Rafa. E aí, esse transferbando Vitória,
7: hein? Rapaz, surgiu com uma bomba essa informação. Vitória foi punido pela FIFA, tomou um transferban por uma dívida com o Portimonense de Portugal ainda. No caso Wagner Leonardo em 2023. E aí resultou em uma punição mais rigorosa para o Sport Clube Vitória. O Vitória tem 60 dias para pagar duas suaves prestações de 120 mil euros. Euros. Duas suaves prestações de 120 mil euros. Caso Vitória não cumpra o pagamento em 60 dias, o Vitória pode perder 6 pontos no Campeonato Brasileiro. Essa é a informação. E ainda de acordo com o documento que foi divulgado na imprensa, a dívida está na casa dos 450 mil euros, com adição de um juros de 1% por mês. Isso foi a partir do dia 17 de junho deste ano. Até a data do pagamento, além desse, o Vitória ainda pode pagar, ainda deve pagar 25 mil euros por conta do caso. Então essa é a dívida do Vitória com o Transferban. Como a gente já comentou aqui, na Vitória não tem pretensão de contratar por agora. O próprio Papelim e o Fábio Mota falam na coletiva que Vitória já tinha fechado a janela com o Pochettino, com o Brits e com o Fabiano, mas o Vitória vai ter que pagar o pato, como diz, né? Ele se livrou do Wagner, não vendeu pro rival, deixou a bomba aí para ver se o Grêmio ia pagar a dívida, tanta pressão aí que o Vitória nos bastidores conversando e mandando lá pro Grêmio pagar, o Grêmio não paga. E agora o Vitória vai ter que pagar o pato de pagar, de dar essa dívida, né?
0: Nós temos aqui mais 2 minutinhos pra fechar. Olha, uma vergonha, se a gente for analisar, cara, essa negociação do Wagner Leonardo pro Grêmio, na época você tava comigo lá na Rádio Excel, você lembra que eu fui um cara crítico sobre essa transação do Wagner Leonardo na época pro Grêmio. Primeiro, o Vitória vendeu, Gabriel, você tem ideia, Lorena? Parcelado. E o Grêmio pagava de janela em janela. Eu falei, como é que pô, o cara era 300, não sei o quê, daqui a pouco vendeu por 22 milhões, o Grêmio não deu nada, foi naquele embrulho do Lucas Esteves, lembra dele, lateral esquerdo? Foi no mesmo pacote, uma negociação que estava emperrada, e aí veio uma coisa e outra, aí o Wagner foi, o Grêmio não pagou, deu calote no Vitória, o Vitória quis o cara de volta, o Grêmio também não cedeu, olha como que coisa, o Vitória pra ceder é rapidinho, é facinho, já os outros pro Vitória não, e agora pra completar, pode tomar um trouxe-bão, porque o Grêmio deu calote e o time português quer o dinheiro, não quer nem saber.
2: Vitória se comportando como um time pequeno, né? Porque um Flamengo jamais estaria isso, um Palmeiras jamais estaria isso, o Vitória vende o Wagner Leonardo praticamente de graça e ainda perdeu, não recebe, perdeu o jogador e ainda tem que pagar pro time dele de origem sem ter recebido o valor ainda.
1: Mas você
2: são
1: sabe
2: coisas
1: que
2: só acontecem com o Vitória.
1: Essa negociação, né?
2: Me diga aí.
1: Se tivesse vendido a história, nada disso teria acontecido.
2: Gabriel gosta, viu?
0: Foi cogitados a ser vendido.
1: Eu também tô.
0: Na época, o Bahia queria levar o Wagner.
2: O
0: Cícero
2: pelo menos paga direitinho, né, Gabriel?
8: Melhor vender pra quem paga.
0: Talvez hoje o Wagner estivesse jogando bem no Bahia, titular, ganhando bem. Não.
8: Mas o problema financeiro não ia ter.
0: É, não ia ter problema financeiro. Pronto. Aí, às vezes, o orgulho, a vaidade fala mais alto.
8: Que besteira.
0: Esse negócio de vaidade. Eu, se eu tô, sou o presidente de um
2: Gabriel,
0: clube.
2: Viu?
0: Você quer levar? Você quer pagar? Então, beleza, bora. Qual é X? Vai pagar, pronto. Você quer isso?
2: Como era o Bahia, enfiava até mais a faca nele.
0: É vice-versa. O Bahia também não gosta de vender o Vitória e o Vitória não gosta de vender o Bahia. Tá? É vice-versa. E aí, o que aconteceu? O fumo entrou, como diz o outro. Vitória tomou chumbo
8: tá
0: na asa, né? Porque.
2: E tá no Serasa ainda agora.
0: O cara não pagou e agora o Timonense, que tem acho que 20% do passe dele, né? Só, quero o meu aí. Você negociou com o clube lá, você não pagou.

0: Daquela carreira de 2 metros.
1: Uma carreira.
0: Pra fazer, claro. Você vai andar aí uns 40 metros, tá bom, meu querido Roberto. Oi? Ribelino. Grande abraço, garotão. Tamo junto, noite. Hein? Valeu, galera. Boa noite, Bahia querida. Boa noite, meu.
2: Brasil.
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4: 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Muito bem, ouvinte Nova Brasil FM, BR-324 tem lentidão no sentido Pirajá desde a Via Expressa. Você que tá agora na região do Mercado Modelo e vai para Paripe, é melhor pegar a Avenida Suburbana. 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
1: Na aprendizagem.
2: Já o SAEB, o Sistema de Avaliação da Educação Básica, é aplicado a cada 2 anos para medir o desempenho de estudantes da educação básica por meio de testes e questionários. Em uma escala que vai de 0 a 500, no 5º ano do ensino fundamental, a nota em português passou de 207 para 215 pontos. Em matemática, de 218 para

0: 227. Já no terceiro ano do ensino médio, em português, o resultado foi de 269 para 272. Em matemática, de 263 para 268. Em 2025, foram avaliados quase 6 milhões de alunos em mais de 70 mil escolas. Reportagem Jéssica Gonçalves.
1: Estudantes que participam do processo seletivo do ProUni, o programa Universidade para Todos, podem conferir o resultado da segunda chamada.
2: O prazo para os pré-selecionados comprovarem as informações da inscrição começou hoje e vai até sexta-feira da próxima semana, dia 14.
1: A documentação exigida para essa comprovação deve ser apresentada diretamente na instituição de ensino superior para a qual o estudante foi pré-selecionado.
2: O resultado pode ser acessado pelo portal Acesso Único ao Ensino Superior, em acessounico.mec.gov.br.
1: O Ministério da Educação chama professores e especialistas de todas as regiões do Brasil para participar do Banco de Avaliadores do Programa Nacional do Livro e do Material Didático.
2: O programa é responsável pela distribuição de livros para estudantes e professores da rede pública de ensino. As obras são renovadas a cada 4 anos.
1: Confira na reportagem de Luciana Colares de Holanda.
3: Professores e especialistas de todo o país podem participar da escolha dos livros que vão para as salas de aula da rede pública de ensino. Estão abertas as inscrições para o Banco de Avaliadores do Programa Nacional do Livro e do Material Didático, o PNLD. Os selecionados vão avaliar as obras inscritas nos editais do PNLD Atos Finais, voltado às obras didáticas, e do PNLD Literário Equidade, destinado às obras literárias. Nessa etapa da seleção, terão prioridade professores de língua portuguesa, matemática, história, geografia, ciências, arte, educação física e língua estrangeira, pedagogos e profissionais formados em letras, com foco em literatura e formação de leitores, também terão preferência. De acordo com Anita Stefani, diretora de apoio à gestão educacional da Secretaria de Educação Básica do MEC, hoje são cerca de 20 mil profissionais cadastrados. O banco é atualizado constantemente e os avaliadores são capacitados para atuar na avaliação das obras.
4: Essa capacitação busca garantir que todos os participantes utilizem os mesmos referenciais durante a análise e utilizem, né, de uma forma correta as fichas de avaliação, contribuindo para a qualidade técnica.
3: A participação no Banco de Avaliadores do PNLD é voluntária e gratuita. E a diretora de apoio à gestão educacional, Anita Stefani, explica que os profissionais selecionados no processo de avaliação pedagógica têm acesso a diferentes oportunidades de aprimoramento e reconhecimento.
4: Ao avaliarem as obras, eles estão também se formando como analistas de materiais didáticos e críticos em conteúdos, seja para a elaboração de materiais para os seus estudantes, quanto para a aplicação dessas obras didáticas na sala de aula.
3: Para se inscrever, basta acessar a página da plataforma de avaliação pedagógica do PNLD no endereço pnld-avaliação.mec.gov.br e preencher as informações de perfil profissional. É preciso ter diploma de licenciatura plena ou de magistério reconhecido pelo Ministério da Educação e concluir um curso obrigatório disponível na própria plataforma. Reportagem Luciana Colares de Holanda.
2: E atenção para os prazos do Exame Nacional de Desempenho de Estudantes, o ENAD 2026.
1: Os inscritos para os cursos de bacharelado e tecnologia que tiveram o pedido de atendimento especializado negado podem recorrer da decisão até sexta-feira, dia 7 de agosto.
2: O recurso deve ser enviado pelo sistema ENAD, com a documentação que comprove a necessidade de atendimento conforme as regras do edital. O resultado da análise será divulgado em 14 de agosto.
1: O atendimento especializado é destinado aos participantes que necessitam de recursos específicos para realizar o exame.
2: As provas do ENAD 2026 para os cursos de bacharelado e tecnologia serão aplicadas no dia 29 de novembro.
1: O Serviço Geológico do Brasil faz o monitoramento das bacias hidrográficas brasileiras. Isso quer dizer que ele monitora a subida e descida dos principais rios do país.
2: O trabalho ajuda na agricultura, previne situações trágicas relacionadas a enchentes e orienta prefeituras em situações de seca, por exemplo.
1: Este ano, o Serviço Geológico do Brasil também faz parte do grupo de órgãos federais que está atuando no painel do El Niño e vem acompanhando e divulgando boletins sobre os impactos do fenômeno climático.
2: Sobre tudo isso, nós conversamos mais cedo com a chefe do Departamento de Hidrologia do SGB, Andréa Germano. Acompanhe. Doutora Andréa, bem-vinda à Voz do Brasil. É um prazer ter a senhora conosco aqui. Vamos falar então de El Niño, né? O Serviço Geológico do Brasil divulgou algumas previsões para as principais bacias hidrográficas do país para os próximos 3 meses. E aí eu queria começar então falando por região, começando aí pela região norte e, né, Amazônia. Os principais rios, pelo que eu já dei uma olhadinha, ainda estão nos níveis normais, mas já em situação de vazante. O que a gente pode esperar para os próximos 3 meses?
5: Muito obrigada pelo espaço. O Serviço Geológico do Brasil agradece. O Serviço Geológico do Brasil é uma empresa ligada ao Ministério de Minas e Energia. E realmente a gente faz esse acompanhamento dos rios, o monitoramento dos rios há 57 anos, cobertura de toda a rede hidrometeorológica nacional e monitoramento de níveis de rios e volume de chuvas. A região norte hoje está nesse período, como você falou, já de vazante, né? Na sua normalidade, em todos os rios, a sua normalidade. E assim, o que preocupa é esse atraso do início das chuvas. Isso pode prejudicar aí a vazante, no caso, não ser mais crítica, né? Então, assim, esse atraso do período de chuvas realmente é hoje a nossa preocupação. Mas, por enquanto, na sua normalidade. A gente faz simulações, né, para caso não chova, caso chova. Então, a gente vai tendo esse acompanhamento diariamente num cenário de 3 meses para poder também ter providências, Defesa Civil tomar providências logísticas para as ações do norte.
2: Quer dizer assim, se a gente já está com os rios em vazante e as chuvas atrasaram, a gente pode ter uma baixa mais acentuada, é isso?
5: Exatamente, essa é a grande preocupação.
1: E no Nordeste há um alerta sobre os níveis dos reservatórios, né?
5: Exatamente. O SGB, ele acompanha junto com a Agência Nacional de Águas os reservatórios, né, através do sistema de acompanhamento dos reservatórios do Nordeste, também dos 9 estados do Nordeste, também em Minas Gerais, mas a situação hoje, 5 de agosto, é de normalidade também, 50%, 51% da sua capacidade, né? Então a gente está mantendo esse percentual desde abril. Então ainda não é uma preocupação a região Nordeste.
2: Muito bem, então vamos falar agora de Sul, onde o El Niño talvez seja a região onde talvez a gente já esteja sentindo essa questão do El Niño de maneira mais intensa, né, mais acentuada. Já há problemas de cheias e transbordamentos. Como é que deve ser o próximo trimestre por lá, onde o alerta é maior?
5: E como você falou, né, a previsão de chuvas acima da média do El Niño pode levar muitos os rios, já materializado agora no mês de julho, tivemos muitas inundações. Para você ter uma ideia, mês de julho no sul, na região do Rio Grande do Sul, em média chover 130 milímetros, a gente teve localidades com 430 milímetros, provocando então grandes impactos aí de inundação. E a preocupação geralmente é essa, de o solo já está muito úmido e ainda esse aumento das chuvas na região sul poder causar mais impactos de inundações na região sul.
1: Agora, no Cerrado e Pantanal, André, onde já costumamos ter seca nesse período, o que esperar para as bacias desses biomas?
5: Então, no Cerrado, na região sudeste, em termos de chuva, os modelos meteorológicos, que é nosso Serviço Geológico, a gente não trabalha com meteorologia, né? A gente usa a meteorologia para poder explicar a hidrologia. Mas os modelos de meteorologia estão muito discrepantes, vamos dizer assim. O que a gente entende agora nesse momento, não dá para falar do cenário de chuva, mas nesse momento que realmente as temperaturas já estão muito elevadas, aí sim a preocupação é mais para a questão de incêndios florestais. Então, monitoramento de rios, ainda estamos na normalidade
2: Pra, tudo indicando pro ainda que Cerrado e Pantanal, em termos de águas, devem ficar ainda dentro da normalidade.
5: É, estamos já desde 2020, assim, com uma tendência de depreciação da capacidade dos rios na região do Pantanal, principalmente. Então, assim, na normalidade, já não digo que já, a gente já não vai, vem vivendo muito tempo isso. Então, mas não vai ser mais crítico ou menos crítico este ano especificamente.
2: É, quando a gente fala, então, de mudanças climáticas, é disso que a gente fala, né? A gente vai observando uma mudança no comportamento natural, no comportamento da natureza ao longo do tempo, né? Não é só no trimestre, não é só no ano. Como a senhora disse, já vem desde 2020.
5: Perfeito, né? A gente não tem mais um Pantanal, uma região alagada há muitos anos. Então, isso realmente mudanças climáticas, não só o efeito de El Niño também, né? Então, isso é uma mudança climática que a gente vem evidenciando, principalmente nessa região.
1: Agora, doutora Andréia, como é que funciona esse monitoramento do Serviço Geológico do Brasil? Conta para o nosso ouvinte um pouco mais sobre como é esse trabalho.
5: O Serviço Geológico é um grande parceiro no campo e no escritório para fazer esse monitoramento, né? Além desse trabalho contínuo de monitoramento, de saber essas séries hidrológicas de longo período que nós monitoramos, a gente tem um serviço de, desde a década de 80, daí de realizar previsões hidrológicas, não só o momento atual, mas essas previsões hidrológicas, né, futuras. Começamos aí com bacias como o Pantanal, o Amazonas e o Rio Doce, que são bacias mais lentas, mas depois dos booms, dos desastres, como a gente chama aí nos anos de 2011, 2012, 2013, a gente começou a fazer sistemas de previsão hidrológica em bacias mais rápidas e também com o advento também do todo um monitoramento automático muito mais especializado, né? Então, assim, o que a gente faz? Além desse monitoramento do campo, a gente no escritório recebe essas informações automáticas que vêm por satélites, né? Então, de hora em hora a gente está recebendo o nível dos rios, a quantidade de chuva, e rodamos modelos matemáticos, hidráulicos, hidrológicos, para fazer essas previsões. Aí você vai me dizer, então a gente consegue saber com muita antecedência se vai inundar? Depende da região hidrográfica, depende da resposta da bacia hidrográfica. Então, sim, há localidades que a gente consegue fazer essa previsão com 75 dias de antecedência, mas outras localidades, em bacias mais de alta declividade, com uma menor área de drenagem, com até 4 horas de antecedência. Mas o que permite, no caso de inundações, retirar as famílias, retirar, então, sim, permite, a gente salva vidas com esse monitoramento e com esse sistema de previsão hidrológica.
1: Muito bem, nós conversamos com Andréia Germano, chefe do Departamento de Hidrologia do Serviço Geológico do Brasil. Muito obrigado por sua entrevista aqui à Voz do Brasil.
5: Muito obrigada a vocês. Até logo. Tchau, tchau.
2: Segurança no abastecimento de água passa também pela recuperação do meio ambiente.
1: Está aberta uma chamada pública para apoiar projetos de restauração ecológica e soluções voltadas à proteção de mananciais que abastecem grandes centros urbanos.
2: A chamada foi feita pelo Banco Nacional de Desenvolvimento Econômico e Social e deverá prever investimentos de 15 milhões e 20 milhões de reais com prazo de execução de até 48 meses.
1: As ações devem ter foco em restauração ecológica e em soluções baseadas na natureza, para combater a escassez de água nas regiões metropolitanas, como explica o superintendente da área de meio ambiente do BNDES, Nabil Kadri.
6: As propostas enviadas devem incluir ações de restauração ecológico-produtiva utilizando vegetação nativa, em áreas estratégicas para proteção dos recursos hídricos, incluindo nascentes, margens de rios e outras áreas relevantes para a conservação dos mananciais.
2: Os projetos deverão contemplar regiões do Distrito Federal e entorno, São Paulo, Rio de Janeiro, Ceará, Mato Grosso, Rondônia e Acre.
1: Mariana Dias Vilas Boas, pesquisadora do Serviço Geológico do Brasil, fala sobre a importância da recuperação e preservação de mananciais que abastecem grandes cidades.
7: Com a ampliação da vegetação, a gente vai ter uma maior taxa de infiltração, esses aquíferos vão ter mais água, vai chegar mais água também nos rios através desses afloramentos das nascentes. Então, os projetos de recuperação, eles são projetos importantíssimos e têm uma relação direta com a segurança hídrica nas grandes cidades. E reduz consequências de inundação. Eu aumento a recarga dos aquíferos.
2: A chamada pública está aberta até o dia 9 de setembro e pode ser consultada no site do BNDES.
1: O Brasil assumiu a presidência pro tempore da Aliança para a Segurança, a Justiça e o Desenvolvimento.
2: A entidade reúne países da América Latina e Caribe.
1: Na reunião de cúpula em Brasília, o Banco Interamericano de Desenvolvimento anunciou $4 bilhões para as ações integradas de combate ao crime organizado na região.
8: A América Latina concentra 8% da população mundial e é responsável por um terço dos homicídios ocorridos no mundo, de acordo com dados da Polícia Internacional. Esses números levaram à criação da Aliança para a Segurança, a Justiça e o Desenvolvimento, composta por 23 países e 14 instituições, como a Interpol. Um encontro em Brasília discute estratégias de prevenção e combate ao crime organizado na América Latina e Caribe. No primeiro ano de atuação da Aliança no combate ao crime organizado, foram destinados $1 bilhão e 400 milhões, o que corresponde a 60% dos recursos previstos para os 3 primeiros anos da iniciativa. A alta demanda dos países membros levou o Banco Interamericano a reavaliar os recursos destinados ao programa, elevando o montante para $4 bilhões. O ministro da Justiça do Brasil, Wellington Lima Silva, fala sobre a importância da aliança.
9: Nós estamos absolutamente convencidos da necessidade de intensificar essa interlocução com organismos multilaterais, e estabelecer tantas quantas sejam as tratativas, as interlocuções necessárias para aperfeiçoar e aprimorar essa estratégia.
8: Um protocolo também foi assinado para o repasse de R$5 bilhões ao Brasil, que assumiu a presidência pro tempore da Aliança pelos próximos 12 meses. Reportagem Cleide Lopes.
2: O Comitê de Política Monetária, o Copom, reduziu a taxa Selic, que é a taxa básica de juros da economia, de 14,25% para 14% ao ano.
1: Em comunicado divulgado hoje, o Copom afirmou que o cenário internacional ainda exige cautela por causa das incertezas sobre os conflitos no Oriente Médio.
2: A taxa Selic influencia outras taxas de juros no país, como as taxas de empréstimos, financiamentos e aplicações financeiras.
1: E essas foram as notícias do governo federal.
2: Uma realização da Secretaria de Comunicação Social da Presidência da República.
1: Com produção da Empresa Brasil de Comunicação.
2: Fique agora com o Minuto do TCU. Em seguida, as notícias do Poder Judiciário e do Congresso Nacional. Boa noite.
1: Boa noite e até amanhã.
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12: O Tribunal de Contas da União avaliou a segurança e a identificação de usuários no portal GovBR. 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
13: Supremo Tribunal Federal começa a julgar se proibição a jogos de azar é compatível com a Constituição de 1988.
14: Presidente Lula sanciona projeto de lei que regulamenta relevância para admissão do recurso especial no STJ.
13: Acordo firmado entre Tribunal Superior Eleitoral e Advocacia Geral da União prevê boas práticas sobre o uso da inteligência artificial nas eleições deste ano. Trajano.
14: Boa noite, eu sou Marcela Luiza.
13: E eu sou Walter Lima.
14: O plenário do Supremo Tribunal Federal começou a analisar na sessão de hoje se a proibição a jogos de azar é compatível com a Constituição. Após as sustentações orais, o relator do caso, o ministro Luiz Fux, começou a votar.
13: Desde 1941, a lei de contravenções penais proíbe a organização e exploração de jogos de azar, punindo os infratores com prisão simples, multa e outras penalidades previstas em lei. Isso inclui o jogo do bicho e as máquinas caça-níqueis.
14: Os ministros analisam se essa proibição, criada há mais de 80 anos, ainda é compatível com a Constituição Federal de 1988, ou se ela ficou ultrapassada.
13: Na prática, o Supremo vai decidir se a exploração de jogos de azar deve continuar proibida e punida pela legislação penal brasileira ou se essa proibição é incompatível com a Constituição.
14: A decisão, porém, não tratará da regulamentação de cassinos ou da exploração comercial dos jogos, temas que devem ser abordados em outras ações que tramitam na Corte.
13: O julgamento vai continuar na sessão plenária de amanhã.
14: O presidente da República, Luiz Inácio Lula da Silva, sancionou o projeto de lei que regulamenta a relevância para a admissão do recurso especial no Superior Tribunal de Justiça.
13: O projeto foi convertido na Lei 15.484 de 2026. Fátima Uchoa.
2: Com a relevância, segundo o presidente do STJ, ministro Herman Benjamin, o tribunal poderá concentrar esforços nos recursos que tratam de temas com maior impacto para a sociedade.
15: Não é de uma lei para atender interesses do Superior Tribunal de Justiça, mas da celeridade, da qualidade e da efetividade da prestação jurisdicional.
2: A nova lei deve tornar a prestação jurisdicional mais eficiente e permitir que o STJ concentre a atuação em casos com maior impacto jurídico, econômico, político ou social, que sejam importantes para uniformizar a interpretação da legislação federal, sem limitar o acesso dos brasileiros à justiça.
14: Tribunal Superior Eleitoral e a Advocacia Geral da União assinam um acordo de boas práticas sobre uso da inteligência artificial nas eleições 2026.
13: O principal produto da parceria é o lançamento de um guia de boas práticas sobre o uso de IA no processo eleitoral. Fábio Ruas.
16: O documento vai servir como um manual de conduta com diretrizes técnicas detalhadas para partidos, candidatos, plataformas digitais, órgãos públicos e para a sociedade civil. O acordo ainda prevê a realização de cursos, seminários, workshops e eventos relacionados ao uso da inteligência artificial nas eleições, entre outras medidas.
14: Tribunal Superior do Trabalho mantém entendimento sobre desconto de dias parados em greves de longa duração.
13: Com a decisão, empresas vão poder descontar metade dos dias e trabalhadores vão ter de compensar a outra metade. Marla Lacerda.
17: A sessão de dissídios coletivos do TST autorizou duas empresas de Indaiatuba, no interior de São Paulo, a descontar metade dos 36 dias da greve realizada pelos empregados. Nessas situações, a Justiça do Trabalho admite, como regra adotada pela jurisprudência da Corte, a compensação da outra metade dos dias de paralisação. Esse entendimento, ele busca equilibrar o direito de greve com os efeitos da suspensão do contrato de trabalho durante o movimento. Para os ministros, o desconto integral dos dias parados pode gerar prejuízos econômicos excessivos aos trabalhadores.
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14: Uma boa noite.
13: E até amanhã.
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19: Eu sou Paula Groba.
20: E eu sou Humberto Pinheiro.
19: E estes são os destaques de hoje do Jornal do Senado, que começa agora.
20: Senado pode tornar hediondos e inafiançáveis crimes de pedofilia.
19: Pessoas com deficiência poderão ser consideradas idosas aos 50 anos.
20: Fim da aposentadoria compulsória como punição avança no CNJ e no Senado.
19: Boa noite.
0: Boa noite.
19: Crimes sexuais contra crianças e adolescentes podem passar a receber a punição mais rigorosa prevista na legislação brasileira.
20: O plenário do Senado pode votar o projeto que torna hediondos e inafiançáveis os crimes de pedofilia e outras violências sexuais contra crianças, adolescentes e pessoas vulneráveis. A reportagem é de Bruno Lourenço.
21: Projeto de lei aprovado na Comissão de Constituição e Justiça inclui no rol dos crimes hediondos condutas como a corrupção de menores, a satisfação de lascívia, caracterizada pela prática de atos libidinosos na presença de criança ou adolescente, a divulgação de cena de estupro de vulnerável e o compartilhamento de pornografia. A matéria também classifica como hediondos os crimes previstos no Estatuto da Criança e do Adolescente ligados ao tráfico internacional de crianças e à pornografia infantil, como defendeu a relatora, senadora Elisiane Gama, do Maranhão.
22: Nosso relatório é pela aprovação do projeto de lei com a redação corrupção de menores, satisfação de lascívia mediante presença de criança ou adolescente, favorecimento da prostituição ou de outra forma de exploração sexual de crianças e adolescentes ou de vulnerável, divulgação de cena de estupro ou de cena de estupro de vulnerável, de cena de sexo ou de pornografia.
21: O senador Everton, do PDT do Maranhão, apresentou proposta semelhante e pediu que as duas matérias sejam analisadas em conjunto pelo plenário.
23: Em que eu propus o aumento da pena dos crimes cometidos contra a dignidade sexual quando praticados na presença física ou virtual de crianças, adolescentes e também cônjuge, companheiro ou parente de vítima, consanguíneo ou afim, em linha reta ou colateral até o quarto grau.
21: A CCJ aprovou um pedido de urgência para votação no plenário.
19: E a Comissão de Relações Exteriores iniciou as discussões sobre as barreiras da União Europeia à carne brasileira.
20: O grupo de trabalho que trata do acordo do bloco europeu com o Mercosul ouviu integrantes do governo e do setor privado. Repórter Pedro Pincer.
24: A partir de 3 de setembro, passam a valer novas regras da União Europeia sobre o uso de antimicrobianos na produção animal. O bloco exige que o Brasil consiga comprovar que a carne exportada não foi produzida a partir de animais submetidos ao uso de antimicrobianos proibidos pelas autoridades europeias. De acordo com o presidente da comissão, senador Nelsinho Trade, do PSD de Mato Grosso do Sul, é preciso ouvir os setores que podem ser afetados pelas normas e buscar soluções em conjunto com o governo e a iniciativa privada.
25: Setores que, porventura, venham a se sentir prejudicados, nos acionam que nós iremos promover debates dessa natureza.
24: O chefe da missão do Brasil junto à União Europeia, embaixador Pedro Miguel da Costa e Silva, afirmou que o país terá de comprovar, por meio de auditorias, que consegue separar os produtos destinados ao mercado europeu e garantir que eles atendam às exigências do bloco. Representantes do setor privado afirmaram que o Brasil já dispõe da tecnologia necessária para fazer esse controle.
19: Aguarda votação no plenário um projeto que reduz para 50 anos a idade em que uma pessoa com deficiência seja considerada idosa.
20: O impacto do envelhecimento é maior para esse grupo de pessoas consideradas vulneráveis. Segundo a Organização Mundial da Saúde, pessoas com deficiência apresentam maior risco de desenvolver doenças crônicas, pior estado de saúde e, em alguns casos, podem morrer até 20 anos antes da população sem deficiência. Repórter Patrícia Oliveira.
26: O projeto que considera idosa uma pessoa com deficiência já a partir dos 50 anos, estende para esses indivíduos os mesmos direitos e a proteção garantidos às pessoas da terceira idade. A condição de idoso deverá ser definida por avaliação individual, médica, psicológica e social. Como destacou o relator do projeto na Comissão de Assuntos Sociais, senador Flávio Arnes, do PSB do Paraná.
27: Conforme a deficiência, podemos observar reduções na expectativa de vida que variam até algumas décadas para baixo. Se compararmos com a média da população, estamos longe de um patamar de igualdade.
26: Para o senador Paulo Paim, do PT do Rio Grande do Sul, relator na Comissão de Direitos Humanos, a proposta viabiliza a aplicação de conceitos de envelhecimento ativo específicos para pessoas com deficiência.
28: Minimizando o
0: os possíveis impactos negativos do avanço da idade em um grupo social especialmente vulnerável.
26: O projeto que altera o Estatuto do Idoso já foi aprovado também na Câmara dos Deputados e está pronto para votação no plenário do Senado.
19: E a aposentadoria compulsória de magistrados pode deixar de ser uma punição prevista na Constituição. Depois de o Conselho Nacional de Justiça oficializar o fim dessa penalidade no âmbito administrativo, o Senado pode analisar uma proposta que muda a Constituição sobre o mesmo tema.
20: A relatora, senadora Elisiane Gama, do Maranhão, afirmou que a decisão corrige uma distorção histórica. Repórter Pedro Pincer.
3: O Conselho Nacional de Justiça aprovou por unanimidade a proposta de resolução que acaba com a aposentadoria compulsória como a sanção disciplinar mais grave a juízes. A resolução aprovada segue entendimento da primeira turma do Supremo Tribunal Federal e também prevê a possibilidade da demissão como uma das hipóteses de punição. E o plenário do Senado pode votar uma proposta de emenda à Constituição que prevê o fim da aposentadoria compulsória como punição aos magistrados, promotores e procuradores e militares. De autoria do então senador Flávio Dino, atualmente ministro do Supremo Tribunal Federal, o texto foi aprovado pela Comissão de Constituição e Justiça em abril. A relatora, senadora Elisiane Gama, do Maranhão, afirmou que a decisão corrige uma distorção histórica.
4: É inadmissível o que a gente viveu ao longo da história do Brasil com esse tipo de prêmio para quem comete um crime, de que nós não podemos permitir castas de servidores públicos com privilégios.
3: Pelas novas regras, nos casos mais graves, o magistrado poderá ser colocado em disponibilidade com proposta de perda do cargo. Nessa hipótese, será imediatamente afastado das funções e passará a receber remuneração proporcional ao tempo de contribuição até a decisão definitiva do STF sobre a eventual perda do cargo.
19: Você sabia que nas eleições, os votos em branco e nulos não são transferidos para nenhum candidato e não podem cancelar uma eleição?
20: Na prática, quem escolhe uma dessas opções deixa a decisão para os demais eleitores. Conheça mais sobre esses dois tipos de votos com a repórter Marcela Cunha.
5: Voto em branco vai para quem está na frente? E uma maioria de votos nulos pode cancelar a eleição? A resposta para as duas perguntas é não. Para votar em branco, o eleitor aperta a tecla branco e confirma. O voto nulo acontece quando é digitado um número que não corresponde a nenhum candidato ou partido. Nos dois casos, o voto é excluído da contagem que define o resultado. Não é transferido, não beneficia nenhum candidato e não é somado ao vencedor. O consultor legislativo do Senado, Gilberto Guerzoni, explica como essas duas situações aparecem na urna.
6: Mas a gente já viu que reduziu bastante o número de votos em branco, né? Já que a urna eletrônica abre uma tela. O eleitor tem que fazer alguma coisa de forma ativa ali, né? Ou ele propositalmente coloca um voto inexistente e confirma, o que leva à anulação do voto, ou ele tem que apertar a tecla de voto em branco.
5: Além de expressar uma decisão consciente, o voto nulo também pode ser resultado de um erro na digitação. Em 2026, serão 6 votos para deputado federal, deputado estadual ou distrital, 2 senadores, governador e presidente da República. Por isso, a recomendação da Justiça Eleitoral é levar uma colinha de papel.
19: E ao participar da abertura da exposição O Caminho do Voto, promovida pelo Tribunal Superior Eleitoral, o presidente do Senado, Davi Alcolumbre, afirmou que o processo eleitoral brasileiro está entre os mais confiáveis do mundo. Ele também elogiou a decisão do presidente do TSE, ministro Nunes Marques, de levar a mostra ao Congresso Nacional.
20: A exposição, aberta à visitação no anexo 1 do Senado, apresenta as etapas do sistema eletrônico de votação, do desenvolvimento das urnas à totalização dos votos e integra a programação da Semana Nacional do Sistema Eletrônico de Votação.
0: As pessoas que visitarem a exposição sairão daqui conhecendo melhor o percurso do seu voto e o papel que ele desempenha na construção do nosso país. Um Brasil comprometido com a democracia, com as eleições livres e diretas, com a alternância de poder e com a transparência no processo eleitoral.
20: Edição de Paula Groba e trabalhos técnicos de João Lira, o Jornal do Senado fica por aqui. Acompanhe agora as notícias da Câmara dos Deputados. Boa noite.
19: Boa noite e até amanhã.
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2: Câmara reforça a indenização por dano moral à vítima de violência doméstica.
7: Proposta facilita acesso de motoristas a postos de combustível nas estradas.
8: Projeto busca garantir saúde ginecológica de meninas a partir dos 10 anos.
9: Boa noite. Os deputados analisam proposta que visa assegurar a saúde ginecológica de meninas a partir dos 10 anos de idade no SUS. O projeto está em regime de urgência e pode ser incluído na pauta de votações do plenário a qualquer momento, como informa o repórter Antônio Vital.
10: Está pronto para ser votado no plenário da Câmara, projeto que torna a regra a primeira consulta ginecológica das meninas a partir de 10 anos de idade no SUS, o Sistema Único de Saúde. O projeto foi apresentado pelas deputadas Adriana Ventura, do Novo de São Paulo, e Grace Elias, do PL de Minas Gerais, com o objetivo de permitir que as meninas e suas famílias recebam orientações preventivas e adequadas sobre temas como vacinação contra o HPV, cuidados de higiene íntima, preparação emocional para a primeira menstruação e informações sobre métodos contraceptivos. A vacina contra o HPV é recomendada a partir dos 9 anos de idade. A proposta obriga o Ministério da Saúde a elaborar um protocolo para o atendimento ginecológico dessa faixa etária. As meninas deverão ser encaminhadas à primeira consulta quando houver sinais de proximidade da menarca, como é chamada a primeira menstruação. Além disso, determina que as secretarias estaduais e municipais de saúde providenciem a formação contínua dos profissionais da área, especialmente ginecologistas, para que estejam preparados para atender as meninas. O texto também estabelece que a consulta será acompanhada por um responsável e, quando necessário, uma equipe multidisciplinar, que poderá incluir psicólogos e enfermeiros. De acordo com a deputada Adriana Ventura, uma das autoras da proposta, o objetivo é reduzir a incidência de gravidez precoce na adolescência, evitar doenças sexualmente transmissíveis e contribuir para a prática de hábitos saudáveis.
12: Tanto a vacinação como a HPV, que é recomendado a partir dos 9 anos, cuidado de higiene íntima, preparação emocional para essa fase da primeira menstruação e demais, bem como informação sobre métodos contraceptivos. Isso é importante para prevenir gravidez precoce e outras complicações de saúde. Ele é muito simples, mas a gente acredita que ele pode provocar mudanças profundas na orientação das meninas brasileiras.
10: O projeto que torna a regra, a primeira consulta ginecológica das meninas a partir de 10 anos de idade no SUS, ganhou o regime de urgência e pode ser votada a qualquer momento no plenário da Câmara, sem passar pela análise das comissões permanentes da Casa. Da Rádio Câmara, de Brasília, Antônio Vital.
1: Educação.
2: Jorge Sola, do PT da Bahia, defende projeto de sua autoria que regulamenta as escolas de saúde pública do SUS. A matéria já aprovada na Câmara e em tramitação no Senado reconhece instituições estaduais e municipais que formam profissionais, organizam estágios e apoiam residências.
15: Essa rede de escolas de saúde pública precisa e merece o seu reconhecimento, a sua regulamentação, para que dê, primeiro, mais visibilidade, mais estabilidade e maior capacidade de ampliar o orçamento destinado à formação de recursos humanos, ampliar o empoderamento dessas escolas para o ordenamento das práticas e dos estágios. Muitas vezes você tem a necessidade de organizar as vagas nos hospitais públicos, nos hospitais da rede do SUS para a formação profissional e até, né, definir políticas públicas que visem estimular a formação de profissionais que ainda temos uma carência.
9: Jorge Sola assinala ainda que as escolas têm papel central na organização dos processos seletivos para residências médicas e na formação de especialistas em áreas com carência no país. Para ele, a falta de um marco legal e de uma estrutura de articulação nacional limita o potencial das instituições.
2: Professora Luciane Cavalcante, do PSOL de São Paulo, é autora do projeto que isenta do imposto de renda professores e demais profissionais da educação básica e superior. Ela explica que a medida busca valorizar a categoria e ampliar os investimentos na educação.
9: A deputada afirma que o Brasil investe pouco em educação, paga baixos salários aos docentes e que muitos municípios não cumprem o piso nacional do magistério. Professora Luciane Cavalcante argumenta ainda que, assim como outros setores recebem incentivos fiscais, os profissionais da educação devem ser priorizados.
28: Esse projeto, ele visa colocar no centro do orçamento público e do financiamento das políticas públicas os profissionais da
11: educação. Quase 30% de todo o rendimento dos profissionais da educação ficam retidos na fonte com pagamento do imposto de renda. Os profissionais da educação já trabalham em várias escolas para poder complementar a sua renda. Eles trabalham com alto número de estudantes por turma. Então, eles precisam desse investimento.
1: Trabalho.
2: A Câmara aprovou o projeto de lei que limita a jornada máxima de trabalho dos psicólogos a 30 horas semanais, sem redução do salário. A repórter Maria Neves traz mais informações sobre o texto que já foi encaminhado para análise dos senadores.
13: Uma das autoras do projeto, a deputada Érica Cocai, do PT do Distrito Federal, explica que atualmente a lei que regulamenta a atuação dos psicólogos não prevê limite de jornada de trabalho. Com isso, eles ficam submetidos a 44 horas semanais. De acordo com a deputada, a categoria é a única entre os profissionais que lidam com saúde e atenção psicossocial que não tem jornada de 30 horas.
14: Profissionais de psicologia têm o direito a uma jornada de trabalho que possibilite que ele tenha tempo para o seu aprimoramento acadêmico, mas ao mesmo tempo tempo para que possa cuidar da sua própria existência. Por isso, 30 horas para a psicologia é uma necessidade, não apenas dos psicólogos e psicólogas, mas uma necessidade do país que precisa desses profissionais atuando em todos os espaços.
13: A deputada Natália Bonavides, do PT do Rio Grande do Norte, também assina a proposta. Ao apresentar o texto, as autoras argumentaram que a redução da jornada de trabalho vai contribuir para a preservação da qualidade de vida e o adequado exercício da atividade profissional, que demanda elevado desgaste emocional e mental. O texto beneficia os profissionais com contrato de trabalho no setor privado. Para psicólogos que trabalham em empresas públicas, como seletistas, a nova jornada dependerá de dotação orçamentária e de autorização na Lei de Diretrizes Orçamentárias. Da Rádio Câmara de Brasília, Maria Neves.
1: Economia.
9: Marcelo Crivella, do Republicanos do Rio de Janeiro, aponta como positivos os resultados de emenda à Constituição que estende a imunidade de IPTU a templos religiosos instalados em imóveis alugados. Ele explica que a regra passou a valer em 2023.
16: Em 2022, ela foi promulgada, essa emenda à Constituição, em fevereiro de 2022. Como o IPTU incidia 1º de janeiro, ela passou a ter efeito apenas em 2023. O que significa ela? Antes dessa emenda, tinha a imunidade de IPTU apenas os templos próprios, aqueles que foram construídos pelos fiéis. Mas nós sabemos, pelo censo do IBGE 2022, que dos 580 mil templos religiosos, católicos, espíritas, evangélicos, 400 mil funcionam em imóveis alugados e eles não tinham a imunidade do IPTU. Com a emenda constitucional 116, passaram a ter.
2: Marcelo Crivella orienta igrejas, creches, asilos e orfanatos a procurarem as prefeituras caso tenham efetuado o pagamento do IPTU entre 2023 e 2026. Ele alerta que a cobrança é indevida nos casos amparados pela emenda, com possibilidade de restituição dos valores.
9: Bandeira de Melo, do PV do Rio de Janeiro, é um dos autores de projeto que cria um modelo próprio de funcionamento para as cooperativas solidárias. O texto define essas organizações como sociedades sem fins lucrativos, com regras de autogestão e articulação com a Política Nacional de Economia Solidária.
2: Bandeira de Melo informa que a proposta busca reduzir a burocracia para iniciativas da economia solidária, com prioridade para grupos economicamente frágeis. O projeto também prevê estímulo à participação das cooperativas solidárias em compras públicas, licitações e ações de desenvolvimento comunitário.
1: Desenvolvimento Regional.
9: Paulo Soares, do Podemos de São Paulo, apresentou o projeto que cria um programa para incentivar a universalização da coleta e tratamento de esgoto. Ele explica que a iniciativa também institui um fundo de assistência para socorrer municípios sem condições financeiras de investir no saneamento básico.
17: uma defesa da sustentabilidade e da compensação ambiental. Em que sentido? Aquele município que está cumprindo com todos os seus deveres na questão de saneamento, nas questões ambientais todas, ele ser recompensado por um fundo. E esse fundo também, ao mesmo tempo, socorrer os municípios que não têm condições financeiras de avançar no saneamento básico. Essa é uma gestão que envolve meio ambiente, envolve saúde pública.
2: Paulo Soares pede urgência na aprovação da matéria, ressaltando que o saneamento ainda apresenta desigualdades profundas entre regiões do país. O congressista esclarece que os recursos do fundo virão de penalidades, de fiscalização e de aportes internacionais de fomento.
18: Projeto de lei apresentado por Domingos Neto, do PSD do Ceará, visa facilitar o acesso de micro e pequenas empresas de turismo a financiamentos públicos. A proposta prioriza empreendimentos localizados fora das regiões metropolitanas.
2: O texto de Domingos Neto permite o uso de fundos garantidores e seguros de crédito em substituição ou complemento às garantias tradicionais. Para ele, a medida amplia o acesso aos recursos do Fungetur e dos fundos constitucionais para modernizar e fortalecer o turismo regional.
1: Transportes.
18: Avança na Câmara proposta que busca facilitar o acesso de motoristas a postos de combustível nas estradas. A repórter Silvia Munhato tem os detalhes.
21: A Comissão de Viação e Transportes da Câmara dos Deputados aprovou o projeto que busca melhorar o acesso dos motoristas aos postos de combustíveis e rodovias sob concessão pública. A proposta inicial do deputado Capitão Augusto, do PL de São Paulo, dava 180 dias de prazo para que as concessionárias elaborassem planos de adequação das rodovias, evitando retornos muito distantes. O relator, deputado Zé Trovão, do PL de Santa Catarina, afirma que o problema é real.
22: E esse motorista, às vezes, ele tem que caminhar 5, 6 quilômetros para frente, fazer um retorno e voltar. O que nós estamos determinando hoje é o seguinte: olha, nós vamos criar acessos mais claros e mais fáceis para esses motoristas, para que o cara não corra o risco, às vezes está na reserva, está chegando no final do seu combustível, vai fazer um retorno, ou um retorno que não está bem sinalizado, um retorno perigoso e acabar acontecendo um acidente.
21: Mas o deputado modificou o texto para atribuir à Agência Nacional de Transportes Terrestres a tarefa de tratar do problema no âmbito de sua atuação normativa e contratual. A proposta, que pretende facilitar o acesso do motorista aos postos de combustíveis em rodovias sob concessão, será analisada agora pela Comissão de Finanças e Tributação. Da Rádio Câmara de Brasília, Silvia Munhato.
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1: Segurança Pública.
2: Bibo Nunes, do PL do Rio Grande do Sul, é autor de projeto que amplia as punições para quem picha bens públicos ou privados. O parlamentar destaca que o texto prevê a suspensão da carteira de habilitação e das linhas telefônicas do infrator.
24: Nós temos que acabar com a pichação. Só suja a cidade. Tem que ser punido. É punindo que se gera respeito. Os pichadores, eles têm uma competição para ver quem é o louco mor, quem é o que consegue pichar e estragar o monumento que mais chame a atenção da sociedade. Então, esse projeto é para dar penalidade, punir quem presta esse desserviço ao Brasil, que é a pichação. E que nós, brasileiros, possamos ter nossas cidades, os nossos monumentos respeitados.
18: O congressista observa que a pichação causa, além dos danos materiais, prejuízos ao turismo. Bibo Nunes acrescenta que o projeto inclui a cobrança do ressarcimento pela restauração do bem pichado, com responsabilização do autor ou dos responsáveis legais em caso de menor de idade.
2: Alexandre Leite, do União de São Paulo, propõe substituir a prisão em regime fechado pela prisão domiciliar para quem deixar de pagar pensão alimentícia. O projeto do deputado também permite monitoramento eletrônico e saída para o trabalho remunerado.
18: Alexandre Leite explica que a prisão em regime fechado ficaria restrita a casos excepcionais, quando houver ocultação de bens ou má-fé do devedor. Ele argumenta que a medida busca aumentar as chances de pagamento da pensão sem impedir o exercício da atividade profissional.
1: Justiça.
2: Os deputados aprovaram nova regra sobre indenização por dano moral à vítima de violência doméstica. Entenda na reportagem de Paula Bittar.
0: A Comissão de Constituição e Justiça da Câmara dos Deputados aprovou uma proposta que reforça na lei o direito de indenização por dano moral nos casos de violência doméstica e familiar contra a mulher, desde que haja pedido expresso da acusação ou da parte ofendida. A reparação será fixada pelo juiz, inclusive criminal. A relatora na comissão, deputada Lídice da Mata, do PSB da Bahia, destacou a importância de garantir a indenização a essas mulheres.
3: Ela é uma vítima da violência e isso é conhecido pela sociedade e impacta sobre sua imagem na sociedade. E, portanto, ele garante o direito dessas mulheres a uma indenização por danos morais. A violência deixa as marcas que vão muito além das agressões físicas. Elas provocam sofrimento, ela compromete a saúde mental, ela afasta as mulheres do seu trabalho, ela deixa a mulher em situação de trauma. E por isso mesmo é essencial que a legislação assegure também o direito à reparação desses danos.
0: Segundo Lídice da Mata, a proposta tem inegável relevância, pois ao inserir a possibilidade expressa de reparação civil por dano moral decorrente de violência doméstica, fortalece a proteção dos direitos fundamentais à dignidade da pessoa humana, à integridade física, psíquica e moral e a igualdade de gênero, assegurando à vítima um instrumento adicional de reparação no âmbito civil. A proposta que estabelece o direito de indenização por dano moral nos casos de violência doméstica e familiar contra a mulher já pode seguir ao Senado, a menos que haja recurso para votação pelo plenário da Câmara. Da Rádio Câmara de Brasília, Paula Bittar.
1: Consumidor.
18: Tarcísio Mota, do PSOL do Rio de Janeiro, é coautor de projeto que regulamenta a publicidade das apostas online. A iniciativa trata a atividade como tema de saúde pública e de defesa do consumidor, com o objetivo de restringir a propaganda das chamadas bets.
4: Do mesmo jeito que nós temos hoje regulações muito rígidas sobre propaganda, por exemplo, para as drogas legalizadas, como tabaco ou álcool, é preciso ter regras muito rígidas para as propagandas dessas casas de aposta online. Por exemplo, é inadmissível que elas continuem a financiar times de futebol, financiar campeonatos de futebol, que são inclusive a origem de grande parte dessas apostas. É inadmissível que no meio da transmissão de um jogo de futebol, você tenha propaganda dessas casas de aposta como se fossem simples informações jornalísticas.
2: Segundo Tarcísio Mota, o projeto cria medidas preventivas para reduzir o endividamento e os impactos do vício sobre as famílias. O parlamentar também defende regras mais rígidas, com foco na proteção da saúde mental e dos direitos dos consumidores.
18: Projeto de Raimond, do PT do Rio de Janeiro, proíbe a veiculação de propagandas de apostas online em emissoras de rádio e televisão. De acordo com o deputado, a medida busca reduzir a exposição da população às chamadas bets em veículos que operam por concessão pública.
5: Então, o que a gente queria, na verdade, é que as bets não existissem no nosso país. Nós lutamos contra elas. Mas, enquanto a gente não consegue abolir as bets no Brasil, e nós haveremos de abolir um dia, nós queremos proibir que elas sejam divulgadas, publicizadas nos meios de comunicação de televisão e rádio.
2: Raymond explica que o objetivo é minimizar os impactos das apostas sobre a saúde mental, o orçamento das famílias e o endividamento da população. Ele acredita que reduzir o alcance desse tipo de atividade protege os consumidores mais vulneráveis.
18: Termina agora o Jornal Câmara dos Deputados, produzido pela Rádio Câmara, com trabalhos técnicos de Everson Urani e a apresentação de Val Monteiro e Luciana Vieira. Uma boa noite para você.
2: A Voz do Brasil volta amanhã. Boa noite.
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4: 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Muito bem, ouvinte Nova Brasil FM, no caminho das árvores, Avenida Tancredo Neves tem trânsito intenso para chegar na paralela, que está igualmente complicada. Você que tá na região e vai pro Imbuí, prefira caminho pela estrada do Curralinho. 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
9: 8 horas e 27 minutos. Boa noite. Grande abraço para você ligado na Nova Brasil FM. 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
9: 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Vamos direto aos destaques, começando com o time, entre aspas, da casa, o Fortaleza, o mandante do jogo. Boa noite, Lucas Basílio.
11: Grande noite pra você, Weber Lima. Abraço especial pra quem curte o futebol Nova Brasil em campo, pra quem tá ligado nesse nosso Nova Jogada. Começamos falando dos anfitriões, ou como você bem colocou, o time mais ou menos donos da casa, né? É o mandante na partida de hoje, só que a gente já vem noticiando antes mesmo da derrota aqui em São Paulo no jogo de ida, de que o Fortaleza negociou o seu mando de campo e vai atuar hoje diante do Palmeiras em Cuiabá. Pro jogo de hoje, além dessa questão do local da partida, o técnico Paulo Autuori ainda tem 3 baixas com relação à equipe que jogou na capital paulista. Jogadores machucados, são Luiz Fernando e Ronald, além do Pedro Henrique, que cumpre suspensão imposta pelo STJD. O time deve ter mudanças, mas eles mesmos têm ciência de que são poucas as chances de avançarem na Copa do Brasil, Weber.
9: Tá certo, portanto, aí o nosso Lucas Basílio trazendo as informações do time, o destaque do time da casa. Daqui a pouquinho tem mais decisão na Copa do Brasil, às 9:30 também, Vasco e Fluminense, Fluminense e Vasco no Maracanã. Tem bola rolando, né? No campeonato, na Copa do Brasil, Cruzeiro tá jogando com um a mais desde o finalzinho do primeiro tempo, já vence por 1-0 a Chapecoense. Estamos com 20 minutos da segunda etapa, da etapa final, e com tranquilidade o time do Cruzeiro está conseguindo a sua vaga, apesar de não mostrar um grande futebol, mesmo jogando com a mais, o Cruzeiro está conseguindo a sua vaga, a próxima fase da competição. Bola rolando também na arena do Grêmio, e o Grêmio vence por 1-0 numa vacilada monstra do Muralha, colocou a barreira de forma errada e o jogador bateu no cantinho da barreira, né? E ela passou entre a barreira e a trave e saiu o gol do Grêmio. Pavon, intervalo de jogo, Grêmio 1, Mirassol 0. Com esse resultado, o tricolor gaúcho está avançando, isso porque no Maião a partida terminou em 1-1. E o destaque do Palmeiras, Lucas.
11: Se o Fortaleza tá ciente de que vai ser muito difícil reverter essa desvantagem, o Palmeiras está tranquilo, absoluto, rumo a uma das vagas entre os 8 melhores da Copa do Brasil em 2026. Sabe que fez 3-0 em São Paulo, pode até perder por 2 gols de diferença, que avança e ainda joga num território neutro, né? Onde a tendência é que tenhamos mais torcedores até do próprio Palmeiras do que da equipe do Fortaleza. Pro jogo de hoje, o técnico Abel Ferreira se dá ao luxo de preservar alguns de seus principais nomes. O Barbosa, por exemplo, nem viajou lá para Cuiabá. E o Paulinho é a baixa. Como vocês falaram bastante no nosso Nova Brasil em Campo, ele está machucado mais uma vez por tempo indeterminado, Weber.
9: Tá certo. Lembrando pra você que amanhã a Nova Brasil transmite direto de Itaquera a partir das 7 da noite, colado no Nova Brasil em Campo, Corinthians Internacional, e às 8 da noite no Barradão tem Vitória e Atlético Paranaense. 2-0 pro Inter no primeiro jogo, 2-0 pro Atlético Paranaense também na primeira partida. O destaque da opinião, os comentários com a Fran. Fran Alberto, boa noite, Fran. A sua expectativa, o jogo tá morto, né, Fran? Fortaleza entregou os pontos realmente aqui em São Paulo. Fran, a sua expectativa para um Palmeiras que, acredito, né, a gente não tem ainda a escalação.
11: Acabou de sair. E tem umas novidades,
9: hein? Ah, então, deve ser um time com muitas novidades, muitos jogadores que não são utilizados na equipe principal. Fran, boa noite.
6: Boa noite, Weber, Lucas, a todos os ouvintes. Então, a expectativa é de um jogo no ritmo de treino e também para poder dar oportunidade para muitos jogadores que não vinham sendo titulares, né? E retomar ali a confiança de algum deles, né? Ter uma sequência. De fato, né? Já matou o jogo na ida já, dificilmente o Fortaleza vai reverter esse placar. Se fosse no Castelão, já seria muito difícil. Em outro lugar é mais difícil ainda, até pelo elenco, plantel que o Palmeiras tem, que tem muita qualidade, e deixou claro, né, que o Paulo Autuori acaba optando aí pela Série B, né, dá uma priorizada na Série B, que hoje tá na quarta posição e quer se manter assim para em busca do acesso, que é onde o Fortaleza, no meu ponto de vista, tem condições de estar e se manter nas próximas temporadas.
9: Com certeza, né? O Fortaleza vai focar realmente no retorno de uma série B diferente, onde o primeiro e o segundo já sobem direto e depois nós teremos confrontos ali, né? Entre o terceiro colocado e o sexto dos outros quatro que estarão um pouquinho abaixo na tabela dos classificados à elite do futebol do Brasil. 20h34, você curte aqui no futebol da Nova Brasil diariamente, o Nova Brasil em campo às 17h30. Eu falei aqui, apresentei toda a equipe, né? Que eu estarei na abertura no intervalo no pós-jogo e comigo nesta jornada também e com toda a equipe da Nova Brasil, o humor do Gavião, a interação com o ouvinte. Tava esquecendo você, Gavião. Boa noite, Gavião, tudo bem?
10: Beleza, Weber? Boa noite pra você, pra todo mundo que vai trampar na nossa jornada aí, galera do áudio, do vídeo também, a nossa produção, os ouvintes, cola com nós, hein? Nova Brasil FM, você pode participar pelo YouTube, né? Mandando ali, participando do chat do YouTube, o pessoal fica trocando ideia sobre o jogo, fazendo pergunta também, a gente tá de olho no chat do YouTube. Dois YouTube, hein? YouTube.com Nova Brasil em campo, ou então YouTube.com Jornalismo Nova Brasil. Torcida do Santos e do Remo ontem deram um show no chat aqui, tanto do Nova Brasil em campo, também no Jornalismo Nova Brasil no YouTube, arrebentaram, foi muito bacana. Vamos ver a torcida do Palmeiras e do Fortaleza hoje. Para mandar o WhatsApp, mensagem de texto ou de áudio, é o 11 994 33 21 21. Pode fazer sua pergunta para Fran, pro Weber, para toda a equipe. Manda sua pergunta, ou então só manda um salve. Ah, meu nome é fulano, eu tô ouvindo aqui, torço para tal time, e deixa registrado a sua participação. Quero ouvir sua voz aqui, então manda um áudio bacana. 11 994 33 21 21. Ó, tiazinha aí, mande áudio. Mas quer escrever, pode escrever também. 11 994 33 21 21, Weber.
9: Ô, Gaviva, já estão lá no YouTube lá fazendo perguntas pra você lá, hashtag, já tem coisa nova lá. Ô, Gaviva, deixa eu te falar um negócio.
10: Oi.
9: Qual que é a dica cultural de hoje?
10: Hoje eu vou falar da mitologia grega. Eu vou falar dos centauros. Quem eram os centauros? Era um cidadão que era metade homem, da barriga pra cima era homem, da barriga pra baixo era cavalo.
9: Ixi.
10: Então, ele andava em cima de quatro patas, igual um cavalo, só que ele tinha dois braços e tal, pô, e as minas pagavam mó lenha pros centauros, mano. Os caras ficavam com ciúme lá na Tessália.
9: Tinha uma mulher lá que gostava também, Mônica não sei o quê, não tinha, Gaviva?
10: Essa eu não sei. Se juro que eu não sei. Mônica, não sei.
9: Eu vou buscar o nome dela.
10: Os centauros adoravam sair com as minas.
9: Ela que conheceu o centauro.
10: Será?
9: É.
10: Então, eu tenho até a foto, eu vou mandar aí pro pessoal depois da técnica para ilustrar ali, confira comigo no replay, a gente ilustrar para quem tiver no YouTube para ver como é que era esse centauro. Eles faziam muito sucesso. Dizem que existe até um ou outro ainda vivo lá nas montanhas da Grécia.
9: Mônica Matos, Gaviva. Rapaz. Tem umas histórias com centauro. Depois dá um Google aí.
10: Eu vou dar um Google aqui.
9: Põe Mônica.
10: Fiquei curioso.
9: Mônica Matos e cavalo, centauro, você vai achar lá. Tá bom?
10: Você tá com uma cara de filme, velho.
9: 8h38, então, centauro. Centauro era só homem, meio homem, meio cavalo, né? Mas não tinha meio homem, meio jegue, não. Um negócio de caldo de jegue não tem, não, né, Gaviva?
10: Não. Tinha os minotauros, que aí era metade touro, metade homem. Aí tinha minotauro, e hoje é o centauro. Mas não tinha, lá na Grécia Antiga, não tinha como os homens concorrer com o cara, pô, da barriga pra baixo, o cara era um cavalo, mano, então não tinha concorrência.
9: Não dá, realmente não dá pra concorrer. 8h38. Vamos derrubar a gente logo. 8h39. O Luquinhas, conhece caldo de jegue, Lucas?
12: Não conheço, não.
9: Como é que é o caldo de jegue lá, ô Gaviva?
10: É lá do Mané Simpatia, lá em Birigui. Uma vez ele mandou pra mim, você imagina, mandar de Birigui pra cá, velho. Mandou, chegou no isopor.
9: Chegou quentinho,
10: caldo de jegue. Não, tava congelado. Então tinha caldo de jegue, caldo de mocotó, caldo de quenga, vários caldos que ele faz. Mano, aquilo te deixa numa fortaleza, mano. É aquele negócio, se você tá doente então, tá que nem eu tô meio gripado já faz umas 3 semanas, você, aquilo é levanta defunto, mano.
9: Boa, boa, Gaviva, o nosso gavião trazendo humor, trazendo a interação com o ouvinte. Você pode mandar mensagem pro Gaviva no 11 994 33 21 21, 11 994 33 21 21, e quem vai trazer a emoção do futebol no rádio é o nosso Jorge Vinícius, o nosso JV, que a gente vai ver aí nessa primeira entrada. A gente vai dar no YouTube, você vai ver Jorge Vinícius nessa sua primeira entrada. JV, boa noite. Expectativa de um time completamente diferente do Verdão, JV.
12: Um abraço, boa noite para você, Weber, a todos os nossos companheiros, a galera que está curtindo já a nossa transmissão da Copa do Brasil. Jogo importante, é partida decisiva, oitavas de final da Copa do Brasil. Palmeiras numa situação muito confortável, tem o melhor time, tem melhor elenco, tem muito mais investimento, tá na primeira divisão. O Fortaleza, ao contrário, tá na Série B, hoje é da segunda divisão do campeonato brasileiro, está envolvido numa crise financeira assustadora e por isso, antes mesmo da Copa do Mundo, a venda do mando de jogo hoje para a Arena Pantanal em Cuiabá, no Mato Grosso, onde o Fortaleza recebe 2.200.000 reais para vender essa partida do mando de campo para encarar o Palmeiras. Pelo quadro atual, pelo cenário atual, Weber, amigos, o Palmeiras tem time para fazer outra grande vitória hoje aqui. E se Vitor Roque resolver jogar o que sabe, Flaco Lopes, como um grande centroavante, um grande artilheiro, também estiver numa noite inspirada, com Felipe Anderson no meio-campo, enfim, o Palmeiras, como grande, mas grande favorito mesmo, pode, quem sabe, emplacar aí mais um bom resultado e fazer 3-4 gols de diferença. Isso se jogar com as chamadas sandálias da humildade e se os jogadores entrarem aí concentrados para esse duelo contra o Fortaleza. E a título de regulamento, Weber, na Copa do Brasil, o Palmeiras, passando hoje, confirmando a sua classificação para as quartas de final, vai aguardar ainda por um sorteio para conhecer o seu adversário na sequência da milionária e democrática Copa do Brasil, Weber.
9: Tá certo, Jorge Vinícius, o avassalador Jorge Vinícius, trazendo os seus primeiros destaques. Ah, o seu primeiro destaque em relação a esse sorteio, né? Eu vou buscar aqui, cara, quer ver quem o Palmeiras vai pegar? Ó, se o Internacional eliminar o Corinthians, é o adversário do Palmeiras. Sorteio contra, ó, Palmeiras vai pegar o Internacional ou o Grêmio. O Grêmio tá passando lá pelo Mirassol, né? Vai ser um desses dois. Uma dessas duas babas aí. Porque o Santos passou, o Santos também não vai fazer. E outra, hein, gente? Na boa, hein? Fran, tô vendo aqui só o Cruzeiro que eu vejo com alguma possibilidade por conta dos atletas que tem, né? Você tem ali uma espinha dorsal ali boa, né? Fabrício Bruno, Gerson, Caio Jorge, Matheus Pereira, você tem ali um goleiro, né? Bom, então quer dizer, você tem ali uma coluna de jogadores que são perigosos, né? Mas não vejo outro time para bater o Palmeiras nessa Copa do Brasil, Fran.
6: Eu também não. Vejo o Cruzeiro aí como um forte candidato a chegar muito longe. Mas quem é muito bem também em Copas do Brasil é o Atlético Paranaense, Weber, que por mais que às vezes oscila um pouco, não faz aquele grande jogo, mas também pode ser um adversário difícil de ser batido. É muito forte na Arena da Baixada, né? Na sua casa, também do Sintético ali, é outra equipe que pode chegar longe, mas de fato vejo o Palmeiras aí um forte candidato a ser o campeão da Copa do Brasil.
9: Maravilha, Fran, trazendo, portanto, aí a sua opinião no nosso futebol da Nova Brasil. 8:44. Lucas Basílio, vamos lá, com mais informações do Verdão, que vem bem diferente, Lucas.
11: Sem dúvida, o Weber Lima, ouvinte Nova Brasil em campo, nesse nosso Nova Jogada, falando do Palmeiras, que lidera o Campeonato Brasileiro, 7 pontos de vantagem, aliás, 8 pontos de vantagem, né? E agora pensa em fase quartas de final da Copa do Brasil, até porque nas últimas temporadas não foi muito bem nessa competição, né? Acabou sendo eliminado com certa antecedência e agora quer se firmar, como disse o Weber aí, para despontar como favorito para conquistar um troféu que não levanta desde 2021, né? Ou seja, mais 5 anos já que o Verdão não conquista essa taça. Pro jogo de hoje, como a gente mencionou, ampla vantagem, 3-0 construída na partida de ida aqui no domingo, que a gente esteve junto lá na Arena Palmeirense para acompanhar essa vitória sobre o Fortaleza, e aí o Abel Ferreira se dá o luxo de preservar alguns de seus nomes. O zagueiro Barbosa não está machucado, eu falei isso no nosso programa, né, no Nova Brasil em Campo, mas mesmo assim o treinador optou por não levá-lo a Cuiabá. O Marlon Freitas e o Andreas Pereira estão com o grupo, eram cotados para começar no banco de reservas, mas saiu há poucos instantes a escalação titular e o Marlon Freitas aparece como iniciando a partida. Portanto, ele mesclou bastante aí titulares e reservas, até trazendo de volta ao time principal jogadores que ficaram no banco na última partida. Com a ausência do Paulinho, né, que com lesão muscular, como eu disse, fica fora de novo por tempo indeterminado, ele vai tentando trazer novamente para o time principal, readquirir a velha forma física da dupla de ataque. Vitor Roque e Flaco Lopes estão confirmados no time principal, no time titular, portanto, vão começar a partida dentro de mais alguns instantes. Um que era cotado para começar jogando, apesar de ser peça fundamental no elenco do técnico Abel Ferreira, eu mencionei ele no nosso Nova Brasil em Campo de hoje, é o lateral esquerdo Piquerez, né? Que também agora na divulgação da escalação titular, surpreendeu ao começar no banco de reservas, portanto, Arthur começa como titular na lateral esquerda e o Piquerez fica como opção no banco de suplentes. Vamos ouvir de toda maneira o Piquerez, né? Falando sobre a expectativa do jogo de hoje aqui no nosso Nova Jogada, vamos ver.
13: Un juego muy importante para continuar manteniendo nuestra secuencia, continuar manteniendo nuestro ritmo y nuestro estilo de juego, un buen juego para continuar demostrando eso. Tenemos esa ventaja, que es una ventaja amplia, una ventaja que fue lo que el equipo buscó aquí en los primeros 90, más sabemos que allá va a ser un campo difícil, va a ser un clima difícil, más va a ser para los dos y espero que o time consiga fazer o que vem fazendo, que manter o resultado e ganhar lá.
11: Esse então, o Piquerez, começa no banco de reservas. Outros nomes que de certa forma surpreendem nesse time principal palmeirense para começar jogando: o Benedetti, jovem garoto da base, começa na zaga ao lado do Murilo. O Felipe Anderson ganha mais uma oportunidade, né, entre os titulares começando jogando, e também o garoto Riquelme. O Riquelme Felipe, também outra cria da academia, tem essa oportunidade de formar o trio de frente ao lado de Vitor Roque e Flaco Lopes. Carlos Miguel, Giai, Murilo, que hoje é capitão, Benedetti, Arthur, Marlon Freitas, Lucas Evangelista, Felipe Anderson, Riquelme, Vitor Roque, Flaco Lopes. Esse é o Palmeiras para confirmar sua vaga nas quartas de final da Copa do Brasil.
9: E aí, Fran, você acha que corre algum risco de jogar com uma equipe inferior, né, que o Palmeirense está acostumado a acompanhar, Fran?
6: Não, acho que não corre nenhum risco, Weber, até porque daqui a pouco a gente vai passar também a escalação do Fortaleza e também tá com uma equipe bastante modificada, né, alguns jogadores que poderiam ser titulares e que foram titulares no primeiro jogo, vai começar também no banco de reservas, e a equipe do Palmeiras mesmo bastante modificada, são 7 mudanças em relação ao primeiro jogo, é uma equipe que tem muita qualidade, né? Você vê o ataque do Palmeiras com Flaco Lopes, com Vitor Roque, o Felipe Anderson procurando ter uma sequência, o meio de campo papo é muito interessante também com o Marlon Freitas e o Lucas Evangelista, já as laterais com o Arthur, que por muito tempo, na ausência do Piquerez, foi titular. Então é uma equipe que tem muita qualidade, é uma equipe que está mais descansada também e que pode imprimir um ritmo interessante, apesar da vantagem, até para mostrar para o Abel que tem condição de ser titular na sequência da temporada, tanto no Campeonato Brasileiro como também na Libertadores, que está chegando.
9: Maravilha, Fran, você participa conosco no WhatsApp com o nosso Gaviva no 11 994 33 21 21. Gaviva.
10: Opa, tem aqui o Ricardo Fernandes de Cabreúva. Vocês são incríveis, sucesso. Palmeiras, Mirassol, Cruzeiro e Fluminense passam. Se não, Mirassol. Como é que tá a situação do Mirassol, Weber?
9: 1-0 pro Grêmio, 11 minutos do segundo tempo. E lá em Minas Gerais tem Caio Jorge na bola, pênalti aos 39 do segundo tempo, Cruzeiro 1, Chapecoense 0.
10: Serginho de Fernandópolis, terra quente, Fernandópolis. Ó a galera aqui, ó, no YouTube, Enigma Clube. Boa noite, vira o programa que tinha um corredor de Fórmula 1. Bom jogo. Hashtag fã-clube, hein? As primas do Antônio Lima. Ai, que maravilha. Antônio Lima tá com tudo. Quer ver como é bacana quando manda áudio no WhatsApp? Solta, tem um áudio aí. Vamos soltar pra galera ver como é legal quando manda áudio, por favor.
14: Boa noite, galera da Nova Brasil. Boa noite, Gavião. Ô, Gavião, o que vocês acharam do dirigente do Remo chamar o Neymar de vagabundo? Beleza? O que vocês falam sobre isso? Hamilton, São Paulino, São Bernardo do Campo.
10: Ô, Hamilton São Paulino, teve muita provocação ontem, né, Weber? Você viu esse lance, parada?
9: Eu vi, pô, mas eu vou falar, a gente discutiu sobre isso no programa, a Fran falou também dessa situação, os caras xingaram o Neymar na chegada, no aquecimento, no jogo, na saída do intervalo, na volta, depois no jogo de novo, do segundo tempo, na saída do gramado. Ah, o cara não é o Papa, velho, não é santo. O cara vai enchendo o saco esse negócio, né, Fran?
6: É, a gente falou isso, né? Eu acho que a eliminação da forma que foi, o presidente da equipe do Remo tem o direito de fazer as suas reclamações em relação à arbitragem, como foi, se foi expulsão, se não foi expulsão, se sentiu que foi injusto, tudo bem. Mas ir pro outro lado e tentar justificar isso com ofensas ao Neymar, aí eu acho que já não cabe mais. E fora que é aquilo que a gente conversou, o Neymar foi provocado o jogo todo, antes mesmo do jogo começar, durante o jogo. Imagine se fosse ao contrário, se o Remo tivesse conseguido a classificação, o que estariam falando, né? E muita gente já ia estar com o discurso pronto. Ah, porque o Neymar foi pro leilão, porque o Neymar não sei o quê. Pô, é tudo muito exagerado no meu ponto de vista quando o Neymar tá envolvido. E se foi provocado, você tem que aguentar depois também. Não que o presidente tenha provocado o Neymar, mas ali o calor, né, da emoção, da situação, acabou sobrando ali para todo mundo, e acho que faz parte essa revidada do Neymar, e já não concordo muito com as declarações do presidente do Remo.
11: Semana passada parece que a torcida do Remo, que lotou ali a área de visitantes da Vila Belmiro, né? Ficava o tempo todo pegando o pé dele também, chamando de aposentado e tudo mais. É aquela coisa, né? Eu também acho que o Neymar exagera nessa reação, digamos assim, né? Que um cara do tamanho dele não precisava disso. Agora, ninguém tem sangue de barata, como se costuma dizer também, né, Weber?
9: Não, mas é isso. Uma hora o cara enche o saco, né? Pô, dá louco. Vamos lá, Gaviva, mais mensagens.
10: Separemos as perguntas aqui pra Fran agora. Boa. O Weber de Santana de Parnaíba fala: Fran, o Abel tá tentando montar um novo time. Onde ele tá tendo mais dificuldade, na sua opinião?
6: Eu acho que é no plano de jogo, né? Da execução. Por muito tempo o Abel jogou numa linha de quatro e agora tá nos últimos jogos jogando muito numa linha de três e às vezes tá tendo um pouco de dificuldade na hora dos encaixes de marcação, mas o Abel tem alternado bastante o estilo de jogo, né? E também não só jogando através de bolas longas, né? É uma equipe que tem qualidade, que consegue envolver o seu adversário. Eu acho que o desafio maior do Abel também é potencializar todos esses talentos que ele tem na equipe do Palmeiras.
10: Tem aqui o Deco de Santo Amaro. Fran, esse tipo de jogo é perigoso para o time que já conseguiu uma boa vantagem? O time entra meio desligado, já que ganhou o primeiro de 3-0?
6: Sempre é perigoso, viu, Gaviva? Sempre é. A gente vê muitas reviravoltas, né, no futebol, e o fato de estar já com o resultado já praticamente que definido, pode sim haver um relaxamento. Mas também, com muitas mudanças que o Abel está colocando na equipe, faz com que não exista esse relaxamento, justamente porque esses jogadores querem aproveitar ao máximo essa oportunidade. E para isso acontecer, tem que entrar 100% focado no jogo de hoje, independente da vantagem conquistada no primeiro jogo.
10: E a terceira para encerrar com a Fran aqui, do Jair de Ribeirão Preto. Fran, você não acha que o Palmeiras só tá ganhando de times mais fracos?
6: Isso sem dúvida nenhuma, né, Gaviva? Isso a gente já debateu muitas vezes aqui também, que o Palmeiras tem muita sorte nos sorteios, mas não tem nada a ver com isso, né? Tá fazendo ali a sua parte e conseguindo os resultados positivos, avançando em todas as competições e no Campeonato Brasileiro, onde pega equipes do seu nível, né? Também tá conseguindo resultados positivos, não à toa é o líder isolado e não é de hoje. Então, o Palmeiras, às vezes, em alguns momentos, tem até mais dificuldade contra equipes mais frágeis do que equipes do seu nível, né? Como Flamengo, Cruzeiro, entre outras equipes.
10: Vai lá, Weber.
9: Maravilha, Gaviva. Bom, 8:56. Vamos trazer a equipe do Fortaleza, o Lucas, que também vem diferente, né? Vem com uma outra equipe diferente do que atuou aqui em São Paulo contra o Verdão na derrota por 3-0, Lucas.
15: Claro que a gente não pode cravar, né, Weber? Até porque a gente não acompanha tão de perto o Fortaleza assim e estamos apenas vivendo o começo de trabalho do Paulo Autuori, né? Vai ser a segunda partida do Fortaleza sob o comando do novo treinador. Mas pelo menos ele mexe na equipe, né? Tenta mexer com os brios dos atletas, só que ele coloca muito, teoricamente, reserva em campo, né? Dos atletas que começaram aqui em São Paulo, só pra se ter uma ideia, são 5 mudanças no time inicial do Leão. Claro que, como eu disse na nossa abertura, ele não pode contar com 2 desses titulares, na verdade, 1. O Ronald, que está machucado, sofreu uma lesão muscular e nem relacionado foi. O Luiz Fernando, que era o outro que eu mencionei, tem um problema muscular também, mas foi relacionado, esse fica como opção no banco de reservas. Bom jogador o Luiz Fernando, mas também não foi bem aqui na partida de ida, né? Começa como reserva. De resto, o técnico Paulo Autuori mantém apenas João Ricardo, Maílton, Gasal, Fuentes e Pierre, além do Lucas Sacha. O resto é tudo reserva, ou seja, ou ele vai tentar dar uma oportunidade, dar rodagem para esse elenco, ou ele já tá mesmo largando mão, preservando seus principais nomes, visando, como a Fran bem disse, a sequência da Série B do Campeonato Brasileiro. O time do Paulo Autuori confirmado e escalado, com João Ricardo, que é o capitão da equipe, Maílton, Gasal, Cardona e Fuentes, Pierre, Rodrigo, Rodriguinho e Lucas Sacha, Wellington e Miritello. Esse o Leão para tentar essa missão impossível aí. Tem que vencer por 4 de diferença, Weber, se quiser classificar no tempo normal. Mas 3-0 já tá suficiente para levar pros pênaltis, tá?
9: 3-0. Só 3-0 dá
15: para. Só isso, tranquilo.
9: Só isso dá para buscar essa vaga aí na Copa do Brasil. Jorge Vinícius, em relação ao Verdão, né? É um jogo que o Palmeiras, o Abel, coloca aí a segunda força, né, do seu elenco. gente, lógico, tem alguns jogadores ainda da equipe principal, mas a gente vê realmente um time muito forte, né, JV, para a disputa do jogo de hoje. É lógico que acho que pro Campeonato Brasileiro com essa equipe eu acho que não seria viável, mas hoje para enfrentar o Fortaleza acredito que não, o Abel não terá problemas, né, JV?
12: Ah, também acredito, viu, Weber, que o Palmeiras não vai encontrar dificuldade hoje contra esse time do Fortaleza, primeiro pela situação, pode perder até por 2 gols de diferença, isso dá uma tranquilidade a mais também para os garotos que estão entrando hoje, porque é uma mescla hoje desse Palmeiras com jogadores mais experientes, muitos até titulares em outras oportunidades recentemente nesse time comandado pelo Abel Ferreira, que hoje coloca o Arthur para jogar como titular na lateral esquerda, que coloca o Riquelme Felipe para atuar lá no ataque. Enfim, essa mescla e a situação favorável do Palmeiras pode fazer esse time render até mais do que aquele que venceu com um certo grau de dificuldade o Fortaleza, porque no primeiro tempo todos acompanharam, o jogo foi mais complicado, o jogo foi mais difícil, terminou empatado em 0-0, foi só no segundo tempo que o Palmeiras se encontrou, deslanchou e conseguiu marcar 3 gols contra o tricolor cearense. Agora, nessas condições, é Flaco Lopes jogar o que ele sabe, Vitor Roque render aquele mesmo futebol que o consagrou, que o elevou à condição de um dos grandes atacantes do futebol nacional e até internacional em determinado momento também. Para mim, o Palmeiras hoje, repito, não vai encontrar muita dificuldade diante do Fortaleza. Se caprichar, se jogar de uma maneira séria e respeitando o Fortaleza, e o que é respeitar o Fortaleza? Se der para fazer 2, 3, 4, é futebol para o seu torcedor. É assim que o Palmeiras tem que respeitar essa partida, o seu adversário e, acima de tudo, o seu torcedor. Se der para golear, goleia, ganhe bem hoje do Fortaleza novamente, Weber.
9: Maravilha, JV, daqui a pouco Jorge Vinícius assume o comando da jornada esportiva do futebol da Nova Brasil com pão de alhozinho, com pão de alhozinho da jogo. Vamos lá, Gaviva, o pessoal participa, manda a sua mensagem, Gaviva.
10: Pedro de Ibiúna, o Abel é um técnico trabalhador, mas acho que essa nova formação do Palmeiras vai dar mais trabalho ainda para ele. Tem a Tatiana Bressani, palmeirense, o Marquinhos de Recife, Thiago do Jabaquara, motorista de aplicativo, dizendo que vai dar Palmeiras 2-0 e vamos tomar uma para comemorar. Tem o Fábio Toschi, a Célia, palmeirense, na Penha, avante Palestra, vamos classificar.